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4: Olá, boa noite.
5: Boa noite para você que nos acompanha em todo o país.
4: Quarta-feira, 27 de maio de 2026.
5: Vamos ao destaque do dia: desenvolvimento para a região norte.
4: Avanço das obras na BR-319 que conecta Manaus a Porto Velho.
5: O presidente Lula anuncia mais de 380 milhões de reais em recursos do novo PAC para a rodovia.
6: Ambientalmente vai ser a estrada mais moderna do mundo. Qualquer estrangeiro que vier dar palpite na questão climática aqui, a gente vai mostrar o que é que nós fizemos aqui.
4: Luz para Todos. Iniciativa vai levar eletricidade para mais de 75 mil pessoas em 86 municípios no Amazonas.
5: Petrobras e Transpetro anunciam investimentos no estado. Luciana Colares de Holanda.
7: O Amazonas vai receber 2 bilhões e 800 milhões de reais para ampliar a produção de gás natural e também a frota de embarcações para transporte de combustíveis.
4: E ainda, segurança.
5: Parceria inédita com a Uber quer ampliar o alcance de alerta para localização de crianças e adolescentes desaparecidos.
4: Você vai ouvir também que estudo revela queda de 7,4% no número de homicídios em 2024. Luana Karen.
8: Foram 42.590 homicídios em 2024, o menor número de homicídios da série histórica iniciada em 2014.
5: Hoje, na apresentação da Voz do Brasil, eu, Mariana Jungmann e Luciano Seixas.
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5: O Amazonas vai receber investimentos superiores a 7 bilhões de reais.
4: São obras para aumentar a produção de energia, de gás natural, construção naval.
5: Somente na prospecção de gás serão gerados cerca de 14 mil empregos.
4: Os anúncios foram feitos pelo presidente Lula.
7: O Amazonas vai receber 2 bilhões e 800 milhões de reais nos próximos 5 anos para ampliar a produção de gás natural e também a frota de embarcações para transporte de combustíveis. Os recursos são da Petrobras e da Transpetro. Hoje, o gás natural de Urucu gera 65% da energia elétrica consumida em Manaus e em outros 5 municípios. Segundo a presidente da Petrobras, Magda Chambriá, os investimentos vão garantir a maior reserva de gás do país.
9: Estimamos com esse investimento um aumento de produção de 20% e uma geração de 14 mil empregos nessa região amazônica.
7: O estaleiro Bertolini vai ser o responsável pela construção de 18 barcaças. O presidente Lula destacou a importância da retomada da indústria naval brasileira.
10: Se a gente não fizer essas barcaças aqui, a gente não gera emprego, a gente não gera conhecimento tecnológico, a gente não forma bons profissionais. É a primeira vez que vocês vão produzir uma barcaça aqui e vai entrar no mar.
7: O presidente Lula também anunciou um pacote de investimentos em infraestrutura, energia, desenvolvimento regional no estado e medidas socioambientais. O valor total chega a quase 5 bilhões de reais. Na área de infraestrutura, o destaque é o avanço das obras na BR-319, que conecta Manaus a Porto Velho, em Rondônia. São mais de 380 milhões de reais em recursos do novo PAC. O ministro dos Transportes, Jorge Santoro, garantiu que toda a rodovia vai estar em obras ainda no primeiro semestre.
11: É uma rodovia em que vai fazer com que a gente coloque Manaus com acesso pavimentado ao resto da malha rodoviária nacional.
7: Para a segurança energética, o pacote de investimentos chega a 3 bilhões e 300 milhões de reais. Entre os investimentos, 785 milhões de reais serão aplicados no programa Luz para Todos, levando energia para 75 mil pessoas. O governo do Brasil também apresentou o projeto do novo terminal hidroviário Manaus Moderna, que receberá 876 milhões de reais do novo PAC. Será o maior porto hidroviário de passageiros do mundo, segundo o ministro de Portos e Aeroportos, Tomé Franca.
12: Dando dignidade para quem precisa fazer o transporte nos nossos rios, para quem precisa fazer o escoar da produção, do artesanato.
7: O presidente Lula destacou a importância dos investimentos no estado do Amazonas.
6: É preciso que tenha empresários que acreditam no Brasil, é preciso que tenha dono de estaleiros que acreditam no Brasil, e a gente vai poder falar no mundo inteiro que quem quiser construir balsa de qualidade, venha para Manaus.
7: E a cultura também vai receber recursos. A Petrobras anunciou que vai patrocinar o Festival Folclórico de Parintins, com investimento de 5 milhões de reais. De Manaus, no Amazonas, Luciana Colares de Holanda.
5: A Secretaria Nacional de Defesa do Consumidor instaurou o processo administrativo para punir plataformas de aplicativos que não estão informando a composição dos preços cobrados em seus serviços.
4: Uma portaria da Secretaria estabelece que as empresas devem informar os valores pagos pelos usuários e o quanto é repassado aos trabalhadores.
5: Duas empresas estariam descumprindo a norma, iFood e Kita, e estarão sujeitas ao pagamento de multa que pode chegar a 14 milhões de reais. Outros 7 aplicativos estão em monitoramento.
4: O ministro da Secretaria-Geral da Presidência da República, Guilherme Boulos, afirmou que o cumprimento da portaria não é opcional.
13: Essas empresas têm que oferecer transparência. Não é opcional cumprir uma portaria da Secretaria Nacional de Defesa do Consumidor. A empresa não escolhe se ela vai cumprir ou não a portaria. Cumprir essa portaria é uma obrigação das plataformas, e aquelas que não cumprirem pagarão um preço com multa.
5: O consumidor que não identificar essas informações na nota fiscal pode registrar uma reclamação na plataforma consumidor.gov.br ou no PROCON da sua cidade.
4: Lei de Acesso à Informação, Portal da Transparência e agora a nova plataforma Informa.br. São ferramentas para aumentar a transparência da gestão pública.
5: Elas são utilizadas como parte do trabalho da Controladoria Geral da União para a fiscalização preventiva e combativa da corrupção e das fraudes em contratos públicos.
4: Essa atuação também é integrada com outros órgãos públicos para o combate ao crime organizado.
5: Hoje a gente conversa com o ministro da CGU, Vinícius Marques de Carvalho, sobre a agenda Governo Aberto, que está em destaque essa semana. Boa noite, ministro.
14: Boa noite, Mariana. Boa noite, Luciano. Boa noite aos ouvintes da Voz do Brasil.
5: Ministro, a gente está, então, na Semana Governo Aberto, né? E foi lançada uma plataforma Informa.br, que vai entrar em operação agora em junho. Como é que vai funcionar essa plataforma? Como é que ela ajuda o trabalho de fiscalização da CGU? O que que ela traz de novo?
14: Essa plataforma tem por objetivo facilitar ainda mais a vida dos cidadãos e das cidadãs brasileiros que precisam acessar informações do governo federal, né? Hoje, como vocês mencionaram, nós temos o Fala BR, nós temos o site dos ministérios ou dos órgãos públicos, nós temos também o Portal da Transparência, a Lei de Acesso à Informação. O que essa plataforma nova faz? Ela agrega tudo isso num sistema único usando inteligência artificial. O que que isso quer dizer na prática? A pessoa pode entrar na plataforma, digitar a informação que ela quer, a pergunta que ela quer. Se essa informação ela já está publicada em algum site do governo federal, em algum portal público de informações, ela vai ser direcionada diretamente para a informação. Ou seja, nós vamos entregar a informação direto para ela. Se essa informação não está publicada, mas é uma informação que ela pode ter acesso, ela vai ser direcionada para pedir a informação via Lei de Acesso à Informação. Então, hoje, na situação até agora, ela tem que vai ir na Lei de Acesso à Informação via Fala BR ou tentar procurar no Portal da Transparência e meio que tentar adivinhar onde vai estar a informação. Agora não. A partir do Informa BR, ela vai só pedir a informação e ela vai ser... Para ela vai ser entregue a informação, ela vai ser direcionada para onde essa informação está.
4: Ministro, embora a gente esteja falando dessa semana de eventos relacionados à transparência da gestão pública, né? A semana Governo Aberto, essa agenda Governo Aberto já ocorre há mais tempo, né? E implementou diversas mudanças nessa área. O senhor pode falar um pouco mais sobre esses ajustes feitos no trabalho da CGU nos últimos anos? Quais foram os ganhos?
14: Na verdade, a parceria do Governo Aberto começa lá com o governo da presidenta Dilma, lá em 2011, é algo muito inovador, muito importante para a cidadania brasileira, porque aumenta a confiança da cidadania no Estado, da população no Estado. Nós já tivemos um resultado recente muito positivo de uma pesquisa da OCDE que diz que a confiança da população nos serviços públicos subiu de 26% em 2022 para 42% esse ano. E no governo federal, de 24% para 38%. Isso se deve, entre outras coisas, a uma série de mecanismos e instrumentos que nós lançamos mão. Por exemplo, o portal da transparência. O portal da transparência, com as informações que nós colocamos lá, por exemplo, relacionadas a emendas parlamentares, relacionadas a uma série de informações públicas que já deviam estar lá, como, por exemplo, os benefícios fiscais, aquelas pessoas que são beneficiárias de políticas públicas como o Pé de Meia, tudo que está sendo investido nesse tipo de programa está lá no portal. Então, em função disso, o portal, por exemplo, teve um aumento de mais de 30% de usuários. Isso aumenta a confiança da população também nas informações públicas. Outra coisa importante, lei de acesso à informação. Colocamos fim ao sigilo de 100 anos, né, que era um problema do governo anterior. Em 2022, por exemplo, um governo que era pautado pelo sigilo colocou mais de 7 mil casos em sigilo de 100 anos. Nós reduzimos isso drasticamente. No ano passado, nós tivemos só 70 casos de sigilo de 100 anos. Então, isso é a implementação de uma agenda de transparência do governo do presidente Lula para garantir que a população tenha acesso à informação.
5: Agora, ministro, recentemente a CGU participou de ações da Polícia Federal para combate a fraudes em licitações e corrupção no Ceará, na Bahia, também em outros contratos públicos federais em outros estados, né? Piauí também tivemos. Como é que funciona essa integração da CGU com a Polícia Federal e outros órgãos de investigação?
14: Essa integração ela é decisiva para o combate à corrupção, não só da CGU com a Polícia Federal, como também com o COAF, com a Receita Federal, todos os órgãos que têm algum objetivo ou alguma missão relacionada ao controle, à fiscalização e à responsabilização de quem comete fraudes ou crimes ou comete algum tipo de ato de corrupção. O presidente Lula ele pediu explicitamente para que nós sejamos intransigentes no combate à corrupção. Para que nós não deixemos nada passar, investigamos com muito afinco. E para isso a gente precisa se coordenar. Se cada órgão atuar sozinho, a direção, cada um vai para um caminho, cada um vai para uma direção e não funciona direito. Então, só para vocês terem uma ideia do efeito desse tipo de agenda conjunta, só o ano passado nós realizamos 76 operações com a Polícia Federal, com um prejuízo de 13 bilhões de reais apurados nessas operações. Se você somar tudo o que foi apurado em todos os anos anteriores não chega a um quinto disso. Isso porque nós conseguimos investigar com mais cuidado, colocar a lupa nos casos que vinham de lá de muito tempo. Esses esquemas existiam em governos anteriores. O caso do Master, por exemplo, o caso do INSS, são todos casos que já vinham lá de trás e que nós, felizmente, interrompemos no governo do presidente Lula.
4: Inclusive, ministro, o governo do Brasil vem desenvolvendo um trabalho integrado aí para o combate ao crime organizado, envolvendo vários ministérios e órgãos de inteligência. Como é a participação da CGU nessas investigações, nessas operações?
14: A CGU opera, como eu disse, em conjunto com a Polícia Federal em várias dessas investigações. Muitas vezes nós temos casos de corrupção que estão vinculados a organizações criminosas, em licitações públicas e contratos públicos. Importante dizer aqui também que isso tem sido uma prioridade do governo do presidente Lula, do governo brasileiro. Recentemente foi lançado um programa de enfrentamento ao crime organizado com 4 eixos. Um eixo voltado para asfixia financeira, combate a homicídios, controle de armas e também lidando com as questões dos presídios. Esses quatro eixos somados vão comportar um investimento de mais de 10 bilhões de reais, o que é algo inédito no Brasil, que demonstra a prioridade do presidente Lula, e a CGU está envolvida em todos esses esforços.
5: Ministro, para a gente concluir, como é que é a relação da CGU diretamente com o cidadão, né? Alguém que queira, por exemplo, apontar uma irregularidade, denunciar problemas num contrato público que ela tenha conhecimento, essa pessoa consegue falar diretamente com a CGU? Como é que ela pode fazer isso?
14: Ela consegue, nós temos a ouvidoria da CGU, Fala BR, que é um caminho muito tradicional e conhecido, mas que é sempre importante a gente divulgar, que as pessoas podem entrar lá e fazer as suas denúncias, fazerem as suas reclamações, fazerem as suas sugestões. Nós, inclusive, estamos usando todo esse material da ouvidoria que nós recolhemos com essas reclamações para direcionar para os ministérios e acionar os ministérios. Então, na medida em que as reclamações aumentam em relação a um determinado tema, nós já acionamos o ministério para o ministério resolver ou determinado órgão resolver antes que o problema ganhe uma dimensão maior. Nós estamos intensificando esses esforços e tem funcionado muito bem.
4: Muito bem, nós conversamos com Vinícius Marques de Carvalho, ministro da Controladoria Geral da União. Muito obrigado, ministro, pela entrevista aqui à Voz do Brasil.
14: Obrigado.
5: Em 2024, o Brasil atingiu o menor índice de homicídios da série histórica, iniciada em 2014.
4: Mesmo assim, o número continua alto. Foram mais de 42 mil homicídios.
5: Por isso, o governo tem investido em políticas públicas voltadas para a segurança pública, como, por exemplo, o programa Brasil contra o Crime Organizado, com investimento de 11 bilhões de reais.
8: O Brasil registrou em 2024 o menor número de homicídios da série histórica iniciada em 2014. Os dados estão no Atlas da Violência, elaborado pelo Instituto de Pesquisa Econômica Aplicada, IPEA, em parceria com o Fórum Brasileiro de Segurança Pública. De acordo com o levantamento, foram 42.590 homicídios em 2024, uma queda de 7,4% comparada a 2023. Já em relação a 2014, a redução foi de 33,4%. O secretário nacional de Segurança Pública, Chico Lucas, destaca as causas dessa redução.
15: Isso tudo é fruto de uma série de ações e de políticas públicas implementadas. Uma é a maior integração entre as forças de segurança, os entes federativos, com um aporte maior de recursos por parte da União e a cobrança para que esses crimes sejam mais esclarecidos. Sem falar de outra política pública muito importante nos últimos anos, que foi a restrição ao acesso às armas.
8: Mas o documento também traz um alerta importante. Os pesquisadores identificaram um aumento expressivo das chamadas mortes violentas por causa indeterminada, casos em que não é possível afirmar oficialmente se a vítima morreu em acidente, suicídio ou homicídio. De acordo com o Atlas, as mortes violentas por causa indeterminada saltaram para 17.207 em 2024. Na tentativa de melhorar a investigação desses crimes, o Ministério da Justiça e Segurança Pública adotou em fevereiro deste ano critérios nacionais padronizados para os índices de elucidação de homicídios e feminicídios em todo o país, como explica o secretário nacional de Segurança Pública, Chico Lucas.
15: Algumas mortes acontecem em ambientes inóspitos ou duvidosos ou por meios que não são tão claros. Ora, mas se há dúvida, cabe ao poder público de investigar. A portaria, ela define como critério a morte violenta, ela obriga a toda morte ser correspondida por um inquérito policial e todo inquérito precisa ter um final dentro de um prazo de esclarecimento.
8: O levantamento mostra ainda que a violência continua atingindo principalmente jovens do sexo masculino, negros e moradores de áreas vulneráveis. Em 11 anos, mais de 300 mil jovens entre 15 e 29 anos foram assassinados no Brasil. O coordenador da pesquisa e técnico do IPEA, Daniel Ricardo de Castro Cerqueira, afirmou que muitas vezes a violência que acomete o jovem surge ainda na infância.
16: Muitas vezes vezes, quando a criança nasce, muitas vezes tem problema de negligência dos próprios pais, muitas vezes. Depois começa, a criança muito cedo já começa a ser vítima de violência sexual e depois, mais à frente, violência física, né? Quando eventualmente termina sendo morta à frente.
8: Pelas redes sociais, o presidente Lula destacou a redução histórica na taxa de homicídios, mas afirmou que o número absoluto ainda é muito alto. Lula declarou que a curva descendente aponta para um caminho que tende a se consolidar com a série de políticas anunciadas e em aplicação pelo governo do Brasil ao longo dessa gestão. Entre as medidas citadas pelo presidente está a lei antifacção, que endurece penas e dá agilidade ao confisco de bens de lideranças do crime organizado, o programa Brasil contra o Crime Organizado, que prevê a aplicação de 11 bilhões de reais em 2026 para desarticular estruturas criminosas.

0: a Uber para que alertas passem a ser exibidos dentro do aplicativo.
1: Agora, qualquer celular pode ser canal estratégico para salvar vidas.
2: Com a medida, motoristas, parceiros e usuários do aplicativo que estiverem num raio de até 160 quilômetros do desaparecimento vão receber mensagens dentro do aplicativo Uber. O diretor de Operações Integradas e de Inteligência da Secretaria Nacional de Segurança Pública, José Anchieta Neto, destacou a importância de usar a tecnologia a serviço da segurança pública.
3: Esses aplicativos de mobilidade urbana, eles estão gerando renda e são responsáveis por centenas de milhares de deslocamentos, então eles têm que estar dando um passo à frente, um passo a caminho da promoção da segurança pública.
2: As primeiras horas após o desaparecimento de crianças e adolescentes são decisivas para localizar as vítimas. Por isso, o objetivo é acelerar a divulgação das informações e alcançar rapidamente pessoas que estejam próximas da região onde os casos acontecem. É o que destacou o chefe de relacionamento para assuntos de segurança da Uber, Leandro Segala.
4: Quando a gente conversa com autoridades que atuam na investigação de pessoas desaparecidas, tem um ponto comum que eles sempre se referem. O quanto é importante aquelas primeiras horas após o desaparecimento para o retorno seguro desse menor. Essa cooperação coordenada entre poder público, iniciativa privada, comunidade e tecnologia, acho que tem de fato a chance de salvar vidas.
2: A parceria amplia o alcance do chamado Alerta Amber, sistema utilizado para divulgar informações sobre crianças e adolescentes desaparecidos em situação de risco. O mecanismo envia imagens e dados da ocorrência para pessoas próximas ao local do desaparecimento. Pela primeira vez no Brasil, uma plataforma de mobilidade urbana também passa a integrar essa rede de comunicação emergencial. A diretora do Sistema Único de Segurança Pública, Isabel Freitas, falou sobre como a ação pode mudar a realidade das pessoas desaparecidas no país.
5: Uma criança localizada é uma criança que não foi vítima de um crime pior e é uma família que não passou por esse sofrimento.
2: Só no ano passado, mais de 85 mil pessoas desapareceram no Brasil. 21 mil delas eram crianças ou adolescentes. Reportagem Márcia Fernandes.
0: Gastos de turistas estrangeiros no Brasil aumentaram 9,2% nos primeiros quatro meses do ano em relação ao mesmo período de 2025.
1: O valor chegou a 20 bilhões e 200 milhões de reais, segundo o Banco Central.
0: E o ministro do Turismo, Gustavo Feliciano, está na China, onde participa de uma série com o objetivo de atrair mais turistas ao Brasil.
1: Recentemente, o governo brasileiro isentou a exigência de visto para turistas chineses.
6: Vamos traçar ações e estratégias para que a gente possa, com a política de isenção do visto do governo federal, aumentar o número de turistas chineses no nosso país. Eu tenho certeza que realizaremos ótimos negócios para promover o destino Brasil aqui na China.
0: O Brasil recebeu 103 mil turistas chineses em 2025, uma alta de 35% em relação ao ano anterior.
1: Apenas nos quatro primeiros meses do ano foram quase 40 mil visitantes, um crescimento de 33%.
0: E essas foram as notícias do governo do Brasil.
1: Uma realização da Secretaria de Comunicação Social da Presidência da República.
0: Com produção da empresa Brasil de Comunicação.
1: Fique agora com o Minuto do TCU. Em seguida, as notícias do Poder Judiciário e do Congresso Nacional. Boa noite.
0: Boa noite para você e até amanhã.
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1: Plenário do STF decide que shoppings devem criar espaço de amamentação para empregadas lactantes.
2: TST define lista com o nome de 3 desembargadores indicados ao cargo de ministros da corte.
1: TSE homologa alterações nos estatutos dos partidos Democrata e Unidade Popular.
2: Boa noite, eu sou o Arthur Filho.
1: E eu sou Walter Lima.
2: O plenário do Supremo Tribunal Federal decide que shoppings devem criar espaço de amamentação para empregadas lactantes.
1: Empresas têm o prazo de até um ano para adequar os centros comerciais. Marcelo Della Libera.
3: O plenário do Supremo Tribunal Federal analisou um recurso que discute se a responsabilidade pela instalação de espaços destinados à amamentação e à guarda de filhos de trabalhadoras lactantes em shopping centers deve recair sobre os lojistas ou sobre a administração do empreendimento. A tese fixada foi no sentido de que a expressão estabelecimento, prevista na CLT, abrange os shopping centers em relação às empregadas dos lojistas que integram o centro comercial.
2: Presidente do STJ determina a continuação do curso de medicina ofertado à turma extra do Programa Nacional de Educação na Reforma Agrária, no campus Caruaru da Universidade Federal de Pernambuco.
1: O curso é oferecido a 80 alunos. Fátima Uchoa.
4: A turma extra de medicina iniciada neste ano é uma parceria entre a Universidade e o INCRA, que editaram resolução para a criação da turma e um edital para a seleção dos estudantes. Na ação popular contra essas medidas, um vereador alegou violação à moralidade administrativa. O TRF5 determinou a interrupção das atividades após o fim do primeiro semestre letivo. Mas, para o presidente do STJ, ministro Herman Benjamin, manter essa decisão colocaria em risco a organização administrativa da Universidade Pública, o que ocasionaria lesão à ordem pública. Segundo o ministro, a turma especial do curso de medicina atende ao princípio da igualdade de condições no acesso ao ensino.
2: TST define lista com o nome de 3 desembargadores indicados ao cargo de ministros da corte.
1: Os selecionados são das regiões Nordeste e Norte. Rocine Gomes.
5: Os selecionados estão disputando a vaga da ministra Dora Maria da Costa, que se aposentou do Tribunal Superior do Trabalho depois de 18 anos. Foram eleitos ao cargo a desembargadora Maria de Nazaré Medeiros Rocha, do TRT da 8ª Região, que abrange o Pará e o Amapá. O desembargador Sérgio Torres Teixeira, do TRT da 6ª Região, em Pernambuco. E a desembargadora Hermenegilda Leite Machado, do TRT da 13ª Região, na Paraíba. A lista com os nomes será enviada ao presidente da República. É ele quem escolhe.
2: TSE homologa alterações nos estatutos dos partidos Democrata e Unidade Popular.
1: As duas legendas terão 90 dias para providenciar as alterações. Rimax Souto.
6: Para o Democrata, os ajustes são relacionados ao prazo máximo de vigência de órgãos partidários provisórios, limitado a 4 anos. O plenário do TSE ainda determinou que fique explícito o caráter voluntário das contribuições financeiras à legenda. O TSE também aprovou parcialmente o requerimento da Unidade Popular e determinou que o partido inclua explicitamente nas normas internas o tempo de vigência de seus órgãos provisórios, além de medidas de combate à violência política contra a mulher.
2: Tribunal Regional Federal da 1ª Região condena União e autarquias por demora na titulação de terras quilombolas do Amapá.
1: A decisão é resultado de ação do MPF. Vanessa Pereira.
7: Na decisão, a Justiça condenou União, INCRA, IMAP e Fundação Cultural Palmares de forma solidária ao pagamento de mais de 3 milhões de reais em indenização por danos morais coletivos. Além disso, estabeleceu o prazo de 3 anos para a conclusão de todos os processos de identificação, delimitação e titulação definitiva das comunidades quilombolas do Amapá, sob pena de multa de R$100 mil por mês de atraso.
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2: Uma boa noite a você.
1: Até amanhã.
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1: Eu sou Paula Groba.
2: E eu sou Humberto Pinheiro.
1: E estes são os destaques de hoje do Jornal do Senado, que começa agora.
2: Senado aprova novos modelos de contratação para jovens entre 18 e 29 anos.
1: Dívidas rurais avança projeto para socorrer produtores endividados por desastres climáticos.
2: Plenário aprova regras para a Copa Feminina de 2027 e homenagem a jogadoras pioneiras.
1: Boa noite.
2: Boa noite.
1: O mercado de trabalho pode ganhar novas regras para ampliar a contratação de jovens sem experiência. O Senado aprovou um projeto que cria o contrato de primeiro emprego para pessoas entre 18 e 29 anos que nunca tiveram carteira assinada.
2: A proposta reduz encargos para as empresas, como a contribuição patronal ao INSS e a alíquota do FGTS. O repórter Douglas Castilho tem mais detalhes.
3: Com 10 milhões de jovens que não estudam nem trabalham, o Brasil ocupa a quarta pior posição no ranking mundial de pessoas entre 18 e 29 anos sem uma ocupação regular, segundo dados da OCDE, entidade que representa os países mais ricos. O projeto aprovado permite que as empresas que contratarem esses jovens sem nenhuma experiência prévia com carteira assinada terão a chamada cota patronal do INSS reduzida a 10%, o que é metade da exigida pelo regime comum. Haverá ainda a redução da alíquota do depósito do FGTS. O autor da proposta original, senador Irajá, do PSD do Tocantins, explicou o dilema enfrentado pelo que chamou de geração nem-nem.
4: Ora, é um dilema. Se ele não tem oportunidade, como é que ele vai ter experiência?
3: O novo regime de contrato diferenciado poderá ter o prazo de 6 a 24 meses, podendo ser renovado por 3 vezes, mas a qualquer momento durante a vigência do contrato, o empregador terá a possibilidade de transformar o vínculo temporário em um contrato permanente. O texto agora vai à sanção presidencial.
1: E avançou no Senado o projeto que mantém os incentivos fiscais da chamada Lei do Bem, usada para estimular investimentos em pesquisa, desenvolvimento e inovação tecnológica no país.
2: A proposta aprovada hoje pelos senadores preserva benefícios tributários concedidos a empresas que investem no setor e evita os cortes previstos na política de redução gradual desses incentivos, aprovada no ano passado. Repórter Patrícia Oliveira.
5: Poderão ser mantidos os incentivos fiscais concedidos a empresas que investem em pesquisa, desenvolvimento e inovação tecnológica. A proposta dos senadores Alci Lucas, do PL do Distrito Federal, impede que esse setor pare de receber apoio por meio de benefícios tributários. Os cortes estão previstos nas regras da política de redução desses incentivos aprovada no ano passado. O relator da matéria, senador astronauta Marcos Pontes, do PL de São Paulo, destacou que a chamada Lei do Bem gera 30 bilhões de reais com investimentos em inovação e tecnologia, eleva a produtividade, a competitividade e a geração de empregos qualificados.
6: Então, são incentivos que precisam ser preservados. É uma importância muito grande também para o Brasil como um todo, para o desenvolvimento econômico e social do país.
5: O senador também destacou que o projeto contribui para a previsibilidade das decisões de investimento em inovação por parte das empresas. A proposta segue para a Comissão de Assuntos Econômicos.
1: E a Comissão de Assuntos Econômicos aprovou o projeto que busca dar fôlego a produtores rurais prejudicados por secas, enchentes e outros eventos climáticos extremos. A proposta autoriza o uso de recursos do Fundo Social para renegociar e quitar dívidas no campo, sem cobrança de multas ou juros de mora.
2: A medida tem como objetivo evitar o endividamento crônico e garantir a continuidade da produção agrícola no país. O texto segue agora para o plenário do Senado com pedido de urgência. Repórter Alexandre Campos.
7: Pelo texto, poderão ser beneficiários da linha de crédito especial os produtores rurais, associações e consórcios que, no período entre 2019 e 2025, tenham registrado em 2 ou mais safras perdas de no mínimo 30% da renda bruta. Para produtores, a linha de crédito terá valor máximo de 10 milhões de reais e para associações, 50 milhões de reais, com prazo de 10 anos e juros entre 3,5% e 7,5% ao ano. O relator, senador Renan Calheiros, do MDB de Alagoas, destacou a incorporação ao texto de medidas que impeçam exigências excessivas e restrições infralegais durante a regulamentação da matéria.
8: O projeto, sem dúvida nenhuma, oferece uma opção para que o governo atue permitindo a retomada da capacidade produtiva e a preservação da segurança alimentar nacional.
7: Líder do governo, senador Jax Wagner, do PT da Bahia, lamentou que as negociações com o Executivo não tenham avançado.
9: Do jeito que está escrito o projeto, é para quebrar os bancos públicos, porque na taxa que eles querem é para botar um prejuízo lá em cima.
7: Pelo projeto, o governo também poderá ampliar sua participação no Fundo Garantidor de Investimentos para a cobertura de operações de crédito rural contratadas por produtores afetados por eventos climáticos adversos.
1: O presidente do Senado, Davi Alcolumbre, cobrou dos partidos a indicação dos integrantes da nova CPI da pedofilia, que terá 11 membros titulares e 7 suplentes.
2: O colegiado vai investigar crimes sexuais e outras violências cometidas contra crianças e adolescentes. Repórter Pedro Pincer.
10: O colegiado tem o objetivo de investigar crimes cometidos contra crianças e adolescentes, incluindo pedofilia e abuso online. A CPI foi criada em agosto do ano passado, mas ainda não começou a funcionar por falta de integrantes. Alcolumbre ainda destacou que a proporcionalidade das bancadas deve ser respeitada durante as indicações.
11: Para que as lideranças partidárias possam fazer as suas indicações, para que o mais rápido possível a gente possa fazer a instalação desta comissão parlamentar de inquérito que vai investigar a pedofilia no Brasil.
10: O pedido de criação da CPI foi apresentado em conjunto pela senadora Damaris Alves, do Republicanos do Distrito Federal, e pelos senadores do PL Jaime Bagatoli, de Rondônia, e Magno Malta, do Espírito Santo. A primeira CPI da pedofilia funcionou entre 2008 e 2010.
1: E parlamentares repercutiram a decisão da primeira turma do Supremo Tribunal Federal, que acabou com a aposentadoria compulsória remunerada como punição máxima para magistrados.
2: Com a medida, juízes que cometerem infrações graves poderão perder o cargo e também o direito ao salário. Repórter Henrique Nascimento.
12: A aposentadoria compulsória era alvo de críticas porque permitia ao magistrado continuar recebendo salário proporcional ao tempo de serviço, mesmo após punições disciplinares. Relatora de uma proposta sobre o tema na Comissão de Constituição e Justiça do Senado, a senadora Elisiane Gama, do Maranhão, afirmou que a decisão corrige uma distorção histórica.
13: Nós não podemos permitir castas de servidores públicos com privilégios.
12: Já o senador Sérgio Moro, do PL do Paraná, ponderou que é preciso diferenciar crimes graves de infrações administrativas.
14: O juiz que comete uma mera infração disciplinar, aí ele perde o cargo e perde também a aposentadoria, mas ele contribuiu. Não faz sentido que ele perca o benefício nessas circunstâncias.
12: A Comissão de Constituição e Justiça do Senado já aprovou uma proposta que também acaba com a aposentadoria compulsória como punição para magistrados e integrantes do Ministério Público. O projeto aguarda votação no plenário.
1: O Brasil avançou na preparação para a Copa do Mundo Feminina de 2027. Foi aprovado o projeto que define regras e garantias do poder público para que o torneio seja realizado no país.
2: A proposta prevê apoio à cidade-sede do primeiro Mundial Feminino da história na América do Sul. Repórter Rodrigo Rezende.
15: O projeto trata de diversos temas relacionados à Copa do Mundo, como venda de ingressos, proteção de direitos autorais, regras para captação e distribuição de imagens do campeonato e garantias aos torcedores e profissionais, como a facilitação para obtenção de vistos temporários de turismo e trabalho. A relatora da proposta, senadora Leila Barros, do PDT do Distrito Federal, afirmou que o país irá se beneficiar do evento, principalmente com a experiência adquirida na Copa de 2014.
16: A expectativa da FIFA é de receber mais de 3 milhões de torcedores, movimentar a economia e projetar o Brasil como potência esportiva contemporânea.
15: A proposta também traz uma compensação financeira às jogadoras que representaram o país na primeira edição da Copa do Mundo Feminina em 1991 e no primeiro torneio global feminino organizado pela FIFA em 1988. Cada ex-jogadora receberá R$500 mil.
1: O plenário ainda aprovou a proposta da senadora Leila Barros, que estende o mesmo benefício de R$500 mil às jogadoras que participaram da Copa do Mundo de 1995. Música.
2: edição de Paula Groba. Trabalhos técnicos de Eliseu Caires. O Jornal do Senado fica por aqui. Acompanhe agora as notícias da Câmara dos Deputados. Boa noite.
1: Boa noite e até amanhã.
17: Jornal Câmara dos Deputados. Plenário da Câmara debate projeto que reduz jornada semanal de trabalho.
18: Deputados aprovam reconhecimento de diabetes tipo 1 como deficiência.
17: Proposta votada inclui festas juninas nordestinas no calendário de turismo.
18: Plenário amplia estoques de alimentos e produtos para alimentação animal.
17: Boa noite. Os deputados aprovaram um projeto para ampliar estoques públicos de alimentos e de produtos para alimentação animal. A repórter Daniela Lessa acompanhou a votação.
19: A Câmara dos Deputados aprovou o projeto que muda a regra sobre estoques públicos de alimentos e amplia o programa de venda em balcão, usado para dar acesso de pequenos criadores de animais aos produtos vendidos pela Companhia Nacional de Abastecimento, a Conab. O projeto amplia o público atendido pelo programa de venda em balcão. Além dos pequenos criadores de animais, poderão participar cooperativas de produção agropecuária e associações de agricultores familiares, que terão acesso à compra de itens como sacaria, milho, sorgo, caroço de algodão e farelo de soja. Para pequenos criadores, o limite de compra será de até 27 toneladas por mês. Para cooperativas e associações de agricultores familiares, o limite será de até 80 toneladas mensais. Outra mudança autoriza a União, por meio da Conab, a comprar de produtores rurais e de cooperativas os produtos básicos incluídos na política de garantia de preços mínimos. A compra poderá ser feita por preço de até 25% acima do preço mínimo em vigor no estado onde ocorrer a aquisição, em leilões públicos. O objetivo dessas compras é permitir a formação de estoques públicos para garantir a compra do produtor, assegurar o abastecimento e ajudar a regular os preços no mercado interno. O relator da proposta, deputado Wilson Santiago, do Republicanos da Paraíba, defendeu que a medida fortalece a política brasileira de estoques públicos de alimentos.
20: Em um país como o nosso, e avançou na luta contra a fome, a manutenção e estoques estratégicos também estruturados, reafirma esse compromisso histórico, garantindo que alimentos essenciais permaneçam acessíveis à população mais vulnerável e consolidando o direito humano à alimentação adequada.
19: Emenda do deputado Ayrton Faleiro, do PT do Pará, foi acolhida pelo relator e, com isso, o texto também passou a autorizar a venda direta de produtos dos estoques públicos para programas e ações de abastecimento e segurança alimentar. Essa venda poderá atender micro e pequenas indústrias de alimentos e micro e pequenas empresas do varejo alimentar, cooperativas e associações. O Partido Novo votou contra a proposta por considerar que o projeto cria um controle artificial de preços. O projeto que amplia o programa de venda em balcão e muda as regras para a formação e venda de estoques públicos agora será analisado no Senado. Da Rádio Câmara de Brasília, Daniele Lessa.
17: Justiça.
18: Jandira Fegali, do PCdoB, defende a instalação de uma CPI na Câmara para apurar suspeitas relacionadas ao Banco Master. Ela também pede que os órgãos de investigação aprofundem a apuração no Rio de Janeiro, com a devida responsabilização dos que praticaram irregularidades.
17: Jandira Fegali cobra investigação sobre denúncias envolvendo recursos do Rio Previdência aplicados no Banco Master pelo governo estadual. Ela aponta que o dinheiro dos servidores públicos locais não pode ser usado para favorecer interesses privados.
21: Saúde.
18: A Câmara aprovou a possibilidade de reconhecimento de diabetes tipo 1 como deficiência. A repórter Daniela Lessa acompanhou a votação.
19: A Câmara dos Deputados aprovou o projeto que estabelece direitos para pessoas com diabetes mellitus tipo 1, incluindo a possibilidade do reconhecimento da condição como deficiência. A proposta apresentada pelo senador Randolph Rodrigues, do PT do Amapá, não atesta automaticamente a deficiência, mas autoriza o reconhecimento após avaliação biopsicossocial, nos critérios previstos pelo Estatuto da Pessoa com Deficiência. Projeto anterior, aprovado na Câmara e no Senado, que classificava a diabetes tipo 1 como deficiência para efeitos legais, foi vetado integralmente pelo presidente Lula em 2025, com a justificativa que a deficiência não é medida por uma condição médica crônica, e sim pela interação da pessoa com as barreiras sociais, algo que atualmente é medido pela avaliação biopsicossocial. Relator da proposta, o deputado João Cury, do MDB de São Paulo, argumentou que o projeto amplia condições para tratamento adequado e prevenção de complicações, além de garantir direitos específicos, sem criar equiparação automática com a condição de pessoa com deficiência.
0: Em conformidade com a Lei Brasileira de Inclusão, e também tivemos o cuidado de conformar este relatório à Convenção sobre os Direitos das Pessoas com Deficiência. Essa cautela é relevante, pois condição crônica por si só não assegura automaticamente os direitos reservados às pessoas com deficiência.
19: O diabetes tipo 1 é uma condição crônica em que o corpo deixa de produzir insulina, hormônio responsável pelo controle da glicose no sangue. Geralmente é percebida na infância ou na adolescência, mas o diagnóstico também pode ser feito na idade adulta. Cerca de 600 mil pessoas têm diabetes tipo 1 no Brasil. Sem tratamento adequado, a doença pode provocar complicações graves. Entre os principais pontos do texto aprovado está a garantia de acesso pelo Sistema Único de Saúde a medicamentos e insumos necessários ao tratamento, como sensores de monitoramento de glicose, insulina e materiais para aplicação. O projeto, que estabelece direitos para pessoas com diabetes mellitus tipo 1, incluindo a possibilidade de reconhecimento da condição como deficiência, já foi aprovado no Senado e na Câmara, seguiu para a sanção presidencial e pode virar lei. Da Rádio Câmara de Brasília, Daniele Lessa.
21: Desenvolvimento Regional.
17: Wellington Prado, do PSD de Minas Gerais, anuncia o início da operação do SAMU em Uberlândia e afirma ter garantido recursos para viabilizar o funcionamento do serviço. Segundo o parlamentar, a cidade era a única do país com mais de 500 mil habitantes sem atendimento do sistema de urgência.
18: Wellington Prado também destaca investimentos em infraestrutura de saúde no município, incluindo a ampliação do Hospital de Clínicas da Universidade Federal e construção de centros especializados de atendimento. Ele afirma que os projetos ampliam o acesso a serviços de alta complexidade e prevenção.
17: Eduardo Bismarck, do PV, comemora a decisão do governo do Ceará de abrir rotas intermunicipais do litoral leste e do Vale do Jaguaribe para mais empresas de ônibus. Ele pontua que a medida responde a reclamações de passageiros sobre falhas frequentes, atrasos e problemas de segurança.
18: Eduardo Bismarck garante que a entrada de novas empresas de transporte para municípios como Aracati, Limoeiro do Norte, Russas e Morada Nova pode melhorar a qualidade do atendimento sem o aumento das tarifas.
21: Cultura.
17: A Câmara aprovou um projeto que cria o Circuito Nordestino de Quadrilhas Juninas. O repórter Antônio Vital acompanhou a votação.
22: A menos de uma semana do início de junho, mês dos tradicionais festejos juninos Brasil afora, a Câmara dos Deputados aprovou o projeto que institui o Circuito Nordestino de Quadrilhas Juninas. O circuito, de acordo com a proposta apresentada pela deputada Fernanda Pessoa, do PSD do Ceará, é composto pelas cidades de Juazeiro do Norte e Maracanaú, no Ceará, Campina Grande e Patos, na Paraíba, e Caruaru e Petrolina, em Pernambuco. O projeto inclui o circuito formado por esses municípios no calendário oficial de eventos do Ministério do Turismo e na lista de patrimônio cultural e imaterial da região Nordeste. O objetivo é incentivar o turismo cultural e regional, preservar e difundir as tradições nordestinas e fortalecer a economia criativa e as cadeias produtivas locais, como disse o relator do projeto, o deputado Yuri do Paredão, do MDB do Ceará.
23: O projeto de lei aqui analisado tem o objetivo de reconhecer a relevância cultural, social e econômica da cultura tradicional junina na região Nordeste, especialmente das quadrilhas juninas, tão importantes e tradicionais na região. Os festejos juninos das cidades citadas se destacam nacionalmente e internacionalmente por sua grandiosidade e estrutura profissional, com importantes impactos positivos no fomento à economia local por meio da geração de empregos e dinamização dos setores de serviço do turismo.
22: O projeto foi aprovado de maneira simbólica pelo plenário, sem votos contrários. O deputado Eduardo Bismarck, do PV do Ceará, disse que no futuro outros municípios podem ser incluídos no roteiro.
24: Muitas outras cidades também, muitos outros destinos do meu Ceará, como a minha cidade do Aracati, poderiam estar contemplados no parecer. mas entendo que estão lá as mais relevantes nesse momento e tradicionais, e que no futuro outras tantas serão inseridas e que podem aí tá trazendo mais visibilidade para esses eventos culturais.
3: O projeto que institui o Circuito Nordestino de Quadrilhas Juninas seguiu para análise do Senado. Da Rádio Câmara de Brasília, Antônio Vital.
4: Votação.
18: Aprovada no meio da tarde em comissão especial, a proposta de emenda à Constituição que reduz a jornada de trabalho para 40 horas semanais prevê a implantação do novo modelo em duas etapas.
17: Segundo o texto, 60 dias após a promulgação da nova emenda constitucional, a jornada semanal no país passará para 42 horas, já com 2 dias de repouso remunerado por semana. Depois de 12 meses, a nova carga máxima de trabalho por semana no Brasil cairá para 40 horas.
18: O relatório aprovado é um texto elaborado pelo deputado Léo Prates, do Republicano da Bahia, para duas propostas que previam a redução da jornada semanal de trabalho.
17: O presidente da Câmara, deputado Hugo Mota, afirmou que a aprovação da 6x1 será a maior entrega do parlamento para a classe trabalhadora. O repórter Luiz Gustavo Xavier tem os detalhes.
5: O presidente da Câmara, Hugo Mota, afirmou que a aprovação da proposta de emenda à Constituição, que reduz a jornada de trabalho para 40 horas semanais e acaba com a escala de trabalho 6x1, será a maior entrega da história da Câmara para a classe trabalhadora do país. Segundo Hugo Mota, o parlamento já aprovou muitas reformas econômicas, mas a aprovação da PEC terá consequências na qualidade de vida dos trabalhadores.
6: Sinto que esse é o sentimento majoritário da casa, né? Você pode ter um ponto ou outro que tenha divergência, é natural, é do debate democrático, mas aquilo que para nós é fundamental, que é a redução da jornada de 44 para 40 horas, a mudança na escala, o fim da escala 6x1, garantindo 2 dias de descanso para o trabalhador sem redução salarial. Isso, na minha avaliação, eu sinto que tem ampla convergência política.
5: Em relação ao prazo proposto de 60 dias para a transição da mudança na jornada, Hugo Mota afirmou que o período curto não terá efeitos na economia. Segundo ele, os que se colocam contra a mudança sempre dizem que haverá consequências catastróficas e esse discurso se repete sempre quando algum interesse é ferido.
6: Eu não acredito, primeiro, em mudança na transição. Eu penso que essa transição de um ano, ela é uma transição justa. Há muito tempo a classe trabalhadora espera por essa mudança. É importante lembrar que por diversas vezes, em 2004, em 2010, se tentou reduzir a jornada de trabalho e não foi possível. E eu penso que essa medida é a medida que você tem que ter coragem de enfrentar. Nunca terá o tempo perfeito para se discutir isso.
5: Hugo Mota afirmou ainda que haverá, na própria Constituição, previsão de que eventuais flexibilizações sejam regulamentadas por projeto de lei. Ele explicou que alguns setores que serão afetados poderão ter regras específicas. Da Rádio Câmara de Brasília, Luiz Gustavo Xavier.
18: Melon Solano, do PT do Piauí, considera o fim da jornada 6x1 como um avanço histórico para os trabalhadores brasileiros. No entendimento do parlamentar, uma escala de 40 horas semanais sem redução salarial vai aumentar a produtividade e melhorar a qualidade de vida da população.
17: Jorge Sola, do PT da Bahia, argumenta que os ganhos de produtividade gerados pelos avanços tecnológicos devem se reverter em qualidade de vida para os trabalhadores, o que inclui a redução da jornada de trabalho. Ele assinala que as elites econômicas sempre foram resistentes a conquistas sociais.
18: Ayrton Faleiro, do PT do Pará, acusa a oposição de tentar inviabilizar a redução da jornada de trabalho ao propor uma escala de 4 dias trabalhados por 3 de descanso. O deputado reforça que a prioridade é garantir a escala 5x2, com 40 horas semanais e sem redução do salário.
17: Juliana Cardoso, do PT de São Paulo, avalia o fim da jornada 6x1 como uma conquista essencial para a dignidade e a saúde mental dos trabalhadores. A deputada também considera que a oposição age com demagogia ao apresentar propostas alternativas para tentar atrasar a votação.
18: Jaque Rocha, do PT do Espírito Santo, afirma que a Câmara tem a oportunidade de devolver o protagonismo ao trabalhador, ao ouvir o clamor das ruas pela redução da jornada. Segundo ela, os sindicatos patronais pressionam por isenções fiscais e desonerações e se omitem no bem-estar do trabalhador.
7: Paulo Teixeira, do PT de São Paulo, também ressalta a redução da jornada de trabalho e exalta os programas do governo federal para diminuir as desigualdades sociais. De acordo com o parlamentar, o Brasil não voltará a um passado que atacou sindicatos, achatou salários e diminuiu oportunidades.
18: Rosângela Moura, do PL de São Paulo, classifica a proposta do governo federal de redução da jornada de trabalho como populista e eleitoreira e sem o debate profundo da matéria. A parlamentar defendeu a PEC 44, que estabelece o pagamento por horas trabalhadas e preserva a liberdade de escolha do profissional.
7: Renildo Calheiros, do PCdoB de Pernambuco, afirma que a redução das horas trabalhadas no país será uma conquista histórica. Ele destacou que a medida visa combater a desigualdade estrutural do Brasil, rompendo com mentalidades arcaicas da elite econômica.
18: Florentino Neto, do PT do Piauí, considera o fim da escala 6x1 um passo histórico para garantir mais qualidade de vida à classe trabalhadora. Ele afirma que a medida dará ao povo brasileiro mais tempo de descanso, possibilitando maiores períodos de convivência comunitária e familiar.
7: Kiko Seleguin, do PT de São Paulo, sustenta que a escala 6x1 prejudica o desempenho da economia por aumentar a rotatividade nos setores produtivos. Ele considera que a redução da jornada de trabalho para 5 dias semanais representa um avanço na qualidade de vida dos brasileiros.
18: Valdenor Pereira, do PT da Bahia, defende a aprovação da PEC do fim da escala 6x1 sem diminuição dos salários. O parlamentar afirma que a iniciativa, além de estimular a geração de empregos, pode melhorar a saúde dos trabalhadores e reduzir a pressão sobre o SUS.
7: Dr. Francisco, do PT do Piauí, pede apoio do Congresso ao fim da escala 6x1 e destaca a mobilização política em defesa da medida. Ele acredita que a mudança pode melhorar a qualidade de vida dos trabalhadores, com mais tempo para convivência familiar, lazer, saúde física e mental.
18: Gilmar Tato, do PT de São Paulo, relembra marcos históricos das leis trabalhistas e destaca a atuação de movimentos sociais e sindicais na defesa da redução da jornada semanal de trabalho. Ele afirma que a proposta amplia o tempo de convivência familiar e contribui para a redução das desigualdades.
7: Orlando Silva, do PCdoB de São Paulo, parabeniza a mobilização de sindicatos e movimentos sociais em defesa do fim da escala 6x1, afirmando que a mudança pode ampliar oportunidades de emprego. Ele sustenta ainda que avanços tecnológicos permitem reorganizar o trabalho sem redução de salários.
18: Benedita da Silva, do PT do Rio de Janeiro, lembra que a luta pelas 40 horas semanais de trabalho vem desde a Assembleia Constituinte de 1988. De acordo com a deputada, a atual escala reflete uma relação de submissão do trabalhador em relação ao empregador.
7: Para Talíria Petrone, do pessoal do Rio de Janeiro, a escala 6x1 provoca desgaste físico e emocional, especialmente entre mãe solo. A deputada relembra o período em que trabalhou em telemarketing para relatar jornadas exaustivas, baixos salários e a dificuldade de conciliar trabalho e vida familiar.
18: Na opinião de Aloysio Mendes, do Republicanos do Maranhão, o fim da escala 6x1 pode garantir mais qualidade de vida aos trabalhadores sem prejudicar empresários e empregados. Após a aprovação na Câmara, o deputado espera que o Senado acelere a análise da proposta para beneficiar os trabalhadores.
7: Nas palavras de Arlindo Quinária, do PT de São Paulo, a proposta da oposição para a jornada 4x3 esconde uma transição longa e o aumento das horas semanais. O deputado acredita que os parlamentares contrários ao fim da escala 6x1 tentam reduzir os direitos da CLT.
18: Carol D'Artora, do PT do Paraná, classifica a escala 6x1 como um mecanismo de exaustão física e social que retira do trabalhador o direito à vida. Ela destaca que o modelo atual prejudica especialmente mulheres e populações periféricas, roubando tempo de convivência familiar e saúde mental.
7: Alice Portugal, do PCdoB da Bahia, celebra a discussão histórica pelo fim da escala 6x1, classificando a jornada atual como exaustiva e prejudicial à saúde do trabalhador. Ela questiona a eficácia do modelo para a produtividade e destacou a injustiça enfrentada por categorias como comércio e enfermagem.
18: Juninho do Pneu, do PSDB do Rio de Janeiro, também defende o fim da escala 6x1 como medida essencial para garantir dignidade ao trabalhador. Ele ressaltou que a transição deve ocorrer sem redução salarial, permitindo maior convívio familiar e saúde daqueles que movem a economia nacional.
7: Daniel Almeida, do PCdoB da Bahia, celebra a redução da jornada semanal e destaca que as mudanças favorecem o convívio familiar, o descanso e a qualificação profissional, trazendo mais produtividade econômica.
18: Sargento Gonçalves, do PL do Rio Grande do Norte, defende que o debate sobre a redução da jornada inclua a escala 4x3. O deputado afirma que esse modelo daria ao trabalhador mais tempo para descanso, estudo, convivência familiar e complementação de renda.
7: Sargento Gonçalves afirma que partidos de esquerda rejeitaram a proposta mais ampla de redução da jornada. Ele também defende maior flexibilidade na relação entre empregadores e trabalhadores, com pagamento por hora trabalhada.
18: Bongás, do PT do Rio Grande do Sul, defende a redução da jornada de 44 para 40 horas semanais, sem diminuição de salário. O deputado rejeita o argumento de que a medida prejudica a economia, comparando a crítica à resistência histórica contra a ampliação dos direitos trabalhistas. A
7: enfermeira Rejane, do PCdoB do Rio de Janeiro, afirma que o fim da escala 6x1 beneficia principalmente trabalhadores submetidos a jornadas exaustivas. Ela alerta que a situação atual prejudica profissionais de atividades essenciais, além de comprometer a qualidade do atendimento à população.
18: O fim da escala 6x1 é uma das propostas incluídas na pauta do plenário da Câmara. As informações sobre o resultado das votações de hoje estarão na edição de amanhã.
7: Termina agora o Jornal Câmara dos Deputados, com trabalhos técnicos de Everson Orani e apresentação de Márcio Aquiles Sardi e José Carlos Andrade. Uma ótima noite para você.
18: Boa noite, a Voz do Brasil volta amanhã.
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1: Pastor Rigonato perguntando aqui, Ulisses, sobre o anticristo, pastor. Pode ser que ele seja gerado da inteligência artificial? E outra pergunta, no momento do arrebatamento, pastor, se algum filho ao redor do mundo, no exato momento que Jesus voltar, buscar a igreja, ele estiver pecando, ainda assim, sobe no arrebatamento ou será deixado, pastor?
2: Então, Ulisses, você está falando, há uma possibilidade do anticristo proceder de uma criação relacionada à inteligência artificial, uma simbiose, uma mistura, digamos, humana e cibernética, né, robótica. Olha, que eu vou te dizer algo, eu não sei muito bem, não, mas eu tenho uma resposta para você. A besta que emerge do mar, que vem das nações, por que que é besta? É porque é de uma natureza estranha, é de um poder diabólico sobre a natural. Dessa forma, eu digo para você, não procede nem de Deus, nem do homem, procede do diabo. Então, dessa maneira, seja claro no entendimento que é algo estranho, porque não pode proceder de Deus. Por que que não procede de Deus, nem do homem? É de uma genética estranha, é de uma construção e uma estrutura maligna. É o diabo querendo ser Deus e criando a sua criatura. Vai ser uma criatura do diabo. Isso é o que nós sabemos, mas vai ser muito estranho. Não esteja aqui para ver.
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2: Em Números capítulo 5, você vai ver algo interessante, que a Bíblia fala que não era só a lepra ou o leproso que era impedido de participar da congregação. Tinha três tipos de pessoas, ou três tipos de situações que impedia as pessoas de estarem no meio da congregação, da comunhão do povo de Deus. Disse o Senhor a Moisés: ordena aos filhos de Israel que lancem para fora do arraial. Arraial aqui é a congregação, é a vida do povo de Deus, é o lugar onde a vida da igreja acontece. Então isso aqui não deveria ser parte da vida da igreja. Três coisas: primeiro, todo leproso; segundo, todo que padece fluxo. O que é fluxo? Qualquer coisa que sai do seu corpo, qualquer líquido, qualquer fluido que sai do seu corpo é considerado fluxo. Ok? Então, um homem que tem uma poluição noturna, ele teve fluxo. Uma mulher que tem menstruação, ela tem fluxo. Mas se a menstruação é permanente, virou uma hemorragia, isso é fluxo. Ok? Então, qualquer coisa que fica saindo do corpo é fluxo. Deus não aceita na congregação. E todo aquele que é imundo por ter tocado algum morto. Então, você tem aqui três níveis de pecado. Três aspectos do pecado. Primeiro é a lepra. A lepra aponta para aquele pecado, como eu diria, um pecado passivo. Ele acontece sem você premeditar, sem você pensar. É fruto do momento. Então, alguém te agride e você, de repente, fica nervoso com aquela agressão. Você não premeditou, entendeu? Aconteceu. Isso é lepra. É um pecado, vamos dizer assim, passivo. Acontece independente de você querer. O fluxo é diferente. Aponta para um pecado mais ativo. E nesse sentido, o fluxo é mais desagradável aos olhos de Deus. Porque ele mostra alguma coisa, talvez, mais que envolve uma premeditação. Você quis algo relacionado ao pecado. Isso, os dois são tipos de pecado. Mas tem um terceiro tipo de pecado, que é a morte. A morte é uma coisa que Deus detesta. O último inimigo a ser vencido é a morte. O último inimigo costuma ser o pior inimigo, não é assim nos filmes de ação? O maior inimigo não é aquele que fica brigando com o mocinho ou o herói até o fim? Então, essa é a morte, é o grande inimigo, é a morte. Mas saiba de uma coisa: onde está, ó morte, o teu aguilhão? Na cruz o Senhor pisou na sua cabeça e na ressurreição ele venceu completamente. A morte não tem mais poder sobre os filhos de Deus. Quando dizem amém? Ele já venceu. Mas presta atenção, que aspecto a morte aponta? Aponta para o pecado por associação. É aquele pecado que você próprio não cometeu, mas você ficou por perto, você ficou olhando. Muitas pessoas, às vezes, somente jovens, eles gostam muito de questionar as coisas. E às vezes tem jovenzinhos que dizem: pastor, não consigo entender onde é que está o problema. Eu estou apenas vendo, eu não estou fazendo, eu estou apenas assistindo. Presta atenção, se você assiste uma cena de um filme pornográfico, segundo a Bíblia, você tocou na morte. Por quê? Porque você participou por associação. Entendeu o que eu estou dizendo? Você próprio não fez, mas você está envolvido. Você próprio está só assistindo o show, você próprio está só ouvindo, você não está participando. Mas quando você resolve estar envolvido no ambiente, a Bíblia fala que você é contaminado. Vocês estão compreendendo o que eu estou dizendo? Isso para que você entenda que certas coisas não convém mais a você. Assistir certas coisas, participar de certas reuniões, shows, programações, não convém mais a você, porque você não quer se associar ao pecado. Muito bem, você sabe, se você está lendo a Bíblia, que uns dias você vai chegar lá em Levítico, em Números, vai descobrir o seguinte: que para resolver o problema do pecado ativo, né, do pecado representado pela lepra e pelo fluxo, era relativamente simples. A pessoa chegava, oferecia o sacrifício e o sacerdote aspergia o sangue sobre ela, ela ia embora em paz. Mas quando alguém tocava no morto, não era tão simples. precisava de esperar, diz a Bíblia. Ele tinha que ser purificado pela água, depois ele tinha que oferecer um sacrifício, e ainda assim tinha que esperar. Dependendo do caso, ele esperava até o final do dia. Dependendo de outros casos, ficava até mais de um dia, porque não era instantâneo. Então, na sua cabeça, o pecado por associação, às vezes você nem considera pecado, mas observando no livro de Levítico, você vai ver que ele é o mais difícil de lidar de todos, porque ele impregna em você. Porque esse que você comete rapidamente, a sua consciência pesa e você fala: ah, meu Deus, devia ter feito isso, e você rapidamente sai fora daquilo. Mas aquele que você, na sua mente, acha que nem é pecado, você está vendo televisão, você está assistindo um programa, são só 50 tons de cinza. Na Bíblia, meu amigo, é só preto e branco. Mas no reino do inferno tem muitos tons entre preto e branco. Jesus disse: quem comigo não ajunta, quem não é por mim é contra. No mundo vai ter 50 tons no meio. Muito cuidado com esses tons. Quantos estão compreendendo o que eu estou dizendo? Mas veja, o Senhor Jesus nos libertou de todos esses tipos de pecado. A Bíblia fala lá em Mateus que logo depois do Senhor fazer o sermão da montanha, ele desceu do monte e a primeira coisa que ele fez foi o quê? Purificar o leproso. Depois, logo em seguida, ele vinha caminhando e uma mulher que padecia de fluxo, a mulher hemorrágica, veio e tocou na orla, na ponta das suas vestes, e imediatamente foi curada. E significa então que o Senhor te livra do pecado representado pela lepra, e também te livra do pecado representado pelo fluxo. E sobre a morte eu não preciso contar para você, o Senhor Jesus era aquele que adorava estragar velório, porque onde ele chegava o morto levantava, aleluia. Então o Senhor também ressuscitou mortos, e significa que o Senhor nos livra de todo tipo de pecado. Então, apesar de falar para você essas coisas todas, não vim aqui para condená-lo. Eu, na verdade, vim aqui dizer para você: tenha fé, creia, porque independente do tipo de pecado, o Senhor Jesus veio para resolver todos os nossos problemas. Mas muitos de nós vivemos debaixo de consciência de pecado o tempo inteiro. Muitos crentes estão o tempo inteiro pensando no quanto eles estão errados, quantas falhas, quantos fracassos, quantas debilidades, quantas derrotas, estão o tempo inteiro consciente de pecado. Para eles é imensamente difícil crer que onde abundou o pecado, superabundou a graça de Deus. Amém? Então você deve estar consciente da graça de Deus e não consciente do seu pecado todo o tempo. Porque o pecado existe, eu não vou negar, você não pode negar, nenhum de nós negamos. Aliás, aquele que diz que não tem pecado é mentiroso e faz Deus mentiroso também. Não vive em função dele. É claro que você não vai ignorar quando acontecer, mas não fique em função de ficar se olhando, se vendo, se vasculhando, se observando, procurando, como se fosse você que fosse corrigi-lo. Esteja ciente o tempo inteiro do amor, do favor, da graça de Deus sobre você. Quando dizem amém, esse é o poder de Deus. Lá em Romanos 1,16, a palavra do Senhor diz: pois não me envergonho do evangelho. Presta atenção. Às vezes a gente tem vergonha de evangélicos, não é verdade? Às vezes. Mas nem por isso vamos deixar de ser evangélico. Mas Paulo diz: eu não me envergonho do evangelho. Não tenho vergonha do evangelho. Por quê? Primeiro ele diz: porque é o poder de Deus. O evangelho é o poder de Deus. Digo, o evangelho é o poder de Deus. Presta atenção, quando pregamos o evangelho, o poder de Deus se manifesta. Quando nós cremos no evangelho, nós temos poder de Deus. Não há poder sem o evangelho. O evangelho é esse, é a mensagem da graça de Deus. Esse evangelho, que eu não me envergonho, ele é o poder de Deus. Para quê? Para salvação. A palavra salvação aqui é soteria. Soteria não significa apenas ser salvo da condenação do inferno. Isso, obviamente, está incluído. Mas não é só isso, ok? A palavra soteria, salvação, sozo é salvar. Sozo é a forma verbal de soteria. Soteria, ok? Muito bem, o que significa além de ser salvo do inferno? Significa também curar. Muitas vezes nos evangelhos, quando você vê que Jesus curou, no original é soteria, sozo. Ok? Significa curar, restaurar, significa libertar, preservar, significa prosperar, abençoar em todas as áreas. Então, Quando você recebe Yeshua, Yeshua é o nome dele, significa Salvador, você recebe essas coisas todas na sua vida, todos esses elementos lhe são acrescentados, você é salvo da condenação, você é restaurado, você é transformado, você é liberto, você é preservado, você é protegido e você vai receber prosperidade no nome de Jesus. Isso é o que Yeshua faz. Depois diz, de todo aquele que crê, é preciso crer, ok? É preciso crer. A parte de Deus é dar, a nossa parte é apropriar. Como é que Deus dá? O seu amor é a fonte, a sua graça é a provisão, mas tudo isso eu só recebo com a mão da fé. A fé é a nossa mão espiritual. As coisas de Deus você pega com essa mão espiritual chamada fé. É preciso crer. E quando nós cremos, nós falamos. Quando dizem amém. De todo aquele que crê, primeiro do judeu e também do grego, visto que a justiça de Deus se revela no evangelho. Presta atenção, o evangelho não foi dado para revelar o pecado do homem, mas foi dado para revelar a justiça de Deus. Não é assim que está escrito? A justiça de Deus se revela onde? No evangelho. Mas muitas vezes a pregação que nós ouvimos é apenas de condenação, porque acreditamos que se mostrarmos ao homem o seu pecado, nós estamos fazendo um grande bem a ele. Mas preste atenção, as pessoas sabem do seu pecado, mesmo aquelas que estão no mundo que nem conhecem a Deus, elas sabem do seu pecado. Elas podem até negar, mas elas sabem do seu pecado. A boa nova que elas precisam ouvir não é que elas têm pecado, a boa nova que elas precisam ouvir é que a justiça de Deus se revela no evangelho. Presta atenção, qual é a justiça de Deus? A justiça de Deus é que Deus pegou os nossos pecados e colocou em Cristo. Cristo não tinha pecado, mas ele pegou o nosso pecado e colocou nele. Aquele que não conheceu o pecado, Deus o fez pecado para que nele fôssemos feitos o quê? Você foi feito o quê? Quem é a justiça de Deus? Quem é? Nós somos. A justiça de Deus se revela onde? Onde é que você foi revelado? No dia em que você creu no evangelho. Amém? Essa é a justiça de Deus, presta atenção. A justiça da fé. Você recebeu o dom da justiça. Quantos entendem o que eu estou dizendo? A sua justiça não é resultado do seu bom comportamento, porque você cumpre os mandamentos da lei. Então você honra pai e mãe, você não toma o nome de Deus em vão, você não mata, não rouba, você não prostitui, você não diz o nome. O que mais que diz? Você não cobiça, não fala mentira. Então essas coisas todas são boas. Presta atenção. Mas elas não fazem de você alguém justo o suficiente para estar diante de Deus. Para que você pudesse chegar diante de Deus, Deus mesmo teve que vir e cumprir a justiça perfeita. E Ele agora nos dá de graça essa justiça. Quantos dizem amém? E depois diz mais. Diz, visto que a justiça de Deus se revela no evangelho de fé em fé, como está escrito, o justo viverá por fé. Muito bem, essa afirmação é uma afirmação obviamente correta, mas muito às vezes mal entendida. Alguém às vezes diz, pastor, eu entendo isso aqui, o justo viverá por fé, significa o seguinte, que eu agora, tudo que eu recebo de Deus é por fé, então eu vivo por fé. Ok, isso é legal, mas não é isso que o texto está dizendo. Eu vou te mostrar, existem outras traduções, e é muito interessante uma tradução que ela traduz o versículo da seguinte maneira, ela diz, o justo por fé viverá. Você vê que muda totalmente o sentido. É a mesma frase. O original permite as duas maneiras. Você pode dizer o justo viverá por fé, ou pode dizer o justo por fé viverá. Presta atenção, não é emendado, é como se fosse uma vírgula. Aquele que crê que é justo por fé, esse vai ter o quê? Vida. Você é justo por fé. Por que você é justo por fé? Porque você não vê a sua justiça o tempo inteiro. Na verdade, você quase nunca vê. Todas as vezes que você está ciente de si mesmo, você tem o quê? Uma sensação, uma consciência de que você tem coisas erradas. Como você pode ousar dizer que você é justo? Então, você não pode dizer que é justo baseado na sua sensação, baseado no seu pensamento, no seu sentimento, baseado nem na sua experiência. Você não pode confiar em nada disso. Me ouça. Você só pode confiar no que a palavra de Deus diz. Por isso o evangelho é o poder de Deus. Deus diz para você: porque você creu, eu peguei a justiça de Cristo e coloquei em você. Quando eu olho para você agora, eu vejo o Cordeiro de Deus, e aos meus olhos você é justo. Então, você crê em quê? Crê no que Deus diz. Eu não vejo, minha mulher não vê, meus vizinhos não veem, não tem problema, Deus vê, e Ele diz que eu sou justo. É um estilo de vida louco? É, mas essa é a loucura do evangelho. É viver independente do que se vê ou do que se sente, ou até do que se percebe. Você vive em função do que Deus diz. Eu recebi o dom da justiça. Lá em Romanos 5:17, a palavra do Senhor diz: se pela ofensa de um, esse um aqui quem é, meus irmãos? Adão. Se pela ofensa de um e por meio de um só reinou a morte. Presta atenção, a morte, ela não apenas agiu, atuou, a morte reina. Havia um governo completo da morte, por causa do pecado. Por quê? O salário do pecado é a... Muito mais. Os que recebem, presta atenção, é os que recebem, não é os que conquistam, não é os que merecem, é os que recebem. O que, que eles recebem? Duas coisas: abundância da graça. Não é pouca graça, recebeu abundância da graça. Por que recebeu graça abundante? Porque onde abundou o pecado, superabundou a graça de Deus. Eu sei que você pensa que você tinha pouco pecado, eu sei que você pensa que você era até uma gente boa, faltava pouquinha coisa para chegar no céu, mas aos olhos de Deus você tinha muito pecado, então Deus deu para você muito mais graça. Os que receberam abundância da graça, e o que mais, meus irmãos? Dom da justiça. Diga: dom. Dom. O que é um dom? Presente. Não é recompensa. Não é recompensa por algo que você fez. Não. Você apenas recebeu. Ele estava te oferecendo, você estendeu a mão. A sua mão é o que em termos espirituais? A fé. Então ele te ofereceu e você veio e recebeu. Quando você recebeu a abundância da graça e o dom da justiça, é um dom. Você recebeu um dom. Quantos estão entendendo o que eu estou dizendo? Você agora pode reinar em vida por meio de um só, a saber, Jesus Cristo. Quantos dizem amém? Se você crê que é justo, você vai viver pela fé. Isso significa o quê? Até mesmo naquele momento que você peca, você acabou de pecar, não importa o pecado, eu pergunto para você: você perdeu a justiça, sim ou não? É isso que enlouquece alguns irmãos. Eles dizem: pastor, não estou conseguindo entender. Ele entende. O que é difícil para ele é aceitar, porque é bom demais para ser verdade. Não tem nada que possa alterar a sua posição diante de Deus. Você é salvo, porque o evangelho é o poder de Deus para salvação. Você foi salvo. Amém, meu querido? Então presta atenção, você recebeu o dom da justiça. Então, mesmo naquele momento em que você acabou de pecar, o que você deveria fazer nesse momento? Ouviu o que o diabo diz? Olha aí, você pecou. Ouviu o que a sensação diz? Ah, eu não estou me sentindo bem. Ouviu o que a experiência mostra? Olha aí, todo mundo está vendo o seu pecado. Você vai querer negar tudo isso? Presta atenção, você não tem que negar coisa alguma. Você tem apenas que se levantar no meio daquela circunstância e dizer: eu sou justiça de Deus em Cristo. Eu sou justiça de Deus em Cristo. O que eu estou vendo é uma coisa, o que eu estou sentindo é uma coisa, a experiência mostra outra coisa, mas eu fico com a palavra de Deus que diz que eu sou justiça de Deus em Cristo. Eu não vejo, eu não sinto, mas eu creio. Eu vou andar nessa fé. E quando você anda nessa fé, você reina em vida. Olha para cá, o céu ama quando você faz isso. Deus do céu sorri quando você faz isso. Por que que Deus ri? Deus ri do inimigo, Deus ri do diabo, porque o diabo fica enlouquecido. O diabo não entende a graça, o diabo não entende a justiça da fé. Ele fica enlouquecido, porque ele fica esperando o juízo de Deus. Mas ao invés de vir juízo de Deus, o céu sorri para você. É por isso que eu não creio nessa mensagem, porque essa mensagem estimula o pecado. Já ouviu isso de alguém? É, alguns me acusam disso. Eles só não podem acusar a minha vida, porque eu não vivo no pecado. Você sabe, quem mora aqui em Goiânia há muitos anos, ou é pastor há muitos anos, me conhece. E sabe, a minha vida é uma vida na presença de Deus. Você pode não gostar do meu jeitão, você pode não gostar do meu estilo, mas você não tem muito o que falar a respeito da minha conduta, ok? Minha conduta é essa que você está vendo em todo lugar. Se eu fosse alguém que apoiasse o pecado, eu mesmo viveria nele. Não apoio o pecado. Pecado é algo muito ruim. Pecado traz consequências muito ruins para a vida das pessoas. Mas tem uma coisa que o pecado não pode fazer mais na vida do crente, que é mudar a posição dele diante de Deus. Paulo também foi mal interpretado. No verso 20, olha o que Paulo diz: sobreveio a lei para que pela lei o pecado fosse mostrado, realçado. Presta atenção nisso. A lei mostra o pecado, mas o evangelho revela o que, meus irmãos? A justiça de Deus é revelada no Romanos 1, 16, 17. Então presta atenção. A lei mostra a ofensa, o pecado, mas o evangelho mostra a justiça de Deus. Qual que é a justiça de Deus? É que Deus é justo em declarar você justo hoje. Por quê? Porque a sua justiça te foi dada, não é sua, era de Cristo. E você se tornou participante dela. Deus ama quando você faz isso. Amém? Sobreveio a lei para que avultasse a ofensa, mas onde abundou o pecado, superabundou a graça. Aí quem ouviu, avança para o próximo versículo, verso 1. Aí quem ouviu isso, pensou: não, essa mensagem está errada. Pastor Aloysio está ensinando aí uma tal de hipergraça. Olha, meu querido, você não pode me acusar dessas coisas. Eu vou dizer para você que talvez você vai ler isso em algum momento. Às vezes coloco o meu nome no meio de coisas que não tem nada a ver com isso. Eu creio na superabundante graça. Você quer chamar de super graça? Pode chamar. Quer chamar de hiper, hiper graça? Pode chamar. Você quer chamar de píncaros da graça? Pode chamar. Porque é muito abundante mesmo. Só quem sabe o tamanho do próprio pecado é que sabe o quanto foi abundante a graça na sua vida. Quem se acha bonzinho não dá valor na graça. Quem se acha bom não liga para a graça. Mas quem teve algum dia os seus olhos abertos pela lei de Deus sabe: ainda bem que o Senhor abriu os meus olhos. Aleluia, aleluia, aleluia. Que o nome dele seja eternamente bendito. Não precisava de vir, não precisava descer da glória, mas ele amou você de tal maneira, tal maneira, a maneira tão grandiosa, incompreensível. Ele desceu da sua glória e manifestou essa graça extraordinária de tomar o nosso pecado, porque ele era completamente santo, puro, imaculado, completamente divino, mas tomou todo o nosso pecado. O pecado que você acabou de cometer já foi punido na cruz.

abundou, superabundou a graça, vamos ter mais pecado? Parece a lógica, ok? É isso que algumas pessoas às vezes acusam, mas Paulo diz o quê? No verso 2, de modo nenhum. Como é que vamos viver no pecado se nós já morremos para ele? Existe um ensino muito piedoso, bacana, legal, mas errado, que é aquela exortação: os irmãos têm que aprender a morrer para o pecado. Os irmãos têm que morrer para o pecado. Você precisa de morrer para o pecado. Você sabe, não tem essa coisa de morrer no futuro, só tem no passado. Você já morreu, Paulo está dizendo. Você já morreu para o pecado. Por quê? Quando você creu, o seu pecado foi colocado em Cristo. Mas o seu pecado não foi sozinho. Ele foi junto com o seu antigo eu, que a Bíblia chama de velho homem. Foi tudo colocado em Cristo. Quando Cristo entrou na morte, ele levou tudo isso consigo. Tudo isso foi julgado e condenado. E quando Cristo ressuscitou, você recebeu uma nova vida. Por isso Paulo diz, 2 Coríntios 5:21, e assim, se alguém está em Cristo, ele é o quê? É, quantos aqui creem que são uma nova criatura? Você não vai ser. Você não tem que aprender a ser uma nova criatura. Você não tem que treinar para ser nova criatura. Não, você tem apenas de crer. Eu já sou. Eu já nasci de novo. Eu sou um novo homem. Porque eu morri e ressuscitei com ele.

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2: Pastor Rigonato, me chamo Maurício e tenho uma dúvida. Qual a quantidade ideal, pastor, para frequentar a igreja semanalmente? Quantas vezes devo ir por semana ao culto?
3: Bom, um ponto de partida é que o domingo é o dia do Senhor. A igreja é a reunião dos santos. A igreja não é aquele prédio no qual você vai. Apesar que quando a igreja se reúne ali, se torna um local consagrado para um propósito, para uma reunião onde Deus é adorado, onde Deus é servido com louvores, onde Deus é reconhecido como que pode todas as coisas, onde Deus é buscado. Quantas vezes? Mas quantas vezes você tiver a oportunidade? Onde o povo de Deus se reúne, você é abençoado se você comparecer, porque a reunião do povo de Deus, Deus se faz presente. Em Mateus 18, versículo 19, diz assim: quando duas ou três pessoas concordam a respeito de qualquer coisa que porventura pedem, isso é feito por meu Pai que está nos céus. Porque onde dois ou três estão reunidos no meu nome, ali eu estou no meio deles. Então a gente deveria, muito mais vezes por semana, de propósito e a propósito, reunir, vamos nos reunir para glorificar o nome de Jesus, porque ele estará presente. Nas reuniões onde o governador do estado está presente, ou o prefeito, todo mundo faz questão de estar ali, pelo menos os da região onde ele se reúne, porque há um propósito pela presença daquela autoridade. E quando a gente reúne no nome de Jesus, há um propósito muito grande. Eu estou no meio deles e não é por acaso, apenas para estar presente. A presença do Senhor é para abençoar muito além do que nós podemos imaginar. Então, quantas vezes eu devo ir a um culto de igreja, uma reunião de igreja? Quantas vezes você tiver a oportunidade e puder? Não seja, digamos, hesitante para esse propósito, porque a vida da igreja é uma vida de reuniões. E onde o povo de Deus se reúne, ele se faz presente para abençoar em todas as dimensões necessárias. Porque Jesus falou: eu vou estabelecer, eu estabeleço a minha igreja e os poderes do inferno não podem contra ela. E se a igreja está reunida e você puder, faça questão de estar presente em nome de Jesus.
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2: Isso tudo é realidade espiritual, porque tudo que diz respeito a ele, diz respeito a nós também. Você morreu para o pecado. Amém, meus irmãos? Mas às vezes a gente não compreende direito o que significa morrer para o pecado. Por isso que tem esse ensino que te exorta a ficar morrendo todo dia. Sobre qual aspecto Jesus realmente morreu na cruz? Olha o verso 10.

0: Pois,
1: aqui está falando de Cristo,
0: Senhor Jesus,
1: quanto a ter morrido, de uma vez para sempre morreu para o... Cristo morreu para o pecado?
0: Morreu.
1: Nós morremos também para o pecado, sim ou não?
0: Sim.
1: Mas pastor, se eu morri para o pecado, por que que eu peco ainda? Essa é uma pergunta justa. Por isso você tem que entender como Cristo morreu para o pecado, em qual aspecto ele morreu, ok? Vamos lá. Tem três aspectos do pecado. Primeiro, a influência do pecado. Cristo morreu para a influência do pecado, sim ou não?
0: Estou te dando a cola.
1: Porque Cristo não era atraído pelo pecado. Nunca foi, está me ouvindo? Ele não era atraído pelo pecado. O pecado não tinha influência sobre ele. Quando Cristo recebeu o nosso pecado, ele não recebeu a influência. Então Cristo não ficou na cruz olhando para as mulheres passando ao derredor, cobiçando elas. Não, nunca pecou. Então, Cristo não morreu para a influência do pecado. Isso significa que você ainda pode ser tentado. Estão entendendo o que eu estou dizendo? Ele não levou isso. Outro aspecto do pecado é a prática. Cristo morreu para a prática do pecado?
0: Eu sempre te dou a cola para você não errar.
1: Não. Por quê? Porque ele nunca praticou o pecado. Nunca pecou. Ele recebeu o nosso pecado, mas ele mesmo nunca pecou. Tanto Paulo, quanto Pedro, quanto João fazem questão de afirmar que nele não havia pecado. Paulo diz, ele não conheceu pecado. Pedro diz, ele viveu sem pecado. Todos eles afirmam isso, porque ele nunca pecou. E a prova que ele nunca pecou é que a morte não pôde retê-lo, porque o salário do pecado é a morte. Mas onde não há pecado, a morte é ilegal. A morte tinha que devolvê-lo, porque o inferno não poderia segurá-lo, porque nele mesmo não havia pecado nenhum. Os pecados que ele levou eram nossos, não era dele. A morte teve que devolvê-lo novamente, porque essa é a prova que ele não tinha pecado. Ele ressuscitou. Amém? Então veja, ele não morreu para influência, porque ele nunca teve tentação. Ele não morreu para a prática, porque ele mesmo nunca cometeu, nunca praticou. Qual é o aspecto que ele levou na cruz? Ele levou a condenação do pecado. Está me ouvindo? Ele levou a condenação do pecado. Então, quando Cristo, ali, na última ceia, ele faz aliança com o homem, e ali os discípulos, os apóstolos nos representando, quando ele coloca o pão e o cálice, ele naquele momento faz a troca. Naquele momento ele veste a túnica do pecado e ele vai para a cruz agora. Não vai mais sozinho, ele vai conosco. Ele vai com o nosso pecado, ok? E lá na cruz sofre a punição, o juízo, a condenação que o nosso pecado merecia. Está me ouvindo? Então preste atenção, o crente hoje pode ainda ter tentação do pecado, sim ou não?
0: Sim.
1: Sim, é óbvio. O crente hoje ainda pode cometer a prática do pecado, sim ou não?
0: Sim,
1: mas tem uma coisa que você não pode mais hoje. Você não pode mais ser condenado pelo seu pecado. Sabe por quê? Quando Cristo morreu, ele levou a condenação de todos os seus pecados. Aquele que você acabou de cometer já foi punido lá na cruz. Deus não pode punir você de novo. Então, qual que é a chave da libertação? Pois quanto a ter morrido, de uma vez para sempre, uma vez por todas, morreu para o pecado, ok? Para condenar o pecado, sofreu a condenação do pecado, mas quanto a viver, vive para Deus. Assim também, olha esse assim também, coloca-nos ligando diretamente o versículo anterior. Do mesmo jeito que Cristo morreu para o pecado, em qual aspecto ele morreu para o pecado, meus irmãos? Morreu para a sua condenação. Assim também vós considerai-vos mortos. Então, quando eu me tornei pastor, então eu entrei em contato com os ensinos do Watchman Nee, porque ele realmente ele entendeu o evangelho da graça. Mas tinha uma coisa que eu nunca entendi e ensinava de maneira equivocada. E eu vou dizer para você o que era. É que eu lia esse versículo, e ele faz um comentário disso no livro A Vida Cristã Normal. Ele diz que devemos nos considerar mortos. Mas eu voltei lá no livro e li novamente. Ele fala certo, mas eu li errado. Que o Senhor me ajude. Isso foi há 30 anos atrás. E então, eu acreditava que eu tinha que ficar me considerando morto, me considerando morto, me considerando morto, para vencer o pecado. Então eu ficava o dia inteiro confessando, estou morto, estou morto, estou morto. Mas quanto mais eu falava que estava morto, mais vivo eu ficava. Entendeu? Então um morto que tem que falar que está morto, não está morto. Se eu estou morrendo aos poucos, ainda não estou morto. Morte é morte não tem gradação, ou você está morto ou não está. Você pode estar morto há um dia ou há um ano, está morto igualmente. Agora, se você não morreu ainda, você pode estar na beira da morte, mas você não está morto. O que eu fazia? Eu ficava tentando me considerar morto para morrer. Mas não é esse o ensino bíblico. Cristo já morreu. Assim também, você agora deve fazer o quê? Considerar que você está morto. Não é considerar para ser, é considerar porque já é. A palavra aqui no original é logizomai. Essa é uma palavra usada na contabilidade. Quando você faz um lançamento no livro de contabilidade, que na sua conta tem R$1.000, logizomai, você tem R$1.000. Você não tem que ficar repetindo para si mesmo que você tem. Não, você tem, está registrado. Essa é a palavra usada, está registrado. Cristo já morreu pela condenação do seu pecado. Então, considere-se você morto também. Como vocês estão entendendo o que eu estou dizendo? Quando você se considera morto, verso 12, o pecado não reine, portanto, o pecado em vosso corpo mortal. Esse portanto aqui significa, em função do que eu estou te dizendo, o pecado agora não tem que reinar sobre a sua vida. Por quê? Porque você já morreu para o pecado. Mas pastor, eu peco ainda. Eu não estou entendendo na prática o que significa isso. Significa o seguinte, filho: não deixa que a experiência do pecado leve você a concluir que você não é mais nova criatura. Está me ouvindo? Não importa o que você esteja sentindo, não importa o que você tenha feito, não muda essa realidade. Você é nova criatura. Você morreu e ressuscitou, e agora você é justiça de Deus em Cristo. Então, qual é a postura de fé mais poderosa que você pode ter? Primeiro, não aceite mais condenação nenhuma. Por quê? Porque Cristo já morreu, uma vez por todas, já levou a condenação do pecado. Eu também já morri para a condenação do pecado. Eu não morri para a tentação, eu não morri ainda para cometê-lo, mas já morri para a condenação. Como Cristo morreu, então eu não tenho mais condenação, não tenho que viver debaixo de condenação, nem um segundo sequer. Eu sei que isso pode soar como loucura, e muitas pessoas podem não entender o que eu estou dizendo, interpretar errado, mas nem por isso vou deixar de dizer para você: no meio de qualquer circunstância, levante-se diante de Deus e proclame: eu sou justiça de Deus em Cristo. Mas o diabo vai dizer para você: olha o que você fez. Olha a sua experiência, olha o que você está sentindo, olha as suas emoções. Você tem que perceber, e o diabo vai te mostrar isso. Mas preste atenção, a sua fé vai ignorar o que você vê e o que você sente, e a sua fé vai permanecer firme no que Deus diz. Você é justiça de Deus em Cristo. Esse princípio funciona para todas as áreas da sua vida. Você está enfermo? Estou. Está sentindo dor? Está. Está vendo a doença? Sim. Mas continue do lado de cá proclamando: Ele já levou as minhas enfermidades todas. Não importa o que outros estão mostrando. Você está vendo uma coisa. Você é um pregador? Você é um líder? É, mas você não está vendo muita coisa. Mas continua do lado de cá dizendo: o Espírito do Senhor está sobre mim, porque Ele me ungiu. Então você anda sempre de acordo com a fé no que a palavra de Deus diz a seu respeito, e não com base no que você vê ou você sente. Estão entendendo o que eu estou dizendo? O que que torna o pecado forte? O que que faz com que você às vezes parece que está além da sua força? Então, para você ser livre do poder do pecado, você tem que entender qual é a força do pecado. Muitas pessoas pensam que a força do pecado é o diabo, é porque tem muito demônio envolvido. Outros pensam que a força do pecado é porque você teve um passado assim ou assado. Mas a Bíblia diz que a força do pecado é a lei. 1 Coríntios 15, 56. O aguilhão da morte é o que, meus irmãos? Por quê? O salário do pecado é a morte, mas a força do pecado é a... Então a palavra de Deus está dizendo aqui que a força do pecado é a lei. Então, para você viver uma vida livre da escravidão do pecado, você primeiro precisa viver livre da lei. Agora, você tem que entender que você já é livre da lei também. Isso é uma coisa que pouca gente sabe. Mas quando Cristo morreu, ele não levou apenas a morte, o pecado, o seu velho homem, ele levou a lei também. Todas as ordenanças que nos eram prejudiciais, diz Paulo, foram também cravadas na cruz. De maneira que nós morremos para a lei. Antes você era casado com a lei, mas você morreu. E agora a nova criatura que você é, o novo homem que você é, está casado com Cristo. Você não deve mais nada para a lei. Pastor, é isso que eu não consigo entender. Significa que eu não vou praticar as obras da lei? Você vai, mas não porque a lei diz. Você vai praticar porque é a sua nova natureza. Eu não mato porque a lei me proíbe de matar. Tem irmão que vive assim. Na verdade, já ouviu aquele irmão que diz: rapaz, eu só não te mato hoje porque a Bíblia proíbe. Já viram essa conversa? Eu já vi isso. Presta atenção, esse cidadão ainda vive na lei. Ele não faz as coisas porque a lei proíbe. Eu não mato porque não é a minha natureza. Eu vivo de acordo com a minha natureza. A minha natureza não é de matar, não é de roubar, não é de mentir. Entendeu? Porque a minha nova natureza é Cristo dentro de mim. É por isso que eu vivo. Estão entendendo? Mas o que significa ser liberto da lei? Vamos entender. O que é graça? Graça é favor imerecido. O que é lei? Lei é favor merecido. Quem fica o tempo inteiro tentando se mudar, tentando parecer bonzinho para agradar a Deus, para receber a bênção, ele está fazendo algo na graça ou na lei? Todas as vezes que nós tentamos merecer algo, nós estamos vivendo na lei. Quanto mais você vive na lei, mais o diabo te condena quando você peca. Porque ele vai dizer o quê? Agora que você não vai ter a bênção mesmo. Agora o seu casamento foi pro beleléu. Agora o seu dinheiro vai acabar. Agora o seu negócio vai quebrar. Agora você perdeu o ministério. Por quê? Porque tudo que você estava fazendo era para merecer a bênção. Agora você pecou, Deus vai tirar tudo. Porque você vivia na lei. Quanto mais você vive tentando merecer a bênção de Deus, mais na lei você está. Mas lembra, a força do pecado é o quê, meus irmãos? Não é assustador isso? Aqueles irmãozinhos que estão tentando fazer coisas para merecer a bênção de Deus, o pecado é mais forte na vida deles, porque eles estão vivendo na... E a força do pecado é a... Eu preciso muito que você entenda. Parece algo tão banal, tão simples no evangelho, mas não é, se não tiver luz. Mas se houver clareza, revelação, nós vamos ter irmãos que vão sair daqui hoje e a sua vida nunca mais vai ser a mesma. Pastor, mas de maneira prática, o que eu tenho que fazer hoje com relação ao pecado? De maneira prática, a ordem do Novo Testamento para você é só uma com relação ao pecado: fuja, fuja, só. Não tem uma ordem para resistir o pecado no Novo Testamento. Tem essa ordem? Tem a ordem para resistir o diabo. Mas os irmãos fogem do diabo e resistem ao pecado. Não é verdade? Onde eu me converti, não tinha essa coisa de endemoniado. Era uma coisa raríssima, né? E um dia manifestou o endemoniado num culto. Nossa igreja não era grande, devia ter uns 100 membros. E o endemoniado furioso. Foi uma coisa tão interessante. Na hora que o endemoniado gritou, os irmãos subiam em cima dos bancos de madeira. Eles confessaram aquele versículo: com meu Deus salto muralhas e fujo do diabo. Não ficou um perto, só ficou o pastor. Todos, eu estou te contando, é um fato, aconteceu. Mas sabe o que eu louvo a Deus hoje? Você vai nos nossos encontros, que é o lugar que a gente faz libertação, você tem que orientar ao contrário. Manifesta um demônio, os irmãos caem em cima. Tá amarrado, vai para o abismo, fala o teu nome. E o diabo fica enlouquecido, não sabe quem que ele obedece. Aí você tem que chegar e colocar a ordem. Fala, irmão, você dá licença, afasta um pouco, porque inverteu completamente. Aleluia, porque inverteu. Quando dizem amém, isso é maravilhoso. Não é quando o Senhor faz isso. Então a ordem bíblica é resistir o diabo. Está tendo oposição? Resista. Tem vento contrário? Vai a si mesmo. Não pare de trabalhar, não pare de liderar, não pare o seu casamento, não desista dos seus filhos, não desista de fazer o bem. Você está resistindo o diabo, porque às vezes o diabo vem para resistir. Ele não pode fazer muita coisa com você, a não ser mandar vento contrário e o rio ficar contra você. Mas acredite, você é mais forte do que o diabo. Porque a Bíblia fala, resistir ao diabo, ele vai fazer o quê? Ele vai desistir de você, vai fugir de você, só porque você resistiu. Às vezes você não tem que falar nada, você pode repreender, pode fazer o que você quiser, mas resista. Mas com relação ao pecado, não existe a ordem para resistir o pecado. Tem a ordem para fazer o quê, meus irmãos? Foge, meu amigo, é só isso. Então o que que um bom pastor, um bom homem de Deus faz? Ele não anda sozinho com moça no carro. Está entendendo? Isso é humildade. Isso é reconhecer que na nossa carne não habita bem nenhum. Isso não é lei. É apenas reconhecer que se eu der ocasião, minha carne levanta. Eu sou livre da condenação, mas eu não sou livre da tentação. Então eu tenho que correr, fugir. A Bíblia fala que José, como é que José venceu o pecado quando a mulher do Potifar agarrou ele? Oi, José, tudo bem? Tem um presente para você hoje. É mesmo? O que é? Sou eu. E José falou, misericórdia, nunca vou pecar dessa maneira contra Deus. E ela veio e agarrou ele. O que ele faz? Sai correndo, desvencilha, tira a roupa, vai. E ele corre pelado. E ela, maligna, gritou o quê? Tarado! Foi preso. Mas não pecou. Porque fugiu. José sabia que seria fácil pecar. Você tem que fugir do pecado. Mas tem uma outra coisa que eu faço, recomendo você fazer também. Ore para Deus te livrar. Vamos ler dois versículos. Primeiro, Mateus 6, verso 13. E não nos deixes cair em tentação, ou seja, não nos deixe cair quando formos tentados, mas livra-nos do mal. O mal aqui não é só a tentação, ok? O mal é qualquer ataque do diabo. Mas a oração específica é: não deixa eu cair em tentação. Essa é a oração do Pai Nosso. O Senhor Jesus ensinou. Então não venha me dizer que está errado pedir isso para o Senhor. Eu peço para o Senhor sempre. As pessoas me veem, eu tenho uma posição, as pessoas esperam algo de mim, mas eu não sou nada, eu não tenho nada, sou pecador como qualquer um. Então o que eu faço? Humildemente me ajoelho e falo, não me deixa cair no meio da tentação, me sustenta. E sabe, todos os dias o Senhor envia o seu anjo e me sustenta, para que eu permaneça em pé diante dele. Seja humilde para orar. Quem se acha forte não pede, ele vai sozinho e enfrenta o diabo. Não é verdade? Que tem gente que tem essa postura. Ele fala, não, outros podem ver, mas não. Sabe o que acontece? Irmão, não fica vendo esse filme. Ele fala, pastor, crente fraco quando vê esse filme cai. Eu não. Eu sou um crente forte. Não, você é um crente soberbo. Você não é sábio. Entendeu? O sábio foge de qualquer coisa que atiça a carne dele. Em todos os aspectos. Entendeu? Em todos os aspectos. Estava agora em Caldas Novas, lá num clube, e aí puxamos uma cadeira para sentar, não tinha nada marcando a cadeira, mas alguém supostamente achou que era o dono e ficou muito nervoso. E sabe o que eu fiz? Eu saí daquele lugar e fui para o lado oposto. Por quê? Porque é um negócio que desperta a carne, desperta violências, entendeu? Desperta a sua carne masculina, que é carne também. Então o que você faz? Você vai ficar ali? Não, vamos embora daqui, vamos sair daqui. Outros podem chamar você do que quiser, mas o Senhor vai dizer, é sábio, e vai te recompensar por isso. É que você pensa em pecado só sexual, mas tem muito pecado que você sabe. Tem o pecado do mau humor, tem o pecado que pode te levar a agredir pessoas. Homem sabe o que eu estou dizendo. Tem gente que por um triz às vezes não dá uma cadeirada no vizinho, não dá um tiro no vizinho. Tem que fugir, sai de perto, foge do pecado. Não tente você enfrentá-lo. Não fica dizendo, um crente fraco corre, eu não, eu enfrento. Não, não, não. Não,
0: a sua força é o Senhor, na sua carne todos nós somos fracos.
1: Mas aqui Jesus disse, ore para que não caia quando for tentado. Lá em Mateus 26:41 diz o que? Vigiai e orai para que não entreis em tentação. Olha que interessante. Olha o que o Senhor está dizendo, o espírito está pronto, mas a sua carne é carne, não muda. Está me ouvindo? Você vai ganhar um corpo glorificado, a sua carne não muda. Ela tem as tendências e ela tem as coisas que tinha antes. Mas à medida que você vive no espírito, a carne é mortificada. Mas o Senhor diz, vigiai e orai. Então ore. Que oração você tem que fazer? Deus, me livra da tentação. Não deixe nem que ela venha. Então, às vezes o pessoal acha estranho, quando eu vou orar, eu sempre oro para o Senhor me livrar do homem violento. Sabe, você mora numa cidade onde se você buzinar atrás de um carro, é capaz de alguém descer e te dar um tiro. Ou você não mora aqui em Goiânia? Só eu que moro. Então é uma cidade oprimida, uma cidade que precisa de ser redimida. Porque homens que fazem isso não são pessoas normais, é descendente de Caim, é Lameque. A Bíblia fala que Lameque matou um rapaz só porque pisou no pé dele. Pisou no meu pé, miserável, vou te dar um tiro. Isso é Goiânia. Tudo filho de Lameque. Você tem que orar a Deus, me livra. Eu vou sair de carro agora, me livra do mau motorista, me livra do homem violento, do homem perverso, do ímpio. Porque se o ímpio vier para dar um tiro na minha família, eu vou ter que fazer alguma coisa. As tentações são muitas em muitas frentes. Temos que ser guardados pelo Senhor. Então, não apenas ore para não cair quando tentado. Faz uma oração antes dessa, como o Senhor ensinou. Ora para nem entrar em tentação. Me livra da mulher pecadora. Me livra da mulher que tem pensamento libertino. Do homem violento. Me livra de ocasiões. Me livra, Senhor. Envia os teus anjos. Guarda-me. Quando você é humilde diante do Senhor nesse nível, o poder dele se manifesta a seu favor. Quantos querem fazer essa oração hoje? O Evangelho é o poder de Deus. Hoje eu senti a palavra do Senhor vindo sobre nós como orvalho. E eu sei que o Espírito do Senhor sobre você trouxe hoje refrigério. O Senhor diz que todo jugo é removido, todo fardo é tirado. Você não tem mais o fardo da lei, o peso da lei. E o Senhor vai te ensinar enquanto você caminha. Só se você não conseguir ainda explicar, porque uma coisa é você entender para si, outra coisa é explicar para os outros. Se você não consegue ainda explicar, só faz uma coisa que eu vou te dizer. Não importa a circunstância, se você caiu em algum pecado, simplesmente se levante e declare: eu sou justiça de Deus em Cristo. No meio da luta, eu sou justiça de Deus em Cristo. No meio da acusação, da condenação, do sentimento de fracasso e derrota, eu sou justiça de Deus em Cristo. Resista ao ataque do diabo, porque a vitória do Senhor será grande na sua vida. Erga sua mão para o céu. Feche os seus olhos. Pai, eu oro nessa hora, Espírito Santo de Deus, que o teu poder mova sobre nós. Que a tua unção, ó Deus, quebre todo o jugo. Pai Santo, ministro, que aqueles corações que chegaram aqui hoje, pesados, ó Deus, nessa hora sejam aliviados. Porque não há pecado maior, tão grande, que o Senhor não possa perdoar. Não tem dor tão grande que o Senhor não possa aliviar. Não tem doença tão grave que o Senhor não possa curar. Nós cremos e descansamos na verdade da tua palavra. Pai, não andamos pelo que sentimos, não andamos pelo que vemos, pelos fatos ao nosso derredor, mas andamos pela tua palavra. E a tua palavra sobre nós é que nós somos justiça do Senhor. Nós recebemos este dom e vivemos em paz na tua presença. Pai Santo, eu oro nessa hora que os teus filhos sejam fortalecidos, que o alimento do Senhor seja, ó Deus, digerido, metabolizado, para que eles sejam transformados de glória em glória, em nome de Jesus. Amém e amém. Aleluia.

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7: Pastor Rigonato, me chamo Maurício e tenho uma dúvida. Qual a quantidade ideal, pastor, para frequentar a igreja semanalmente? Quantas vezes devo ir por semana ao culto?
8: Bom, o ponto de partida é que o domingo é o dia do Senhor. A igreja é a reunião dos santos. A igreja não é aquele prédio no qual você vai. Apesar que quando a igreja se reúne ali, se torna um local consagrado para um propósito, para uma reunião onde Deus é adorado, onde Deus é servido com louvores, onde Deus é reconhecido como que pode todas as coisas, onde Deus é buscado. Quantas vezes? Mas quantas vezes você tiver a oportunidade? Onde o povo de Deus se reúne, você é abençoado se você comparecer, porque a reunião do povo de Deus, Deus se faz presente. Em Mateus 18, versículo 19, diz assim: quando duas ou três pessoas concordam a respeito de qualquer coisa que porventura pedem, isso é feito por meu Pai que está nos céus. Porque onde dois ou três estão reunidos no meu nome, ali eu estou no meio deles. Então a gente deveria, muito mais vezes por semana, de propósito e a propósito, reunir, vamos nos reunir para glorificar o nome de Jesus, porque ele estará presente. Nas reuniões onde o governador do estado está presente, ou o prefeito, todo mundo faz questão de estar ali, pelo menos os da região onde ele se reúne, porque há um propósito pela presença daquela autoridade. E quando a gente reúne no nome de Jesus, há um propósito muito grande. Eu estou no meio deles e não é por acaso apenas para estar presente. A presença do Senhor é para abençoar muito além do que nós podemos imaginar. Então, quantas vezes eu devo ir a um culto de igreja, uma reunião de igreja? Quantas vezes você tiver a oportunidade e puder. Não seja, digamos, hesitante para esse propósito, porque a vida da igreja é uma vida de reuniões. E onde o povo de Deus se reúne, ele se faz presente. presente para abençoar em todas as dimensões necessárias. Porque Jesus falou, eu estabeleço a minha igreja e os poderes do inferno não podem contra ela. E se a igreja está reunida e você puder, faça questão de estar presente em nome de Jesus.
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Olá, ouvintes da Vim FM, nós estamos aqui mais uma vez para tocarmos no trono da graça. O Senhor tem, nesse momento, uma bênção para dar a você. Eu sei que muitas vezes nós somos levados a um território de incredulidade. Às vezes você tem clamado a Deus, às vezes você tem buscado ao Senhor, mas você tem aquele pensamento de que não está sendo ouvido. Mas sabe, a Bíblia diz o seguinte: no tempo de Deus, todas as coisas são mais formosas. Sabe, tudo fora do tempo de Deus não tem beleza. Acredite, o Senhor, no tempo oportuno, fará grandes obras na sua vida, na sua casa, na sua família. Isso é o que nós cremos. Por isso eu quero convidar você, pare por um instante. Estou certo de que o Senhor estenderá a mão dele sobre a sua vida e te abençoará. Vamos, nesse momento, falar com Deus. Espírito Santo, eu te dou graças porque o Senhor é aquele que traz provisão nos momentos mais difíceis da nossa vida. Quem sabe essa pessoa que me ouve agora tem sido privada em muitas áreas. Olha, eu estou certo de que o Senhor tem pensamentos de paz a nosso respeito. Eu creio nisso. E sei que o Senhor fará nesse momento, ó Deus, um milagre na vida conjugal, na vida financeira, na vida profissional, na vida emocional de cada uma dessas pessoas que oram comigo. Talvez esse dia tenha sido um dia tão difícil para essa pessoa, mas eu te peço, a Deus, muda o aspecto das coisas. Dê a essa pessoa sabedoria, força, fé. Ó Deus, altruísmo, que o Senhor possa renovar sobre ela a disposição, o encargo. Ó Deus, porque eu sei que por mais que as guerras sejam duras, a vitória já é nossa, no teu nome. Ó Deus, por isso confessamos e declaramos isso, que o Senhor possa vir agora, nesse momento, sobre cada uma dessas pessoas, onde quer que ela esteja. Talvez ela está aí no seu carro, na sua casa, no seu trabalho, eu não sei. Mas eu sei que o Senhor quer abençoá-la, porque o Senhor tem prazer em abençoar. Por isso, que o Senhor estenda a tua mão sobre ela. Nesse momento, ó Deus, e supra ela em todas as suas necessidades. Não sei quais são as necessidades, mas eu sei que o Senhor, nesse momento, virá sobre ela com grande favor e com grande bênção. Ó Deus, que o Senhor, nesses dias, nos abençoe e nos guarde. Que o Senhor faça resplandecer o teu rosto sobre nós e tenha misericórdia de nós. Que sobre nós o Senhor incline o teu rosto. E que o Senhor nos dê abundante paz. Em nome de Jesus. Amém.

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2: Isso tudo é realidade espiritual, porque tudo que diz respeito a ele, diz respeito a nós

também. Você morreu para o pecado. Amém, meus irmãos? Mas às vezes a gente não compreende direito o que significa morrer para o pecado. Por isso que tem esse ensino.

0: Pecado, sim ou não? Sim. Mas, pastor, se eu morri para o pecado, por que que eu peco ainda? Essa é uma pergunta justa. Por isso você tem que entender como Cristo morreu para o pecado, em qual aspecto ele morreu, ok? Vamos lá. Tem três aspectos do pecado. Primeiro, a influência do pecado. Cristo morreu para a influência do pecado, sim ou não? Estou te dando a cola. Porque Cristo não era atraído pelo pecado. Nunca foi, está me ouvindo? Ele não era atraído pelo pecado. O pecado não tinha influência sobre ele. Quando Cristo recebeu o nosso pecado, ele não recebeu a influência. Então Cristo não ficou na cruz olhando para as mulheres passando ao derredor, cobiçando elas, não, nunca pecou. Então, Cristo não morreu para a influência do pecado. Isso significa que você ainda pode ser tentado. Estão entendendo o que eu estou dizendo? Ele não levou isso. Outro aspecto do pecado é a prática. Cristo morreu para a prática do pecado? Eu sempre te dou a cola para você não errar. Não. Por quê? Porque ele nunca praticou o pecado. Nunca pecou. Ele recebeu o nosso pecado, mas ele mesmo nunca pecou. Todos os... Tanto Paulo, quanto Pedro, quanto João fazem questão de afirmar que nele não havia pecado. Paulo diz, ele não conheceu pecado. Pedro diz, ele viveu sem pecado. Todos eles afirmam isso, porque ele nunca pecou. E a prova que ele nunca pecou é que a morte não pôde retê-lo, porque o salário do pecado é a morte. Mas onde não há pecado, a morte é ilegal. A morte tinha que devolvê-lo, porque o inferno não poderia segurá-lo, porque nele mesmo não havia pecado nenhum. Os pecados que ele levou eram nossos, não era dele. A morte teve que devolvê-lo novamente, porque essa é a prova que ele não tinha pecado. Ele ressuscitou. Amém? Então veja, ele não morreu para a influência, porque ele nunca teve tentação. Ele não morreu para a prática, porque ele mesmo nunca cometeu, nunca praticou. Qual é o aspecto que ele levou na cruz? Ele levou a condenação do pecado. Está me ouvindo? Ele levou a condenação do pecado. Então, quando Cristo, ali, na última ceia, ele faz aliança com o homem, e ali os discípulos, os apóstolos, os representantes, quando ele coloca o pão e o cálice, ele, naquele momento, faz a troca. Naquele momento ele veste a túnica do pecado e ele vai para a cruz agora. Não vai mais sozinho, ele vai conosco. Ele vai com o nosso pecado, ok? E lá na cruz sofre a punição, o juízo, a condenação que o nosso pecado merecia. Está me ouvindo? Então presta atenção. O crente hoje pode ainda ter tentação do pecado? Sim ou não?
1: Sim,
0: é óbvio. O crente hoje ainda pode cometer a prática do pecado? Sim ou não? Sim, mas tem uma coisa que você não pode mais hoje. Você não pode mais ser condenado pelo seu pecado. Sabe por quê? Quando Cristo morreu, ele levou a condenação de todos os seus pecados. Aquele que você acabou de cometer já foi punido lá na cruz. Deus não pode punir você de novo. Então, qual que é a chave da libertação? Pois quanto a ter morrido, de uma vez para sempre, uma vez por todas, morreu para o pecado. Ok? Para condenar o pecado, sofreu a condenação do pecado, mas quanto a viver, vive para Deus. Assim também, olha esse assim também, coloca-nos ligando diretamente o versículo anterior. Do mesmo jeito que Cristo morreu para o pecado, em qual aspecto ele morreu para o pecado, meus irmãos? Morreu para a sua condenação. Assim também vós considerai-vos mortos. Então, quando eu me tornei pastor, então eu entrei em contato com os ensinos do Watchman Nee, porque ele realmente, ele entendeu o evangelho da graça. Mas tinha uma coisa que eu nunca entendi e ensinava de maneira equivocada. E eu vou dizer para você o que era. É que eu lia esse versículo, e ele faz um comentário disso no livro A Vida Cristã Normal. Ele diz que devemos nos considerar mortos. Mas eu voltei lá no livro e li novamente. Ele fala certo, mas eu li errado. Que o Senhor me ajude. Isso foi há 30 anos atrás. E então, eu acreditava que eu tinha que ficar me considerando morto, me considerando morto, me considerando morto, para vencer o pecado. Então eu ficava o dia inteiro confessando, estou morto, estou morto, estou morto. Mas quanto mais eu falava que estava morto, mais vivo eu ficava. Entendeu? Então um morto que tem que falar que está morto, não está morto.

Se eu estou morrendo aos poucos, ainda não estou morto. Morte é uma... morte não tem gradação. Ou você está morto ou não está. Você pode estar morto há um dia ou há um ano. Está morto igualmente. Agora, se você não morreu ainda, você pode estar na beira da morte, mas você não está morto. O que eu fazia? Eu ficava tentando me considerar morto para morrer. Mas não é esse o ensino bíblico. Cristo já morreu. Assim também, você agora deve fazer o quê? Considerar que você está morto. Não é considerar para ser, é considerar porque já é. A palavra aqui no original é logizomai. Essa é uma palavra usada na contabilidade. Quando você faz um lançamento no livro de contabilidade, que na sua conta tem R$1.000, logizomai, você tem R$1.000. Você não tem que ficar repetindo para si mesmo que você tem. Não, você tem, está registrado. Essa é a palavra usada, está registrado. Cristo já morreu pela condenação do seu pecado. Então, considere-se você morto também. Quantos estão entendendo o que eu estou dizendo? Quando você se considera morto, verso 12, o pecado não reine, portanto, o pecado em vosso corpo mortal. Esse portanto aqui significa, em função do que eu estou te dizendo, o pecado agora não tem que reinar sobre a sua vida. Por quê? Porque você já morreu para o pecado. Mas pastor, eu peco ainda. Eu não estou entendendo na prática o que significa isso. Significa o seguinte, filho: não deixa que a experiência do pecado leve você a concluir que você não é mais nova criatura. Está me ouvindo? Não importa o que você esteja sentindo, não importa o que você tenha feito, não muda essa realidade. Você é nova criatura. Você morreu e ressuscitou, e agora você é justiça de Deus em Cristo. Então, qual é a postura de fé mais poderosa que você pode ter? Primeiro, não aceite mais condenação nenhuma. Por quê? Porque Cristo já morreu, uma vez por todas, já levou a condenação do pecado. Eu também já morri para a condenação do pecado. Eu não morri para a tentação, eu não morri ainda para cometê-lo, mas já morri para a condenação. Como Cristo morreu, então eu não tenho mais condenação, não tenho que viver debaixo de condenação, nem um segundo sequer. Eu sei que isso pode soar como loucura, e muitas pessoas podem não entender o que eu estou dizendo e interpretar errado, mas nem por isso vou deixar de dizer para você: no meio de qualquer circunstância, levante-se diante de Deus e proclame: eu sou justiça de Deus em Cristo. Mas o diabo vai dizer para você: olha o que você fez, olha a sua experiência, olha o que você está sentindo, olha as suas emoções. Você tem que perceber, e o diabo vai te mostrar isso. Mas preste atenção, a sua fé vai ignorar o que você vê e o que você sente, e a sua fé vai permanecer firme no que Deus diz: você é justiça de Deus em Cristo. Esse princípio funciona para todas as áreas da sua vida. Você está enfermo? Estou. Está sentindo dor? Está. Está vendo a doença? Sim. Mas continue do lado de cá proclamando: Ele já levou as minhas enfermidades todas. Não importa o que outros estão mostrando. Você está vendo uma coisa. Você é um pregador? Você é um líder? É, mas você não está vendo muita coisa. Mas continua do lado de cá dizendo: o Espírito do Senhor está sobre mim, porque Ele me ungiu. Então você anda sempre de acordo com a fé no que a palavra de Deus diz a seu respeito, e não com base no que você vê ou você sente. Estão entendendo o que eu estou dizendo? O que torna o pecado forte? O que faz com que você às vezes parece que está além da sua força? Então, para você ser livre do poder do pecado, você tem que entender qual é a força do pecado. Muitas pessoas pensam que a força do pecado é o diabo, é porque tem muito demônio envolvido. Outros pensam que a força do pecado é porque você teve um passado assim ou assado. Mas a Bíblia diz que a força do pecado é a lei. 1 Coríntios 15:56. O aguilhão da morte é o que, meus irmãos? Por quê? O salário do pecado é a morte, mas a força do pecado é a... Então a palavra de Deus está dizendo aqui que a força do pecado é a lei. Então, para você viver uma vida livre da escravidão do pecado, você primeiro

precisa viver livre da lei. Agora, você tem que entender que você já é livre da lei também. Isso é uma coisa que pouca gente sabe. Mas quando Cristo morreu, ele não levou apenas a morte, o pecado, o seu velho homem, ele levou a lei também. Todas as ordenanças que nos eram prejudiciais, diz Paulo, foram também cravadas na cruz. De maneira que nós morremos para a lei. Antes você era casado com a lei, mas você morreu. E agora a nova criatura que você é, o novo homem que você é, está casado com Cristo. Você não deve mais nada para a lei. Pastor, é isso que eu não consigo entender. Significa que eu não vou praticar as obras da lei? Você vai, mas não porque a lei diz. Você vai praticar porque é a sua nova natureza. Eu não mato porque a lei me proíbe de matar. Tem irmão que vive assim. Na verdade, já ouviu aquele irmão que diz: rapaz, eu só não te mato hoje porque a Bíblia proíbe. Já viram essa conversa? Eu já vi isso. Presta atenção, esse cidadão ainda vive na lei. Ele não faz as coisas porque a lei proíbe. Eu não mato porque não é a minha natureza. Eu vivo de acordo com a minha natureza. A minha natureza não é de matar, não é de roubar, não é de mentir. Entendeu? Porque a minha nova natureza é Cristo dentro de mim. É por isso que eu vivo. Estão entendendo? Mas o que significa ser liberto da lei? Vamos entender. O que é graça? Graça é favor imerecido. O que é lei? Lei é favor merecido. Quem fica o tempo inteiro tentando se mudar, tentando parecer bonzinho para agradar a Deus, para receber a bênção, ele está fazendo algo na graça ou na lei? Todas as vezes que nós tentamos merecer algo, nós estamos vivendo na lei. Quanto mais você vive na lei, mais o diabo te condena quando você peca. Porque ele vai dizer o quê? Agora que você não vai ter a bênção mesmo. Agora o seu casamento foi pro beleléu. Agora o seu dinheiro vai acabar. Agora o seu negócio vai quebrar. Agora você perdeu o ministério. Por quê? Porque tudo que você estava fazendo era para merecer a bênção. Agora você pecou, Deus vai tirar tudo. Porque você vivia na lei. Quanto mais você vive tentando merecer a bênção de Deus, mais na lei você está. Mas lembra, a força do pecado é o quê, meus irmãos? Não é assustador isso? Aqueles irmãozinhos que estão tentando fazer coisas para merecer a bênção de Deus, o pecado é mais forte na vida deles, porque eles estão vivendo na... E a força do pecado é a... Eu preciso muito que você entenda. Parece algo tão banal, tão simples no evangelho, mas não é, se não tiver luz. Mas se houver clareza, revelação, nós vamos ter irmãos que vão sair daqui hoje e a sua vida nunca mais vai ser a mesma. Pastor, mas de maneira prática, o que eu tenho que fazer hoje com relação ao pecado? De maneira prática, a ordem do Novo Testamento para você é só uma com relação ao pecado: fuja, fuja, só. Não tem uma ordem para resistir o pecado no Novo Testamento. Tem essa ordem? Tem a ordem para resistir o diabo. Mas os irmãos fogem do diabo e resistem o pecado. Não é verdade? Onde eu me converti, não tinha essa coisa de endemoniado. Era uma coisa raríssima, né? E um dia manifestou o endemoniado num culto. Nossa igreja não era grande, devia ter uns 100 membros. E o endemoniado furioso. Foi uma coisa tão interessante. Na hora que o endemoniado gritou, os irmãos subiam em cima dos bancos de madeira. Eles confessaram aquele versículo: com meu Deus salto muralhas e fujo do diabo. Não ficou um perto. Só ficou o pastor. Todos, eu estou te contando, é um fato, aconteceu. Mas sabe o que eu louvo a Deus hoje? Você vai nos nossos encontros, que é o lugar que a gente faz libertação, você tem que orientar o contrário. Manifesta um demônio, os irmãos caem em cima. Está amarrado, vai para o abismo, fala o seu nome. E o diabo fica enlouquecido, não sabe quem que ele obedece. Aí você tem que chegar e colocar a ordem. Fala: irmão, dá licença, afasta um pouco, porque inverteu completamente. Aleluia, porque inverteu, quando dizem amém. Isso é maravilhoso. Quando o Senhor faz isso. Então a ordem bíblica é resistir o diabo. Está tendo oposição? Resista. Tem vento contrário?

vai a si mesmo. Não pare de trabalhar, não pare de liderar, não pare o seu casamento, não desista dos seus filhos, não desista de fazer o bem. Você está resistindo o diabo, porque às vezes o diabo vem para resistir. Ele não pode fazer muita coisa com você, a não ser mandar vento contrário e o rio ficar contra você. Mas acredite, você é mais forte do que o diabo. Porque a Bíblia fala, resistir ao diabo, ele vai fazer o quê? Ele vai desistir de você, vai fugir de você, só porque você resistiu. Às vezes você não tem que falar nada. Você pode repreender, pode fazer o que você quiser, mas resista. Mas com relação ao pecado, não existe a ordem para resistir o pecado. Tem a ordem para fazer o quê, meus irmãos? Foge, meu amigo. É só isso. Então, o que que um bom pastor, um bom homem de Deus faz? Ele não anda sozinho com moça no carro. Está entendendo? Isso é humildade. Isso é reconhecer que na nossa carne não habita bem nenhum. Isso não é lei. É apenas reconhecer que se eu der ocasião, minha carne levanta. Eu sou livre da condenação, mas eu não sou livre da tentação. Então eu tenho que correr, fugir. A Bíblia fala que José, como é que José venceu o pecado quando a mulher do Potifar agarrou ele? Oi, José, tudo bem? Tenho um presente para você hoje. É mesmo? O que que é? Sou eu. E José falou, misericórdia, nunca vou pecar dessa maneira contra Deus. E ela veio e agarrou ele. O que que ele faz? Sai correndo, desvencilha, tira a roupa, vai. E ele corre pelado. E ela, maligna, gritou o quê? Tarado! Foi preso. Mas não pecou. Porque fugiu. José sabia que seria fácil pecar. Você tem que fugir do pecado. Mas tem uma outra coisa que eu faço, recomendo você fazer também. Ore para Deus te livrar. Vamos ler dois versículos. Primeiro, Mateus 6, verso 13. E não nos deixes cair em tentação, ou seja, não nos deixe cair quando formos tentados, mas livra-nos do mal. O mal aqui não é só a tentação, ok? O mal é qualquer ataque do diabo. Mas a oração específica é: não deixa eu cair em tentação. Essa é a oração do Pai Nosso. O Senhor Jesus ensinou. Então não venha me dizer que está errado pedir isso para o Senhor. Eu peço para o Senhor sempre. As pessoas me veem, eu tenho uma posição, as pessoas esperam algo de mim, mas eu não sou nada, não tenho nada, sou pecador como qualquer um. Então o que eu faço? Humildemente me ajoelho e falo, não me deixa cair no meio da tentação, me sustenta. E sabe, todos os dias o Senhor envia o seu anjo e me sustenta, para que eu permaneça em pé diante dele. Seja humilde para orar. Quem se acha forte não pede, ele vai sozinho e enfrenta o diabo. Não é verdade? Que tem gente que tem essa postura. Ele fala, não, outros podem ver, mas não. Sabe o que acontece? Irmão, não fica vendo esse filme. Ele fala, pastor, crente fraco quando vê esse filme cai. Eu não. Eu sou um crente forte. Não, você é um crente soberbo. Você não é sábio. Entendeu? O sábio foge de qualquer coisa que atiça a carne dele. Em todos os aspectos. Entendeu? Em todos os aspectos. Estava agora em Caldas Novas, lá num clube, e aí puxamos uma cadeira para sentar, não tinha nada marcando a cadeira, mas alguém supostamente achou que era o dono e ficou muito nervoso. E sabe o que eu fiz? Eu saí daquele lugar e fui para o lado oposto. Por quê? Porque é um negócio que desperta a carne, desperta violências, entendeu? Desperta a sua carne masculina, que é carne também. Então o que você faz? Você vai ficar ali? Não, vamos embora daqui, vamos sair daqui. Outros podem chamar você do que quiser, mas o Senhor vai dizer, é sábio, e vai te recompensar por isso. É que você pensa em pecado só sexual, mas tem muito pecado que você sabe. Tem o pecado do mau humor, tem o pecado que pode te levar a agredir pessoas. Homem sabe o que eu estou dizendo. Tem gente que por um triz às vezes não dá uma cadeirada no vizinho, não dá um tiro no vizinho. Você tem que fugir, sai de perto, foge do pecado. Não tente você enfrentá-lo. Não fica dizendo, um crente fraco corre. Eu não, eu enfrento. Não, não, não. Não, a sua força é o Senhor. Na sua carne todos nós somos fracos. Mas aqui Jesus disse, ore para que não caia quando for tentado. Lá em Mateus 26:41 diz o que? Vigiai e orai para que não entreis em tentação. Olha que interessante. Olha o que o Senhor está dizendo, o Espírito está

pronto. Mas a sua carne é carne, não muda. Está me ouvindo? Você vai ganhar um corpo glorificado. A sua carne não muda. Ela tem as tendências e ela tem as coisas que tinha antes. Mas à medida que você vive no Espírito, a carne é mortificada. Mas o Senhor diz: vigiai e orai. Então ore. Que oração você tem que fazer? Deus, me livra da tentação. Não deixe nem que ela venha. Então, às vezes o pessoal acha estranho quando eu vou orar. Eu sempre oro para o Senhor me livrar do homem violento. Sabe, você mora numa cidade onde, se você buzinar atrás de um carro, é capaz de alguém descer e te dar um tiro. Ou você não mora aqui em Goiânia? Só eu que moro. Então é uma cidade oprimida. Uma cidade precisa de ser redimida. Porque homens que fazem isso não são pessoas normais. É descendente de Caim, é Lameque. A Bíblia fala que Lameque matou um rapaz só porque pisou no pé dele. Pisou no meu pé, miserável, vou te dar um tiro. Isso é Goiânia. Tudo filho de Lameque. Tem que orar a Deus, me livra. Eu vou sair de carro agora, me livra do mau motorista, me livra do homem violento, do homem perverso, do ímpio. Porque se o ímpio vier para dar um tiro na minha família, eu vou ter que fazer alguma coisa. As tentações são muitas em muitas frentes. Temos que ser guardados pelo Senhor. Então, não apenas ore para não cair quando tentado. Faz uma oração antes dessa, como o Senhor ensinou. Ora para nem entrar em tentação. Me livra da mulher pecadora. Me livra da mulher que tem pensamento libertino. Do homem violento. Me livra de ocasiões. Me livra, Senhor. Envia os teus anjos. Guarda-me. Quando você é humilde diante do Senhor nesse nível, o poder dele se manifesta a seu favor. Quantos querem fazer essa oração hoje? O Evangelho é o poder de Deus. Hoje eu senti a palavra do Senhor vindo sobre nós como orvalho. E eu sei que o Espírito do Senhor sobre você trouxe hoje refrigério. O Senhor diz que todo jugo é removido, todo fardo é tirado. Você não tem mais o fardo da lei, o peso da lei. E o Senhor vai te ensinar enquanto você caminha. Só se você não conseguir ainda explicar, porque uma coisa é você entender para si, outra coisa é explicar para os outros. Se você não consegue ainda explicar, só faz uma coisa que eu vou te dizer. Não importa a circunstância, se você caiu em algum pecado, simplesmente se levante e declare: eu sou justiça de Deus em Cristo. No meio da luta, eu sou justiça de Deus em Cristo. No meio da acusação, da condenação, do sentimento de fracasso e derrota, eu sou justiça de Deus em Cristo. Resista ao ataque do diabo, porque a vitória do Senhor será grande na sua vida. Erga sua mão para o céu. Feche os seus olhos. Pai, eu oro nessa hora, Espírito Santo de Deus, que o teu poder mova sobre nós. Que a tua unção, ó Deus, quebre todo o jugo. Pai Santo, ministro que aqueles corações que chegaram aqui hoje pesados, ó Deus, nessa hora sejam aliviados. Porque não há pecado maior, tão grande, que o Senhor não possa perdoar. Não tem dor tão grande que o Senhor não possa aliviar. Não tem doença tão grave que o Senhor não possa curar. Nós cremos e descansamos na verdade da tua palavra. Pai, não andamos pelo que sentimos, não andamos pelo que vemos, pelos fatos ao nosso derredor, mas andamos pela tua palavra. E a tua palavra sobre nós é que nós somos justiça do Senhor. Nós recebemos este dom e vivemos em paz na tua presença. Pai Santo, eu oro nesta hora que os teus filhos sejam fortalecidos, que o alimento do Senhor seja, ó Deus, digerido, metabolizado, para que eles sejam transformados de glória em glória, em nome de Jesus. Amém e amém. Aleluia.

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8: 7h, quinta-feira, 28 de maio de 2026. Este é o ano da multiplicação. Bom dia! Eu sou o jornalista Elias Júnior, chegando aqui pela rádio Vinha FM. No seu rádio, na frequência 91,9. No aplicativo da Vinha, no portal Vinha FM. Estamos também ao vivo no YouTube. Que bom que você está aqui. Até às 8h30 da manhã, vamos juntos. E esses são os destaques de hoje. Fim da escala 6x1. Depois de aprovada na Câmara, PEC segue para o Senado. Flávio Bolsonaro se reúne com autoridades dos Estados Unidos em meio à pré-campanha presidencial. Ronaldo Caiado e Romeu Zema sinalizam possível aliança para a eleição de 2026. Novos ataques dos Estados Unidos contra o Irã aumentam a tensão no Oriente Médio. E ainda, justiça suspende corte de árvores no Parque Lago das Rosas após ação do Ministério Público. Essas e outras notícias a partir de agora no JR, que já começou.
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8: 7h01 e para comentar as notícias do JR, nesta quinta, 2 passos do final de semana, o professor de Direito e também advogado Marcelo Catelli. Muito bom dia, professor.
9: Bom dia, Elia Júnior. Bom dia, Edinaldo. Bom dia, Manete. Bom dia, nossa prezadíssima audiência.
8: E os nossos ouvintes também podem participar através do WhatsApp 99997-2005. YouTube também está à sua disposição, chat em tempo real. Vem participar do JR. Tem notícia por aí, por onde você passa. Você também é repórter do nosso jornal. Fique à vontade para mandar aí as informações do trânsito aí do seu bairro. Onde você passa, onde você está, fique à vontade. Você também é repórter do nosso JR. É a nossa bancada virtual já se movimentando, né? Nesta manhã de quinta-feira.

0: E vamos para os destaques de sites e jornais. Capa do Jornal O Popular, minha gente. Times de futebol vão receber 11 milhões de reais da Lego e da Câmara. É o grande destaque de capa do Jornal O Popular. Cofre. Dinheiro é proveniente dos duodécimos de ambas as casas legislativas e será destinado a todos os clubes goianos das séries A, B, C e D até o fim de junho. Times procuraram a ajuda de Romário Policarpo. É o grande destaque de capa do jornal O Popular. Mais destaques por aqui. Jornal Opção. Mães de crianças autistas denunciam impactos após descredenciamento de clínicas pela Unimed Goiânia. É a capa do Jornal Opção. Diário de Goiás. Cidade de Goiás lança agenda dos 300 anos, com cobrança por reparação histórica e pacote de obras. É o destaque do Diário de Goiás, 7:03, 7:03. O tempo não para, o tempo não apita na curva, o tempo não espera por ninguém. Mais destaques por aqui, Correio Brasiliense, na capital federal. PEC do fim da escala 6x1 depende agora de aprovação no Senado. É o destaque do Correio Brasiliense, girando com a informação. CNN Brasil, a capa aqui, ó. Operação Mira, novo esquema do PCC no setor de combustíveis. São os destaques de sites e jornais nesta quinta-feira.
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0: E a Câmara dos Deputados aprovou na noite de ontem a proposta de emenda à Constituição, PEC, que reduz a jornada máxima de trabalho de 44 para 40 horas semanais e permite o fim da escala 6x1 no Brasil. A proposta foi aprovada em dois turnos com ampla maioria dos votos e agora segue para análise do Senado Federal. Para ser aprovada, uma PEC precisa do apoio mínimo de 308 deputados em dois turnos de votação. No Senado, serão necessários pelo menos 49 votos favoráveis, também em dois turnos. O texto altera a Constituição Federal e estabelece que a duração normal do trabalho não poderá ultrapassar 8 horas diárias e 40 horas por semana. A proposta também mantém a possibilidade de compensação de horários e acordos coletivos entre empresas e trabalhadores. A redução da jornada será feita de forma gradual. As primeiras 2 horas deverão ser reduzidas em até 2 meses após a promulgação da PEC. As outras 2 horas restantes terão prazo de até 12 meses para entrar em vigor. Outro ponto importante da proposta é o fim da escala 6x1, modelo em que o trabalhador atua durante 6 dias seguidos para ter apenas um dia de descanso. Pelo texto aprovado, os trabalhadores passarão a ter direito a pelo menos 2 folgas semanais, preferencialmente aos domingos. A mudança começará a valer 60 dias após a promulgação da emenda. A proposta gerou forte debate entre parlamentares, empresários e representantes de trabalhadores. Setores empresariais defendiam um prazo maior de adaptação, alegando impactos financeiros e operacionais para as empresas. Mesmo aprovada na Câmara, a PEC deve enfrentar resistência no Senado. Professor Marcelo Catelli.
2: Bom, vamos lá, né? A gente sabe que essa proposta aí da redução, não que ela seja injusta, ela é justa, não há dúvida, né? Eu acho que essa questão de ter mais um dia de descanso é sempre benéfica para o trabalhador, mas ela vem justamente no momento eleitoral. Afinal de contas, o PT tem aí quase 20 anos de governo e agora, nessa fase, agora nesse último mandato que ela está exercendo aqui, brigou por essa proposta aí de redução da jornada de trabalho. Ela não fez isso antes, então já que era tão bom para os trabalhadores, que eles defendem os trabalhadores, tivessem feito isso antes. O que é mais surpreendente nisso

0: teve aí no primeiro turno 472 deputados votando, inclusive muitos deles daqueles que eram contra. O próprio Nicolas Ferreira, que era contra, votou a favor, porque nesse momento eleitoral ninguém quer dizer que votou contra o trabalhador. Vamos ter aí, né, 60 dias para passar para 42 horas semanais e 12 meses para chegar nos 40. Vamos ver como isso vai evoluir, porque justamente isso pega operacionalmente muitos segmentos, principalmente do comércio, que precisam abrir aos sábados, não por conta de fazer 40, 50 N horas por semana, mas por privilegiar aquele trabalhador que está descansando de poder aos sábados fazer suas compras. Então vamos ver. E se o comércio resolver então trabalhar de segunda a sexta, aquele sujeito que vai ter a sua folga no final de semana não vai ter aonde gastar, né? Ou aproveitar essa folga aí para poder fazer suas coisas.
1: São muitas perguntas que ficam no ar, professor Marcelo Catelli, para a vida prática do empresário, inclusive também para a vida do trabalhador. Essa transição aí, 2 meses, né, após a promulgação, coincide exatamente com esse momento aí eleitoral. Tem esse toque mesmo eleitoreiro, né?
0: Não, com isso certeza, aí é um grande sinal. Essa é uma grande, como eu falei, o PT tem 20 anos de governo. Ele já tá na direção desse país praticamente há 20 anos. E agora, no apagar das luzes do último governo, é que ele vem com, né, com essa proposta de redução. Tá certo? O que vai ter que ser visto nessa questão toda essa, sendo justamente a questão. Assim como ele fez, né? Agora ele mudou a tabela do imposto de renda, ele deu isenção para quem ganha até 5 mil. Então, tudo isso ele vem. Eu vejo que ele está aí jogando todas as fichas para garantir uma reeleição.
1: 7h09, Jornal Realidade, Vim FM 91,9. E aí eu tenho perguntado a algumas pessoas sobre essa PEC, o fim da escala 6x1. Ontem mesmo, por exemplo. Com 2 empresários, para um eu perguntei: como é que você vai fazer? Como é que estão os seus planos? Você já está se preparando? Ele falou: Elias, eu não estou me preparando porque eu não estou entendendo nada, não sei como isso vai ficar, eu estou na expectativa de que isso não seja aprovado, mas caso seja aprovado, depois eu vou lá no Ministério do Trabalho e perguntar como é que eu vou fazer. É um empresário do segmento da alimentação, ele atualmente funciona de segunda a sábado, não funciona no domingo, pela questão da folga para os funcionários. Ele falou: eu vou ter que ver o que eu vou fazer, senão eu vou ter que funcionar só de segunda a sexta-feira. Um outro empresário que estava, inclusive, ali no mesmo momento, eu perguntei: e você, como é que você está pensando? Ele falou: olha, eu não sei o que eu vou fazer, né, em relação a essas folgas, mas ele falou enfaticamente: eu vou escalar as minhas filhas. Vou colocar para trabalhar. Ele tem filhas menores de 14 anos de idade, inclusive.
0: Essa alteração, ela afeta fundamentalmente o pequeno e o médio. Pro grande isso não traz problema. Pro Estado, problema nenhum, porque o Estado já trabalha de segunda a sexta-feira quando trabalha. Né? Então, a gente já tem. O Estado já trabalha de segunda a sexta, não tem? Claro, aquelas funções essenciais, polícia, saúde e tudo mais, tem as suas escalas, né, fazendo. Agora, isso para o pequeno e médio, aquele que tem um funcionário, que depende dele para desenvolvimento da sua atividade, que tem poucos funcionários, esse vai afetar seu custo, sim, de produção.
1: É o impacto, né?
0: O impacto
1: a gente, pelo menos pelo que eu tenho conversado, será grande para alguns empresários. Perguntei para outra pessoa também: e aí, e o fim da escala 6x1, esse é um trabalhador, né, de um outro estabelecimento, também da área de alimentação. Ele falou: Elias, muito bom, a gente precisa de 2 folgas, né? Só uma folga é muito pouco. Numa outra pergunta também para uma outra pessoa, nesse caso um empresário também, ele falou: olha, a gente vai ter que dar folga, mas só que eu já estou analisando o seguinte: a pessoa vai vender o dia de folga dela. E aí vai ficar mais caro os custos para mim aqui, eu vou ter que aumentar opressor. Então, é as experiências aí que eu estou tendo na rua, né, com as pessoas. E a participação do ouvinte JR também é muito importante, a sua opinião, porque é um dos assuntos, professor, mais importantes dos últimos anos.
0: Como eu falei, pro trabalhador, é importante, claro, ter um dia a mais de descanso. Tem que ver, isso afeta o empresário. Para o trabalhador, tudo aquilo que vem para melhorar a condição dele é essencial. Mas ele tem que pensar que aquele que paga o salário dele é que vai ser penalizado. E aí sim ele pode estar correndo risco, né? Não agora de imediato, mas a um médio prazo aí. O que o empresário vai fazer? Aquele funcionário que hoje está lá recebendo mais que um salário mínimo. Ele vai ter que contratar outro, e ele não pode contratar outro para a mesma função com um salário menor. Então o que ele vai fazer? Ele vai fazer um período de adaptação, vai se apertar, no meu ponto de vista vai acontecer isso. E ele vai demitir esse que ganha 2.500 e vai contratar um por salário mínimo para o lugar desse aí. Então praticamente com um, ele vai contratar dois por salário mínimo.
1: 7 horas e 12 minutos, 7:12, é Jornal Realidade, Vinha FM 91,9. Um dos empresários, professor Marcelo Catelli, fez um comentário que chamou a minha atenção. O que ele disse? Olha esse raciocínio dele. Ele falou, eu vou ter que dividir. Ele tem duas empresas. Ele falou, eu vou dividir, vou fazer um esquema de escala e vou variar as folgas dos funcionários. Dizendo, naturalmente, que iria trabalhar em 2 dias da semana com a metade da equipe. Ele disse isso. E foi além. Ele falou, olha, e se der certo com a metade, aí eu vou mandar
0: a outra gente metade embora. Exatamente. Vai acontecer isso. Pode ter certeza que isso vai acontecer. A gente já vem vivendo um aumento de tudo quanto é custo de tudo. Tudo vem tendo a sua caristia, vem tendo aumento. Se aumentar ainda mais o custo para o empresário, ele vai passar para quem? Vai passar para o consumidor. Então, um benefício vem por um lado, mas ele vem em prejuízo por outro.
1: 7 horas e 13 minutos. Também teve outra experiência. Isso eu vou conversando com as pessoas, mas essa não foi em relação ao fim da escala 6x1. Sobre mercado de trabalho, isso foi alguns meses atrás. Ele falava para mim o seguinte, Elias, a dificuldade de contratar pessoas é tão grande, muito grande, eu não consigo. É difícil, né? Pessoas que queiram trabalhar. E ele disse que nos últimos tempos ele foi fazendo uma adaptação na empresa dele. E sabe o que ele descobriu? Isso é a experiência dele, específica dele. Ele aprendeu que com menos funcionários ele estava faturando a mesma coisa.
0: Uhum, exato.
1: Funcionários no atendimento. Quando estava mais enxuto, ele pensou que ia ser complicado, mas aí os que estavam ali, a menor quantidade, estava se empenhando mais. Ele pegou e falou, vou normalizar, vai ser o meu normal. Eu tinha X funcionários. Como estava difícil,
0: faz não estava contratando. Chamada reengenharia. Aí, né?
1: Exatamente.
0: Faz a reengenharia.
1: Pode acontecer com essa mudança na escala, uma reengenharia aí no nosso país.
0: Você falou uma coisa importante, né? É difícil contratar. Eu fui empresário durante 20 anos, ainda agora dirijo de Londres. Londres é um negócio que eu tenho de eventos em São Paulo. E eu sempre falei que o meu maior capital era quem trabalha, os meus colaboradores. Mas eu via que eu tinha uma grande dificuldade, porque a maioria não quer trabalho, quer emprego. Né? Tem uma diferença entre ter trabalho e ter emprego. Então, se você quando for buscar um trabalho, um emprego, mostra o que você pode fazer pelo trabalho. Tá certo? Aí sim você vai ter facilidade de contratação.
1: 7 horas e 15 minutos, eu quero ir para a bancada virtual para saber a opinião dos nossos ouvintes, telespectadores. Tudo isso são perspectivas, inclusive à luz da experiência das pessoas que estão aí no dia a dia. E você que está no dia a dia, você que é empresário, você que é trabalhador, a sua opinião é muito bem-vinda.
0: Bem aquela discussão, né, que fala, porque quando instituiu o 13º ia ter demissão, quando instituiu não sei o que lá, a questão não é isso, a questão que vem, isso diminui sim a possibilidade de contratação, isso aumenta os custos de produção e isso vai refletir com certeza no bolso da gente que é consumidor.
1: Bom dia, bancada. Hoje, com inteligência artificial, muitos atendimentos, prestação de serviços, acabam se adaptando a isso. Já tenho clientes que estão adaptando seu serviço, procurando soluções que possam automatizar ou entregar nas mãos de uma inteligência artificial mais sofisticada e adaptada para seu tipo de negócio. Além da redução salarial de algumas funções e demissões específicas e salários mais altos. Empresário, especialmente o pequeno e o médio, irão sofrer e, consequentemente, o povo. É o doutor Lucas que mandou essa mensagem pra gente. Obrigado, doutor Lucas, tá aqui na nossa bancada. Bom dia, Elias. O seu digníssimo presidente, com essa de 6x1, só vai conseguir mais desemprego, mais pessoas para viverem de auxílio. Mensagem do Euler aqui no nosso WhatsApp, 99997-2005. Mais uma mensagem. Bom dia, estamos implementando IA. E assim que tiver tudo redondo, iremos demitir 3 funcionários. O custo irá cair 70%. Só iremos manter os funcionários braçais. Mensagem aqui de ouvinte Williams, mandando aqui através do nosso WhatsApp 99997-2005. Everton também, assina a nossa bancada. Olá, bom dia, pastor Everton. Tá falando bom dia, essa mesa incrível, acho simples, né? Vamos trabalhar igual os Estados Unidos, todo mundo combina quantas horas quer trabalhar, de forma que quer trabalhar, a hora, o valor da sua hora, e tá resolvido, todo mundo ganha bem, todo mundo trabalha satisfeito e fica todo mundo feliz. Quem trabalha mais, ganha mais. Quem trabalha menos, ganha menos. E quem não trabalha, não ganha nada. Everton, trazendo aqui esse cenário que não é a nossa realidade. Estamos com uma avançada alteração na lei. Bom dia, Elias, graça e paz. Amém. 5x2, igual repasse de custo. Demissão e desemprego. É o Evandro Gomes, né? Evandro Gomes que trouxe essa opinião. Bom dia, bancada. Vai acontecer uma demissão em massa e vão voltar para a informalidade, pois uma hora quem foi mandado embora vai ter que trabalhar. Ou o governo vai criar alguma bolsa desemprego. Ótima quinta-feira a todos. É o Thiago, a opinião dele. Daqui a pouco nós vamos no YouTube, mas antes tem a previsão do tempo no JR.
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1: Olá, Neila, muito bom dia para você.
3: Bom dia, Elias, uma ótima quinta-feira para você, para os nossos ouvintes aqui da Vinha FM. Olha, de acordo com o CIMEGO, essa quinta-feira segue aí com predomínio de sol e variação de nebulosidade em praticamente todas as regiões aqui de Goiás. O tempo segue firme, sem previsão de chuva. Em Goiânia, a temperatura mínima registrada na madrugada foi de 17 graus. A máxima pode chegar aos 32 graus. Umidade relativa do ar entre 35% e 90%. Na cidade de Anápolis, os termômetros durante a madrugada marcaram 16 graus e a máxima pode chegar a 29 graus, também com tempo firme ao longo do dia. Já em Rio Verde, a temperatura mínima registrada na madrugada foi de 21 graus e a máxima pode chegar a 34 graus. Umidade relativa do ar também entre 35% e 90%. O alerta de hoje fica para a grande variação de temperatura no longo do dia. As manhãs continuam mais frias, mas à tarde serão marcadas por rápida elevação térmica e baixos índices de umidade relativa do ar em várias regiões aqui do estado. Então, são as conhecidas temperaturas de extremo, viu, Elias? Muito frio para o nível aqui do estado de Goiás pela manhã e bem quente no período da tarde.
1: 7h20, depois da previsão do tempo, girando com a informação.
3: Olha, Elias, e a polêmica lá do corte das árvores no parque no Lago das Rosas continua, é que a justiça suspendeu aí o corte dessas árvores. A decisão foi tomada após um pedido do Ministério Público aqui do estado, que apontou risco de danos ambientais irreversíveis com a retirada das espécies para construção de um espaço pet no parque. Segundo o Ministério Público, a prefeitura previa a remoção de 48 árvores durante o projeto de revitalização do Lago das Rosas. O órgão afirma que parte das árvores eram saudáveis, incluindo exemplares jovens e mudas recém-plantadas, e que a retirada não teria justificativa técnica. Superfícies, o Ministério Público também apontou falta de transparência no processo administrativo e ausência de participação de outros órgãos técnicos ambientais. Diante disso, a Justiça determinou a suspensão imediata de qualquer corte, poda ou retirada de árvores ligados ao projeto. Prefeitura e a AMA terão 5 dias para apresentar estudos ambientais e pareceres técnicos em laudos individuais das árvores que eventualmente precisarem ser removidas. Em caso de descumprimento, foi fixada multa e R$5.000 por árvores cortada ou danificada, podendo chegar a R$500.000. Na decisão, a juíza destacou que o corte das espécies poderiam causar impactos ambientais irreversíveis e afetar o equilíbrio climático e ambiental aqui da capital. A gente lembra que a semana passada a AMA apresentou alguns laudos e, de cara, 9 árvores já apresentavam em perigo eminente de cair. Elias, então, vamos acompanhando essa polêmica aí envolvendo as árvores do Lago das Rosas.
1: Valeu, obrigado, Neila, pela participação. Deixa eu dar um pulo agora no YouTube, a participação dos ouvintes às 7h22. Ó, o pessoal tá assinando aqui, ó. Tiago, sabe quem vai pagar o preço pelo fim da escala 6x1? O próprio trabalhador, que está torcendo para ela acabar, porque os empresários vão repassar o valor para os produtos. É o Tiago aqui na bancada virtual. Emilson Carlos, bom dia, Deus abençoe sempre vocês. Bom dia. Se pudesse, o povo receberia sem trabalhar. Olha o que está falando aqui. Tem que observar também que temos feriado e férias. Não concordo com essa PEC, Emilson. Pessoal da LB dizendo o seguinte: mais de 200 empresas já foram embora do Brasil para o Paraguai por causa dos impostos abusivos. Depois dessa palhaçada, o resto vai também. E shopping não tem mais que abrir nos sábados? Está falando aqui pessoal da LB. Ó, raridade também por aqui. Mercados já abrem aos domingos, existem funcionários para trabalhar domingo. Acredito que sábado não será diferente. Vera Silva, por aqui, coitado do empresário. Já carrega uma carga tributária absurda, agora mais essa. Raridade escreveu também: bom dia, paz do nosso Senhor Jesus. Sobre o sábado não abrir os comércios, eu não acho que isso vai acontecer. O que vejo são rodízios de funcionários específicos para o sábado. Daí, valeu. Walter Rodrigues, bom dia, Elia Júnior, toda bancada. É desse jeito mesmo, né? Que o doutor Marcelo Catelli está falando. Jailson, é simples, trabalha de terça a sábado, aí, e os que trabalham de segunda a sexta podem sair para comprar nos dias de folga, trazendo aqui uma alternativa. Luciana Dias, bom dia, Elia Júnior, comentaristas e ouvintes. Nosso país só retrocede, infelizmente. Alguém vai pagar a conta no final. Luzimério Cardoso mandando bom dia aqui na bancada. Bom dia, dia abençoado. Amém, obrigado. Douglas Luz, bom dia, senhores. Câmara Legislativa é uma piada. Todos os deputados estão pensando somente na própria eleição. Farinha do mesmo saco. No final do dia, o que conta é o poder. É o Douglas aqui mandando a mensagem dele. Victor, bom dia, bancada, é um absurdo. Sem fim destinar recurso político público para futebol, tendo inúmeras prioridades na cidade. Onde vamos parar? É o Victor aqui através do YouTube. Queria falar alguma coisa durante os comentários aqui da bancada no YouTube, professor Marcelo?
0: Não, acho que já fiz a minha crítica aí a respeito dessa mudança de escala aí, né? Falei, vamos aguardar, né? Que haverá impactos, com certeza isso vai ter.
1: 7h25, é Jornal Realidade Vinha FM 91,9. Mais opiniões chegando por aqui. Quando a gente chama opinião, o ouvinte manda, a gente faz questão de valorizar a sua participação. Bom dia a todos da mesa, Elia Júnior e demais participantes e todos da mesa. Sou CLT, não concordo com essa PEC, porque o brasileiro já trabalha bem menos do que 5x2 em lugar nenhum do mundo. Tem tantos feriados como no Brasil. Da fatia do governo ele não tira nada. quer tirar sempre de quem carrega esse país nas costas. É o Ciro, mandando a opinião dele. Sinomar também está por aqui. Bom dia, meu grande Elias Júnior. Bom dia, doutor Marcelo Catelli. Acho que o Senado não vai aprovar essa lei, não. O PT não está tendo força no Senado, mas não. Deus no controle sempre. O Sinomar tem essa visão.
0: Eu não faria essa aposta, não. Em ano eleitoral, ninguém quer ter o rótulo de ter votado contra o trabalhador.
1: 7h26, mais uma. O Partido do Trabalhador não se importa com o trabalhador. O que ele quer é votos. Bom dia. É, mensagem aqui do nosso ouvinte aqui. Quem mandou essa? Já veio aqui no... Ah, o Cristiano Santos. Valeu, Cristiano. Obrigado pela participação. Fábio. Fábio também está dizendo aqui, ó. O fato é, a esquerda está há anos nu à frente da direita. Ela ganha todas. Bom dia. É o Fábio, através do nosso WhatsApp. Marcelo Melo. Bom dia, Elias. O plano da esquerda sempre foi de médio e longo prazo. Projetos que aumentam o desemprego reforçam o projeto da esquerda, ou seja, quanto mais brasileiro desempregado, melhor.

0: Reginaldo Magalhães, bom dia, bancada maravilhosa. Deus é conosco. Manda um abraço pro meu irmão Reinaldo e Zaira. Valeu, Reinaldo. Valeu, Zaira. Valeu também, Reginaldo. Todo mundo acompanhando o nosso JR. Vamos aqui dedicando esse primeiro bloco, esse assunto do fim da escala 6x1. Porque eu volto a dizer que eu tenho batido na tecla. Um dos assuntos mais importantes dos últimos anos para a nação brasileira. Se der certo, vai ser maravilhoso. Eu digo para você, se der certo, vai ser muito bom. Se der certo, claro, tudo dá certo, vai ser bom mesmo.
1: Então, acho que todo mundo tem que se empenhar para dar certo, óbvio, né?
0: Mas se der errado, professor Marcelo Catelli, se der errado...
1: Como eu falei, vamos aguardar, né? Isso aí que vai, como eu falei, impacto sempre acontece. Ou seja, na questão, como já disse a empresária, hoje eu já tenho tido contato aí com lugares que você liga, você manda um WhatsApp, quem está te respondendo é uma inteligência artificial, então já não tem a ação humana ali fazendo a resposta. Em outras, muitas atividades também vão cair para a inteligência artificial. Fora isso, é aquilo que eu falei. Hoje, se você tem um funcionário lá, você tem um funcionário ganhando R$3.000 por mês. Na hora que você vai ter que contratar mais um, vai ter que ser R$3.000. Pensa o seguinte, eu estava aqui pensando, pensa a portaria de um prédio. A portaria de um prédio, para ela funcionar, ela precisa de 4 porteiros. 3 que fazem o turno de 8 horas cada um, para dar as 24 horas do dia, e um folguista, isso aí. Para ela, para isso eles ficam na escala 6x1. Para ser na 6x2, eles vão contratar mais um folguista. O que ele vai fazer? Ele vai para aquela portaria remota. Ele tira, na verdade, ele tira 4 empregos aí em função disso aí.
0: Se não for para a portaria remota, vai aumentar o valor do condomínio.
1: Vai aumentar o valor do condomínio. Isso ninguém quer, tá certo? Então ele vai para a portaria remota, ele está deixando de oferecer 4 vagas de emprego inicialmente.
0: A questão, se der certo, vai ser muito bom, isso é fato. Mas se der errado, vai ser muito desastroso. Por quê? É aquela questão da coletividade, professor Marcelo. Se der errado, se der certo... Principalmente os trabalhadores que terão carga reduzida, que também não é todo mundo, que já tem muita gente, já tem um outro sistema, outro modelo de trabalho. Concorda comigo?
1: Sim, não há dúvida.
0: Existe muita informalidade, inclusive, no nosso país.
1: Exato.
0: Isso é fato. Uma boa parte da população vai ser beneficiada se der tudo certo. Graças a Deus, está tudo bem se der tudo certo. Agora, se der errado, o Brasil inteiro vai pagar o pato. Todo mundo vai pagar se as projeções que estão sendo feitas se cumprirem. As projeções negativas em relação ao que está sendo proposto. Então, se der certo, uma parcela que vai trabalhar menos, isso é muito bom, uma parcela significativa, mas não é todo mundo. O senhor, por exemplo, a sua rotina de trabalho terá alguma alteração?
1: A minha nenhuma, né? Hoje eu sou profissional liberal, né? Fora ser professor, eu sou CLT, mas isso não, a aula são de segunda a sexta-feira, não interfere em nada. No meu escritório eu sou profissional liberal. Se eu quiser trabalhar, eu posso dizer, se eu quiser fazer um por seis, trabalhar um dia e folgar seis, é problema meu, exclusivo meu, eu não tenho essas coisas. E as pessoas que trabalham comigo também, de segunda a sexta-feira. Então, eu não tenho necessidade, na minha atividade não interfere. Na outra atividade que eu tenho, de eventos, os eventos acontecem de segunda a segunda. Ali eu tenho um problema sério com relação a isso. Por quê? Porque eu tenho que trabalhar sábado, domingo, seis, sete dias seguidos, às vezes. Isso vai ser um problema, porque eu vou ter que ajustar essa mão de obra, fazer toda uma engenharia, mudar todo um sistema de produção para poder ou me encaixar nisso aí ou contratar mais gente.
0: Então, nessa perspectiva, se der certo, uma parte importante da população, graças a Deus, vai trabalhar menos. Se der certo, tá tudo certo. Agora, se der errado, todo mundo vai pagar, até os informais. Por quê? Nessa projeção, vai redundar em desemprego, vai redundar em preços mais elevados de produtos, como o senhor frisou agora há pouco em relação à portaria. O condomínio vai ficar mais caro. Lá na feira, os produtos ficarão mais caros. No restaurante, na hora de pesar, a comida vai ficar mais caro. E outra coisa que me preocupa muito são os oportunistas. Em toda virada, toda grande virada na economia, aparecem também muitos empresários oportunistas também. Sim. Que às vezes nem estão sendo afetados pela questão do cenário momentâneo, mas vai lá e passa o preço. Vai lá. A pandemia é um exemplo disso.
1: Exatamente.
0: Tanta coisa que subiu na pandemia que a gente pensou, vai voltar pro normal? Voltou o quê?
1: Não voltou nada.
0: Fica.

0: Então, é um outro temor que eu tenho caso não dê certo e muitos venham explorar. E até mesmo se estiver dando certo, pessoas explorarem isso aí. Mas, enfim, é o Senado que vai definir. 7h32 e o nosso papel é ouvir o telespectador e ouvinte do JR trazer as opiniões. Antes de ir para o break, tem aqui a participação. Bom dia a todos. As nações mais prósperas da Terra estimulam a população a empreender, a trabalhar, a prosperar. Aqui no Brasil, como em todas as nações socialistas e comunistas, o estímulo é que as pessoas trabalhem menos e fiquem cada vez mais dependentes das benesses do governo e assim reféns de suas políticas. E o Partido dos Trabalhadores, que tem como principal figura uma pessoa que não foi trabalhadora, segue no caminho de desgovernar o nosso país. A população precisa acordar. Imagina na área da saúde. Vai ser um arraso para os empresários. A maioria das empresas de saúde atendem 6 dias na semana. Vai sobrar para o cliente a conta de mais contratações. 7h34, então, são vários setores, né? Saúde, enfim. Bora pro intervalo e a gente volta já já.
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0: Sete horas e 38 minutos, estamos de volta com o nosso Jornal Realidade Vinha FM 91,9. Muito bom dia pra você, sou o jornalista Elias Júnior. Não tô aqui pra passar manteiga no bigode do gato, gente. Comentários hoje na bancada presencial, professor Marcelo Catelli. Ele que é professor de direito e também advogado. No break comercial, enquanto estávamos rodando aqui os comerciais, professor Marcelo Catelli, o senhor tava com uma linha de raciocínio que eu achei assim interessante. Uhum. O senhor tava falando que o ideal era aumentar o salário mínimo para as pessoas ganharem mais, porque com a redução da jornada de trabalho, as pessoas não vão parar, elas vão fazer bico para ganhar mais. O ideal era o governo melhorar o salário mínimo, seria isso?
14: Vamos falar assim, essa mecânica. Com a redução da jornada, mais contratação de gente, aumento do custo, aumento do produto, então aquilo que ele ganha vai perder o valor de compra. Tá certo?
0: É uma consequência.
14: É uma consequência. Então, aí a pergunta, por que não aumentar o salário mínimo, né? Olha, e manter a escala como está, cada um faz o acordo com o seu trabalhador, com o seu empregador e tudo mais. Por quê? Mudar a escala de trabalho mexe com a economia privada, mexe com o empresário, mexe com o empresariado, não mexe com o Estado. O Estado, via de regra, ele já trabalha de segunda a sexta-feira, via de geral, e ele não tem problema em ajustar essas condições.
0: Ou seja, o pepino não é do governo.
14: A partir do momento que ele aumenta o salário mínimo, se ele aumentar o salário mínimo para dar realmente o salário ser mínimo na base que ele deveria ser calculado, ele aumenta os custos do Estado, principalmente o INSS, que já quebrado o INSS, que tem tudo indexado a partir do salário mínimo, tá? Os benefícios que paga, aumentaria muito as despesas, os custos da Previdência. Fora isso, aumenta a dívida pública e aumenta o custo de manutenção do Estado. Então, por óbvio que ele não faz essa questão de falar, não, agora nós vamos fazer que o trabalhador seja melhor remunerado. Como eu falei, nós, né, como já tem dito aí, nós temos um partido trabalhador de gente que não trabalha. Então é muito fácil colocar isso. Se você pegar aí, pega o próprio Lula, pergunta há quanto tempo o Lula não trabalha, né? Que, aliás, se algum dia ele trabalhou na vida. Então, é muito fácil falar que defende os trabalhadores, alguém que, quando líder sindical, só fazia greve, só fazia parar o trabalho e prejudicar o trabalhador.
0: 7 horas e 41 minutos agora, Jornal Realidade, Vinha FM 91,9. A gente vai avançando aqui com a nossa pauta. Muito bom dia para você, obrigado pela audiência, quem está no rádio, quem está na internet também, aplicativo da Vinha, portal Vinha FM. Olha, os pré-candidatos Ronaldo Caiado e Romeu Zema começaram a sinalizar publicamente a possibilidade de uma aliança para a disputa presidencial de 2026. O tema ganhou força após um encontro entre os dois, realizado em São Paulo. Em entrevista, Caiado afirmou que Zema é uma pessoa aberta e disse que ambos avaliam uma composição política, reconhecendo que as pré-candidaturas de Luiz Inácio Lula da Silva e Flávio Bolsonaro ainda lideram o cenário nacional. Segundo pesquisa Datafolha divulgada na semana passada, Lula aparece com 40% das intenções de voto, enquanto Flávio Bolsonaro registra 31%. Caiado tem 4% e Zema tem 3%. Nos bastidores, integrantes do PSD defendem que Zema seja vice em uma eventual chapa liderada por Caiado. Já aliados do ex-governador mineiro admitem a possibilidade de composição, mas afirmam que ainda não existe definição sobre quem encabeçaria a candidatura. O próprio Zema chegou a levantar a hipótese inversa, com Caiado ocupando a vice-presidência. A avaliação é de que Caiado e Zema disputam um eleitorado semelhante, formado principalmente por eleitores anti-PT e que também demonstram resistência ao bolsonarismo. Entre os pontos considerados favoráveis para uma aliança estão o maior tempo de televisão que o PSD poderia oferecer e a possibilidade de fortalecimento político em Minas Gerais e Goiás. Apesar disso, a construção de uma chapa conjunta ainda enfrenta resistências internas e dependerá da aprovação dos partidos, professor Marcelo.
14: Eu digo que estamos ainda, né, já falei aqui, vou falar mais uma vez, muito balão de ensaio, muita questão, tentando ver o que isso pode reverter em pesquisas. É um 4, outro 3%, muito distante da cabeceira aí dessas pesquisas, tá certo? O Lula, né, com 40, o Flávio Bolsonaro com 31, ainda mais depois dessa que saiu aí dele falando com o Vorkari e tudo mais. Então, é muita coisa. Eu acho, e ficam nesse jogo de braço. Não, eu vou ser o candidato a presidente. Não, você vai ser meu vice. Então, isso já pega até uma certa, digamos assim, como é que me falta a palavra aqui, mas aquela coisa de eu sou melhor que você, então eu sou o presidente, né? E eu vou ser o candidato a presidente e você vai ser meu vice. Ninguém quer ser vice. Apesar que no Brasil ser vice é muito bom, né? A gente vê aí um monte de vice assumindo. Vai que aquele candidato tem algum empecilho, tem alguma coisa e acaba não entrando. Infelizmente, só o nosso presidente atual que não dá vez pro vice, que ele tem uma saúde irritantemente boa, né? Tá certo? Então, mas eu vejo isso aí só por enquanto como mera especulação, balão de ensaio para ver o que isso reflete em pesquisas, que eu acho que se juntar Zema e Caiado, seja quem for presidente, não passa de uma pretensão de 10%, aí não passa numa pesquisa de 10% de voto.
0: 7h44, eu tava na nota aqui, seria empáfia. A palavra que o senhor estava procurando nessa linha?
14: Empáfia, assim, nem empáfia.
0: Não seria empáfia.
14: Essa hora da manhã, acho que meu cérebro não ligou ainda, não consigo lembrar a palavra.
0: Só lembra e me fala depois que eu fiquei curioso.
14: Depois eu vou lembrar a palavra, daqui a pouquinho eu falo.
0: 7h45, gente. Olha...
14: Vaidade. Hã? Veio a palavra, uma certa vaidade.
0: Vaidade.
14: Vaidade. Eu sou o melhor, né? Eu sou o melhor, eu quero. A candidatura de presidente é minha. Então vem lá o Caiano. A candidatura de presidente é minha. Tá certo? E vem o Zema no Mineirinho. Olha, eu vou falar pra vocês que quem tem que ser o candidato a presidente sou eu. Então vai ficar nessa aí, cada um com a sua vaidade pessoal aí, querendo, né, demonstrar que é melhor que o outro.
0: 7h45, Jornal Realidade. Vamos pra bancada virtual, girando aqui com as participações dos nossos ouvintes aqui no nosso JR. Fábio Santos tá ligadão com a gente. Bom dia, pessoal. Tudo bem? Graça e paz. Fábio Santos falando que aqui não sei se vocês podem fazer essa análise por questões jurídicas ou não, mas a esquerda, ela é extremamente organizada. Ela coloca sempre o melhor candidato, ao ver deles, que concorra. E a direita, muito pelo contrário, é extremamente desorganizada. Então, nesse cenário, quem vocês entendem que seria o melhor candidato, os melhores candidatos da direita para serem presidente e vice hoje? Está aqui o Fábio Santos pedindo análise nessa perspectiva da direita, né? Quem seria o melhor candidato a vice? Quem seria o melhor candidato a presidente? Professor Marcelo, fica à vontade para fazer essa...
14: Na verdade, não é que a esquerda tem os melhores candidatos. Ou a direita tem os piores. O problema é que a esquerda, ela é muito boa de construir narrativa, de criar fatos e fazer narrativas que ilude as pessoas, que traz para as pessoas uma sensação ou uma ideia de que eles estão fazendo tudo pelo bem do pobre, pelo bem das minorias, pelo bem em geral. E a direita, nesse contraponto, tem, como eu já falei, né, o grande problema da família Bolsonaro chama-se boca. Se a família Bolsonaro ficasse em silêncio, com certeza despontaria aí, estaria na cabeceira das pesquisas, mesmo porque eles demonstram até brigas internas, e a esquerda não demonstra isso. A esquerda se mostra unida, não importa PT, PSOL, PCdoB, não importa qual, eles seguem uma linha e ninguém, e não se atacam. A direita acaba se atacando entre eles mesmos. Nós tivemos agora o Valdemar Costa Neto falando do Flávio Bolsonaro, mas ao mesmo tempo ele disse que não havia conversado com o Flávio. Então, como ele fala a respeito do nome do sujeito, se ele sequer conversou? Então mostra que não tem uma unidade, isso que é ruim.
0: Ricardo tá por aqui na bancada virtual. Bom dia, Elias Júnior, todos da bancada. Até que enfim ouvi um mestre explicar racionalmente a solução para os trabalhadores no Brasil. O problema não é a escala de trabalho, e sim o salário, que é baixo. Parabéns, professor Marcelo Catelli. Tá o Ricardo aqui em relação àquela projeção que o senhor fez, aquela possibilidade de salário melhor, a questão do governo. Obrigado, Ricardo, pela participação. Mais uma por aqui, ó. Lula só ganha se for para o segundo turno com Flávio, Zema e Caiado. Tem que fazer de tudo para não deixar os bolsonaros entregar mais uma eleição para o Lula. Quem está trazendo essa é o Fausto. Valeu, Fausto, tá ligado com a gente através do nosso WhatsApp. Deu o seu recadão, Vanderlin. Falando aqui da escala 6x1, escala 6x1, 6 petistas à toa sendo um sustentado por um trabalhador. É o Vanderlin que mandou essa aqui pra gente. Pergunta que não se cala: o povo brasileiro conhece o custo de seus representantes na política? Não? Então procure conhecer, vai ter noção do que se paga para esses seres, né, decidirem o que é ou não melhor para a vida do trabalhador. Mensagem do Vanderlin aqui através do nosso WhatsApp. Bom dia, Elias, graça e paz, aqui conectado no jornal, inclusive mandou uma foto do painel, valeu. Quem mandou foi o Benoir, grande Benoir, é você, meu querido. Um abraço, pastor Benoir. A sintonia do nosso JR, um abraço para o senhor, para toda a família, todo o pessoal do trabalho aí, sempre na sintonia, né, do nosso Jornal Realidade, todos da Polícia Civil, sempre acompanhando o nosso JR na sintonia, né, na manhã mais gostosa do rádio. Bom dia a todos da mesa. Sobre a escassez de trabalhadores, pode surgir a imigração de estrangeiros para o mercado nacional. Um ponto de atenção ao que o ouvinte está falando aqui. Estrangeiros para o mercado nacional, né, com essa eventual mudança aí na escala. O ouvinte acendendo a luz. Vamos girando com a pauta. E o senador e pré-candidato à presidência Flávio Bolsonaro afirmou que se reuniu ontem em Washington com o vice-presidente dos Estados Unidos J.D. Vance e com o secretário de Estado norte-americano Marco Rubio. Segundo Flávio Bolsonaro, durante o encontro com Marco Rubio, foi discutida a possibilidade dos Estados Unidos classificarem as facções criminosas PCC e Comando Vermelho como organizações terroristas. O senador afirmou que o secretário de Estado demonstrou apoio à proposta. Flávio também declarou acreditar que a medida ainda não avançou, porque, segundo ele, o governo do presidente Lula teria pedido à Casa Branca que a classificação não fosse feita durante o atual mandato. Já na reunião com J.D. Vance, de acordo com o senador, o principal tema abordado foi a liberdade de expressão do Brasil. Até o momento, imagens do encontro com o vice-presidente norte-americano não haviam sido divulgadas. A viagem de Flávio Bolsonaro aos Estados Unidos começou na última segunda-feira e foi articulada por aliados da família Bolsonaro, junto à ala ideológica ligada ao presidente Donald Trump. Durante a agenda em Washington, o senador também esteve no Departamento de Estado norte-americano para reuniões com integrantes do governo dos Estados Unidos.
14: Então, essa na verdade, a saída dele dos Estados Unidos, se reuniu com Trump ou não, é para tirar um pouquinho o foco Banco Master, né? A ideia é essa, mostrar a proximidade com o governo Trump, com o secretário de Estado americano, para poder aí sair desse noticiário Banco Master. Óbvio que ele com certeza levou essa pauta de colocar aí as facções como organizações terroristas, porque isso com certeza foi uma das que tem, não há dúvida de que o Lula, uma das coisas no último encontro que ele teve com o Trump foi que não tivesse essa classificação, mesmo porque a partir do momento que se houver essa classificação pelos Estados Unidos, abre a possibilidade deles intervirem aqui, não no governo, mas em ações policiais, em ações de combate ao narcoterrorismo, ou seja, né, colocando essas facções como narcoterroristas, então abriria a possibilidade dos Estados Unidos agir aqui no Brasil no combate ao tráfico de drogas. Então, toda uma questão que onde agora cada um está querendo puxar para o seu lado, que nós já falamos aqui. Nós estamos às portas de uma eleição. Nós temos aí ainda, né? Já estamos, logo vamos entrar aí mês de junho, julho, as convenções partidárias e a definição. Então, agora essa reta final aí, para poder definir, para cada candidato demonstrar sua força. E por óbvio, isso pode trazer para muito eleitor falar, não, mas o Flávio Bolsonaro tem proximidade com os Estados Unidos, é uma potência mundial, é um comandante aí, em termos de comandante da economia mundial, contraponto com a China, e isso trazer um capital eleitoral aí também para o Flávio Bolsonaro.
0: 7 horas e 53 minutos. A notícia não para aqui no nosso JR Vinha FM 91,9, 753. Enquanto você vai participando, mandando mensagem, sua opinião, tem notícia por onde você passa, manda pra gente. Você também é repórter do nosso JR Vinha FM 91,9. Girando com a informação. E o Grupo de Atuação e Combate ao Crime Organizado, GAECO, do Ministério Público de São Paulo e a Receita Federal realizam na manhã de hoje uma nova fase da Operação Carbono Oculto, que apura a infiltração do primeiro comando da capital, PCC, no setor de combustíveis. A ação, batizada de Fluxo Oculto, cumpre 59 mandados de busca e apreensão em 5 estados: São Paulo, Paraná, Rio de Janeiro, Minas Gerais e Mato Grosso do Sul. Esta fase da operação tem como foco revelar que, mesmo após a deflagração da Carbono Oculto em agosto de 2025, a organização criminosa continuou agindo para lavar dinheiro, adulterar combustíveis e sonegar impostos. Os principais alvos são empresários, operadores logísticos e laranjas do esquema, que, segundo a investigação, continuaram atuando mesmo após operações policiais anteriores, como a Carbono Oculto, evidenciando alto grau de organização. O grupo passou, por exemplo, a concentrar movimentações de dezenas de postos para tentar despistar fiscalização e investigações. Em um dos casos, as operações de 56 postos de combustíveis eram feitas em uma única conta. Além disso, os alvos migraram nos últimos meses recursos entre várias fintechs e usaram novas empresas para substituir antigas já expostas. O PCC aparece na investigação como beneficiário indireto das movimentações financeiras. Integrante do mesmo ecossistema financeiro ilegal, usuário das mesmas fintechs para lavagem, ocultação de recursos e circulação de dinheiro ilegal, professor.
14: Bom, essa questão do crime organizado se beneficiar aí de postos de gasolina não é novidade, né? Já saiu matéria divulgando que o PCC tem mais de 1.000 postos, né? A organização PCC tem mais de 1.000 postos de gasolina. Não é nem pela adulteração do combustível. O que eles fazem é a lavagem do dinheiro. Então, um posto de gasolina, ele declara lá que vende 1 milhão de litros de combustível por mês, e isso dá uma entrada de capital X que esquenta aquele dinheiro, faz a lavagem do dinheiro para tornar ilegal e sendo aplicado em outros ativos que têm cara de legalidade. Então, essa operação é muito mais para tentar sufocar o que já existe do que descobrindo que isso é uma questão nova. Não, sempre existiu, isso já foi veiculado, inclusive com redes de postos de gasolina, né? Então, de posto de combustível. Então, não é nenhuma novidade, é só um desdobramento aí para tentar sufocar, porque fazer como já fizeram outros países, a hora que você quer mexer com o crime organizado, você mexe com o dinheiro do crime. E aí você acaba enfraquecendo ele em função disso. Então, a ideia é essa.
0: 7h56, a cobrança do pedágio eletrônico nas BR 060 e 452 começou às 0 hora de quarta-feira em Goiás. O sistema da concessionária Rota Verde Goiás funciona por meio de pórticos com leitura automática das placas dos veículos, sem necessidade de parada em cabines. Ao todo, são 7 pontos de cobrança: 4 na BR 060, entre Goiânia e Rio Verde, e 3 na BR 452, entre Rio Verde e Itumbiara. O pagamento poderá ser feito em até 30 dias após a passagem pelos trechos monitorados. Para carros de passeio, as tarifas variam entre R$ 3,90 e R$ 12,00. Já veículos de carga terão cobranças entre R$ 31 e R$ 96,00, conforme o número de eixos e o trecho percorrido. Segundo a Rota Verde Goiás, os motoristas poderão pagar as tarifas de quatro formas diferentes: tag veicular automática, aplicativo da concessionária, site da Rota Verde Goiás, totens presenciais instalados nos serviços de atendimento ao usuário. No aplicativo da concessionária, o usuário pode cadastrar cartão de crédito para débito automático ou adicionar saldo via Pix. Motoristas que utilizarem tag terão desconto automático de 5%, além de descontos progressivos para veículos de passeio frequentes. A concessionária orienta os motoristas a baixar o aplicativo antes de viajar, verificar os pontos de cobrança e conferir as formas de pagamento disponíveis para evitar pendências. A cobrança foi autorizada pela Agência Nacional de Transportes Terrestres após o cumprimento das metas iniciais previstas no contrato de concessão, como recuperação do asfalto, limpeza das rodovias e melhorias na iluminação. De acordo com a Rota Verde Goiás, mais de R$ 150 milhões de reais foram investidos nas duas rodovias durante o primeiro ano da concessão. A empresa afirma que o pedágio eletrônico busca ampliar a fluidez do trânsito, reduzir filas e modernizar a operação das BRs. Na BR-452, onde circulam diariamente mais de 10 mil veículos, principalmente caminhões e carretas que transportam grãos e cargas, motoristas enfrentaram lentidão no primeiro dia de cobrança, devido a obras na pista e ao sistema Pare e Siga, professor Marcelo Catelli.
14: Bom, a ideia é melhorar o fluxo, mas ao mesmo tempo você vem na 452 aí, pista única, né? Eu acho que é uma cobrança, eu acho que é um dinheiro pago, um pagamento sem um benefício. Né, as concessionárias aí, a rota verde aí, vai ter que ter, fazer todo o investimento, inclusive se cobra o pedágio, tem que dar mais segurança nas estradas, fazer todo um trabalho, duplicação de pista, uma série de coisas, senão acaba sendo um serviço muito caro para um benefício muito pequeno, né? E isso ainda vai trazer, vai ter muito problema, que aquele motorista desavisado vai esquecer, vai ter o reconhecimento da placa, se ele não fizer o pagamento, ele vai ter uma multa, e a multa de evasão, dá como é multa de evasão de pedágio, era uma multa muito cara, né? Então ele vai ter que ficar muito atento com isso, e para ter o desconto máximo aí, o motorista precisa passar 30 vezes pela rodovia aí para ele conseguir o desconto máximo. Com o tag você tem automaticamente 5%, ele já desconta automaticamente num cartão ou na sua conta bancária aí através do convênio que é feito. Tá certo? Então tem uma série de coisas. Isso, óbvio, aquele que esporadicamente viaja ainda vai ter que baixar também o aplicativo para poder, uma vez utilizada a rodovia, até o prazo de 30 dias, fazer o pagamento. Então isso é uma coisa que vai afetar praticamente todo mundo, porque mais dia, menos dia, a gente acaba saindo pela estrada. E isso vai ser uma realidade em todas as estradas do Brasil daqui para frente.
0: 8:01, Jornal Realidade, Vinha FM 91,9, bancada virtual. Vamos pro YouTube. Chat em tempo real, as mensagens pintando na nossa tela. E o like, já deu o seu like, o seu joia? Dá o like, like, like, like. Quanto mais likes, maior a nossa audiência. Vamos aqui movimentando a nossa bancada virtual. Belchior, bom dia, graça e paz. Que Deus abençoe sempre vocês. Direita forte, sempre. Vamos pra cima, tá, Belchior? Valeu, Belchior, obrigado pela audiência. Roberto, falando o seguinte: estamos dispensados de pagamento de IPVA? Qual a função de pagar IPVA e depois pedágio em cima de pedágio? É o Roberto aqui expressando a indignação, né, através da pergunta dele. A participação da Luzimere também. Bom dia, Deus abençoe a todos. Obrigado, Luzimere, mais uma vez conosco aqui. Obrigado pela audiência. Mais uma, arroba Ferreira, dizendo o seguinte: concordo com o doutor em parte, porém creio que o que precisa aumentar é o poder de compra do brasileiro, que é pífio. um carro popular básico custar mais ou menos 49 salários mínimos, ou um tanque de gasolina custar em média 20% do salário, não dá. Arroba Ferreira mandando aqui pra gente. Obrigado, Júnior. Tá aqui, ó. Não sou contra a escala 5x2, mas o governo tinha que dar uma contrapartida na redução dos impostos sobre a folha de pagamento. Aí sim, poderíamos ter mais contratações. É o Júnior Lacerda, por aqui através do nosso WhatsApp, aliás, através do nosso YouTube, conosco aqui. Edson Pires. O Edson falando o seguinte: bom dia a todos da bancada. Mais interessante, ou não, o mais interessante, é mais interessante porque o governo não trabalha mais para reduzir os impostos. No final, vai ter muitas pessoas desempregadas e isso é que o PT quer. Tá falando o Edson aqui, pelo nosso YouTube. Douglas Luz. O Brasil é um país improdutivo. Como isso vai dar certo, mestre Elias? Valeu, Douglas. Obrigadão pela audiência. Elineia, né? Por que não se fala na manipulação climática, geoengenharia, que é depositado todos os dias no céu e adoece a população? Aqui trazendo um outro assunto, outra pauta. Obrigado, Elineia. Está conosco aqui. Dini, bom dia. Já tive 8 funcionários na minha firma prestadora de serviços. Hoje contrato diarista pago e até logo. Quem perde é o trabalhador. Empresário sempre enforcado por esse desgoverno. 8h04, intervalo comercial. Daqui a pouco tem mais assuntos no JR Vinha FM.
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7: Oito horas, oito minutos, já estamos de volta. Jornal Realidade Vinha FM. Nesta quinta-feira, estamos a dois passos do final de semana. Sou Elias Júnior, não tô aqui para passar manteiga no bigode do gato, gente. Comentários hoje na bancada presencial com o professor Marcelo Catelli, ele que é professor de Direito e também advogado. Olha só, gente, vamos falar sobre a escalada da tensão no Oriente Médio. Os Estados Unidos realizaram novos ataques contra o Irã ontem, aumentando ainda mais o clima de instabilidade na região. As informações foram divulgadas por autoridades americanas e, confirmadas, né, por autoridades americanas e divulgadas pela agência Reuters. Segundo o governo norte-americano, os bombardeios atingiram uma instalação militar que estaria sendo usada pelo regime iraniano e que representa ameaça às tropas dos Estados Unidos e ao tráfego marítimo comercial no estratégico Estreito de Hormuz, uma das principais rotas de transporte de petróleo do mundo. As autoridades americanas afirmaram ainda que forças militares dos Estados Unidos interceptaram e derrubaram vários drones iranianos considerados uma ameaça semelhante. A operação teria sido realizada como medida preventiva diante do aumento das tensões militares na região. A imprensa estatal iraniana informou que explosões foram ouvidas nas proximidades da cidade portuária de Bandar Abbas. Segundo a agência Fars News, sistemas de defesa aérea do Irã foram acionados e permaneceram em operação por vários minutos. A mesma região já havia sido alvo de bombardeios na terça. Na ocasião, os militares norte-americanos afirmaram ter atacado locais de lançamento de mísseis e embarcações iranianas suspeitas de instalar minas subaquáticas na região do Golfo. O novo confronto aumenta a preocupação internacional sobre uma possível ampliação do conflito entre Estados Unidos e Irã. Especialistas alertam que uma escalada militar pode provocar impactos no comércio internacional, no preço do petróleo e na segurança das rotas marítimas do Oriente Médio, professor.
8: Essa guerra aí, Estados Unidos e Irã, que vem vindo aí, inclusive com uma participação de Israel, aí vai demorar muito ainda para a gente ter uma solução. Estavam tentando já 2 meses aí que eles vêm tentando um cessar-fogo, um acordo de paz, mas sempre um lado ou outro acaba dando a sua tacada. Estava tudo muito quieto recentemente, reabrindo o Estreito de Hormuz, dando uma regularizada no mercado do petróleo, no mercado internacional, e agora novamente um ataque dos Estados Unidos sob o pretexto de que a base iraniana que dita aí que foi atacada estava ameaçando as tropas americanas que estão lá pelo Golfo Pérsico ali, né? Inclusive com minas e tudo mais lá no famigerado Estreito de Hormuz. Mas ainda vai demorar, como eu disse, né? A gente vê lá a guerra da Ucrânia com a União Soviética, já tem aí 3 anos dessa guerra, se não me engano, né? E todo mundo esperava que ela fosse acabar logo. Os Estados Unidos achou que ia chegar e sufocar o Irã, e na verdade ele não conseguiu isso. Então vamos aguardar aí mais um pouquinho e vamos, né, esperar que isso se resolva, porque isso também acaba interferindo para nós aqui.
7: 8h12 agora, participação do Carlos por aqui, mandando mensagem, inclusive com foto do painel do veículo. Bom dia, Elias Júnior. Bom dia, Carlos. Obrigado pela participação, pela foto, pela audiência, muito especial. Foto aqui do painel do veículo. Os motoristas de aplicativo sempre acompanhando a gente. Os motoristas aí que não são motoristas de aplicativo, mas pessoal que está indo para o trabalho, pessoal que sai do trabalho e está voltando para casa, pessoal que está aí, os prestadores de serviço, motoristas de uma maneira geral, o nosso muito obrigado a você que está no trânsito, uma audiência que cresce a cada dia. Obrigado, viu? Obrigado mesmo. Coronel Alisson, tá ligado com a gente? Muito bom dia, Coronel. Está na sintonia do Jornal Realidade, mandou mensagem para a gente aqui no nosso JR Vinha FM, né? Mandou aqui uma mensagem aqui interessante. Ele mandou uma foto, né? A foto seria uma suposta postagem de Luciano Hang, dizendo: eu sou a favor da escala 4x3. Se for para quebrar o Brasil, que seja rápido. É o Coronel Alisson ligado com a gente. Obrigado, Coronel Alisson. Obrigado a todos da Polícia Militar do Estado de Goiás. É grande audiência entre os integrantes das Forças de Segurança. Polícia Militar, Polícia Civil, Polícia Federal, Corpo de Bombeiros, as Guardas Civis, a Metropolitana, as Guardas Municipais, Polícia Penal. É uma grande audiência. Pessoal da Polícia Técnico-Científica também. Obrigado a todos vocês, sempre acompanhando o nosso jornal.
8: Não, as forças policiais aqui, né, prestam um serviço sensacional aqui no estado de Goiás. Eu tenho alguns alunos, levo meus alunos para conhecer as forças policiais. Eu já levei na Rotan, já levei no Giro, já levo eles na Polícia Técnico-Científica, justamente para mostrar o belo trabalho que fazem as nossas forças de segurança aqui no estado de Goiás.
7: E eu fico muito grato porque sempre estão falando que estão acompanhando a gente. Eu que ando muito fazendo as minhas reportagens e sempre tenho aqui o prazer de encontrar os nossos ouvintes das Forças de Segurança. 8h14, quero aproveitar e mandar um bom dia muito especial para a Superintendente da Polícia Federal do Estado de Goiás, doutora Marcela, delegada Marcela, obrigado também, né? Sempre ouvindo o nosso jornal. Olha, a crise nos Correios acende alerta no governo. O Tribunal de Contas da União apontou falhas na análise feita pelo Tesouro Nacional antes da liberação de um empréstimo de R$12 bilhões para a estatal com garantia da União. Segundo o TCU, não houve uma avaliação suficiente e independente sobre a real capacidade dos Correios de pagar a dívida. A crise financeira da empresa já se arrasta há mais de 5 anos e vem se agravando a cada ano. Somente em 2025, os Correios registraram um prejuízo de 8 bilhões e meio de reais, mais que o triplo das perdas do ano anterior. Com isso, a estatal acumula 14 trimestres consecutivos de resultados negativos. No relatório, os auditores afirmam que o governo federal já tinha conhecimento dos sinais de deterioração financeira, mas demorou a tomar medidas para evitar o agravamento da situação. Para o TCU, a falta de ação aumentou o risco fiscal e pode trazer impactos diretos para os cofres públicos. Os técnicos também identificaram falhas no plano de reestruturação dos Correios. Segundo a auditoria, não houve validação independente das projeções de receitas, despesa e fluxo de caixa da empresa. Isso comprometeu a confiabilidade das estimativas financeiras apresentadas ao governo. Outro ponto que chamou a atenção foi o aumento dos juros pagos pela estatal para conseguir crédito no mercado. Um dos empréstimos contratados pelos Correios teve a taxa elevada após o descumprimento de metas financeiras. Agora o TCU cobra mais rigor na gestão da estatal e alerta que a crise dos Correios pode continuar gerando impacto nas contas públicas e no Tesouro Nacional.
8: Eu vou te fazer a pergunta, Elias. Vou te fazer a seguinte pergunta. Ah, Elias, eu estou há 3 anos só devendo dinheiro, devendo dinheiro, devendo dinheiro. Mas me faz o favor, Elias, me empresta. Agora, o dinheiro para eu poder me reerguer, você emprestaria?
7: Só se fosse com um juro muito, muito, muito, muito, muito alto.
8: Muito bom. Aí, mas esse juro vai aumentar muito mais do que eu devo. Se eu já não estou dando conta de me manter, eu vou pegar um dinheiro emprestado, eu vou só aumentar a minha dívida e não vou conseguir me manter. Ou seja, né, essa história de falar que há 5 anos o Correio vem apresentando problemas, isso é o que consta, toda a mídia mostrou que terminou o governo Bolsonaro, o Correio estava dando lucro, ele não estava deficitário. Ele passou a ser deficitário a partir do governo Lula. Então ele veio aí, tanto que em 2025 ele triplicou o seu déficit. Tá certo? Então, alguém que deve 8 bilhões vai pegar um empréstimo de 12? Espera um pouquinho, ele já consumiu boa parte desse empréstimo para pagar o que ele deve. Então, aonde que vai esse dinheiro? Aonde está chegando os Correios? A gente já está vendo por aí fechando agências dos Correios, principalmente as franqueadas, tá certo? Que o pessoal entrou, né, numa questão, opa, vou trabalhar com os Correios, né, numa franqueada, né, vou ter autorização, vou ter isso aí, e simplesmente estão sequer abrindo a porta para a mosca entrar, tá certo? Então, o Correio é justamente essa coisa de readaptação do Correio a partir do advento da internet, da comunicação digital, ele perdeu a sua função principal, que era transitar correspondência, entregar correspondência. Ele tinha que se modernizar para entrega de mercadorias. Mas ele concorre hoje com as empresas particulares que fazem isso muito melhor, a um custo muito mais eficiente e um tempo muito mais adequado.
7: 8h18, ele vem chegando com comentário esportivo. É hora, né? Ele vem contando os detalhes do futebol. Já girou para 8h19, o tempo não para. Edinaldo Maurício, às 8h19. Muito bom dia para você, meu querido Didi!
9: Bom dia, Elias, bom dia, doutor Marcelo, e bom dia também ao ouvinte da Rádio Vinha. Elias, a convocação, os convocados da seleção brasileira começaram a chegar no dia de ontem. O Neymar se apresentou, mas não treinou. Ele foi a uma clínica particular, a mando da CBF, e terá nas próximas horas a decisão do exame que ele foi fazer no dia de ontem. Saiu já muito tarde, muito cabisbaixo, e pode ser que tenhamos alguma novidade em relação ao Neymar no dia de hoje. Mas por enquanto o Neymar está junto à seleção brasileira na Granja Comari, né, e esperamos que ele para esses dois amistosos que o Brasil terá agora no domingo, dia 31, e depois contra o Egito, depois contra o Panamá no dia 6, é bem provável que o Neymar não jogue esses amistosos, e sim caso tudo dê certo sobre esse exame dele, que ele continue na seleção, né? E não se assuste caso tenha o corte do Neymar diante da seleção devido ao seu estado físico. Mas por enquanto é só especulação e torcemos para que tudo dê certo no dia de hoje nos exames do Neymar junto à seleção brasileira. A Copa Libertadores da América, Elias, ontem teve jogos envolvendo time brasileiro. No grupo C, o Fluminense entrou em campo e precisava da vitória e torcia para que o Bolívar também não vencesse, e isso aconteceu. Então o Fluminense bateu o La Guaira por 3-1. O Fluminense classificou na segunda colocação com 8 pontos. O Bolívar enfrentou o Independente e perdeu de 3-1. Então o Fluminense se classificou, Independente em primeiro, Fluminense em segundo, e o Bolívar vai para a fase da Sul-Americana. Pelo grupo D, hoje tem duas partidas. O Boca Juniors enfrenta a Universidade Católica, o Cruzeiro enfrenta o Barcelona de Guayaquil. O jogo do Cruzeiro no Mineirão é às 9:30 da noite. Ontem, pelo grupo E, o Corinthians, já classificado em primeiro no seu grupo, perdeu para o Platense 2-0. Corinthians 0, Platense 2 foi o resultado. E com esse resultado, o Platense se classificou na segunda colocação com 10 pontos no grupo E. E o Santa Fé ficou na terceira colocação, indo para a Sul-Americana. Pelo grupo F, hoje, no Allianz Parque, o Palmeiras enfrenta o Júnior Barranquilla. Esse jogo será às 7 horas da noite. Palmeiras e Júnior Barranquilla. E o outro jogo, Cerro Porteño e Sport Cristal, será também às 7 horas da noite. O Cerro Porteño do Paraguai é o primeiro colocado no seu grupo com 10 pontos. Em segundo, Palmeiras com 8 pontos. E na terceira está o Sport Cristal. Se porventura o Palmeiras não vencer o seu jogo e o Sport vencer, o Palmeiras não se classifica no grupo pelo grupo F, para outra fase da Copa Libertadores da América. Pela Copa Sul-Americana, o Atlético Mineiro ontem venceu o Puerto Cabello por 1-0. O Atlético Mineiro, que está no grupo B, se classificou em primeiro do seu grupo, no grupo B, e em segundo o Cienciano, com 8 pontos, foi o segundo colocado do grupo da Sul-Americana. O São Paulo havia vencido na terça-feira o Boston River por 2-0, São Paulo também se classificou em primeiro do seu grupo. O Santos venceu o Deportivo Cuenca, mas isso ficou na segunda colocação do grupo D da Sul-Americana, e o Deportivo Recoleta se classificou em primeiro com 8 pontos conquistados. Elias, na segunda-feira foi definido o horário e o jogo do clássico, seria no domingo, Atlético e Goiás. Esse jogo veio para sábado, no mesmo horário, 4 horas da tarde, sábado, no estádio Antônio Ascioli, Atlético e Goiás, pela Série B do Campeonato Brasileiro. E o Vila enfrenta o Londrina no domingo, às 11 horas da manhã, lá em Londrina, no Estádio do Café.
7: Beleza, Didi. Mais alguma coisa?
9: Hoje é só.
7: Valeu, um abraço pra você.
9: Pra você também.
7: Vamos pra Europa, é hora do comentário de Alexandre Garcia. Olá, Alexandre, muito bom dia.
10: Bom dia, Elias Júnior. Eu falei aqui há cerca de uma semana, o casal do Ceará que eu encontrei no shopping em Lisboa e me disse que morava aqui. Eu perguntei por quê. O casal me disse que tinha sido vítima de sequestro, uma série de questões no Ceará, e que lá usava carro blindado e que os seus filhos agora estão aprendendo a andar na rua, a tirar o medo de andar na rua. Nunca andaram na rua lá, porque iam de carro blindado de casa para a escola. Pois bem, contei isso há uma semana e hoje eu recebi o depoimento de um seguidor que está nos Estados Unidos e cuja família se mudou para lá, do Ceará, também para fugir da insegurança pública. E aí contou a seguinte história, que o filhinho deles na escola, o assunto era automóveis, transporte, e o filhinho deles contou na escola, para os colegas que ficaram embasbacados, e a professora também, que no Brasil ele usava, e a família, carro blindado. Claro que ninguém acreditou A professora chamou os pais, porque é uma coisa grave, uma criança que esteja mentindo. E os pais confirmaram que no Brasil se usa carro blindado. Meu Deus do céu, esse é o nosso Brasil. Só para vocês terem ideia de como as coisas que acontecem no Brasil são recebidas em outros países como se fossem inacreditáveis, que fosse mentira, que não fosse verdade. Não? Bom, ainda falando sobre crimes, eu vi o depoimento do advogado da Rumble e da Trump Media, que é o advogado dos processos nos Estados Unidos contra Alexandre de Moraes. Ele explica que, enfim, Alexandre de Moraes foi citado, foi intimado por e-mail, porque por 15 meses tentaram, pelas vias normais previstas na Convenção de Haia, mas o governo brasileiro fingiu que não via nada, para blindar Moraes. A AGU chegou a falar em contratar escritório de advocacia por 19 milhões e fazer uma defesa em inglês, só que não fez nada, Ministério da Justiça tampouco, nem Itamaraty, nem coisa nenhuma. Por isso fizeram isso. Aí ele explica o seguinte, né? Bloquearam, ao contrário, impedindo a tentativa de citar, por isso agora está confirmado que ele foi citado e ele vai ter prazo para se defender. Se não se defender, vai ser condenado por ausência. E que o crime é ter invadido a jurisdição dos Estados Unidos diretamente. Ele não passou pelos canais previstos na Convenção de Haia, que é Ministério da Justiça, Itamaraty, Secretaria de Estado, Departamento de Justiça. Só que não fez isso, ele fez direto como se fosse o juiz mandão dos Estados Unidos, da Flórida. Mandou bloquear a conta de dois nascidos no Brasil, um deles cidadão americano, o outro morador lá, portanto, sujeito às leis americanas. Assim como se um americano tiver um território brasileiro, ele está sujeito às leis brasileiras. Então, fez tudo isso, mandou empresas, né, plataformas, mandou plataformas, determinou que plataformas bloqueassem e tal, mandando diretamente empresas americanas, como se ele fosse o juiz lá na Flórida. Né? Foi esse o caso. Então, só para vocês entenderem por que Alexandre de Moraes está respondendo a um processo criminal lá nos Estados Unidos. Né?

Bom, eu queria falar dessa senhora, mãe, 26 anos de idade, que estava de carona num jet ski, e eu não sei o que aconteceu com o jet ski, porque o sujeito que pilotava o jet ski não apareceu ainda, que é um homem de

0: Ela estava com o colete flutuante. Foi isso que salvou a vida dela. Ela resistiu, foi para o hospital. Os médicos estão admirados que não houve nenhuma alteração pelo. Ela não deve ter usado muito a musculatura, mas depois de muito uso dos músculos, começam a expelir uma substância tóxica que pega nos rins e tal. Tem um problema lá. Né? Ela sentia muita sede, claro, ela não tomou água, tomou cuidado de não beber água salgada, mas 42 horas no mar. A Bruna Damares Santana da Silva. Né? É um caso que registro aqui de resistência. Agora tem outro casinho rápido que eu queria passar para vocês, a gente falou em crime. Ontem houve 31 buscas e apreensões, 8 prisões cautelares no Distrito Federal, São Paulo, Paraíba e Pernambuco. Inclusive 6 associações de aposentados e pensionistas. 12 pessoas. É aquela roubalheira cruel dos velhinhos da Previdência. Lá em Pernambuco, lá em Recife, um funcionário do INSS jogou no lixo, para esconder da polícia, R$ 287 mil que tinha guardado em casa. Isso já diz tudo. Não precisa de explicação. De Lisboa, Alexandre Garcia.
1: Valeu, Alexandre Garcia, muito obrigado pela participação. Ô, professor Marcelo, obrigado também por sua presença.
2: Eu que agradeço, eu tô chegando aqui já hoje no meu quinto dia de trabalho. Não, quinto não, hoje é o quarto dia de trabalho, é quinta-feira ainda, mas minha escala vai terminar na 5 por 2, tá certo? Amanhã, da sexta-feira, ainda vou trabalhar, então a minha escala vai continuar sendo a 5 por 2, independente de qualquer votação.
1: Ok, valeu, obrigado, professor Marcelo Catelli. Estaremos de volta amanhã, se o senhor nos permitir. 7 em ponto, com o nosso sextou, mais uma edição do nosso Jornal Realidade. Quero mandar um abração especial aqui pro Anderson. Obrigado, Anderson, mandou aqui a foto do painel do veículo. Obrigado pela carona, pela audiência. O Daniel tá chegando com Cidade Ligada. Um grande abraço a todos. Tudo posso naquele que me fortalece. Bom dia, Daniel Fernandes.
3: Bom dia, bom dia, bom dia, Elias. Ótima manhã de quinta-feira para todo mundo. Tô chegando, né? Como o Elias já disse aí, vou estar comandando Cidade Ligada até meio-dia. E olha, hoje a gente tem a nossa pergunta e eu já quero lançar ela aqui para você já ir respondendo. Principalmente você que tá aí no YouTube, vai migrar pro Rádio 91.9, tá? Eu quero saber de você o seguinte, mas tem que ser sincero, hein? Quem demora mais para responder mensagem? Você ou seus amigos? Eu definitivamente meus amigos. Eu tenho amigo que demora um dia, Manete, para poder responder. Mas se você, responde aí, 99997-2005.
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1: Muito bem, a gente já tá de volta e agora sim, pra gente iniciar aqui mais uma edição do Cidade Ligada, edição dessa quinta-feira, dia 28 de maio de 2026. Mais uma vez eu tô contigo aqui, graças a Deus, alegre, feliz, cheio de vida e de esperança e ó, orando pela sua vida. Inclusive daqui a pouquinho, você sabe, a gente tem a oração da manhã, né? Você que tá precisando de oração, você que fala assim, Daniel, eu até não tô passando por problemas não, mas eu quero agradecer ao Senhor. Pode também, manda aí 999-97-2005, já deixa aqui o seu pedido de oração, né? Fala comigo aqui, Daniel, ora também por essa pessoa, de repente você se conhece aí, não é só de sua família não. Às vezes você tem um vizinho aí que tá precisando de oração, você sabe o caso dela, conhece o caso dele, manda pra gente aqui, a gente ora também, tá? Daqui a pouquinho um dos pastores da Vinha vão estar aqui, ó, orando aí pelas suas causas, manda por texto, tá? E também, ó, hoje tem o Fé pra Mudar a História, tá? O pastor Marcos Mota, ele vai estar aqui a partir de 9:30, também orando pela sua vida, trazendo uma palavra também pra edificar a nossa quinta-feira. E hoje a gente tem também aqui a nossa pergunta. É, ontem o pessoal sentiu falta da nossa perguntinha, né? A gente tava ali com, envolvidos com o Tira Dúvidas, por isso que a gente não fez. Mas hoje a gente vai fazer, tá? E eu quero a sua sinceridade. Como sempre, né? Eu quero saber o seguinte de você. Quem demora mais pra responder mensagem de WhatsApp, hein? Você ou seus amigos? Ó, eu falei que são os meus amigos, né? O Manete tava aqui agora há pouco e ele falou assim, não, Daniel, eu sou o seu amigo, então, que demora. Eu demoro a responder mensagens, hein? Mas e você que tá me ouvindo aí? 99997-2005. Já vem participar comigo aqui, ó. Inclusive, o pessoal me pergunta muito, né? Daniel, é só áudio? Não, pode ser texto também, tá? A gente lê também aqui a sua participação por texto. Se for áudio, é melhor ainda, porque aí você já pede sua música também, já pede seu louvor preferido e a gente vai tocá-lo pra você daqui a pouquinho, tá bom? 99997-2005. Já vem participar com a gente aqui, ó. Já vem aqui, ó, dar a sua opinião. E aí, quem demora mais pra responder mensagem de WhatsApp? Você ou seus amigos, hein? Responde aí. Vamos

o som da CC Winans, We Pray, aqui na programação. Antes teve Sara Beatriz e Bruna Carla, O Teu Poder, e também o Felipe Rodrigues com Marcos Salles, Amo Senhor. Faltando agora 11 minutinhos aqui para as 9 horas da manhã. Ó, lembrando, daqui a pouquinho a gente tem aqui a oração da manhã, tá? E também hoje é dia do Fé para Mudar a História. O pastor Marcos Mota também vai estar aqui por volta às 9h30. Você vai aí, ó, mandando seu pedido de oração, tanto para as 9 horas da manhã, quanto também para o Fé para Mudar a História, tá? E tem a nossa enquete, hoje a gente tá perguntando pra você aí, eu quero saber de você, né? Quem demora mais pra responder mensagens no WhatsApp, hein? Você ou seus amigos, hein? É, responde aí, ó, por texto e por áudio. Daqui a pouquinho a gente vem aqui com as primeiras participações, tá? 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Faltando 9 minutinhos aqui pras 9, agora tem o som do Fernandinho. Grandes coisas.

você em sua vida. Você crê nisso? Então dá um amém, dá um glória a Deus onde quer que você esteja. Fala assim: glória a Deus, eu recebo essa palavra aí, ó. É o Fernandinho profetizando aí grandes coisas na sua vida, hein? Cici Wines também passou por aqui com We Pray. Ó, eu vou pra um rápido intervalo comercial, já já a gente tem oração da manhã.

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1: Muito bem, chegando por aqui a oração da manhã. E nessa manhã de quinta-feira, a gente recebendo aqui o obreiro Vitor. Vitor, bom dia, tudo bem?
2: Bom dia, Daniel. Bom dia, ouvintes da Rádio Vinha. Nesse momento, volte seu coração para o Senhor. Nós vamos ter uma palavra de oração. Pai, no nome de Jesus, nessa manhã, eu quero declarar sobre todos os nossos ouvintes aquilo que está lá em Mateus, capítulo 11, versículo 28, que diz: vinde a mim todos os que estão cansados e sobrecarregados, e eu vos aliviarei. Senhor, nessa manhã, eu declaro que o Senhor vai trazer alívio. O Senhor vai trazer sobre aquele que está cansado, angustiado, sobre aquele que está sobrecarregado, paz. Eu declaro a unção do Senhor sobre cada um dos nossos ouvintes. Toca cada coração, traz paz, traz alegria. Senhor, eu declaro que eles vão entregar os seus caminhos nas suas mãos. Como está escrito, entrega o teu caminho ao Senhor, confia nele, mas ele fará. Declaro que será assim. Eles vão nesses dias desfrutar de tudo aquilo que o Senhor tem para fazer. Por isso eu repreendo agora toda a ansiedade. Nós lançamos sobre o Senhor toda a ansiedade, porque o Senhor tem cuidado de nós. Por isso, nessa hora, repreendo agora a ansiedade, a depressão, a angústia. Senhor, eu declaro sobre aqueles que estão enfermos, aqueles que estão nessa hora com uma dor, com uma enfermidade, aqueles que estão nos leitos dos hospitais. Senhor, visita, cura. Eu libero agora a cura sobre cada um deles. O Senhor vai de encontro, o Senhor repreende agora. Eu declaro que é lançado por terra, é repreendido toda dor, toda enfermidade. Parta em retirada, sai agora. O seu lugar não é no corpo dessa pessoa, o seu lugar é na cruz, aonde o Senhor levou há mais de 2000 anos atrás. Por isso, nessa hora, eu declaro cura completa, cura completa. Senhor, eu abençoo todos os trabalhadores, aqueles que estão nessa hora no trânsito, no seu trabalho, aqueles que estão nas escolas, nas universidades, eu declaro, eles são guardados, eles são protegidos. Caiam 1000 ao teu lado, 10000 à sua direita, mas eles não serão atingidos, eles são guardados no Senhor. No Senhor eles têm sabedoria para exercer aquilo pelo qual eles estão ali, o propósito pelo qual eles estão naquele lugar. Senhor, dá para eles nesses dias também portas financeiras. Aqueles que têm orado por milagres financeiros, eu abençoo nessa hora e eu declaro que eles encontrarão no Senhor descanso, alívio na área financeira. Eles vão prosperar no nome de Jesus. Senhor, eu abençoo também os casamentos, aqueles que têm enfrentado crises ministeriais. Nesses dias, Senhor, renova a unção, renova a paixão, renova o encargo um pelo outro. Eu declaro que o Senhor vai cuidar de cada família, de cada casa e principalmente de cada casamento. Pai, eu oro específico agora pelo Sérgio, que tem pedido oração por sua causa na justiça. Senhor, libera sobre ele, desembaraça, vai à frente. Aquilo que está travado, eu declaro no nome de Jesus sobre a vida do Sérgio, vai ser destravado. Ele pede também oração pela bênção financeira, e eu declaro, há sobre ele nesse dia uma unção para prosperar. O Senhor vai dar sabedoria, o Senhor vai dar para ele novas estratégias, o Senhor vai abrir o entendimento para que ele prospere de maneira abundante. Eu oro também pelo pedido do Paulo Henrique, que tem clamado nesses dias pela vida dos seus filhos. Senhor, vai de encontro a cada um deles, guarda, protege, dá sabedoria, dá entendimento a essas crianças, a esses filhos. E no nome de Jesus eu declaro, eles crescerão em graça e crescerão no temor do Senhor. Esses filhos são guardados, eles são protegidos, eles são livres de todo o mal. E o Senhor vai fazer abundar em todas as coisas nessa família. Senhor, oro também pelo pedido da Sinara, que tem clamado pelo seu casamento. Eu declaro o renovo da parte do Senhor, um casamento abençoado. Eu declaro dias felizes. Ela viverá no seu casamento os melhores dias. Senhor, renova a paixão, Senhor, renova o encargo, Senhor, renova a alegria de estar junto. Eu abençoo nessa hora esse casamento, declaro que ele é liberto de toda a armadilha do diabo. Senhor, guarda de toda seta maligna, guarda de todo pensamento de condenação. Eu declaro que esse casamento será um casamento que vai viver em paz. Eles viverão em paz, eles terão a paz do Senhor. Eu oro também pela Laura, que tem nesses dias intercedido pela sua irmã Maria Helena. No nome de Jesus, Senhor, guarda cada uma delas. Oro também pela Maria do Socorro, que tem clamado pelo milagre financeiro e pela sua saúde. Espírito Santo, visita agora essa irmã. No nome de Jesus, traz para ela o milagre financeiro que ela tem pedido. Abre a porta que ela tanto precisa. Senhor, provê todas as coisas. Provê na sua saúde, provê a cura. E eu declaro que ela viverá no Senhor, nesses dias, grandes testemunhos da sua bondade. Amém, amém, aleluia.
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0: versão da Natália Braga, Deus está te ensinando. 9:08, ó, você que tá chegando agora, seja bem-vindo, tá? Fica à vontade. Aqui é a Rádio Vinha, onde você tem o seu espaço e onde você tem aqui a oportunidade de participar com a gente de promoções, participar das nossas orações, né? A gente teve agora há pouco aqui o obreiro Vitor orando pela sua vida, mas não para por aí não, tá? Daqui a pouco, 9:30 da manhã, a gente tem aqui, ó, o pastor Marcos Mota, ele também vai estar orando por você. Você pode mandar aí agora o seu pedido de oração, tá? Pra gente poder já tá passando pra ele, mas faz isso por texto. O seu testemunho, de repente você tem um testemunho de vida aí, ó, algo que Deus fez na sua vida, compartilha com a gente aqui também, tá? E aí, ó, você aproveita e participa também da nossa enquete de hoje. Ô, Daniel, sintonizei o rádio agora! Não sei qual é a enquete de hoje. Então, a enquete de hoje é a seguinte, ó, eu quero saber, mas tem que ser sincero, hein? Quem demora mais para responder mensagens no WhatsApp? Você ou seu amigo, hein? Ou uma amiga, né? Vamos lá saber aqui a opinião do pessoal, dos nossos irmãos. A Esther tá participando com a gente aqui. Alô, Esther, bom dia!
1: Bom dia, Daniel, tudo bem?
0: A tudo
1: paz
0: bem.
1: Do Senhor, querido.
0: A
1: aqui
0: paz, minha irmã.
1: Eu tô ligadinha na Vinha FM. Daniel, quem demora mais para responder mensagem no WhatsApp? Sou eu, Daniel.
0: Aí, ó, foi sincero.
1: Como criança de 2 anos, não é fácil responder mensagem no WhatsApp. Não é fácil. Quando muito, eu respondo a minha avó e o meu marido rápido. E é isso.
0: Tá certo, Esther. Já tem a lista ali das prioridades, hein? Aquelas que você faz, não, esse aqui eu tenho que responder, não tem jeito não, né? Ah, Nilda, tá participando pela primeira vez aqui, né, Nilda? Bom dia!
2: Bom dia, Daniel. Com certeza são meus amigos.
0: Os amigos.
2: Eu sou muito atenta quando as pessoas mandam mensagem, né? É, sempre eu tento responder na hora.
0: Uhum.
2: Se eu não puder ligar, se eu não puder mandar um áudio, mas eu escrevo, né? Dependendo do lugar, não vou poder mandar um áudio, mas eu escrevo, daqui a pouco eu te respondo. Bom dia, meu querido, sou Neuda Sabina, primeira vez que eu tô participando do seu programa, tô muito feliz.
0: Ô, Neuda.
2: Você alegra nossas manhãs, que Deus te abençoe.
0: Amém, Neuda, obrigado, que bom que você tá gostando, mas aqui, participe mais vezes, viu? A gente sempre tem perguntas, tem momentos de oração, você pode pedir louvor, tá? Fica à vontade pra participar mais vezes com a gente aí, Neuda. Seja bem-vinda, viu? A Gessilene também tá participando, vamos saber aqui se é ela ou se é outra pessoa, hein, que demora responder mensagem de WhatsApp, ó.
3: Bom dia, Daniel
0: Bom
3: Fernandes.
0: Bom dia, Gessilene. Tudo bem?
3: É a Gessilene, fala aqui de Aparecida de Goiânia.
0: E aí, minha irmã?
3: Tô ligadinha ouvindo a rádio.
0: Boa.
3: Daniel, quem mais demora a responder mensagem é o meu marido. Misericórdia. Às vezes ele nem escuta, às vezes ele visualiza e não fala nada.
0: Não, aí não.
3: E é isso. Nossa, sinceramente, eu fico chateada com ele nessas horas, viu? Porque às vezes eu preciso falar com ele alguma coisa rápida e ele demora. Responder mensagem e atender o telefone também, né? A ligação.
0: Nossa!
3: Os dois.
0: Meu Deus, gente, e tem pessoas que é assim mesmo, né? Ela não responde mensagem e quando você liga pra ela, ela também nem sequer atende. Daniel, mas a pessoa às vezes pode estar agarrada lá, ó, difícil fazer isso e tal. Eu acho que dá pra, pelo menos, você mandar assim, daqui a pouquinho eu te respondo. Pronto. Né? E aí a pessoa já, inclusive é até bom fazer isso, eu faço isso quando eu não posso responder no momento, eu dou uma satisfação naquele momento, falo assim, ó, daqui a pouquinho eu te respondo. Por quê? Porque às vezes a pessoa vai ficar insistindo, né, achando que eu não quero respondê-la. Então acho que é uma forma assim de você realmente até falar, assim, ó, eu não posso agora, daqui a pouco eu te respondo, né, mais tarde a gente se fala. Mas e aí, responde a nossa enquete de hoje aqui, ó, quem demora mais pra responder mensagens no WhatsApp, hein? Você ou seus amigos? Hein? 999972005, são 9:03. Agora tem o som do PC Baruch. Agradeço.

0: Aí eu sou do Quero Worship, sou grato por seu amor. Antes teve o Paulo César Baruque, agradeço. E olha, daqui a pouquinho, em 9h30, a gente vai ter aqui, ó, mais uma edição do programa do pastor Marcos Mota. É o Fé pra Mudar a História. Você que tem aí um testemunho lindo, maravilhoso, de algo que Deus fez aí na sua vida, manda pra gente aqui, ó. Manda por texto, tá? Manda por texto pra gente poder ler aqui ao vivo na programação. E também manda aí o seu pedido de oração, tá? Daqui a pouquinho ele vai estar aqui orando por você, tá certo? 99997-2005. Enquanto você vai aí, ó, separando um tempinho pra mandar a sua oração, deixa eu falar com você que tá querendo e tá precisando emagrecer. Daniel, sou eu essa pessoa. Mas, ó, eu já tentei emagrecer. Consegui, Daniel, mas engordei tudo de novo. E agora tá até pior do que antes, hein? Então, ó, a gente vai bater um papo agora aqui com o Dr. Douglas. Ele é especialista em saúde integrativa. E ele tem uma dica maravilhosa pra você sobre o IOMED Regula. Dr. Douglas, bom dia!
1: Bom dia, Daniel. Bom dia a todos. Sempre um privilégio poder estar aqui pra falar de saúde e ajudar quem precisa emagrecer e não está conseguindo alcançar esse objetivo.
0: Pois é, e o Dr. Douglas, eu gosto sempre de bater na tecla aqui, né, das pessoas que de repente aí tentaram, já fizeram algumas coisas aí para poder realmente emagrecer e não conseguiram. Por quê? Porque eu sei o tanto que deve ser frustrante para essas pessoas, porque eu não sei o senhor, mas eu sou uma pessoa que eu gosto de comer, viu? E quando a gente deixa de comer para poder obter algum objetivo e não consegue, nossa, a gente chega até a desanimar, né, Dr. Douglas?
1: Isso, não, e outro detalhe nesse sentido que você falou mesmo, da gente, né, gostar de comer. Ser humano no geral, né, a gente é brasileiro, mas goiano ainda, né, até brinca e crente ainda, né?
0: É, verdade.
1: Toma tudo, a gente gosta de comer. 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
0: Valeu, Dr. Douglas, um abraço, bom dia!
1: Abraço.
0: Valeu, ó, daqui a pouquinho então a gente tem o Fé pra Mudar a História. Vai mandando aí, ó, qual é o seu pedido de oração, hein? Manda pra gente aqui no nosso WhatsApp. Daqui a pouquinho o pastor Marcos Mota, ele vai estar orando aqui por você e pelas suas causas, tá? Vai trazer também uma palavra maravilhosa pra sua vida, tá bom? Agora tem o som de Thales.

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1: Muito bom dia para você que é nosso ouvinte da Rádio Vim FM. E também, eu não sei se nós já temos condições de ver, se nós já temos pessoas também que estão ligadas conosco aqui no nosso canal do YouTube. Então deixa eu perguntar aqui pro pessoal, como é que tá aí o pessoal no YouTube?
2: Já então, funcionando.
1: Já está funcionando. Estamos ao vivo também no nosso canal da Rádio Vim FM lá no YouTube. Então, se você que está me ouvindo, se você quer também participar aqui conosco no programa Fé para mudar a História. Ué, Daniel, deu uma gaguejada aqui, ué.
2: Esqueceu o nome do programa, pastor?
1: Não, radiou aqui. Então, bom dia, aproveitar. Bom dia, Daniel.
2: Bom dia, pastorzão. Tudo bem com o senhor?
1: Ué, fora a rateada aqui ao vivo do programa Fé para Mudar a História. Né? Então, para você que está sempre conosco, lembra, você pode também estar conosco ali no canal do YouTube. Daniel,
2: oi.
1: Nós já temos pedidos de oração?
2: Muitos pedidos, pastor, muitos pedidos, só que ainda não tem o testemunho, então a gente está aguardando aqui, né, pastor?
1: Ah, não, então manda para nós também o seu testemunho para que a gente possa compartilhar com os nossos ouvintes e com aqueles que estão nos assistindo aí através da Rádio Vinha, né, no YouTube. Então, manda para nós o testemunho, edifica a nossa vida. Lembrando sempre que se você não contar o seu testemunho, eu vou contar o meu. Mas vamos lá, vamos esperar. Eu tenho certeza que alguém ainda vai dar para nós um testemunho do que Deus está fazendo ou fez na sua vida. Talvez você já foi curado de câncer. Conta aqui para nós, né, que você orou, Deus curou você, né, ou uma outra, por exemplo, um problema de uma dívida grande, né, que você tinha, mas você pediu a Deus e Deus abençoou a sua vida, te prosperou, conseguiu pagar a dívida. Conta para nós. Tá, não é isso, Daniel?
2: É verdade, pastor. E uma coisa, hein? Pessoal que de repente, né, fala assim: nossa, eu mandei minha mensagem lá no WhatsApp e não consegui ter o meu pedido de oração lido lá no ar. Vai no YouTube também, gente. A concorrência lá é menor, hein? Lá, ó, Rádio Vim FM é mais fácil a gente dar uma olhada. Daqui a pouquinho vamos dar uma passada lá. Podemos começar, pastor?
1: Vamos começar.
2: Vamos lá, vou começar com a Valquíria.
1: Valquíria.
2: Isso. Ela mandou aqui, ó, pedindo oração para que o INSS libere a CTC para contagem, para ela poder se aposentar. Ela tá querendo se aposentar, pastor.
1: Ah, tá. Anotei aqui, em nome de Jesus, esse CTC, eu não sei o que que é,
2: eu mas
1: certo,
2: não.
1: É uma certidão, é alguma liberação do INSS para que a Valquíria possa aposentar. Vamos orar por essa demanda que você

0: Tem Valquíria?
1: Amém. Pastor, quem tá com a gente também é a Vanderleia.
0: Certo.
1: Vanderleia. Ela tá pedindo oração aqui, ó. É, para uma mãe que está com uma batalha espiritual com o seu filho, né? Uhum. Tem se, inclusive se manifestado nele, ô pastor. O nome da mãe é Joana Dark e ela deixou o nome do filho, mas vamos preservar ele aqui, né?
0: Exatamente.
1: É, Vanderleia, orando pela, pelo filho da Joana.
0: Joana.
1: Isso.
0: Então a Joana, ok. Nós, é, amém. Vanderleia, vamos interceder, coloca sempre na presença de Deus, né? Que essa, esse menino, em nome de Jesus, ele vai ser liberto para a glória do Senhor. Vamos orar junto com você.
1: Amém. É, a Marcilene, o pastor, também está conosco. Isso. Ela está pedindo para o senhor orar por ela aí, ó. Ela está com uma ação judicial para que a justiça seja feita, pastor.
0: Uhum. Aleluia, vamos orar. Próximo.
1: É, deixa eu pegar aqui o Felipe.
0: Certo.
1: O Felipe, é, a irmã dele e o cunhado sofreram um acidente. Ela, infelizmente, acabou falecendo. E o cunhado dele agora tá com 3 filhos para poder criar, para que Deus possa dar sabedoria e fortalecimento para a vida dele. Chama Francisco.
0: Ah, tá. Deixa eu anotar aqui. Francisco, né?
1: É, o Felipe, né? Pedindo para o Francisco força.
0: O Felipe tá orando pelo cunhado dele, o Francisco, né?
1: Exatamente.
0: Que teve uma tragédia ali na família, né? E ele tem que criar 3 filhos. Deus vai dar graça para o seu cunhado, amém? Para o Francisco, viu, Felipe? Em nome de Jesus, Deus vai fazer uma obra na vida dele. Ele vai conseguir restaurar a casa, a família, né, para poder Deus abençoar a vida dos seus 3 sobrinhos, tá bom?
1: Amém. Pastor, o Alex também tá aqui pedindo por oração. Ele quer oração pelo casamento, pela restauração total do casamento dele.
0: Ok.
1: Quem também tá com a gente aqui é a Jane. Ela tá pedindo oração aqui pela conversão do seu filho, se chama Pedro Henrique.
0: Certo.
1: E para que Deus possa abençoar também a filha dela, Erielle, tá na Suíça, inclusive. E ela falou que ela tá nos ouvindo, pastor, lá na Suíça.
0: É, tá bom. Mas ela não deixou o nome da filha, né?
1: Erielle.
0: Hã?
1: Erielle.
0: Erielle?
1: Não, Erielle.
0: Erielle.
1: Isso, Erielle.
0: Ah, tá. Ah, então um grande abraço para você, Erielle, em nome de Jesus. Jane, que Deus abençoe, viu? Vamos orar pela conversão do seu filho. Deus vai abençoar a sua filha que está morando lá na Suíça, em nome de Jesus.
1: Quem também está conosco aqui, pastor, é a Maria do Socorro.
0: Maria do Socorro.
1: Isso. Ela está pedindo oração aqui pela sua vida financeira. Segundo o que ela disse aqui, ela está precisando de um milagre para hoje, pastor.
0: Para hoje.
1: Isso. E parece também que ela tá com nódulos na tireoide. Para ela ser curada.
0: Deus vai te abençoar hoje, viu? Viu, Maria do Socorro? Deus vai te abençoar hoje. Hoje é o dia que você precisa, hoje é o dia que Deus vai fazer na sua vida. E também você tem uma situação, né? Um problema na tireoide, né?
1: Isso.
0: Ok, vamos orar por isso, em nome de Jesus.
1: Pastor, vamos dar uma passadinha lá no YouTube?
0: Vamos
1: lá pro YouTube. Você que tá nos acompanhando também aí no Rádio Vim FM, tá? Você pode participar, deixa no chat aí o seu pedido de oração, ó. Quem tá aqui participando com a gente é o Josiel, pastor. Ele tá pedindo ali por um milagre financeiro, para que ele tenha ali a sua vida transformada.
0: Ok. Vamos orar por esse milagre.
1: Quem também tá com a gente aqui, ó, deixa eu ver, é a Kellen.
0: Kellen.
1: Isso, Kellen. Ela tá pedindo oração pela sua família, que tem algumas pessoas com muitos vícios, e também pela sua vida sentimental.
0: Então, ela tá orando pela família que tem muitos vícios,
1: isso,
0: né?
1: Isso.
0: E também quero oração para sua vida
1: sentimental. Exatamente.
0: Ô Kelly, você está me vendo aí pelo nosso canal do YouTube. Eu quero declarar a bênção de Deus sobre a sua vida. Amém. Vou orar por você.
1: Amém.
0: Mas você vai ver, Deus vai fazer uma obra. Amém? Deus já está preparando um varão abençoado.
1: Aleluia.
0: Amém? Para você. É, aliás, vida sentimental, às vezes você já tem um varão, né? Eu tô supondo aqui, desculpa, viu, Kelly? Mas eu quero declarar que a bênção sentimental virá sobre de Deus virá sobre a sua vida, tá bom, Kelly?
1: Amém. Pastor, hoje Sim. tá bombando aqui o nosso YouTube. A Carla também tá lá.
0: A Carla.
1: Isso, ela tá pedindo oração aqui, ó, pro seu marido Jorge.
0: Uhum.
1: Para que ele seja liberto de vícios, bebida e cigarro.
0: Bebidas, né?
1: E também cigarro.
0: Isso. Vamos orar. E se por acaso você que está me vendo ou então me ouvindo e tem algum problema de vício, na hora que nós estivermos orando aqui contra aqui a pedido da Carla, né, pelo esposo dela, você toma posse da libertação também e você vai ver o poder de Deus agindo na sua vida.
1: Pastor, chegou um testemunho no finalzinho, a gente faz ele? Vamos para as orações primeiro,
0: vamos,
1: né?
0: Vamos.
1: Então tá, vamos continuar, porque
0: isso.
1: Meu Deus do céu, hoje tá frenético aqui lá no YouTube, viu?
0: Aleluia, o pessoal do YouTube tá engajado, né?
1: Tá engajado. A Rosângela também tá lá com a gente.
0: Rosângela.
1: Isso. Hoje vou dar uma prioridade maior aqui pro YouTube, pastor, certo. Porque tem muitas participações. Ela tá pedindo oração pela sua vida financeira. Ela falou que tá passando por um momento muito difícil.
0: Uhum.
1: A Rosângela.
0: Tá. Amém. Rosângela, vamos orar sim. Em nome de Jesus.
1: Próximo. A Tainara.
0: Tainara.
1: Isso. Ela tá pedindo pro senhor orar especificamente pela saúde dela, porque ela tá com problemas de imunidade devido ao tireoide.
0: Imunidade.
1: Isso,
0: né?
1: Exatamente.
0: E problema de tireoide que está atrapalhando ali esse processo, né, da imunidade. Vamos estar orando por essa situação sua, Tainara. Eu sei que você está no YouTube, provavelmente está nos assistindo aqui, né, ao vivo. Vamos estar orando por isso. Deus é contigo.
1: Pastor, eu vou só mais uma do YouTube, que a gente volta para o WhatsApp, tá?
0: Pode ser.
1: O Francisco.
0: Uhum.
1: Ele tá pedindo ali oração pelos seus irmãos.
0: Uhum.
1: Ele não deixou o nome dos irmãos, mas pelos irmãos e também pela sua vida espiritual.
0: Ok.
1: Agora voltando pro WhatsApp, tá, pastor?
0: Certo.
1: O José Luiz.
0: José Luiz.
1: Isso. Ele tá pedindo oração pela sua esposa. Uhum. Se chama Maria de Fátima.
0: Uhum.
1: Ela tá com problemas no coração, cardíacos, pastor. Problemas cardíacos.
0: Coração, tá com problema de coração, problemas cardíacos da Maria de Fátima. Amém, José Luiz, vamos orar pela sua esposa, viu, querido?
1: Pastor, a Sara também tá aqui.
0: Uhum.
1: Ela tá pedindo.
0: Esse é o último.
1: É o último? É. Tá, então tá certo. Então vamos lá, Sara mesmo. Ela tá pedindo oração pra sua vida financeira.
0: Uhum.
1: E prosperidade pra sua empresa. Porque parece que ela tá organizando a festa de 15 anos da filha dela, Rafaela, pastor.
0: Uhum.
1: E ela não quer ficar devendo para ninguém.
0: Ah, em nome de Jesus, não deve mesmo não. Pede para Deus que Deus te dá, viu, Sara? Você vai fazer uma festa linda e sem dever, não entra em dívida não. Aliás, principalmente pra festa, né? Não dívida pra festa não, porque não é sábio.
1: É verdade.
0: Tá bom?
1: Pastor, pode registrar o testemunho rapidinho?
0: Pode, vamos lá, o testemunho então.
1: O Wellington, isso, o Wellington, ele falou o seguinte: gente, eu tô ouvindo o programa e eu preciso dar o meu testemunho para edificar a fé das pessoas.
0: Amém.
1: Há um tempo atrás, eu estava colocando em oração a venda de um imóvel que pertencia a nós, só que a gente não estava conseguindo vender ele de forma alguma. E eu orando, e falei: Deus, eu não vou parar de orar enquanto eu não conseguir negociar esse imóvel. E para a honra e glória do Senhor, nós conseguimos vender esse imóvel.
0: Amém?
1: Amém.
0: Olha que bênção. Então, no testemunho do
1: Wellington.
0: Do Wellington, tem uma coisa muito interessante que eu procuro ensinar sempre quando eu falo a respeito de fé. Tá certo? Porque você sabe que a minha vida é aqui no programa fé, é falar de fé. Fé para mudar a história. Porque a fé, ela é a mão que apropria as bênçãos de Deus. Ok, mas tem uma situação que é a oração. E, né, quando você tem algo que você está orando. Eu sempre procuro ensinar que você deve orar até você receber. Porque a bênção, o papai, ele quer dar. O que às vezes acontece são resistências espirituais para a sua bênção. Pode acreditar nisso, né? Se você for lá para o livro de Daniel, você vai ver que Daniel havia feito um pedido de revelação e Deus mandou a revelação para ele. Só que houve uma batalha espiritual. Isso mostra que há uma batalha espiritual que resiste. E como que a gente faz então? Ore até o fim, que você vai receber a bênção. Muito obrigado por você ter mandado esse testemunho. Realmente é uma bênção. Você conseguiu, pela fé, conquistar a bênção. E aproveitando, já falo para todos que estão orando aqui por alguma coisa. Então nós vamos orar e você vai orar até receber. Bom, então, nesse momento, nós vamos encerrar o primeiro bloco do nosso programa e já depois do intervalo e do comercial, a gente volta com uma mensagem. Não tenha medo de más notícias. Vai meditando sobre isso.
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7: Bom, estamos de volta no nosso programa Fé para Mudar a História. E o tema de hoje da nossa mensagem é: não tenha medo de más notícias. Bom, pastor, onde é que o senhor teve a vontade de ministrar para nós a respeito desse tema, né? Não ter medo de más notícias. É porque na semana passada, tá certo? Eu creio que tem uma semana ou duas, eu estava almoçando com meus filhos e de repente meu filho, que tem uma determinada situação, tá certo? Ele recebeu uma mensagem e naquele momento, aquela mensagem era uma má notícia, era uma má notícia. Ok, eu confesso para vocês que no primeiro momento eu fiquei alarmado com aquela má notícia. E eu logo depois eu falei: não, mas eu não vou olhar para isso, eu vou continuar confiando no Senhor. E falei: não, Deus está no controle de todas as coisas. Falei isso para os meus filhos, certo? Olha, Deus está no controle, então eu não vou temer essa notícia. Mas eu confesso que no primeiro momento, viu, Daniel? Então, no primeiro momento das más notícias, às vezes você tem aquele choque, aquele baque, mas a Bíblia nos ensina a não ter medo delas. Aí, qual que é o texto que eu quero mostrar isso para você? Depois disso, eu fui meditar na palavra de Deus e lá no Salmo 112, versículo 7, diz assim: não se atemoriza de más notícias, o seu coração é firme, confiante no Senhor. Aqui está relatando que tem um tipo de homem que não se atemoriza de más notícias, tá certo? E o seu coração está firme, ele é confiante no Senhor. Então, no primeiro momento, veio aquele choque em mim, né? Uma má notícia, veio o choque, mas logo eu respirei fundo. Passou um tempo ali, eu já falei: não vamos olhar isso como uma má notícia. Deus está no controle, eu não sei por que está acontecendo, mas Deus está no controle. Essa foi ali o que eu acreditei no momento depois do baque, tá certo? Por que que eu estou te falando depois do baque? Porque às vezes no primeiro momento você tem o baque, mas aí você respira fundo e lembre, coloca o seu coração em linha com a palavra de Deus, em linha com quem você confia, que é o Senhor. Amém? Bom, aí, ok, sabe o que que aconteceu? Aquilo era só uma movimentação do inferno. Quando o inferno vê que você está prestes, Deus está prestes a derramar uma bênção sobre a sua vida, ele se levanta com más notícias, tá certo? Ele cria fake news para poder trazer notícias falsas. E naquele momento, mesmo que você ali não entende, mas logo você deve confiar no Senhor e tomar posse da movimentação espiritual que está ali sendo feita a seu favor. Então, esse homem que não se atemoriza de más notícias, a Bíblia chama ele de justo. né? No versículo 4, eu li para você o 7, mas no versículo 4 diz assim: ao justo nasce luz nas trevas, ele é benigno, misericordioso e justo. Então você vê, ele é justo. E eu quero que você saiba, para você que está me ouvindo, para você que está me vendo, né, no canal do YouTube, hoje tem muitas pessoas que estão conectadas aqui conosco. A Bíblia, ela faz claramente distinção do justo do injusto. Aí você fala: pastor, mas quem é justo? Quem que é justo diante de Deus? Então aí é que tá. Se você acredita que você é justo porque você é um bom religioso, você está errado. Se você acredita que você é justo porque você é uma pessoa honesta, você também está errado, de acordo com a Bíblia. Né? De acordo com a Bíblia, eu vou te falar quem é justo. Só tem um que é justo: Cristo Jesus, o justo. Tá certo? Só Jesus Cristo. Por que que ele é justo? Porque ele foi o único homem, Deus, né, mas homem aqui na terra, que cumpriu toda a lei. E a, entendeu? Ele é o único. Ele foi o único que viveu nessa terra sem nenhum pecado. Então, ele foi o único justo sobre a terra. E lá na cruz, 2 Coríntios capítulo 5, versículo 21, diz assim: e aquele que não conheceu o pecado, ele o fez pecado por nós, para que nele... Você pode repetir? Fala comigo. Nele, fôssemos feitos justiça de Deus. Então agora você vai entender completamente. Você não é justo pelo que você faz. Você não é justo pelo que você, pelo seu bom comportamento. Você não é justo por ações boas aqui nessa vida. Não, não, não. Você é justo pela fé. Somente somos justos diante de Deus pela fé. Pela fé no que, pastor? Na obra consumada lá na cruz do Calvário de Jesus Cristo. Então, quando você crê que Jesus Cristo, ele cumpriu com a justiça de Deus, e você, pela fé, toma a justiça de Deus para você, e nesse momento você se torna justo. Aquele que não conheceu o pecado, Deus o fez pecado por nós, para que nele, Jesus Cristo, fôssemos feitos justiça de Deus. Aí então você é justo. Aí, continuando aqui no nosso tema, o homem de fé, ele não se abala. Por quê? Porque ele é justo. O justo não se abala. Então, no Salmo 125, e eu quero encerrar nossa mensagem de hoje para orar, diz assim, 125:1: os que confiam no Senhor são como o monte Sião, que não se abala, firme para sempre. Olha só, então quem que não se abala? Nós já vimos que é o justo, tá certo? Mas aqui também tem uma característica muito interessante, um conceito interessante. Ele fala que os que não se abalam com as más notícias são aqueles que são como o monte Sião. Então deixa eu falar algo para você. Na Bíblia, lá no Velho Testamento, tem dois montes muito importantes: o monte Sião e o monte Sinai. Tá certo? O monte Sião, ele representa uma aliança. O monte Sinai representa outra aliança. Então, qual a aliança do monte Sinai? Lá no monte Sinai é que Deus deu a lei para Moisés. O que que é o monte Sião? Monte Sião é o monte de Jerusalém, né? Ali em Jerusalém, e principalmente a Nova Jerusalém, ela representa a nova aliança de Jesus Cristo. Compreendeu? Então, os que confiam no Senhor são como Sião, não são como o Monte Sinai. O que que é o Monte Sião? O que que é a nova aliança? A graça de Deus para nós. Então, enquanto o Sinai representa a lei, o merecimento, o comportamento, Sião representa a graça de Deus. Então, quem que é o homem que não teme as más notícias? Primeiro, é o justo, aquele cuja justiça ele tomou de Deus, em Cristo, tá certo? Pela fé. Quem que é o que não se abala? Aquele que crê na graça do Senhor e não no seu merecimento. Então, baseado nisso, a partir de agora, creia, você é justo. Se você acreditou na obra de Deus, você é justo. Você não está mais no Monte Sinai. Você agora faz parte daqueles que estão no Monte Sião. Então, esses não se abalam, porque o favor de Deus, a graça de Deus está derramada sobre a minha vida e sobre a sua vida. Por isso, para o que você está fazendo, que nós agora vamos orar por todos vocês.
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7: Amém. Pai amado e querido, eu quero colocar na tua presença cada um dos pedidos de oração que nos foram feitos. E eu cito aqui, né, a irmã e o cunhado do Felipe, né, o cunhado Francisco, que ele agora sofreu um trauma muito grande com a perda da esposa, né, a irmã do Felipe, e agora tem 3 filhos para cuidar. Deus, que o Senhor seja o sustento na vida do Francisco. Essa é a minha oração. Eu sei que o Senhor vai cuidar dele em todos os seus caminhos, em nome de Jesus. Eu oro também pelo Alex, que está orando pelo seu casamento. Que a bênção do Senhor alcance o casamento do Alex. Pai, eu oro também pela conversão do filho da Jane. E também a bênção, oro pela bênção do Senhor na sua filha que está lá na Suíça, né? Em nome de Jesus, abençoa, Pai, o filho e a filha da nossa irmã Jane, para a glória do teu nome. Eu oro pela família da Kellen, né? Pela sua vida sentimental, abençoa a sua vida sentimental, Kellen, em nome de Jesus. Deus é com você. E oro também para que todos os seus familiares, né, que tem problema de vícios, em nome de Jesus, que o vício da bebida, que o vício do cigarro, em nome de Jesus, caia por terra, perca a sua força. E também ora, aproveitando, né, sobre vício, oro pelo Jorge, que é o marido da Carla, que tem problema de vício de bebida e de cigarro. Ora então, tanto pela família da Kelly, quanto da Carla. Pai, em nome de Jesus, que todos os nossos ouvintes, além deles, que estão aqui nos ouvindo, que tem algum problema de vício, de droga, de cigarro, qualquer outro tipo de vício, de bet, né, dessas betes, apostas, em nome de Jesus, que eles sejam todos libertos para a glória do teu santo nome, em nome de Jesus. Eu oro ainda pelas irmãs, né, os irmãos do Francisco, a vida espiritual deles, que eles possam ser abençoados em nome de Jesus. Quero orar por aqueles que têm algum problema financeiro ou estão precisando de uma porta aberta do Senhor. A Valquíria, que está precisando da liberação do CTC para a sua aposentadoria, né? A Marcilene, que está com essa ação judicial, eu oro por você, declarando a sua vitória. Oro então pelas finanças da Maria do Socorro também, em nome de Jesus, pelo milagre financeiro do Josiel, em nome de Jesus, pelas finanças da Rosângela, eu coloco cada um deles na presença do Senhor, e pelas finanças da Sara, bem como pela sua empresa. Em nome de Jesus, eu declaro portas abertas para todos eles. Pai, coloco também na tua presença a vida, a saúde, né, dessa situação de tireoide da Maria do Socorro também, e também de tireoide e imunidade na vida da Tainara. Declaro, Tainara, em nome de Jesus, você e também você, Maria do Socorro, que a bênção da saúde do Senhor repousará sobre a sua vida. E também oro pela problemas de coração da Maria de Fátima, que é esposa do José Luiz. Quero declarar que vocês são curados, sarados em o nome do Senhor Jesus Cristo. Amém e amém. Amém, meus irmãos. Encerramos aqui. Para você que também é ouvinte da Rádio Vinha FM e para você que está no YouTube, encerramos esse programa de hoje. Até a quinta-feira da semana que vem. Estaremos aqui para a glória do nome do nosso Senhor. Amém?
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1: Também são 10 horas, 6 minutinhos. A gente já tá de volta depois do FEM pra mudar a história e já trazendo pra você aqui informações nessa manhã de quinta-feira. Neila Santos, bom dia.
2: Bom dia, Daniel. Bom dia pros nossos ouvintes aqui do Cidade Ligada. E a Comissão Especial da Câmara dos Deputados, na verdade, o plenário da Câmara dos Deputados aprovou ontem o projeto, né, que autoriza aí a jornada de trabalho de 44 horas para 40 horas semanais e acaba com a escala 6x1 no Brasil. O texto foi aprovado pela maioria dos deputados e agora deve seguir aí para o Senado, que deve também aí discutir os pontos polêmicos, que é principalmente os trabalhos no final de semana, ver como é que fica cada categoria, porque tem categoria no Brasil que já faz essa escala aí de 5 horas semanais, que trabalha só de segunda a sexta. Então lá no Senado deve ser resolvida essas questões. A Câmara aprovou esse projeto em 2 turnos e a polêmica continua aí até ela passar lá pelo Senado, que a gente não sabe se acontece nesse mês ou no próximo mês. Porque no próximo não, né, Daniel? Porque no próximo a gente já vai para julho, que já é férias. Então deve ficar com certeza para agosto essa discussão aí da redução da jornada de trabalho. Agora, a outra informação que também deve movimentar aí o cenário do futebol, o cenário do esporte, é que o médico da seleção brasileira, Rodrigo Lasmar, confirmou na manhã de hoje que a lesão na panturrilha do Neymar é de grau 2. Com isso, ele poderá ficar até 3 semanas fora dos gramados, o que ameaça a participação do jogador na Copa do Mundo. Neymar se apresentou ontem, fez os exames médicos complementares e terminou com uma ressonância magnética que confirmou a lesão grau 2 na panturrilha. Ele segue o tratamento em 2 ou 3 semanas e aí vai estar liberado, provavelmente, se for. Qual que é o primeiro jogo da Copa do Mundo? É dia 13, né, Daniel?
1: Provavelmente, sim. A estreia é dia 11, né?
2: Uhum.
1: E o da Seleção Brasileira, acho que é dia 13.
2: Da Seleção Brasileira, isso, dia 13, né? Isso. Então, dá mais ou menos umas 2 semanas. Dá 2 semanas. E fica faltando mais praticamente

0: uma semana aí para dizer que ele está 100%. Então, é exatamente isso. Membros da comissão técnica estiveram em uma clínica em Teresópolis por volta do meio-dia de ontem e para organizar o primeiro exame do jogador na seleção. Ele sentiu lesão em 17 de maio, véspera da convocação, em um jogo do Santos contra o Coritiba pelo Brasileirão. Então essa é a notícia que deve movimentar o cenário do futebol, Copa do Mundo. Com certeza hoje, meio-dia, vai ser tema aqui do programa de esporte aqui da Vinha FM, Daniel.
1: Valeu, Neila. Um grande abraço. Você volta mais tarde, né?
0: Volto sim, com mais notícias.
1: Tá certo, 10 e 9.
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1: Também são 10 horas, 10 minutinhos, Daniel Fernandes já de volta aqui na programação da Rádio Vinha, você tá comigo até meio-dia, hein? E hoje a gente tem a nossa perguntinha, eu quero muito que você se envolva, que você responda, que você me diga. Quem, fala em responder, né? Quem demora mais aí pra poder responder uma mensagem de WhatsApp, hein? Você ou seus amigos, hein? Ó, mas tem que ser sincero. Ô, gente, eu tô ao vivo lá no Instagram também, tá? Se você quiser entrar lá pra gente poder conversar, pra você responder também a enquete lá no Instagram, vou estar registrando daqui a pouquinho. Deixa eu mandar um abraço aqui pro pessoal, o Vinícius, o Henrique, o Jerônimo, o João, a Tati. Deixa eu ver quem é você. Deixa eu clicar aqui, ó. Ormilanda, deixa eu ver aqui também o outro aqui, Alex Brito, Cleia, deixa eu ver aqui, ó, Bispo, deixa eu ver aqui se vai, Cristiana Bispo, né, Laiane, a Raquel, a Nicole, todo mundo aqui, ó, deixa eu ver aqui, o Henrique tá dizendo assim, ó, Daniel, tô direto de Portugal, rapaz, Deus abençoe aí a todos, amém, um abraço aí pra você, Henrique, fica ligado, ó, você que tá em Portugal, né, Henrique, fala o seguinte, baixa o aplicativo aí da Vinha, viu, você tem ele aí, ó, no iOS e também no Android, tá, lá no Android, você vai na Play Store pra você baixá-lo aí, pra poder nos ouvir e para poder se comunicar conosco também, responder a nossa enquete, hein? Eu falei em resposta, vou dar uma passadinha agora aqui no nosso WhatsApp, porque tem irmãos aqui participando pelo WhatsApp, e a pergunta mais uma vez, lembrando para você, quem demora mais para poder responder mensagem de WhatsApp, hein? É você ou são seus amigos, hein? Vamos saber aqui o pessoal do WhatsApp, a Valéria. Alô, Valéria, bom dia!
5: Olá, bom dia a todos. Olha, a maioria das vezes eu respondo primeiro, porque eu gosto que se fizessem comigo, eu ia achar bom, então eu tenho esse costume, que eu gosto que faça comigo, eu faço com os outros. Então, eu gosto de responder rápido. Só se não tem jeito mesmo, igual se eu tô em viagem, né, porque eu sou Uber, aí não dá para responder, eu demoro um pouquinho. Mas, à medida do possível, eu sempre respondo primeiro. Um dia abençoado a todos.
1: Valeu, um abraço pra você, Valéria. Dia abençoadíssimo e protegido aí também pra você, tá? Joana, vamos saber a Joana aqui. A Joana, ela foi bem sincera, ó.
6: O meu nome é Joana, paz do Senhor, Daniel. Quem demora mais responder o telefone sou eu mesmo, que sou. Às vezes nem respondo.
1: Olha, foi sincerona, hein? Ô, Daniel, às vezes eu nem respondo pra te falar a verdade, hein? Vamos ver o Eliseu aqui. Alô, Eliseu, bom dia.
7: Graças e paz, Daniel.
1: Graças e paz,
7: bom
1: meu
7: dia,
1: irmão.
7: Bom dia. A você, aos ouvintes da Vinha FM, a toda a equipe da Vinha FM. Aí, eu acho que aí depende, porque de manhã sou eu, mas de tarde é as pessoas. As pessoas não precisam nem esperar, eu respondo rápido. Fica na paz.
1: Oi, Eliseu, valeu, um grande abraço pra você, tá? Eu tô colocando a enquete também aí pra quem tá lá no nosso Instagram, tá? O pessoal que tá acompanhando a nossa live aí, Rádio Vinha FM. É o seguinte, quem demora mais a responder mensagens no WhatsApp? Você ou seus amigos, hein? Vamos lá, mais uma aqui, ó, a Simone também tá participando com a gente aqui via WhatsApp. Alô, Simone, bom dia!
8: Bom dia, graça e paz, meu amigo Daniel.
1: Tudo graça bem? E paz, minha irmã, tudo bem?
8: Estou ouvindo a melhor, Rádio Vinha FM. Respondendo a sua pesquisa, Daniel, eu às vezes demoro para responder, mas tem uma pessoa que ultrapassa todos os limites. É o meu filho. Eu mando mensagem para ele, às vezes tem que ficar ligando.

0: e desligando para ver se ele me retorna. Mesmo assim, ainda demora, Daniel. Eu gostaria de ouvir a música Cuida dos Detalhes, com Isadora Pompeu. Um dia abençoado para todos nós.
1: Boa, vou fazer o seguinte, vou tocar ela agora para você, Simone. Mas, ó filho da Simone, responde sua mãe aí, ó. Quando ela mandar mensagem, você responde ela, hein? 99997-2005. Ó, vou lá pro nosso Instagram, Rádio Vim FM, hein? Você que tá aí, ó, me ouvindo pelo rádio, vai lá também pra gente trocar uma ideia, pra gente conversar aqui no nosso Instagram. André Felipe

0: impossível pra Deus. Gente, e é interessante, eu tava ouvindo essa música e eu tava lembrando de um discipulado que eu tive nessa semana, na segunda-feira, onde nós falávamos sobre isso, né? A gente falava, gente, quem coloca o impossível pra que aquilo não aconteça nas nossas vidas somos nós mesmos, hein? A gente às vezes coloca barreiras que Deus tá falando assim, tira isso daí, meu filho, eu tô querendo agir na sua vida. Bora lá, continua acreditando aí, ó. Seja como aquela mulher que ficou incomodando aí o juiz, até que o juiz foi lá, né, e julgou a causa dela, né? Não porque temia a Deus, não por causa da mulher, mas porque ela tava incomodando, né? Então vamos continuar aí, ó, vamos continuar orando, vamos continuar buscando, vamos continuar clamando ao Senhor, até que a gente tenha o nosso impossível se tornando possível e aí a gente possa testemunhar. Gente, uma coisa muito importante, eu sempre falo isso e eu gosto de estimular isso em você, tá? Você que sempre ouve. Às vezes, eu vou tentar fazer isso amanhã, eu acho que eu vou tentar fazer isso amanhã. Trazer aqui, ao invés de uma pergunta, abrir o espaço pra você testemunhar. Sabe por quê, gente? O testemunho, aquilo que Deus faz nas nossas vidas, ele fortalece a vida de quem tá ouvindo do outro lado. É tão importante, eu acho isso maravilhoso, a questão do testemunho, hein? São 10 horas 22 minutinhos. Deixa eu falar agora aqui com o meu amigo André, lá da Martins Vídeos. André, bom dia!
1: Bom dia, Daniel. Bom dia a todos que estão ouvindo a Vinha.
0: Ô André, já aconteceu algumas vezes aqui das pessoas que moram em prédios, né, me fazerem perguntas. Eu até esqueci de passar isso pra você antes, mas coincidentemente eu acabei lembrando aqui agora e vou jogar a pergunta pra você poder me responder. Porque a pessoa, ela me perguntou se vocês aí da Martins Vídeos, vocês fazem trabalhos que são um pouquinho mais complicados por causa dela morar em apartamentos mais altos, né? 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
0: Então, eu acho que ontem mesmo é uma outra questão também que levantaram aqui, que eu achei interessante também passar para você, e a gente reforçar isso no ar aqui. Me parece que o ouvinte, ele mora, eu acho que até passei pra você, né, a ouvinte, na verdade, uma mulher, ela mora em uma, eu não vou lembrar qual que é a cidade aqui, na região metropolitana.
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0: Show de bola. 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
0: Valeu, André. 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Agora chegando a nova da Juliane Souza.

Programação da Vinha, Jamie McDonald, Ando Way, também o som da Juliane Souza, Ah Jesus. Ó, são 10 horas 39 minutos, eu vou aqui para um rápido intervalo comercial, daqui a pouquinho está de volta trazendo para você Júlia Vitória, já tem Ministério Aviva, F-Hop e muito mais, não sai daí!

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4: Olá, gente, entrando de volta aqui na programação da Rádio Vinha, são 10 horas 47 minutinhos, Daniel Fernandes com você aqui, ó, até o meio-dia. Agora há pouco eu recebi uma mensagem aqui, deixa eu ver quem foi que mandou a mensagem. Foi Jéssica, isso mesmo? Deixa eu ver aqui, não, Joana. A Joana, ela me mandou assim, ó: Daniel, o programa do pastor Marcos Mota já acabou, mas eu posso mandar o pedido de oração aí pra vocês orarem? Gente, isso é o dia todo, não tem problema, tá? Mesmo que os programas que são específicos aqui pra oração, eles terminem e você não consiga participar deles, durante qualquer horário da rádio aqui, você pode mandar no nosso WhatsApp, a gente pega aqui a sua mensagem, pega aqui os seus pedidos de oração. E aí a gente vai estar aqui, ó, colocando diante de Deus, a gente vai estar orando, a gente tem pastores aqui, vão mandar para os pastores para eles estarem aqui, realmente aí, ó, orando, intercedendo pela sua vida, tá? 99997-2005, fica à vontade, viu? Pode mandar aí, ó. De repente você não quer participar da nossa enquete, mas você quer um abraço, né? Fala assim: Daniel, eu tô aqui no trabalho, queria que você mandasse um abraço para mim, manda um abraço aí pro meu pai, pra minha mãe, né, pros meus filhos, manda um abraço aí manda um abraço pra minha família. Pode mandar também que a gente manda, tá? Aqui, ó, gente, é um prazer pra nós aqui da Rádio Vinha, tá? Realmente aí, sabendo que você tá ouvindo a nossa programação e que também os seus familiares, né? De alguma forma vão ser alcançados aí por tudo aquilo que a gente tá fazendo aqui, tá? Vamos lá que a gente tem aqui a nossa enquete, né? Pro pessoal que quer participar da enquete, a gente tem uma pergunta bem interessante aqui, ó. Contando com a sua participação e com a sua honestidade, hein? Quem é mais difícil pra responder as mensagens de WhatsApp, hein? Você ou seus amigos, hein? Ou algum outro familiar também? Vamos lá, a gente tem mais participações aqui, ó. O Paulo tá participando. Alô, Paulo, bom dia.
5: Bom dia, Daniel Fernandes. Com certeza, os meus amigos e conhecidos são os que mais demoram. Mas tem uns que demoram em demasia a responder as mensagens.
4: Eu tenho amigo assim também, Paulo.
5: Eu, por ser autista, eu sou bem criterioso nisso. Uhum. Tenho bastante cuidado de responder todas as mensagens o mais rápido possível. Um abração, shalom.
4: Ô, Paulo, eu vou te falar, eu sou rápido pra responder, não é só o meu pessoal não, hein? Aqui na Vinha também, eu faço a maior questão do mundo, gente, de responder aqui. É óbvio, né, que tem dias que eu não consigo, né? Tem dias que a gente recebe um volume aqui de 300, 400 mensagens e eu não consigo, né, responder todo mundo. Mas eu coloco todo mundo no sorteio, dou o Ctrl-C, Ctrl-V nos nomes aqui, e aí a gente consegue colocar todo mundo no sorteio. Agora, responder, pode ser que um dia ou outro eu não consiga, mas eu faço o possível pra poder responder todo mundo. E posso te falar, você que tá ouvindo aí, não se trata de mensagem automática, viu? Não é o sistema automatizadão. É, sou eu, Daniel mesmo, que tô aqui respondendo, né? Agora há pouco eu tava aqui também no Instagram, né? Aí o pessoal tava aqui se manifestando, respondendo, né? Então eu gosto dessa interação com você que fica aí do outro lado me ouvindo, tá? E a hora que você tiver a oportunidade, responde também a nossa enquete, tá? Eu quero saber quem tem mais dificuldade para responder mensagens, hein? Você ou seus amigos? Vou mais uma aqui, ó. A Rosane. Alô, Rosane, bom dia.
6: Daniel, Pai do Senhor.
4: A meu paz, nome é irmã.
6: Daniel, de Deus, eu respondo rapidinho porque eu entendo assim. Se a pessoa te manda uma mensagem, ela quer ouvir uma resposta, né?
4: Sim.
6: Mas, Daniel, você tem que conhecer a minha irmã caçula e minha filha caçula. Dá a impressão que elas até morreram.
4: Ué, que
6: tem
4: isso?
6: Tem uma que responde no outro dia.
4: Meu Deus!
6: Você acredita?
4: Acredito.
6: Misericórdia.
4: Ô, Rosane, eu acredito que eu tenho um amigo que é desse jeito, meu Deus do céu. Aí depois, eu sou obrigado a fazer aquela tática de dar um tecozinho, dá um toquezinho na pessoa, sabe? Pra poder... mas tá me ligando aqui? Não, tô te ligando, não. Que é só que você vê a mensagem aí, ó. Eu sei que é chato fazer isso, mas pra algumas pessoas só funciona assim, né? Às vezes a gente precisa ali dar resposta, a pessoa não olha a mensagem, não responde, né? E nem fala que não pode responder, né? Aí eu dou a manha, faço a manhãzinha do toquezinho do telefone. 10h52, Júnior Vitória com a Nívia chegando aqui na programação.

0: 91.9, o som da Júlia Vitória, com a Nívia Soares, Canção dos Redimidos. Olha, faltando 4 minutinhos aqui para as 11 horas da manhã. Quando você puder, faz o seguinte, hein? Manda para mim aqui, ó, no 99997-2005, a sua participação. Eu quero saber aqui, ó, eu quero que você responda a nossa enquete, né? Quem demora mais a responder mensagens de WhatsApp, hein? Você ou seus amigos, ou algum outro familiar aí também. Responde aí, daqui a pouquinho a gente faz aqui, né, mais participações, porque agora eu vou bater um papo com o Portinari aqui da JP Clean. Ô Portinari, bom dia, tudo bem?
1: Olá, Daniel, tudo bem? Graças a Deus, tudo bem com você também, meu irmão?
0: Graças a Deus, Portinari. Ô Portinari, ontem a gente estava falando aqui, né, sobre os vários serviços que a JP Clean está disponibilizando aí para os nossos ouvintes. E eu quero reforçar uma questão aqui, porque às vezes a gente fala, né, de limpeza de estofado, de cadeiras, de colchões, de cortinas, ar-condicionado. 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Mas não, para empresas também, né, Portinari?
1: 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Realmente
0: oh,
1: é dúvida,
0: legal,
1: de
0: cara.
1: Várias pessoas que têm um comércio. Por quê? Porque às vezes precisa da nota fiscal.
0: Sim.
1: Do serviço prestado.
0: Uhum.
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0: Pois é, eu acho legal, o Portinari, porque eu sei que tem muita gente, mas assim, é muita gente mesmo que nos ouve e, tipo, às vezes não tá nem para poder programar para fazer o trabalho agora. Mas ela tá cheia de dúvidas, ela tá querendo saber preço, quais são os serviços, e aí a pessoa, às vezes, ela fica receosa em entrar em contato com vocês pelo fato de achar assim: não, mas eu vou ter que fechar o negócio agora e eu não vou fechar agora. Mas não precisa fechar agora. 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
0: Valeu, Portinari. Agora vamos com um drops aqui, ó, do clássico da Vinha. Vamos trazer aqui, ó, mais uma lá do passado. Essa não é tão do passado, não, mas é uma música muito boa e a gente vai tocar agora aqui na programação.
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0: Rádio Vinha e o som do Juliano Som, hein? Eu até falei com você aqui que ela não é tão antiga assim, mais ou menos uns 10 aninhos, né? Mas já tá aqui no clássico da Vinha e é boa demais essa música do Juliano Som. Nossa, isso tocou. Gente, eu lembro que quando ela saiu, que na verdade é uma releitura, né? Essa versão aí é uma releitura de uma música internacional. Mas é. Eu lembro que quando saiu, eu falei assim: meu Deus do céu, só toca essa música. Sabe essas músicas aí? Quem é esse? É ele? Tu és? Então, era lindo essa. Tocava, mas tocava toda hora. Mas é linda, né? Ah, antes teve aqui também o som da Júlia Vitória com a Nívia Soares, canção dos Edivis. Vamos fazer o seguinte: vamos trazer mais informações pra você que se liga aqui na Rádio Vinha.
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0: Vamos lá, Neila Santos já tá aqui, ó, trazendo mais informações. Neila, mais uma vez, bom dia.
2: Bom dia, Daniel. Bom dia para os nossos ouvintes aqui também, mais uma vez. Eu quero contar que o comércio goiano entrou hoje no clima do Dia Livre de Impostos, realizado em mais de 100 empresas que participam da campanha aqui em Goiás, oferecendo produtos e serviços com descontos equivalente aos tributos cobrados normalmente. Um dos principais destaques deste ano é a venda da gasolina a R$ 4,72 em postos participantes de Goiânia e Aparecida, valor reduzido sem a cobrança, Daniel. Sabe quanto que fica?
0: Ah.
2: Fica mais ou menos R$ 4,77, ou seja, 70% mais barato do que é comercializado. A gente tá pagando hoje em torno de quase R$ 7 no preço da gasolina, então isso. É R$ 4,70. Sem o COFINS e esses ICMS
0: de impostos,
2: sai mais ou menos isso, R$ 4. Quase R$ 70 aí de desconto.
0: Pelo amor de Deus, me passa a lista aí de postos aqui, ó, na imediação, onde tá esse preço aí pra ir lá, ué.
2: Vou passar daqui a pouquinho, passar o site. Segundo os organizadores, o objetivo da ação é conscientizar a população sobre o peso da carga tributária no preço final dos produtos. A gente nem precisa disso, precisa do desconto também, mas é bom a gente ficar sabendo que a gente paga carro então, Daniel.
0: Nossa,
2: carro a gente paga duas, três vezes o valor do carro.
0: Sim.
2: Agora, assim, pra te ajudar, é quase todos os postos aqui que pertencem ao Sindiposto, que é o sindicato da categoria aqui no estado, aqui em Goiânia e Aparecida, estão participando. Então você pode parar e falar: ó, eu quero hoje participar aí da campanha de redução no preço da gasolina e dos combustíveis aí derivados. A outra notícia que eu quero contar também tem um pouco a ver aí com a questão de veículos, só que eu vou falar de infração. Um motorista de 62 anos foi preso por embriaguez ao volante em Aparecida de Goiânia. Segundo a Polícia Militar, o idoso dirigia em zigue-zague pelas ruas do Jardim dos Ipês, colocando pedestres e outros motoristas em risco. Durante a abordagem, os policiais constataram sinais visíveis de embriaguez. O motorista foi levado ao Instituto Médico Legal, onde exames confirmaram o estado de embriaguez entre moderado e grave. De acordo com a PM, somente neste ano, mais de 130 condutores já foram presos por dirigir alcoolizados em cidades da região metropolitana. Além do crime, a infração prevê multa de quase R$ 3.000 e a suspensão da carteira de habilitação. E a gente sabe que não é preconceito, não é nada, não tem nada a ver, mas a gente sabe que à medida que a gente vai envelhecendo, nossa vista vai ficando cansada,
0: sim,
2: né?
0: Sim.
2: Então, uma pessoa hoje com 60 anos, dependendo da profissão que ela exerce, porque hoje em dia a maioria está trabalhando, a vista está cansada, deve usar óculos. Aí, resumindo, com a bebida, a chance de uma tragédia, Daniel, aumenta muito. Então, esse aqui, ó, vai ter que mexer no bolso para aprender a não dirigir embriagado.
0: Amém! Um abraço, Neila. Obrigado pelas informações, viu?
2: Eu que agradeço. Até amanhã.
0: 11 horas, 8 minutinhos, chegando mais músicas aqui na programação.
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0: Olha, na hora que você puder, manda aí a resposta para nossa perguntinha de hoje, hein? Eu quero a sua participação, hein? 99997-2005, hein? Quem demora mais a responder mensagens de WhatsApp, hein? É você, seus amigos ou algum familiar? Responde aí!

0: o sonsaço de Zion Salazar, Tua Igreja Canta. Ó, você que tá ouvindo aí a nossa programação, a hora que você puder, vem participar com a gente aqui, ó, 99997-2005. Eu quero saber de você o seguinte, hein? Ó, quem demora mais a responder as mensagens de WhatsApp, hein? É você, seus amigos, algum familiar? Mas tem que ser sincero, hein? Agora, tem uma pessoa na linha aqui que vai bater um papo comigo, esse aqui não demora a responder não, hein? Ô Ronan, bom dia, tudo bem, meu irmão?
1: Fala, Daniel, bom dia, ouvintes.
0: Você não demora a responder os nossos ouvintes não, né, Ronan?
1: Daniel, os clientes têm comentado isso aí, falaram assim, Ronan, você, nós temos um vídeo no Instagram, inclusive do arquiteto que projetou a Vinha FM, ele falando a nosso respeito, ele falando assim, ó, o Ronan é o único marceneiro que a gente manda mensagem e ele responde.
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1: 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Olha, eu preciso ir aqui para um rápido intervalo comercial, gente, mas é rápido mesmo, viu? Já já eu tô de volta, trazendo para você aqui, ó, mais músicas. A gente vai tocar já já Aline Barros, Get Worship, tem aqui o som do Abraão Alencar, tem também aqui a sua participação, tá? Eu quero saber o seguinte, você aí, ó, que tá me ouvindo, hein? Você, quem demora mais para poder responder mensagens de WhatsApp? É você? São seus familiares, são seus amigos, mas tem que ser sincero, hein? 99997-2005, manda aí!

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2: Michelle, esses dias eu vi um provérbio chinês que ficou na minha cabeça. Ele dizia assim: uma árvore torta vive sua própria vida, mas uma reta vira madeira. E eu achei isso tão forte.
3: Nossa, muito irreflexivo, né? Porque faz pensar em como, às vezes, quem está sempre pronto, sempre disponível, sempre se doando, acaba sendo puxado por todo mundo.
2: Exatamente, né? E tem gente que vai se acostumando tanto a servir, a ajudar, a carregar, que nem percebe quando começou a se deixar de lado.
3: Sim, Márcia, e servir é lindo, até porque Jesus serviu, mas ele também sabia a hora de parar, de se recolher, de sair de cena por um momento.
2: Isso é muito importante, irmãs, porque uma coisa é ter um coração disponível, outra é viver se anulando.
3: E tem muita gente boa se anulando, Márcia, achando que isso é virtude. E, na verdade,

0: verdade, é aquele processo de medo de dizer não.
1: Exatamente. E o guardar o coração também é uma forma de sabedoria, né? Igual tá lá em Provérbios 4:23, que eles falam muito claro sobre a importância de guardar o nosso coração.
0: E no fim, a pergunta é essa, irmã. Você tem vivido pra frutificar ou só pra atender todo mundo com medo de não ser aceita?
1: É, e começar a carregar cargas que não são suas, inclusive, né?
0: Verdade.
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4: Tudo bem, são 11 horas 23 minutinhos. A gente já tá de volta aqui na programação da Rádio Vinha. Uma ótima manhã de quinta-feira. Pra você que tá chegando agora, tá sintonizando aí o seu rádio 91.9. Ou tá chegando pela internet também, tá nos ouvindo pelo nosso aplicativo. Você sabe que pelo aplicativo, além de ouvir, você pode participar também. A gente tem enquete, eu vou passar para você agora. Você clica em contato, depois participação do ouvinte, para que você tenha aí a oportunidade de responder, tá? Eu quero saber de você o seguinte, olha só. Quem demora mais para responder mensagem de WhatsApp? É você, é algum parente, algum amigo ou amiga? Fala aí, ó. Eu vou fazer o seguinte, daqui a pouquinho eu vou bater um papo com a Grazi da Nápoles. Ô Grazi, bom dia, você tá boa?
5: Bom dia!
4: Aqui, ó. Ainda não é a Grazi da Nápoles, não.
5: Ah, é.
4: É a Grazi ouvinte.
5: É. Sou eu. It's me.
4: Ô, Grazi, responde aí. Quem demora mais? Você ou algum parente? Seus filhos, eles respondem rápido?
5: Então,
4: porque essa geração, eles demoram, hein?
5: Eles demoram, não. Mas eu não tô podendo apontar o dedo pra ninguém,
4: você
5: não.
4: Você também, né? Você também tá demorando,
5: eu,
4: né,
5: Grazi? Eu assumo que, nossa, tem hora que... Mas eu não sei se é por causa da vida corrida.
4: Ah, é.
5: Aí tem
4: trabalho,
5: que menina, não sei o quê.
4: Isso.
5: Aí, às vezes, né? E outras, tanta coisa na cabeça. Não, depois eu respondo.
4: E acaba esquecendo.
5: Aí depois você fica com peso na consciência, né?
4: Fica.
5: Nossa senhora.
4: Pior que fica mesmo.
5: Deixa eu responder.
4: Fica mesmo.
5: Não é?
4: Uh-huh.
5: Porque quando você tá ali na correria, aí você vê que a pessoa mandou mensagem. Não, com calma.
4: Eu vou responder.
5: Eu vou responder.
4: Aí você esquece.
5: Aí passa e você esquece. Aí depois de não sei quanto tempo, você... Nossa senhora! Aí você fica com peso na consciência.
4: Uhum.
5: Aí você vai mandar desculpa, né? Ou falando, não, desculpa. Desculpa aí, vai desculpando a
4: gente. O que você perguntou mesmo?
5: Tipo
4: isso. O que é que você perguntou mesmo?
5: Acontece com frequência.
4: Então você é a pessoa.
5: Nossa, não, pois tá. É.
4: Daqui a pouquinho eu vou bater um papo com a Grazi aqui sobre essa promoção do Dia das Mães. Mas vamos lá, deixa eu saber aqui a opinião dos nossos ouvintes. O Diego tá aqui, ó. Eu vou fazer um negócio aqui legal, hein? Não tinha pensado isso não, mas eu vou fazer. Daqui a pouquinho eu vou liberar um número de telefone aqui pra você ligar. Pra você falar ao vivo comigo aqui. Pra você participar ao vivo pelo telefone, tá? Mas vamos lá, o Diego aqui mandou mensagem de WhatsApp. Vamos saber a opinião dele aqui, ó. Alô, Diego, bom dia!
6: Fala, Daniel, meu querido!
4: Opa, deixa eu voltar aqui, que tá num X e meio. Agora deixa eu voltar ao normal aqui. Agora vai dar certo, Diegão, bom dia!
6: Fala, Daniel, meu querido, como é que tá? Bom dia pra vocês aí. Uma ótima quinta-feira. É Diego, tá falando, tá aqui ralando bastante. No micro-ônibus escolar. Bora, meu povo. É o seguinte, a enquete de hoje aí, com certeza é minha esposa. Um ano pra responder ou atender telefone. Meu Deus do céu. Nunca vi, só deixa o telefone no silencioso. Mas é isso aí. Vambora, né? Daniel, fala aquela musiquinha. Tem tempo que não toca aí. Boa demais, que nós dois ama. João 20. Bora pra cima. Um beijo, meu povo.
4: Ô, Diegão, vou te dar um toque aqui, ó. É o seguinte, faz a manha que eu faço com a minha, viu? A minha, às vezes, ela demora a responder também. Aí eu dou um toquezinho, sabe? Eu ligo. Aí ela, uai, meu marido tá me ligando, aí eu desligo. Aí ela vai no WhatsApp, aí ela responde. Fica a dica aí, Diegão. Um abraço pra você, viu? Kathleen também tá aqui participando com a gente. Alô, Kathleen, bom dia.
7: Bom dia, Daniel. Graça e a paz do Senhor Jesus. Amém, irmão? Então, respondendo a enquete aí, eu vou te contar uma coisa, Daniel. Mas não vou falar o nome não, da irmã. É uma irmã que ela demorava uns 3 dias, misericórdia, pra ver a mensagem da gente. Pra responder era pior ainda. Aí de tanto a gente pegar no pé dela, não era só eu que reclamava disso. Muitos outros irmãos reclamavam também.
4: Pera aí só um pouquinho, deixa eu pausar sua mensagem aqui, cara. Ô Grazi, essa aqui, eu acho que ela conseguiu bater todos os recordes. É que ela tá sendo uma irmã da igreja lá, que ela não falou o nome, né? Mas ela falou que pra visualizar são 3 dias.
5: Nossa.
4: Pra visualizar. E pra responder, é uma semana, eu acho, né? Deixa eu continuar ouvindo aqui, ó. Vamos lá, Ketri, vamos lá.
7: Que ela demorava demais. Teve uma vez que eu mandei mensagem pra ela que eu queria escovar o cabelo, que ela é cabeleireira. 3 dias depois que ela foi ver minha mensagem, misericórdia. Eu falei, meu Deus, irmã do céu, como assim? Não responde ninguém. E aí, só que agora ela melhorou mais, graças a Deus.
4: Passa o nome dela aí, passa o contato que eu vou conversar com ela. Assim, irmã do céu. Ô, irmão, o negócio hoje em dia tá difícil. Então, assim, já que você, né, você mexe com salão de beleza, menina, você tem que procurar aí, ó. Responder o mais rápido possível, senão você perde cliente, irmã. Vamos lá, o Rock também tá participando aqui, motorista de aplicativo. Alô, Rock, bom dia.
0: Bom dia, Daniel, que é o Rock.
4: E aí?
0: Aplicativo.
4: Beleza?
0: Respondendo a pergunta, eu acho que é minha esposa. Quanto eu mais preciso, que eu preciso conversar com ela, que é algo importante, que eu tô mandando mensagem, cara, mais demora me responder de volta. Aí eu ainda brinco com ela, falei assim, geralmente ela atende a minha esposa, minha sogra rápido lá, ligação, mas quando eu vou responder, quando eu preciso, ela demora me responder.
4: Ô, Rock, pega essa manha que eu passei mais cedo aí, ó, pro Diegão. Fala o seguinte, dá um toque no telefone aí, ó. Ela vai falar assim, ó, meu marido tá me ligando. Deve ser um pix que quer mandar pra mim aqui, ó. Aí ela vai no WhatsApp e vê sua mensagem e te responde. 11:29, quero

0: 11h32. Bom, agora é a Grazi na Nápoles.
1: Uhul,
0: mais uma vez, bom dia, Grazi.
1: Bom dia, Daniel. Bom dia, ouvintes da Rádio Vinha.
0: Ô, gente, vamos dar um negócio aqui, ó. A Grazi, ela deu uma sugestão pra fazer aí, né, o marido ou a esposa olharem a mensagem mais rápido, né, Grazi?
1: Nossa, essa foi boa,
0: rapaz,
1: Daniel.
0: Rapaz, eu vou começar a fazer isso, hein?
1: Fala aí pros ouvintes
0: foi
1: que
0: top.
1: Eles vão saber.
0: Gente, ela falou o seguinte: Daniel, manda um pix de um centavo pra esposa, escrito assim, ó: olha a mensagem no WhatsApp, tô precisando falar com você.
1: Gente, notificação de pix, a pessoa vai olhar na hora.
0: Boa, essa foi boa, Grazi.
1: Manda o pix, que até o barulhinho é diferente.
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0: 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Sim, sim. 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
1: gente. 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
0: Marcando
1: porque
0: até
1: senão
0: sábado.
1: Se ela pensa assim, ó, não, tem que fechar hoje, tem que ir hoje ou tem que ir amanhã e tal.
0: Marcando até sábado, a gente coloca uma observação, ainda está na promoção de Black Friday, fez o contato antes.
1: Vamos passar o contato então? Gente, vamos. 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
1: Valeu, Grazi! Até um mais. Abraço! 11h36. Ó, vou tocar mais um clássico aqui na programação da Vinha.
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0: carro, sonda-me, usa-me, aqui no Clássico da Vinha. A Guerra Worship também passou por aqui com algo novo vindo. Ó, faltando 19 agora para o meio-dia, já. Tem Companhia da Palavra com o Pastor Anuísio, hein? Eu preciso aqui para ir para mais um rápido intervalo comercial. Daqui a pouquinho eu tô de volta e aí a gente traz mais participações, tá? Se você ainda não teve tempo aí de deixar sua opinião aqui na nossa pergunta de hoje, vai lá, manda aí 99997-2005, hein? Quem que demora mais a responder uma mensagem de WhatsApp? Você ou seus amigos, seus familiares? Fala pra mim aí.
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0: 101.9, o som do F-Hop Sublime aqui na programação. Faltando só 10 minutinhos aqui pro meio-dia. 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
0: 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Vamos lá com a música agora da Bruna Carla e Gabriela Rocha. 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

0: Gabriela Rocha, tua glória me abraça. Gente, acabou aqui o Cidade Ligada, mas ó, boa notícia pra você. Amanhã tem mais, a partir das 8h30 da manhã, eu estarei de volta, se Deus quiser. Um grande abraço. Na sequência, tem Pastor Aloysio Silva com a ministração Libertação da Lei do Pecado, hein? Parte 2. Grande abraço, gente. Fiquem com Deus, tá? Ótima quinta pra todo mundo. Tchau.
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2: Isso tudo é realidade espiritual, porque tudo que diz respeito a ele, diz respeito a nós também. Você morreu para o pecado. Amém, meus irmãos? Mas às vezes a gente não compreende direito o que significa morrer para o pecado. Por isso que tem esse ensino que te exorta a ficar morrendo todo dia. Sobre qual aspecto Jesus realmente morreu na cruz? Olha o verso 10. Pois, aqui está falando de Cristo, Senhor Jesus, quanto a ter morrido, de uma vez para sempre morreu para o... Cristo morreu para o pecado? Morreu. Nós morremos também para o pecado, sim ou não? Sim. Mas pastor, se eu morri para o pecado, por que que eu peco ainda? Essa é uma pergunta justa. Por isso você tem que entender como Cristo morreu para o pecado, em qual aspecto ele morreu, ok? Vamos lá. Tem três aspectos do pecado. Primeiro, a influência do pecado. Cristo morreu para a influência do pecado, sim ou não? Estou te dando a cola. Porque Cristo não era atraído pelo pecado. Nunca foi, está me ouvindo? Ele não era atraído pelo pecado. O pecado não tinha influência sobre ele. Quando Cristo recebeu o nosso pecado, ele não recebeu a influência. Então Cristo não ficou na cruz olhando para as mulheres passando ao derredor, cobiçando elas. Não, nunca pecou. Então, Cristo não morreu para a influência do pecado. Isso significa que você ainda pode ser tentado. Estão entendendo o que eu estou dizendo? Ele não levou isso. Outro aspecto do pecado é a prática. Cristo morreu para a prática do pecado? Eu sempre te dou a cola para você não errar. Não. Por quê? Porque ele nunca praticou o pecado. Nunca pecou. Ele recebeu o nosso pecado, mas ele mesmo nunca pecou. Tanto Paulo, quanto Pedro, quanto João fazem questão de afirmar que nele não havia pecado. Paulo diz, ele não conheceu pecado. Pedro diz, ele viveu sem pecado. Todos eles afirmam isso, porque ele nunca pecou. E a prova que ele nunca pecou é que a morte não pôde retê-lo, porque o salário do pecado é a morte. Mas onde não há pecado, a morte é ilegal. A morte tinha que devolvê-lo, porque o inferno não poderia segurá-lo, porque nele mesmo não havia pecado nenhum. Os pecados que ele levou eram nossos, não era dele. A morte teve que devolvê-lo novamente, porque essa é a prova que ele não tinha pecado. Ele ressuscitou. Amém? Então veja, ele não morreu para a influência, porque ele nunca teve tentação. Ele não morreu para a prática, porque ele mesmo nunca cometeu, nunca praticou. Qual é o aspecto que ele levou na cruz? Ele levou a condenação do pecado. Está me ouvindo? Ele levou a condenação do pecado. Então, quando Cristo, ali, na última ceia, ele faz aliança com o homem, e ali os discípulos, apóstolos, nos representando, quando ele coloca o pão e o cálice, ele, naquele momento, faz a troca. Naquele momento ele veste a túnica do pecado e ele vai para a cruz agora. Não vai mais sozinho, ele vai conosco. Ele vai com o nosso pecado, ok? E lá na cruz sofre a punição, o juízo, a condenação que o nosso pecado merecia. Está me ouvindo? Então preste atenção. O crente hoje pode ainda ter tentação do pecado? Sim ou não? Sim, é óbvio. O crente hoje ainda pode cometer a prática do pecado? Sim ou não? Sim, mas tem uma coisa que você não pode mais hoje. Você não pode mais ser condenado pelo seu pecado. Sabe por quê? Quando Cristo morreu, ele levou a condenação de todos os seus pecados. Aquele que você acabou de cometer já foi punido lá na cruz. Deus não pode punir você de novo. Então, qual que é a chave da libertação? Pois quanto a ter morrido, de uma vez para sempre, uma vez por todas, morreu para o pecado. Ok? Para condenar o pecado, sofreu a condenação do pecado, mas quanto a viver, vive para Deus. Assim também, olha esse assim também, coloca-nos ligando diretamente o versículo anterior. Do mesmo jeito que Cristo morreu para o pecado, em qual aspecto ele morreu para o pecado, meus irmãos? Morreu para a sua condenação. Assim também vós considerai-vos mortos. Então, quando eu me tornei pastor, então eu entrei em contato com o ensino do Watchman Nee, porque ele realmente ele entendeu o evangelho da graça, mas tinha uma coisa que eu nunca entendi e ensinava de maneira equivocada. Eu vou dizer para você o que era. É que eu lia esse versículo, e ele faz um comentário disso no livro A Vida Cristã Normal. Ele diz que devemos nos considerar mortos. Mas eu voltei lá no livro e li novamente. Ele fala certo, mas eu li errado. Que o Senhor me ajude. Isso foi há 30 anos atrás. E então, eu acreditava que eu tinha que ficar me considerando morto, me considerando morto, me considerando morto, para vencer o pecado. Então eu ficava o dia inteiro confessando: estou morto, estou morto, estou morto. Mas quanto mais eu falava que estava morto, mais vivo eu ficava. Entendeu? Então um morto que tem que falar que está morto, não está morto. Se eu estou morrendo aos poucos, ainda não estou morto. Morte é uma... morte não tem gradação, ou você está morto ou não está. Você pode estar morto há um dia ou há um ano, está morto igualmente. Agora, se você não morreu ainda, você pode estar na beira da morte, mas você não está morto. O que eu fazia? Eu ficava tentando me considerar morto para morrer. Mas não é esse o ensino bíblico. Cristo já morreu. Assim também, você agora deve fazer o quê? Considerar que você está morto. Não é considerar para ser, é considerar porque já é. A palavra aqui no original é logizomai. Essa é uma palavra usada na contabilidade. Quando você faz um lançamento no livro de contabilidade, que na sua conta tem R$1.000, logizomai, você tem R$1.000. Você não tem que ficar repetindo para si mesmo que você tem. Não, você tem. Está registrado. Essa é a palavra usada. Está registrado. Cristo já morreu pela condenação do seu pecado. Então, considere-se você morto também. Quantos estão entendendo o que eu estou dizendo? Quando você se considera morto, verso 12: o pecado não reine, portanto, o pecado em vosso corpo mortal. Esse portanto aqui significa, em função do que eu estou te dizendo, o pecado agora não tem que reinar sobre a sua vida. Por quê? Porque você já morreu para o pecado. Mas pastor, eu peco ainda. Eu não estou entendendo na prática o que que significa isso. Significa o seguinte, filho: não deixa que a experiência do pecado leve você a concluir que você não é mais nova criatura. Está me ouvindo? Não importa o que você esteja sentindo, não importa o que você tenha feito, não muda essa realidade. Você é nova criatura. Você morreu e ressuscitou, e agora você é justiça de Deus em Cristo. Então, qual é a postura de fé mais poderosa que você pode ter? Primeiro, não aceite mais condenação nenhuma. Por quê? Porque Cristo já morreu, uma vez por todas, já levou a condenação do pecado. Eu também já morri para a condenação do pecado. Eu não morri para a tentação, eu não morri ainda para cometê-lo, mas já morri para a condenação. Como Cristo morreu, então eu não tenho mais condenação, não tenho que viver debaixo de condenação, nem um segundo sequer. Eu sei que isso pode soar como loucura, e muitas pessoas podem não entender o que eu estou dizendo e interpretar errado, mas nem por isso vou deixar de dizer para você: no meio de qualquer circunstância, levante-se diante de Deus e proclame: eu sou justiça de Deus em Cristo. Mas o diabo vai dizer para você: olha o que você fez, olha a sua experiência, olha o que você está sentindo, olha as suas emoções. Você tem que perceber. E o diabo vai te mostrar isso. Mas preste atenção, a sua fé vai ignorar o que você vê e o que você sente. E a sua fé vai permanecer firme no que Deus diz. Você é justiça de Deus em Cristo. Esse princípio funciona para todas as áreas da sua vida. Você está enfermo? Estou. Está sentindo dor? Está. Está vendo a doença? Sim. Mas continue do lado de cá proclamando: Ele já levou as minhas enfermidades todas. Não importa o que outros estão mostrando. Você está vendo uma coisa. Você é um pregador? Você é um líder? É, mas você não está vendo muita coisa. Mas continua do lado de cá dizendo: o Espírito do Senhor está sobre mim, porque Ele me ungiu. Então você anda sempre de acordo com a fé no que a palavra de Deus diz a seu respeito, e não com base no que você vê ou você sente. Estão entendendo o que eu estou dizendo? O que que torna o pecado forte? O que que faz com que você às vezes parece que está além da sua força? Então, para você ser livre do poder do pecado, você tem que entender qual é a força do pecado. Muitas pessoas pensam que a força do pecado é o diabo, é porque tem muito demônio envolvido. Outros pensam que a força do pecado é porque você teve um passado assim ou assado. Mas a Bíblia diz que a força do pecado é a lei. 1 Coríntios 15:56. O aguilhão da morte é o que, meus irmãos? Por quê? O salário do pecado é a morte. Mas a força do pecado é a... Então a palavra de Deus está dizendo aqui que a força do pecado é a lei. Então, para você viver uma vida livre da escravidão do pecado, você primeiro precisa viver livre da lei. Agora, você tem que entender que você já é livre da lei também. Isso é uma coisa que pouca gente sabe. Mas quando Cristo morreu, Ele não levou apenas a morte, o pecado, o seu velho homem, Ele levou a lei também. Todas as ordenanças que nos eram prejudiciais, diz Paulo, foram também cravadas na cruz. De maneira que nós morremos para a lei. Antes você era casado com a lei, mas você morreu. E agora a nova criatura que você é, o novo homem que você é, está casado com Cristo. Você não deve mais nada para a lei. Pastor, é isso que eu não consigo entender. Significa que eu não vou praticar as obras da lei? Você vai, mas não porque a lei diz. Você vai praticar porque é a sua nova natureza. Eu não mato porque a lei me proíbe de matar. Tem irmão que vive assim. Na verdade, já ouviu aquele irmão que diz: rapaz, eu só não te mato hoje porque a Bíblia proíbe. Já viram essa conversa? Eu já vi isso. Presta atenção, esse cidadão ainda vive na lei. Ele não faz as coisas porque a lei proíbe. Eu não mato porque não é a minha natureza. Eu vivo de acordo com a minha natureza. A minha natureza não é de matar, não é de roubar, não é de mentir. Entendeu? Porque a minha nova natureza é Cristo dentro de mim. É por isso que eu vivo. Estão entendendo? Mas o que significa ser liberto da lei? Vamos entender. O que é graça? Graça é favor imerecido. O que é lei? Lei é favor merecido. Quem fica o tempo inteiro tentando se mudar, tentando parecer bonzinho para agradar a Deus, para receber a bênção, ele está fazendo algo na graça ou na lei? Todas as vezes que nós tentamos merecer algo, nós estamos vivendo na lei. Quanto mais você vive na lei, mais o diabo te condena quando você peca. Porque ele vai dizer o quê? Agora que você não vai ter a bênção mesmo. Agora o seu casamento foi pro beleléu. Agora o seu dinheiro vai acabar. Agora o seu negócio vai quebrar. Agora você perdeu o ministério. Por quê? Porque tudo que você estava fazendo era para merecer a bênção. Agora você pecou, Deus vai tirar tudo, porque você vivia na lei. Quanto mais você vive tentando merecer a bênção de Deus, mais na lei você está. Mas lembra, a força do pecado é o quê, meus irmãos? Não é assustador isso? Aqueles irmãozinhos que estão tentando fazer coisas para merecer a bênção de Deus, o pecado é mais forte na vida deles, porque eles estão vivendo na... E a força do pecado é a... Eu preciso muito que você entenda. Parece algo tão banal, tão simples no evangelho, mas não é, se não tiver luz. Mas se houver clareza, revelação, nós vamos ter irmãos que vão sair daqui hoje e a sua vida nunca mais vai ser a mesma. Pastor, mas de maneira prática, o que que eu tenho que fazer hoje com relação ao pecado? De maneira prática, a ordem do Novo Testamento para você é só uma com relação ao pecado: fuja, fuja. Só, não tem uma ordem para resistir o pecado no Novo Testamento. Tem essa ordem? Tem a ordem para resistir o diabo, mas os irmãos fogem do diabo e resistem o pecado, não é verdade? onde eu me converti, não tinha essa coisa de endemoniado. Era uma coisa raríssima, né? E um dia manifestou o endemoniado num culto. Nossa igreja não era grande, devia ter uns 100 membros. E o endemoniado furioso. Foi uma coisa tão interessante. Na hora que o endemoniado gritou, os irmãos subiam em cima dos bancos de madeira. Eles confessaram aquele versículo: com meu Deus salto muralhas e fujo do diabo. Não ficou um perto, só ficou o pastor. Todos, eu estou te contando, é um fato, aconteceu. Mas sabe o que eu louvo a Deus hoje? Você vai nos nossos encontros, que é o lugar que a gente faz libertação, você tem que orientar ao contrário. Manifesta um demônio, os irmãos caem em cima. Está amarrado, vai para o abismo, fala o seu nome. E o diabo fica enlouquecido, não sabe quem que ele obedece. Aí você tem que chegar e colocar a ordem. Fala: irmãos, dá licença, afasta um pouco, porque inverteu completamente. Aleluia, porque inverteu, quando dizem amém. Isso é maravilhoso, né? Quando o Senhor faz isso. Então a ordem bíblica é: resistir ao diabo. Está tendo oposição? Resista. Tem vento contrário? Vai a si mesmo. Não pare de trabalhar, não pare de liderar, não pare o seu casamento, não desista dos seus filhos, não desista de fazer o bem. Você está resistindo o diabo, porque às vezes o diabo vem para resistir. Ele não pode fazer muita coisa com você, a não ser mandar vento contrário e o rio ficar contra você. Mas acredite, você é mais forte do que o diabo. Porque a Bíblia fala: resistir ao diabo, ele vai fazer o quê? Ele vai desistir de você, vai fugir de você, só porque você resistiu. Às vezes você não tem que falar nada, você pode repreender, pode fazer o que você quiser, mas resista. Mas com relação ao pecado, não existe a ordem para resistir o pecado. Tem a ordem para fazer o quê, meus irmãos? Foge, meu amigo. É só isso. Então, o que que um bom pastor, um bom homem de Deus faz? Ele não anda sozinho com moça no carro. Está entendendo? Isso é humildade. Isso é reconhecer que na nossa carne não habita bem nenhum. Isso não é lei. É apenas reconhecer que, se eu der ocasião, minha carne levanta. Eu sou livre da condenação, mas eu não sou livre da tentação. Então eu tenho que correr, fugir. A Bíblia fala que José, como é que José venceu o pecado quando a mulher do Potifar agarrou ele? Oi, José, tudo bem? Tenho um presente para você hoje. É mesmo? O que que é? Sou eu. E José falou: misericórdia, nunca vou pecar dessa maneira contra Deus. E ela veio e agarrou ele. O que que ele faz? Sai correndo, desvencilha, tira a roupa, vai. E ele corre pelado. E ela, maligna, gritou o quê? Tarado! Foi preso. Mas não pecou, porque fugiu. José sabia que seria fácil pecar. Você tem que fugir do pecado. Mas tem uma outra coisa que eu faço, recomendo você fazer também. Ore para Deus te livrar. Vamos ler dois versículos. Primeiro, Mateus 6, verso 13. E não nos deixes cair em tentação, ou seja, não nos deixe cair quando formos tentados, mas livra-nos do mal. O mal aqui não é só a tentação, ok? O mal é qualquer ataque do diabo. Mas a oração específica é: não deixa eu cair em tentação. Essa é a oração do Pai Nosso. O Senhor Jesus ensinou. Então não venha me dizer que está errado pedir isso para o Senhor. Eu peço para o Senhor sempre. As pessoas me veem, eu tenho uma posição, as pessoas esperam algo de mim, mas eu não sou nada, não tenho nada, sou pecador como qualquer um. Então o que eu faço? Humildemente me ajoelho e falo: não me deixa cair no meio da tentação, me sustenta. E sabe, todos os dias o Senhor envia o seu anjo e me sustenta, para que eu permaneça em pé diante dele. Seja humilde para orar. Quem se acha forte não pede, ele vai sozinho e enfrenta o diabo. Não é verdade? Que tem gente que tem essa postura. Ele fala: não, outros podem ver, mas não. Sabe o que acontece? Irmão, não fica vendo esse filme. Ele fala: pastor, crente fraco quando vê esse filme cai. Eu não. Eu sou um crente forte. Não, você é um crente soberbo. Você não é sábio. Entendeu? O sábio foge de qualquer coisa que atiça a carne dele. Em todos os aspectos. Entendeu? Em todos os aspectos. Estava agora em Caldas Novas, lá num clube, e aí puxamos uma cadeira para sentar, não tinha nada marcando a cadeira. Mas alguém supostamente achou que era o dono e ficou muito nervoso. E sabe o que eu fiz? Eu saí daquele lugar e fui para o lado oposto. Por quê? Porque é um negócio que desperta a carne, desperta violências, entendeu? Desperta a sua carne masculina, que é carne também. Então o que você faz? Você vai ficar ali? Não, vamos embora daqui, vamos sair daqui. Outros podem chamar você do que quiser, mas o Senhor vai dizer, é sábio, e vai te recompensar por isso. É que você pensa em pecado só sexual, mas tem muito pecado que você sabe. Tem o pecado do mau humor, tem o pecado que pode te levar a agredir pessoas. Homem sabe o que eu estou dizendo. Tem gente que por um triz às vezes não dá uma cadeirada no vizinho, não dá um tiro no vizinho. Tem que fugir, sai de perto, foge do pecado. Não tente você enfrentá-lo. Não fica dizendo, um crente fraco corre. Eu não, eu enfrento. Não, não, não. Não, a sua força é o Senhor. Na sua carne todos nós somos fracos. Mas aqui Jesus disse, ore para que não caia quando for tentado. Lá em Mateus 26:41 diz o que? Vigiai e orai para que não entreis em tentação. Olha que interessante. Olha o que o Senhor está dizendo. O espírito está pronto, mas a sua carne é carne, não muda. Está me ouvindo? Você vai ganhar um corpo glorificado. A sua carne não muda. Ela tem as tendências e ela tem as coisas que tinha antes. Mas à medida que você vive no espírito, a carne é mortificada. Mas o Senhor diz, vigiai e orai. Então ore. Que oração você tem que fazer? Deus, me livra da tentação. Não deixe nem que ela venha. Então, às vezes o pessoal acha estranho, quando eu vou orar, eu sempre oro para o Senhor me livrar do homem violento. Sabe, você mora numa cidade onde se você buzinar atrás de um carro, é capaz de alguém descer e te dar um tiro. Ou você não mora aqui em Goiânia? Só eu que moro. Então é uma cidade oprimida, uma cidade que precisa de ser redimida. Porque homens que fazem isso não são pessoas normais, é descendente de Caim, é Lameque. A Bíblia fala que Lameque matou um rapaz só porque pisou no pé dele. Pisou no meu pé, miserável, vou te dar um tiro. Isso é Goiânia. Tudo filho de Lameque. Tem que orar a Deus, me livra. Eu vou sair de carro agora, me livra do mau motorista, me livra do homem violento, do homem perverso, do ímpio. Porque se o ímpio vier para dar um tiro na minha família, eu vou ter que fazer alguma coisa. As tentações são muitas e muitas frentes. Temos que ser guardados pelo Senhor. Então, não apenas ore para não cair quando tentado. Faz uma oração antes dessa, como o Senhor ensinou. Ora para nem entrar em tentação. Me livra da mulher pecadora. Me livra da mulher que tem pensamento libertino, do homem violento. Me livra de ocasiões. Me livra, Senhor, envia os teus anjos, guarda-me. Quando você é humilde diante do Senhor nesse nível, o poder dele se manifesta a seu favor. Quantos querem fazer essa oração hoje? O evangelho é o poder de Deus. Hoje eu senti a palavra do Senhor vindo sobre nós como orvalho. E eu sei que o Espírito do Senhor sobre você trouxe hoje refrigério. O Senhor diz que todo jugo é removido, todo fardo é tirado. Você não tem mais o fardo da lei, o peso da lei. E o Senhor vai te ensinar enquanto você caminha. Só se você não conseguir ainda explicar, porque uma coisa é você entender para si, outra coisa é explicar para os outros. Se você não consegue ainda explicar, só faz uma coisa que eu vou te dizer. Não importa a circunstância, se você caiu em algum pecado, simplesmente se levante e declare: eu sou justiça de Deus em Cristo. No meio da luta, eu sou justiça de Deus em Cristo. No meio da acusação, da condenação, do sentimento de fracasso e derrota, eu sou justiça de Deus em Cristo. Resista ao ataque do diabo, porque a vitória do Senhor será grande na sua vida. Erga sua mão para o céu. Feche os seus olhos. Pai, eu oro nessa hora, Espírito Santo de Deus, que o teu poder mova sobre nós, que a tua unção, ó Deus, quebre todo o jugo. Pai Santo, ministro que aqueles corações que chegaram aqui hoje pesados, ó Deus, nessa hora sejam aliviados, porque não há pecado maior, tão grande, que o Senhor não possa perdoar. Não tem dor tão grande que o Senhor não possa aliviar. Não tem doença tão grave que o Senhor não possa curar. Nós cremos e descansamos na verdade da tua palavra. Pai, não andamos pelo que sentimos, não andamos pelo que vemos, pelos fatos ao nosso derredor, mas andamos pela tua palavra. E a tua palavra sobre nós é que nós somos justiça do Senhor. Nós recebemos este dom e vivemos em paz na tua presença. Pai Santo, eu oro nessa hora que os teus filhos sejam fortalecidos, que o alimento do Senhor seja, ó Deus, digerido, metabolizado, para que eles sejam transformados de glória em glória, em nome de Jesus. Amém e amém. Aleluia.

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12: Boa tarde, ouvintes da Vinha FM.
13: Eu falei aqui há cerca de uma semana, o casal do Ceará que eu encontrei no shopping em Lisboa e me disse que morava aqui. Eu perguntei por quê. O casal me disse que tinha sido vítima de sequestro, uma série de questões no Ceará.

0: que lá usava carro blindado e que os seus filhos agora estão aprendendo a andar na rua, a tirar o medo de andar na rua. Nunca andaram na rua lá, porque iam de carro blindado de casa para a escola. Pois bem, contei isso há uma semana e hoje eu recebi o depoimento de um seguidor que está nos Estados Unidos e cuja família se mudou para lá, do Ceará, também para fugir da insegurança pública. E aí contou a seguinte história, que o filhinho deles, na escola, o assunto era automóveis, transporte, e o filhinho deles contou na escola, para os colegas que ficaram embasbacados, e a professora também, que no Brasil ele usava, e a família, carro blindado. Claro que ninguém acreditou. A professora chamou os pais, porque é uma coisa grave, uma criança que esteja mentindo. E os pais confirmaram que no Brasil se usa carro blindado. Meu Deus do céu, esse é o nosso Brasil. Só para vocês terem ideia de como as coisas que acontecem no Brasil são recebidas em outros países como se fossem inacreditáveis, que fosse mentira, que não fosse verdade. Não? Bom, ainda falando sobre crimes, eu vi o depoimento do advogado da Rumble e da Trump Media, que é o advogado dos processos nos Estados Unidos contra Alexandre de Moraes. Ele explica que, enfim, Alexandre de Moraes foi citado, foi intimado por e-mail, porque por 15 meses tentaram, pelas vias normais previstas na Convenção de Haia, mas o governo brasileiro fingiu que não via nada, para blindar Moraes. A AGU chegou a falar em contratar escritório de advocacia por 19 milhões e fazer uma defesa em inglês, mas só que não fez nada, Ministério da Justiça tampouco, nem Itamaraty, nem coisa nenhuma. Por isso fizeram isso. Aí ele explica o seguinte, né? Bloquearam, ao contrário, impedindo a tentativa de citar, por isso agora está confirmado que ele foi citado e ele vai ter prazo para se defender. Se não se defender, vai ser condenado por ausência. E que o crime é ter invadido a jurisdição dos Estados Unidos diretamente. Ele não passou pelos canais previstos na Convenção de Haia, que é Ministério da Justiça, Itamaraty, Secretaria de Estado, Departamento de Justiça. Só que não fez isso, ele fez direto como se fosse o juiz mandão dos Estados Unidos, da Flórida. Né? Mandou bloquear a conta de dois nascidos no Brasil, um deles cidadão americano, o outro morador lá, portanto, sujeito às leis americanas. Assim como se um americano tiver um território brasileiro, ele está sujeito às leis brasileiras. Né? Então, fez tudo isso, mandou empresas, né, plataformas, mandou plataformas, determinou que plataformas bloqueassem e tal, mandando diretamente empresas americanas, como se ele fosse o juiz lá na Flórida. Né? Foi esse o caso. Então, só para vocês entenderem por que Alexandre de Moraes está respondendo a um processo criminal lá nos Estados Unidos. Né? Bom, eu queria falar dessa senhora, mãe, 26 anos de idade, que estava de carona num jet ski. E eu não sei o que aconteceu com jet ski, porque o sujeito que pilotava o jet ski não apareceu ainda, que é um homem de 28 anos. Não apareceu. Ela foi encontrada, o jet ski saiu no domingo. O jet ski abandonado foi encontrado no mar na segunda-feira. E ela foi encontrada 42 horas depois, a 10 quilômetros da ilha mais próxima. Aí a importância de andar de jet ski de colete. Ela estava com o colete flutuante. Foi isso que salvou a vida dela. Ela resistiu, foi para o hospital, os médicos estão admirados que não houve nenhuma alteração pelo. Ela não deve ter usado muito a musculatura, mas depois de muito uso dos músculos, começam a expelir uma substância tóxica que pega nos rins e tal, tem um problema lá. Né? Ela sentia muita sede, claro, ela não tomou água, tomou cuidado de não beber água salgada, mas 42 horas no mar. A Bruna Damares Santana da Silva. Né? É um caso que registro aqui de resistência. Agora tem outro casinho rápido que eu queria passar para vocês, a gente falou em crime. Ontem houve 31 buscas e apreensões, 8 prisões cautelares no Distrito Federal, São Paulo, Paraíba e Pernambuco. Inclusive 6 associações de aposentados e pensionistas. 12 pessoas. É aquela roubalheira cruel dos velhinhos da Previdência. Lá em Pernambuco, lá em Recife, um funcionário do INSS jogou no lixo para esconder da polícia 287 mil reais que tinha guardado em casa. Isso já diz tudo. Não precisa de explicação. De Lisboa, Alexandre Garcia.
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4: Estamos Estamos no ar, é o Mesa dos Notáveis pela Rádio Vinha FM. Ouvinte, que alegria me sentar sempre à mesa para te abençoar e para ser abençoado. Você sabe, né, que não tem jeito de apresentar esse programa sem ser o primeiro a ser impactado por ele. É por isso que eu me alegro sempre que eu estou aqui com você. Ouvinte, de toda forma, se você sabe ou não, eu vou te dizer. A Vinha transmite pelo YouTube também esse programa. Então, quem está me ouvindo agora pelo rádio, por favor, acessa a nossa página no Facebook, acessa a nossa página no YouTube, no Instagram, dá aquela moral para a Rádio Vinha FM. Assim, você assiste, ouve e pode enviar para alguém. Ah, eu gostaria de ouvir um programa de novo. Ótimo, entra no YouTube, lá todos os nossos programas já ficam salvos para você não perder nada e mandar para quem você mais ama. Hoje nós vamos falar sobre algo que está para acontecer nesse sábado. E eu gosto de programas assim porque já temos a agenda marcada. É o Seminário Profético que vai acontecer nesse sábado lá na Igreja Videira do Buriti com o nosso pastor Arlan Oliveira. Pastor Arlan, que é um profeta nato, tem fluído na unção de profeta e tem muito para nos ajudar. Eu falo com propriedade porque eu já participei de outras oportunidades e não saí da mesma forma. Já vivi milagres e sobrenatural de Deus por causa de coisas que eu aprendi no Seminário Profético. Pastor Arlan, primeiramente, uma alegria receber o senhor aqui. Eu tenho certeza que sábado é imperdível. O senhor está bem, pastor?
13: Bem, graças a Deus. Um abraço a todos os ouvintes. E vai ser muito bom. Recomendo que você esteja lá conosco. Vai ser agora sábado, dia 30, às 15 horas, lá na Videira Buriti, do pastor Rafael Almeida. Ele vai estar lá junto comigo. Eu sou o profeta menor. Ele é o maior.
4: Pra tem isso não, na Bíblia, né? Os profetas maiores, os profetas menores.
13: Pra quem não conhece o pastor Rafael, ele tem 1 metro e quase 2 metros.
14: 1,94.
13: Então ele é o maior, já tá definido.
4: Tem como tirar esse título dele.
13: Não tem. E vai ser uma bênção. Eu quero, né? O encargo que eu tenho, pastor Guilherme, é de simplificar o dom.
4: Amém.
13: Porque eu creio que todos nós somos ministros de Deus. E na nova aliança, todos podem profetizar.
4: Amém.
13: Todos. Basta você, né, buscar, desejar e ter essa intenção do seu coração que o Espírito vai te levar.
4: Amém.
13: Amém.
4: Eu inclusive vou cumprimentar o pastor Rafael Almeida, mas já dizendo, né, nós temos visto tantas profecias se cumprirem, eu vou dizer só de uma que eu lembro que o pastor Rafael proferiu e aconteceu. Num momento, o pastor Rafael olha para o pastor Naor e diz assim: a nossa igreja vai viver um momento de muitos novos nascidos. E esses bebês espirituais vão trazer alegria para casa. Igual criança nova alegra a casa, nós vamos ver aqui na nossa igreja pessoas que estão nascendo de novo alegrando a casa. Pula, pastor Arlan, pra gente no encontro que a gente faz nos prédios, né?
13: Uhum.
4: Não sei se era de 6 mil, era um encontro gigantesco na cidade.
13: Sim.
4: Acho que era dos 10 mil, que depois nós fizemos um batismo, né? Pula para esse encontro nós celebrando pós-cruz, né? Depois daquele momento que nós declaramos que os nossos pecados estão perdoados.
13: Sim.
4: E uma festa, e foi tão forte a festa que quebrou o carro do pastor Júnior Peixoto, a caminhonete.
13: Foi.
4: Quebrou a caminhonete do pastor Júnior Peixoto, não teve conserto, ele teve que passar pra frente a caminhonete com a longarina entortada.
14: Porque quantos tinha em cima dela lá pulando?
4: Ele voltou uns 30 pulando, a caminhonete voltava a empinar a frente, de tanto que a gente pulava, alegrando no Senhor. Então, pastor Rafael, o senhor tem propriedade pra dizer também.
13: Amém.
4: Sábado estaremos juntos. O senhor tá bem, pastor?
14: Amém, aleluia. Eu tô ótimo, cheio do Espírito, animado no Senhor. E crendo, né, que realmente o Senhor tem colocado tesouros diante de nós, né, e estar aqui hoje para convidar vocês para esse seminário é muito bom, porque tem algo fresco para te falar, né, o que estava no meu coração, estava lembrando, porque eu preciso de imagens para lembrar das coisas, então ocasionalmente eu fico olhando fotos e tal, aí quando eu vejo uma foto eu lembro, né, então esses dias eu estava vendo o culto mais lotado da Videira Buriti até hoje. Foi quando nós fizemos aquela ação para distribuir cestas básicas, né? E fizemos uma grande ação na cidade, todos os prédios, encheu lá na frente do palco e fizemos uma grande ação evangelística, pegando os dados de quem queria a cesta para poder ir no culto e no final do culto entregaríamos. E aquele culto foi o culto mais lotado que nós já tivemos, que tivemos lá quase 600 convidados, mais os membros da igreja, então ficou entupido, gente sentada no chão, os corredores lotados. E eu vendo essa foto, eu falei: olha, tanto de gente que foi para receber uma cesta básica. E sábado agora, vão poder ir lá para receber dons do Espírito.
15: Amém.
14: Ah, eu tô querendo que tenha mais gente. Eu tô Amém. Querendo que sábado tenha muito mais pessoas lá Amém. Querendo os dons do Espírito do que tinha de gente querendo cesta básica.
16: Amém.
14: Porque
16: Amém.
14: A cesta básica, você sabe, é básica. E aí você vai comer, vai acabar. Vai digerir e vai embora. Mas os dons do Espírito são um tesouro preciosíssimo que você vai usar. E quanto a cesta básica, você usa e ela acaba. Os dons, quanto mais você usa, mais você recebe e flui.
16: Glória
14: a Deus.
16: Vai ser
14: poderoso.
16: Eu tô até pensando aqui, fazendo essa comparação de cesta básica com a fome pelo sobrenatural de Deus. Pastor Arlan, me parece que quem flui no Espírito não anda ansioso com nada, né? É até uma consequência de andar no Espírito, é a pessoa despreocupada. Ela sabe que tem uma provisão que às vezes não tá na conta bancária dela, mas tá disponível no mundo espiritual para ela.
15: Essa é a nossa luta. De permanecer ou não no Espírito, né? Sempre quando nós tiramos nosso olhar do Senhor, que é a fonte, né? Que é toda a provisão nossa, que é essa comunhão do Espírito, que é essa confiança na palavra, confiança no amor de Deus, na graça do Senhor, aí a ansiedade bate, né? Mas sempre quando você... Observa bem, depois do batismo do Espírito Santo nos nossos encontros.
16: Isso.
15: Aonde o Espírito flui de tal maneira.
14: Você tá preocupado com
15: fome.
14: Boleto.
15: Não, nem fome eu tenho.
16: Some a fome, é isso.
15: Não,
16: é. Nem,
15: eu não tenho fome. Depois eu não tenho fome. Eu tô assim, né? E exatamente, os boletos parece que vão embora.
14: E é uma característica nos encontros, o almoço de domingo sobra comida. É a única refeição no encontro que sobra. Nas outras o povo repete assim, 5 vezes. Mas no almoço de domingo sobra. Por quê? Porque realmente eles estão saciados espiritualmente, né? Tem um alimento espiritual que é muito mais poderoso que a comida.
16: Aquela vez que os discípulos compram para Jesus almoço e ele fala, não, eu não vou almoçar não. Fala, mas Senhor, o Senhor já comeu? Fala, não, outra coisa eu tenho para comer.
15: Então você que tá nos ouvindo, eu quero te convidar, né? E não só você, mas os irmãos da sua célula e você talvez até mesmo que, né, não está, né, em nenhuma igreja, está nos ouvindo, você é o nosso convidado.
14: Arlan, mas não fala o preço, não. Deixa que eu vou falar o preço com algo que está aqui no meu coração, o valor do ingresso.
15: Então, tem um valor especial, você vai descobrir daqui a pouco. Mas, então, te aguardo lá, é na Rio Verde, em frente à videira Buriti, fica ali em frente ao estacionamento do Shopping Buriti. Local fácil, acesso. E vamos começar lá a partir das 3 horas da tarde. E vamos até as 8 horas. Você pode chegar lá a qualquer horário que você vai ser abençoado.
16: Eu não vou dizer quanto que eu estou disposto a pagar, não, mas eu quero saber, tá valendo quanto esse ingresso, pastor
14: Rafael? Seguinte, particularmente, eu acho que é um dos eventos mais caros que você vai ter participado na vida. Eu tava vendo, né, um influenciador aí, que é amigo, andou com a gente, que ele faz um evento de 2 dias que custa, assim, acho que agora tá 30 mil por pessoa. Né, caro. Tem evento que custa mais do que isso ainda, né? Tem outros que é mais barato. Esse daqui, com certeza, sábado das 15 às 20 horas, vai ser o evento mais caro que você já vai ter participado. Porque o que... Né, caríssimo. Porque para poder receber os dons do Espírito, Jesus teve que entregar a vida na cruz. Foi muito caro, né? Mas para você, vai ficar de graça. Ele pagou caríssimo para podermos ter acesso aos dons. E ele comprou os ingressos e ele tá te abençoando com esse ingresso.
16: Meu Deus.
14: Então vai ser gratuito para você e custou tudo para ele. Então não perde,
15: verdade,
14: não.
15: É verdade.
16: Amém. Não vai, pagar nada, e a videira é bonita. É só comparecer.
15: Só chegar lá e entrar.
16: Tá, uma coisa que eu acho interessantíssima desse seminário profético, aí eu vou dizer da minha experiência pessoal. Eu percebi em mim que eu já tinha ouvido a palavra, eu achava que eu conhecia, mas me parece que Deus me pegou de surpresa no seminário desse, que eu falei, rapaz, eu não sei de nada. Eu achei que eu fosse aquele crente tão fiel, tão antigo, não, eu tenho, pelo amor de Deus, nasci no lar cristão.
14: Cresceu na igreja.
16: Cresci na igreja, nada me pega de surpresa, já vi milagre na minha frente, já vi profecia, só que aí de repente pula eu para o seminário profético, estava lá na chácara Recanto, né, pastor Arlan? Isso. Que esse seminário agora vai ser ali na videira Buriti, mas aí o outro na chácara Recanto, e aí eu vi Deus falar comigo, coisa que eu falei, rapaz, eu já tive tantas vezes nesse lugar, mas não é igual, nunca que eu já tinha visto.
15: E na chácara Recanto foi uma palhinha, foi um
14: pequeno, amostra grátis.
15: Amostra grátis.
14: Uma degustação.
15: Né? Então, assim, deve começar a falar aqui para você, por que que surgiu esse encargo no meu coração? Porque nós somos uma igreja que nós fluímos nos, são cinco ministérios que tá lá em Efésios: ministério apostólico, profético, temos o evangelista, temos pastores e mestres, são cinco. E a nossa igreja, nós como igreja, nós fluímos do apostólico, porque as nossas células, elas levantam líderes, impõem as mãos, envia, porque o apóstolo é o enviado.
16: Sim.
15: Então todas as células todas as nossas células têm a unção apostólica. Todas as nossas células têm a unção de evangelismo. É ensinado, então convida, então tem que, nós trabalhamos o tempo inteiro. Uhum. Talvez é o evangelismo mais simples, olha, venha ouvir alguém falando a palavra.
16: Encontro com Deus, o culto.
15: Isso. E temos também o pastor, que todos os nossos líderes apacentam, os líderes de treinamento apacentam. E tem a unção de mestre, que é a palavra compartilhada a toda a célula, todas as nossas células. Ou seja, então...
14: Dos cinco dons, quatro já estão na visão, influindo toda semana.
15: Toda semana. É. Mas tem um que ele é ocasional. E nem todas as células têm, que é o profético, que é a profecia. E por que que não? Foi algo que, né, que Deus foi colocando no meu coração. Por que não? Porque muitas vezes nós olhamos para o profeta como o profeta da velha aliança. Aquele que chegava lá e apontava o dedo, falou: olha, o seu CPF é tal, e quero falar para você, sai dessa vida de pecado, porque, né, Deus está trazendo juízo.
16: Eita!
15: E acaba que, primeiramente, né, é sempre um ministério de condenação. Alguns, né, tem esse ministério profético de condenação, de acusação. Então as pessoas não querem estar perto do profeta, porque o profeta vai apontar o meu erro, vai mostrar as minhas falhas. E realmente na velha aliança era assim, e era necessário assim, mas uma vez que Cristo veio, agora nós somos ministros da reconciliação, nós somos ministros do evangelho, né, da graça de Deus. Então agora a profecia é para exortar, edificar e consolar. E aí você pode falar: pastor, mas é exortação. É, realmente a exortação é eu lembrar quem ela é em Deus.
16: Amém.
15: Então o profeta da nova aliança é aquele que lembra quem a pessoa é. E desmistificar que não tem que ser uma coisa muito as profundezas de contar só, né, o que vai acontecer daqui 20 anos, como você contou um caso poderoso aqui.
16: Sim.
15: Acontece isso, você profetizar o que vai acontecer daqui 5, 10, 20 anos, ou profetizar coisas que vai acontecer amanhã, ótimo, isso é maravilhoso.
16: Nós dizemos que é aquela profecia que revela CPF,
15: isso,
16: né?
15: É. Mas nem sempre é assim. O nosso pastor Luiz, ele nos ensina que a profecia, ela é uma palavra inspirada por Deus. Sempre quando você fala de maneira inspirada por Deus, ela se torna profética, porque ela se torna criativa. Sempre quando você fala algo da parte de Deus, quando você fala de maneira, né, inspirada, aquilo ali, ela vai criar algo, ou dentro de uma pessoa, ou algo vai vir à existência.
16: Sim.
15: Como você estava profetizando, uhum, para você mesmo esses,
14: sim,
15: dias.
14: É.
15: Mandando áudio. E aí, eu quero desmistificar isso, simplificar, mostrar para você que o Espírito Santo está o tempo inteiro falando com você. Igual, exemplo, prático. E aí vocês vão entrando aqui, por favor. Que se deixar, eu falo.
14: Já tô com duas coisas pra falar aqui.
15: Mas olha só, ontem, por exemplo, eu estava dando aula e eu já descobri que sempre quando eu dou um exemplo pra, em alguma, a maioria das vezes que eu dou um exemplo na sala de aula, não é um exemplo, é uma palavra de conhecimento ou uma palavra profética. Enfim, mas eu estava atento na aula e aí eu olhei para uma irmã e vi ela triste, abatida. E aí na hora me veio só uma palavra só: mãe. Mas eu olhava para ela e a minha mente falava: não, é porque ela casou agora, de certo, ela brigou com o marido dela. E aí dentro, no meu espírito: mãe. Aí tá, e terminou. Foi o primeiro, eu liberei uma palavra para ela, falei: olha, uma palavra de consolo.
16: Sim.
15: Uma palavra profética de consolo. E ela foi consolada, parou de chorar, assim, ficou emocionada. Mas animou, e aí no final da aula eu falei: deixa eu orar por você. Ela: o que que você tá precisando? Você tá aflita? Ela falou: ah, é porque eu tô grávida, tô com o início de uma gravidez, vou ser mãe agora e tô com alguns problemas na minha gestação. Se eu parar a aula, eu falei: irmã, me veio a palavra aqui, mãe.
14: É.
15: Que ela ia falar? Ela ia desmanchar no chão. Eu falei: ah, eu vi isso mesmo, pastor. Eu vou ser mãe agora, tô com problema de gravidez. Mas muitas vezes nós ignoramos essas
14: pequenas impressões.
15: Exato. E sempre são pequenas. impressões.
16: Que loucura, pastor. Eu tô até pensando o seguinte, não tem fórmula. Não existe essa de... Não, funciona assim, faça isso, isso, isso, não. E aí você terá. Não, tem que não. Sair disso, né? É. Até porque as pessoas, elas entram naquele campo da religião, toda vez que você tiver... no monte, vai acontecer assim. E alguns até vão como se fosse aquela consulta a espíritos, né?
15: É.
16: Eu vou lá na irmã fulana, que a irmã fulana revela mesmo.
14: É o Fujioka, revela isso. Tudo em uma hora.
16: Boa. Realmente o Fujioka já revela rápido.
15: É verdade.
16: E é perigoso isso, né?
14: Demais.
16: Mas, Rafael, o pessoal fica colocando nas mãos de pessoas que às vezes vão falar coisas até fora da palavra.
14: É, o que eu falo é sempre assim, né? Eu falo assim, ó, lembra do caso de Natan. Natan era o profeta, assumiu no lugar de Samuel. Aí Davi tá lá na casa dele e manda chamar Natan. 3 dias de viagem, de onde Natan morava até Davi. Aí ele chega, Davi dá a notícia, vou construir uma casa para Deus, vou fazer um templo aqui, tal, tal, tal, ele só comunica. Profeta, aleluia, então faz, conforme tá no seu coração. E ele volta para casa, quando ele volta para casa, lembra, mas 3 dias de viagem. E aí quando ele chegando em casa, a Bíblia diz, chegando em casa, Deus pergunta para Natan, quem que falou para Davi que eu queria a casa? Aí Natan já tira o corpo fora, não, eu não fui, Deus. Tenho nada a ver com isso.
15: Para com isso,
14: aí
15: né?
14: Deus vai e pergunta, eu quero saber como que ele adivinhou que eu queria. Então agora, volta lá e fala pra ele que se ele tá pensando que vai construir casa pra mim, eu é que vou construir casa pra ele. Aí, ou seja, mais 3 dias pra ir de novo e mais 3 pra voltar. Resumindo, 12 dias viajando. Quem rala, o resumo da história é o seguinte, quem rala na história é o profeta, que tá aqui e Deus manda ir falar. Esse negócio de ir até o profeta normalmente não dá certo.
15: Não, não.
14: Deus não manda você ir até o profeta. Não. É o profeta que vai até você. Então para com esse negócio. A irmãzinha lá no bairro afastado que revela tudo. E né, uma amiga sua chamou você pra ir lá. Não mexe com isso, não.
15: É.
14: Chegando lá, você vai ouvir alguma coisa. Pode ser de Deus? Claro que pode. Deus é Deus. Se ele quiser falar com você, ele vai usar quem ele quiser. Mas, infelizmente, nós temos muitos testemunhos de casos que não foi Deus que falou.
15: Sim,
14: né? A pessoa olhou, que até perguntou para Deus, mas se Deus não falou nada, ela vai lá e fala dela mesma. E é ruim.
15: Então,
14: né?
15: Entenda. Isso, por que que não é necessário? Porque agora você tem o Espírito Santo.
16: Amém.
15: Você é ministro de Deus. Bem a verdade, você pode profetizar. Não só receber profecia, mas você pode. Então, o Espírito Santo, a partir de Atos... né, dos apóstolos, quais os discípulos receberam o Espírito dentro deles e foram revestidos do poder, eles não jogaram mais Urim e Tumim.
16: E Urim e Tumim era uma maneira de jogar a sorte, né, pastor?
15: Sim, jogar a sorte. E deixou também, e isso, direção do próprio Senhor, e deixou também, e se você observar na nova aliança, não menciona mais profetas como da velha aliança. Eli, né, Daniel, Samuel. Agora você vê os apóstolos e a igreja fluindo nos dons do Espírito. Então, o Espírito foi compartilhado. Quando nós vemos isso lá em 1 Coríntios, capítulo 14, né, perdão, capítulo 12, 14, no qual fala da distribuição dos dons espirituais, e ele fala, o Espírito concedia cada um segundo, né, segundo a tua vontade, o Espírito concede. Então, tá aqui, por exemplo, olha só, o mesmo Espírito, a outro o mesmo Espírito, a fé, e a outro o mesmo Espírito, o dom de curar. Então tô falando, a outro, cada um segundo a vontade do Espírito.
16: Amém.
15: E todos nós podemos. Então, não fiquem atrás de profeta. Se Deus quiser colocar alguém para profetizar na sua vida, pode ser uma criança. Inclusive, nos nossos encontros tem muito.
16: Sim.
15: Talvez você tá nos ouvindo aí, fique sabendo, nos nossos encontros as nossas crianças profetizam. Então, deixa Deus marcar os encontros. Você, quando você vai atrás de uma pessoa, não é errado você consultar conselhos, pedir oração. Mas quando você fica dependente de pessoas, você está deixando de lado o próprio Deus que habita. O Deus da profecia está aí dentro de você.
16: Aleluia.
15: E ele vai te contar o que vai acontecer. E o que tem para acontecer são coisas boas.
16: Amém.
15: O evangelho é boas notícias. Então, saiba que o Senhor tem coisas boas para você, né?
14: Aleluia. Essa diferença, né? Eu brinquei essa semana, até falei de segunda-feira no Training Day. Porque esses dias, literalmente, sonhei com o irmão. E aí, na hora que eu acordei, fui pra academia, que agora eu sou atleta, né? Voando.
16: Dando um show.
14: É, 5 horas da manhã malhando, assim, aquela coisa, assim, admirável. Tem glória nenhuma, assim, que eu vou no, na força da raiva, do ódio. Mas resumindo, eu tenho, né, tem sido uma bênção, porque eu tenho usado esse momento pra me encher do Espírito, me encher da palavra. E aí, eu indo pra academia, eu gravei um áudio pro irmão. Falei, ó, vou mandar. Falei, ó, sonhei com você essa noite. Comecei assim. Falei, rapaz, mas foi bom. Nossa, mas ó, tava sua loja, cheia de balões na porta e fogos, e você e sua esposa comemorando, porque todos os alvos que vocês tinham colocado diante de Deus, Deus deu tudo pra vocês. E vocês estavam celebrando e tal. Aí mandei pra ele. Passou um pouquinho, bem cedinho, né? Então passou um pouquinho, ele me mandou. Pastor do céu, graças a Deus você me mandou esse áudio. Tava mal aqui. Falei, por quê, mano? Falou, não, um outro pastor que eu conheci e tal, de outra igreja, me mandou também um áudio. Eita. Acabando com a minha raça.
16: Misericórdia.
14: Deus vai pesar a mão, porque tem pecado na sua vida e você vai ver. Ai, a maldição vai te encontrar e as portas vão fechar. Aí eu falei, ó, esse daí é um ministro da velha aliança. Eu sou da nova, eu sou portador de boas notícias, meu sonho é tudo sonho bom, minhas profecias, profecia boa. Falei, então escolhe qual que você quer. Ele falou, não, já bloqueei o outro
16: aqui. Não, o outro aqui já tá fora.
13: É, mano.
16: Não, e aí talvez alguém ouvindo a rádio agora pergunta assim, uai, mas é só coisa boa, não tem coisa ruim, pastor Arlan?
13: Então, pois é. Na nova aliança, se você é filho, eu preciso te falar que tem coisas boas pra você. E todas as coisas, como diz Romanos, né, que todas as coisas cooperam para o bem daqueles que amam a Deus. É, uma vez que você está firmado no Senhor, saiba que tudo vai cooperar para você. E aí você pode perguntar, ah, só tem coisas boas? Olha, não, muitas vezes Deus já me mostrou. É, por exemplo, já me mostrou, eu fui orar por pessoas e o Espírito mostrou que ele iria, que Deus iria levar a pessoa, chegou o tempo dela, né? Para alguns eu contei, para outras não, assim, para os parentes, né? Para os maduros eu falava da impressão, mas orava por vida. Sim, meu papel, claro, é orar por vida, mas eu tinha impressão. E a pessoa,
14: mas depende da perspectiva também pra achar que essa notícia é ruim, porque
13: você vai ser promovido.
14: É, a morte é uma promoção.
13: É uma promoção.
14: Nós viver Cristo, exato, morrer é lucro.
13: Acabou. Exatamente. E não é que é ruim. E outras vezes, Deus já me mostrou pessoas que eu vejo que estavam no caminho mal. De repente estava no adultério, ou uma vida torta. E aí, como que eu faço? Eu aponto o dedo pra pessoa e falo, olha, você aí. E vou falar dos pecados? Não, eu tô aqui para lembrar ela, quem ela é em Deus. E aí eu vou lembrar a identidade. E geralmente o que eu faço? Eu reafirmo aquilo.
14: É.
13: Quando tem problema de sexualidade, eu falo, você é homem e Deus manda falar para você algo, que você é homem e homem de Deus.
16: Amém.
13: Eu reafirmo a identidade dele. Né? Eu falo, você não é o que você está praticando, você não é os seus erros, você é aquilo que Deus fala a seu respeito. Você é filho, você é amado, você é justificado. Né? E eu declaro a palavra. Então, com certeza, eu posso exortar a pessoa, mas da maneira apropriada. É como um pai. Vamos lá, Guilherme.
16: Sim.
13: Você já está precisando de educar.
16: A Heleninha.
13: A Heleninha.
16: Nossa, estou mesmo. Ela está chegando nos 2 anos. Dizendo a pediatra que a fase da afronta é os dois.
13: É os dois.
16: Só que ela chegou antes de completar 2 anos, ela chegou na fase da afronta. Ela adiantou.
13: Então, daqui uns dias você vai ter que falar pra ela, vai ter que exortar ela. Você vai falar, ah, então você é isso. Não, você não vai falar o erro dela. Você vai falar que ela é. Ela falou, não, isso não combina com a sua natureza.
16: Amém.
13: É. Essa é a exortação.
16: É a maneira de Deus.
13: Essa é a exortação da nova aliança. Entenda, não há nada de errado com os profetas da velha aliança. Na velha aliança eles estavam certos, né? Samuel veio para exortar. O profeta da velha aliança tinha essa posição de juízo, que era o que condizia, porque era a época da lei, mas a graça veio.
16: Sim.
13: Os nossos pecados, sobre nós não há nenhuma condenação para aqueles que estão em Cristo Jesus.
16: Sim.
13: Né? Das misericórdias ele usou de misericórdia, dos meus pecados ele jamais se lembra, é o que diz o Senhor. Então agora, como que eu vou ficar lembrando de pecado?
14: É.
13: O profeta da nova aliança, ele é diferente. O profeta, tanto é que o profeta ruim da velha aliança eram os profetas que falavam coisas boas. Na velha aliança, esses profetas que falavam coisas boas, eles eram profetas péssimos, não eram bons profetas. Pô. Já na nova, quem é que tá errado? É aquele que condena
15: aquele que Deus salva.
16: Sim.
15: Como que eu vou condenar aquele que Deus salvou? Como é que eu vou condenar e trazer juízo naquele que Jesus morreu para salvar?
14: É, o que é o problema? É que muito crente, ele não consegue entender que ainda hoje existe uma glória na lei. Existe. É um fato. Quando você vai em igrejas que pregam a lei, tem uma medida de glória. Mas o que a Bíblia diz que é essa glória? Ela é desvanecente, ela vai apagando, né? Assim como o rosto de Moisés que brilhava quando ele desceu com as tábuas da lei, né, do monte. Mas é uma glória que diminui. E agora a glória da nova aliança, olhando para Cristo e contemplando a Cristo, ela é uma glória crescente. Então, quando você vai numa igreja legalista e um profeta da velha aliança está ali batendo literalmente no povo, existe uma medida de glória. Alguns, inclusive, ficam eufóricos, né? Bate, papai.
16: É isso mesmo. Pega ele, pastor. É o que ele grita, ele quer a bronca.
14: É, por quê? Porque ele está julgando que Deus está nisso, porque tem uma imagem de Deus. Aí agora um Deus bondoso, amoroso, que está reafirmando a identidade, liberando promessas, né, e abençoando, ele vê que é muito light, né, esse evangelho light, né? Então você vê lá em Efésios, a Bíblia fala para nós nos revestirmos de toda a armadura, para poder ficar firme contra as ciladas do diabo, resistir e depois de vencer tudo, permanecer inabalável. Mas lá na frente, mais dois versículos para frente, fala o propósito. Para quê? Que você vai se revestir da armadura, vai resistir ao diabo e vai ficar inabalável. Para que no abrir da sua boca seja revelado o mistério do evangelho. Então, qual que é o mistério do evangelho hoje que nós abrimos a nossa boca para revelar? É lei? É condenação? É ataque? É agora Deus irado com você? Não, o mistério do evangelho é que a conta tá quitada, tá tudo pago.
16: Aleluia!
14: Tetelestai, isso é um mistério que está sendo revelado.
16: Traz um alívio, né?
14: E aí produz vida, produz alívio, porque é uma notícia de quitação. Então, eu sempre dou esse exemplo, né? Porque fui em Israel, tive o privilégio de ir lá 3 vezes. Nas 3 aconteceu a mesma coisa. 3 vezes. Porque a gente reúne em grupos na hora de almoçar. É um grupo grande, 140 pessoas, 120 pessoas, mas na hora de comer fica 6, 8 ali nas mesas, né? E aí, em cada viagem aconteceu uma vez exatamente a mesma coisa. Porque a gente almoça, aí ou o garçom cobra na mesa ou faz a fila, vai lá e acerta no caixa. E já tá definido, 30, 35, 40 dólares aquele almoço. E aí, resumindo, 3 viagens na mesma coisa. Na hora que eu chego no caixa pra pagar, o cara do caixa vira pra mim e fala, na hora que eu vou pagar, ele fala, tetelestai. Aí, na primeira vez, foi engraçado, porque eu fiquei cheio do espírito. Falei, uau, e aí, crente, aleluia.
16: Aleluia.
14: Porque tetelestai é o grito de Cristo na cruz, né? O está consumado, mas também o está tudo pago. E tem esse duplo sentido pro judeu, né? O tetelestai significa algo que foi planejado e foi consumado, executado, ou algo que estava pendente foi quitado, uma dívida quitada, tetelestai. E na hora que ele me fala tetelestai, uau, ele é crente. Aí o guia, né, do lado, carinhosamente, ele fala, né, ele só tá falando pra você que alguém já pagou o seu, tá pago. Por quê? Porque alguém que tava na mesa lá, levantou antes pra pagar e me apontou, falou, aquele grandão lá, né, o dele eu vou pagar junto aqui, pagou o meu. Aleluia. Então você vê, é uma ótima notícia de receber. Você tá ali com 40 dólares ali para pagar a conta e alguém te fala, já tá pago. Você acha que na hora que eu recebo uma notícia dessa eu fico nervoso, chateado, injusto, né? Eu queria mesmo era pagar. Eu quero ganhar. Então,
16: quero até tetelestai.
14: Eu quero aí. Então, nós somos esses ministros que dão essa boa notícia.
16: Amém. Amém.
14: Tá tudo pago. Amém. Olha isso. Amém.
16: Eu fico também me perguntando, muitas vezes, ouvindo o pastor Luiz, os nossos pastores aqui, pastor Alain, pastor Rafael, se Deus pagou tão caro. Porque, na minha opinião, se Deus olhasse no céu, tem alguma coisa mais cara que Jesus? Não tem.
14: Não.
16: Na minha casa, vou dizer a verdade, na minha casa, se eu olhar, não tem nada mais caro que a minha filha. Nada. Guilherme, você sacrifica o que dentro da sua casa? Fala, meu amigo, eu sacrifico eu mesmo, mas a minha filha eu não sacrifico, porque é o mais caro que eu tenho lá dentro. Qual que é a questão? Deus pagou o mais caro que ele tinha.
15: Sim.
16: Seu filho. Para nós vivemos agora aflitos com tentando pagar a conta de novo?
14: Pois é.
16: Não entendi, então não Deus fracassou. Ele não conseguiu,
14: então. Com expectativa de coisas ruins. Porque assim, Jesus veio, pagou, quitou, Deus entregou por amor a nós. Mas aí você fala, ó, vamos lá, Deus vai estar lá, vai liberar uma palavra na sua vida, um profeta, você vai aprender a profetizar e corre o risco. Nós não estamos garantindo que isso vai acontecer sábado não, viu, irmãos? De que você vai receber uma profecia, eu não posso garantir. Vai ter muita profecia, mas para quem que vai ser, de repente é 50 para uma pessoa só e nada para você. Mas é como diz outro, é com Deus. Mas o fato é, aí você vira e recebe essa notícia, ó, vai ter um evento gratuito. Vai lá, você vai correr o risco de receber uma palavra, mas não só isso, você vai poder ser usado por Deus. Mas aí alguns, que eu sei, é um fato, que tá aqui nos assistindo, ele fala, não vou, tá louco, se eu for lá, Deus vai me expor, vai me pôr no telhado,
13: não, meu pode pecado. Ficar em paz.
14: É com uma expectativa não. De coisas ruins a respeito de Deus, que pagou tudo com Cristo.
13: Sim. Olha.
14: E aí não quer chegar perto de Deus porque acha que Deus tá irado, tá nervoso, e que se um profeta chegar é pra expor, é pra acabar com a raça.
16: Misericórdia.
13: O Espírito de Cristo é o Espírito no qual o apóstolo Pedro, depois de ter negado Jesus 3 vezes, foi crucificado e ressuscitou, e encontrou com ele primeiramente para trazer o perdão, para lembrá-lo do perdão. E depois encontra com ele na praia, que na segunda grande pesca, que ele fez? O apóstolo Pedro saiu correndo em direção, não com medo, mas sabendo que era perdoado. E deixa eu falar algo aqui para vocês. Então, algo que eu também aprendi com o pastor Luísio, que existe a profecia causativa e a não causativa.
16: Então, calma, pastor Arlan, isso aí é algo que eu não vou perder por nada, mas eu vou fazer um rápido intervalo para segurar nossa audiência aqui. Na volta, eu preciso saber. Profecia causativa e não causativa.
13: Isso, é isso aí, vamos lá.
16: Talvez a confusão seja exatamente aí. Vamos. Mas isso é só a amostra do que vai ser sábado, né, pastor?
13: Exato, só, isso aqui é só uma palhinha.
16: Então, mesa dos notáveis hoje, especial do nosso seminário profético, vai acontecer no sábado na Igreja Videira do Buriti, tá bom? Colocou no Google Maps, colocou no Waze, você vai encontrar em frente ao estacionamento do Buriti Shopping. E aí, na volta do intervalo, além do pastor Alan responder, nós vamos também deixar aqui em aberto para você mandar perguntas. E lembra, pastor Alan também tem um livro, Aquele que Traz a Luz. Deixa eu até pegar um aqui. Para quem está acompanhando mesa, você vai entender o que, que Deus está fazendo através desse livro. E eu tenho um anúncio para fazer do que esse livro fez na minha vida. Aconteceu algo porque eu li esse livro. E um profeta escreveu na contracapa dele para mim. Depois eu vou lhe revelar na volta do intervalo. Ouvinte, não saia daí. Deus está falando com você. Esse é o Mesa dos Notáveis Profético, como você nunca viu. Abre o intervalo, nós já voltamos.
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20: Olá, amigo ouvinte! Finalmente uma notícia boa para o brasileiro que anda certo. O Senado aprovou a medida que permite a renovação automática da CNH para motoristas sem infrações, diminuindo burocracia e facilitando a vida de quem respeita as leis de trânsito. Isso mostra que quando o poder público simplifica processos e valoriza o bom cidadão, todo mundo ganha. O brasileiro já paga imposto demais, enfrenta burocracia demais e perde tempo demais. Então, toda medida que reduz dificuldade e reconhece quem faz o certo merece ser comemorada. Eu sou o Cairo Salim e sigo defendendo menos burocracia, mais eficiência e respeito com o cidadão brasileiro. 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
3: Meu nome é Indiara, né? 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
7: Mesa dos Notáveis de volta, é o segundo bloco falando sobre o Seminário Profético que acontece nesse sábado. Então, para você se organizar, organiza a sua agenda. Eu recebo hoje o pastor Arlan Oliveira, que é pastor ali na Igreja Videira, Recanto do Bosque, e também flui no Profético de Deus. Ele é o autor desse livro aqui, ó, Aquele que Traz a Luz. O pastor Arlan já fez esse seminário profético em outras ocasiões, mas eu ouso dizer que cada vez que o tempo passa, o pastor Arlan se torna ainda mais afiado na profecia. Deve ter algum motivo para isso, que ele mesmo pode nos ajudar a entender, né, pastor? Então, o senhor está acompanhado de um profeta aqui também, que é o pastor Rafael Almeida. O pastor Rafael Almeida, ele está lá na Videira Buriti, e ele está sempre dando uma profecia, porque às vezes a profecia não tem aquela cara que as pessoas esperam, né? Sim. Aquela profetada desde que te diga.
8: Na verdade, eu tenho uma irmã lá que é uma figura, que ela falou que ela fica me olhando o tempo todo. Ela dizendo ela que na hora que eu vou profetizar no meio da pregação, ela pegou um tique que eu tenho assim. Que segundo ela, eu arrumo assim, eu mudo a postura, mudo o tom de voz. Aí ela diz que ela fala pro povo da fileira dela: olha lá, agora ele vai profetizar.
9: Virou profecia. O pastor Luiz, eu percebo quando o pastor Luiz, ele tá, né, debaixo um espírito ali fluindo na profecia. Ele, o profeta da Nova Aliança, ele não chama atenção.
8: O pastor Naoro, não é que garra no púlpito aqui.
9: Eu tenho essa mania também, só que eu fico de lado. Só que o pastor Luiz, e é o profeta da Nova Aliança, não é esse que o profeta da Nova Aliança, ele não chama atenção pra ele. Não. Então ele sai de cena. Então você não precisa falar: eis que te digo, servo meu, Deus fala assim. Não, até mesmo porque uma vez que você fala desse jeito, olha, você está chamando a responsabilidade, porque todos nós podemos errar.
7: Sim.
9: Como pastores, como evangelistas e com a palavra profética. Você julga a palavra profética. Por isso que você tem o Espírito Santo. Sim. Então quando você fala: olha, Deus falou assim, eu não falo. Falou, eu tenho uma impressão no meu espírito.
7: Amém.
9: E quanto mais discreto você é, quanto menos, né, você chama atenção para você e deixa só a voz, né? A palavra profética, a profecia da Nova Aliança é aquele que apenas você é o verbo, você está falando a palavra. E voltando agora, profecia causativa e não causativa. Causativa é quando você fala a palavra de Deus. Nós temos esse hábito de confessar a palavra aqui na nossa igreja. Você está chamando profeticamente a existência, o que a palavra de Deus diz a seu respeito.
7: Sim.
9: A nós. Essa é a palavra causativa, você vai estar causando, né, essa palavra profética na sua vida. E a não causativa é aquela que quando realmente Deus fala. Tem coisa que fala, amanhã vai acontecer isso, e aí faça chuva, sol, vai acontecer.
7: Aleluia. Não estava esperando, não provocou absolutamente nada, aconteceu.
9: Aconteceu. Mas entenda, que eu fui muito marcado em um seminário profético, eu fui. E Deus falou muito a respeito. E engraçado que quando eu cheguei, o pastor Luiz estava falando a respeito desse assunto. Que sempre quando você vê um grande ataque em algo, porque o diabo ele é reativo. Deus é que é criativo. O diabo é reativo. Então, quando Deus vai fazer algo na sua vida, na minha vida, há uma movimentação espiritual. Até mesmo de anjos movimentando para fazer algo. O mundo espiritual percebe e que ele faz? Ele vai atacar. E que nós devemos fazer? Liberar a palavra profética.
7: Amém.
9: A palavra que destrói toda a obra do diabo, porque foi para isso que Cristo manifestou. E o espírito da profecia é Cristo. Então é para destruir. E eu voltei do seminário vendo que o diabo estava atacando a minha filha nos estudos, o outro também no aprendizado, o João Pedro mais velho. E eu voltei e fiz questão de olhar no olho de cada um e falar o contrário.
7: Amém.
9: Daquilo que o diabo estava fazendo. Falei exatamente o contrário. E falei numa proporção muito maior. Então, se o diabo estava atacando só numa certa dificuldade, eu falo assim: olha, você tá. Eu falei pra Aninha, você tá com dificuldade na fala, porque você vai ser uma mulher que vai ter o dom da fé. Você vai falar e coisas muito extraordinárias vão acontecer.
7: Que é isso?
9: E realmente eu tenho visto isso. Quando ela coloca algo pra orar, acabou. E lá em casa vai ter. Quando ela falou assim, vamos viajar para os Estados Unidos, eu olhei pra ela, papai, eu quero ir na Disney. Eu falei, assim, só dentro de mim, como? Explica, profeta menor aqui, porque o maior não tá entendendo. No ano que ela falou, nós fomos.
7: Aleluia.
9: Ela tava querendo um cachorro branco daquela raça Lulu do Pomerânia. O que aconteceu? Ganhou um cachorrinho branco.
7: Olha.
9: Isso é impressionante. O Timóteo tava com dificuldade. Tá vendo que a profecia ela serve pra sua casa, pra sua vida. Claro. Preste atenção, você tá me ouvindo aí. Eu sinto agora falar algo, sinto meu espírito. Você tá me ouvindo e eu tô trazendo uma resposta de Deus pra você a respeito de problemas na sua casa. Ouça. Deus está falando com você. O Timóteo estava com problema de aprendizado. E eu, isso foi uns 2 anos atrás, eu falei assim, você é mestre. O diabo está trazendo dificuldade na escola, porque você é um mestre. Sabe o que aconteceu com ele no ano que vem? No outro ano que passou? Só 8,5, 9, 9,5, 10, 10, 10, 9,5, 10.
7: Mudou.
9: Ele aprendeu a estudar. O João Pedro, né? Eu liberei uma palavra para ele e tem se cumprido, né? A respeito de liderança. E hoje ele é um dos líderes, junto lá com o filho do Radamés, os dois lideram a célula e começou espontaneamente, sem ninguém pedir nem falar. Eles começaram a célula lá na escola Videira. Então, você está me ouvindo aí agora, não é por um acaso que você está ouvindo a gente aqui nesse programa. Deus está falando com você.
7: Amém.
9: Aonde você está vendo o caos, Deus quer que você abra a sua boca para liberar uma palavra criativa.
7: Amém.
9: O Espírito Santo, a primeira ação do Espírito foi em cima de caos. Mas só aconteceu, o Espírito pairava, mas o Espírito moveu quando Deus disse: haja luz, que é o tema do livro, aquele que traz a luz.
8: Amém. Aleluia.
7: Amém.
8: Deixa eu fluir no dom que Deus me deu, porque eu tava aqui, né? Orando, como diz o outro Senhor. Podia rolar uma profeciazinha aqui agora também. Amém. Aí o pastor Arlan já liberou uma. E enquanto ele falava, ele falou uma palavra que na hora Deus falou comigo. Então eu vou contar aqui rapidinho uma história que tem

0: já tinham filhos. E aí eles chegaram os quatro na célula. Na hora que eles chegaram, já estava programado o tema da revista na semana, era uma palavra falando sobre perdão, sobre cura da alma. E aí eu sei que eu estava ministrando ali, compartilhando a palavra, e me veio uma palavra, que é a que você falou agora, Disney. Na hora que eu estava ali falando, e me veio Disney. E eu tô, gente, mas o que que tem a ver com a Disney aqui, negócio de perdão? Aí eu estava dentro da palavra, eu senti de dar um exemplo.
1: Que usou, é o que eu falei. Usou essa palavra.
0: É. Só pra... Falei, então vamos imaginar aqui uma situação. Imagina uma família que num belo dia os pais chegam pros filhos e dão a notícia. Nós vamos pra Disney. E aí os filhos ficam felizes demais e saem falando pra todo mundo, pros amiguinhos na escola, na rua, pros primos e tudo. Vou pra Disney, vou pra Disney. Só que na hora que os pais foram fechar coisa pra ir, e eles avaliaram o valor que vai gastar, então imagina hoje assim, 50 mil reais. E aí ele avaliou e eles concluíram, puxa vida, a gente tá com a necessidade aqui na casa de fazer uma pequena reforma e tal. Vamos, na verdade, canalizar esse recurso que iria pra Disney esse ano pra fazer essa reforma, e ano que vem a gente vai pra Disney. E deram essa notícia pros filhos. Só que aí o que que aconteceu? Como os filhos já tinham falado pra todo mundo que ia pra Disney e não foram, aí começaram a ser zoados. Ah, e aí Mickey, e aí Minnie, cadê, né, a Disney e tal? E aí essa perseguição das outras crianças gerou uma mágoa no coração desses filhos contra os pais, e a partir daí essa mágoa fez com que os pais não, que os filhos não acreditassem mais no que os pais falam, porque os pais mentiram, falaram que ia e não foram, jogaram para depois. E o que que aconteceu? As circunstâncias fizeram que essa promessa nunca se cumprisse, nunca foram. E aí eu falei, e o tempo passou, e o diabo usou isso para produzir uma mágoa. Só que, de novo, eu tava dando um exemplo. Eu não sabia de história, de nada, de nada. Mas era uma palavra de conhecimento. O que que aconteceu?
1: Isso é mais comum que vocês
0: a família
1: imaginam.
0: Toda começou a chorar. Meu e aí Deus. Os pais foram e ajoelharam aos pés das filhas que estavam lá com 30 e tantos anos cada uma, e os meu pais de 60 Deus. Anos chorando, pedindo perdão pra elas. Por quê? Porque sem saber eu contei a história da vida deles, de coisa que aconteceu 20 anos antes.
2: Jesus, então,
0: e aí naquele momento as filhas perdoaram os pais, houve uma restauração e um mover. Sim. Então pra você ver, o que eu tô te contando uma história que eu lembrei na hora que ele falou a palavra Disney, mas eu sinto no meu espírito que tem alguém que está nos assistindo agora, que você tem mágoa dos seus pais por causa de algo que foi prometido e não foi cumprido. E isso tem destruído, o diabo tem usado isso para destruir sua vida. Então agora, no nome de Jesus, baseado nessa palavra de conhecimento, você vai procurar os seus pais, você vai liberar. Você não tem inimigo de carne e sangue. Você vai liberar a vida deles. Seus pais são uma bênção na sua vida. Amém. Foram e são e vão continuar sendo. Então, amém, perdoa agora, e isso vai abrir portas para você. Isso vai abençoar você poderosamente em nome de Jesus.
1: Mas se possível, além disso, vai lá no seminário, pastor Rafael, orar por você.
0: Amém. Amém. Verdade. Não, aí eu vou ganhar ainda mais fé para ver você indo lá testemunhar presencialmente.
1: Aí você pode falar, como é que Deus fala então? Porque eu não tô indo lá só pra... Esse seminário não é para eu profetizar. Eu vou profetizar. Pastor Fábio vai profetizar. Sim. Outros irmãos que já fizeram curso vão profetizar. Vai ter muita profecia. E você que vai participar também vai profetizar. Mas eu tô indo pra ensinar. Aí você pergunta pra mim, mas então, como é que Deus fala isso contigo? Porque primeiro, as pessoas ficam achando que você tem que ser perfeito. Olha, profeta é aquele que jejuou 40 dias na água e é perfeito, não erra. Deus só fala com esse tipo de gente. Primeira coisa que eu preciso falar pra você. O apóstolo Paulo ensinou sobre profecia, sabe para qual igreja? A igreja de Coríntios.
2: Eita!
1: Depois você vai pesquisar sobre essa igreja. Essa não era uma igreja a mais elevada. Muito pelo contrário, era uma igreja que tinha muitas falhas e pecados, mas era uma igreja que tinha crido que havia recebido o dom. E porque eles fluíam muito no dom, o apóstolo Paulo teve que ensiná-los. A primeira menção, só vou dar uma palhinha do livro, Rafael, que essa aqui... Essa foi uma revelação que o senhor deu para mim. Realmente foi um presente, foi algo de autoralidade, né? Falando sobre esse assunto. O primeiro homem que Deus fala que é profeta é Abraão. Mas você sabe qual o cenário que Deus falou que Abraão era profeta? Quando ele havia mentido para Abimeleque.
2: Eita!
1: Falou: este homem é profeta meu, você não toca nele, porque ele vai orar por você e vai

0: trazer cura sobre as mulheres da sua casa.
1: Que coisa, hein, pastor? Uau. Abraão tinha acabado de mentir.
0: Ué, eu, se eu fosse escolher o dia pra falar que ele era profeta, eu ia falar no dia que ele entregou Isaac.
1: Sim.
0: Eu falo, não, vejo que tu és realmente profeta, Abraão. Entregou o seu filho, o seu único filho. Ah, eu iria falar nesse dia. Mas Deus pega no dia que ele mentiu e ainda fala. E olha só, e fez com que esse profeta orasse para aquele o qual ele mentiu e o abençoasse olhando o olho, e ele trouxe cura. Para que que acontecia isso? O nosso pai da fé, porque não havia lei nessa época. Então, ou seja, é a sequência da aliança abraâmica que nós vivemos hoje, que o dom vai fluir pela fé.
2: Aleluia.
0: Amém. Não é por obras, merecimento, qualificações ou santidade de práticas. Não, não, não. Não estou falando para você viver uma vida pecaminosa. Não, claro que isso nada contribui. Mas o dom flui pela fé. Amém. E aí você perguntou, como é que flui? Tá aqui. Você precisa de ser intencional. Nós estamos agora no top. Os legendários já tem os dois tópicos para cá que nós tivemos essa ênfase de falar, não, vamos fluir nos dons.
2: Sim.
0: Lá no salto da fé. Né? Naquele momento nosso lá. Importante, né,
2: calma aí.
0: Mas vamos lá. Mas vamos lá.
2: Senão os caras vão saber que tem que falar de paraquedas.
0: Não pode falar.
2: Salto de paraquedas é segredo.
0: E aí, a gente começou a fluir na profecia. É, quando você é intencional, se você falar, Senhor, me usa aqui, Deus vai te usar.
2: Vai.
0: Por que que nos nossos encontros tem? Agora eu posso falar. Por que nos nossos encontros tem dons? Sim, você fez encontro agora, quem fez aí por último, cura, sim. Teve palavra de conhecimento, palavra profética, teve tudo. Por quê? Intencionalidade.
1: Sim.
2: Sim.
0: Você acordou e falou, eu quero ser usado. E Deus fala, então você quer? Eu também quero te usar. Vou te falar, então você está me ouvindo aqui. Deus também quer te usar.
1: Aleluia.
0: Quando você fala, eu quero ser usado, aí você junta com a vontade de Deus. Aí a vontade de Deus com a sua vontade, ele vai te usar.
1: O que é isso? Não é nada mais intencional do que você. Não existe, né? Nada mais intencional do que você ir para o seminário nesse sábado. Tá aí uma intencionalidade, que é o quê? Você quer? Então segue quem Deus já está usando. Para que você quer inventar a roda? Você já tem profetas que Deus tem usado. Vai sábado lá na Igreja Videira Buriti, seminário profético, entrada franca, não vai pagar nada e Deus vai te usar lá.
0: Eu vou contar para vocês uma história aqui, depois o pastor Rafael vai finalizar aqui esse momento. O que aconteceu? E Deus quer te usar aonde? Aonde tem trevas. Você tem que ser luz, é no trabalho lá, lotar de ímpio. Aqui na igreja é bom? É bom. Mas Deus quer te usar é lá onde não tem luz nenhuma. Você vai ser luz lá. Tava eu voltando de uma viagem internacional. Tinha ido para os Estados Unidos, tava voltando, até ministrei lá em algumas igrejas, falando sobre a profecia. E aí eu voltando, sentado, em paz, tranquilo, eu e meus filhos. E essa comunhão, aí eu vou falar mais disso lá no seminário, a respeito da comunhão com o Espírito. E aí me veio uma aeromoça. Eu olhei pra ela, normal, você não vê cara de aeromoça triste, mas que pode estar é séria. E ela normal, com um sorriso no rosto. E eu olhei, o Espírito Santo falou assim: ela está frustrada, ela está decepcionada. Eu, ai, ai. E eu virei pros meus meninos assim,
2: como que você para a aeromoça? Ô, você tá frustrada?
0: Não, escuta. E aí eu não vou, e ela trazendo assim, eu falei, Deus, é o seguinte, eu vou falar com ela, mas me dá uma oportunidade melhor. Ela tava passando rápido. Aí eu brinquei com meus meninos e falei, acho que Deus tá falando comigo. Aí tá. Aí veio, essa era o almoço, meu filho, passou meia hora, depois uma hora, chamou lá um aeromoça e veio. Quem? Ela. E eu vou, tinha várias. Veio ela. E na hora eu falei pra ela, eu falei, olha, quero te falar que você recebeu uma palavra, uma notícia muito ruim, que te deixou frustrada, decepcionada. Essa é a palavra. Olha que eu falei isso. Mas no meio do voo, ela ajoelhou naquele corredorzinho e começou a chorar. E chorando. E aí, eu comecei a falar. Aí eu tive uma palavra de conhecimento, que é o que eu aprendi muito. Liberei uma palavra profética de cura e restauração. Aí começou a vir.
1: Sim.
0: E muitas vezes não vem tudo, só vem uma palavra. Então eu só abro a boca e falo aquela palavra.
1: E aí se o Espírito, não falar, não flui mais, né,
0: pastor? É isso. E aí o Espírito vai trazendo as outras coisas. Ele não vai te falar um texto inteiro, não vai te falar duas páginas. Não, muitas vezes assim, Pode ser que seja assim, mas comigo é só uma palavra. Aí eu falei e eu comecei a falar. E aí o comissário de bordo veio bravo, porque achou que eu tinha ofendido ela. Porque ela destampou a chorar mesmo, copiosamente, ajoelhou no chão. E aí o povo olhando e o cara falou: o que, que você falou pra ela e tal? Aí ela virou pra ele, apontou assim e falou: não, eu. Tá falando. Aí eu comecei a profetizar e tudo, ela chorando. Aí ela saiu, né? Terminou lá, ela foi. Aí ela voltou uma hora depois, deve ter ido pro quartinho dele.
2: Retocou
0: lá
2: a maquiagem.
0: Retocou e falou: obrigado. Eu precisava ouvir essas palavras.
1: Glória
0: então,
1: a Deus.
0: E aí eu comecei a falar, começou a chorar de novo. Falei: vamos parar por aqui então.
2: Não, agora deixa eu te dar um.
0: Mas aí, Rafa, só concluindo aqui. Aí concluindo. Ela, o que, que é a profecia? É a manifestação do amor. Quando você libera uma palavra profética, você está mostrando para aquela pessoa o quão amada e especial ela é para Deus. Ela estava trabalhando, ela estava no voo, ela não estava esperando. Ou seja, ela falou assim: isso aqui é amor. Por que que 1 Coríntios 13 está no meio do 12 e do 14? Claro que é sequência: 12, 13, 14.
2: Claro.
0: Mas 12 fala de dons, 14 fala de dons, e 13 é o quê? O amor. Dom sem amor de nada vale.
2: Aleluia.
0: Dom que vem para julgar e condenar não serve para nada. Mas quando ele vem para e quer te falar algo, sendo meu espírito, Deus vai afiar mais ainda o dom que você tem.
1: Amém.
0: Esse seminário não é para mim.
2: Não, eu tô indo
0: é
2: para
0: todos.
2: Receber. Eu tô indo lá
0: e é para ti.
2: Amém.
0: Deus quer afiar mais.
2: Amém.
0: Mais ainda esse dom que você tem.
2: Amém.
0: Para que você possa fluir, exercer muito mais ainda.
2: Amém. E eu vou dar um testemunho de um dia que eu não fluí no dom. Que ele falou agora de, no meio do voo, ele falar pra aeromoça. Por quê? Porque a gente tem muito disso também do lugar, né? Então eu tenho uma ousadia pra liberar a palavra de conhecimento, profecia aqui no culto e tal. Mas eu confesso, eu tô aqui admitindo. Fora desse cenário, eu tenho. Porque eu sou muito extrovertido, brincalhão com quem eu tenho a liberdade, mas eu não converso com desconhecidos. Eu ando no Uber em silêncio, eu não converso. Eu sou o oposto do pastor Naor. O pastor Naor faz amizade em todo lugar, com todo mundo. Então eu tenho muita dificuldade para conversar em outro cenário. E aí o Arlan falou agora, eu lembrei. Uma vez num voo, desci do avião, peguei o ônibus, porque quando tem vez você pega o ônibus, do avião até a sala de desembarque. Eu sentei e um cara sentou do meu lado. Não é que ele sentou, Deus falou comigo: fala pra ele que eu amo, pra ele não duvidar que eu amo. Eu olhei pra ele.
0: Uma coisa simples, você fica achando que você a prosopopeia, da metonínia, da.
2: O que que eu fiz? Não falei. Fiquei olhando, eu falei, mas eu não conheço ele.
1: O que que ele vai pensar?
2: Aí eu fiquei assim, ó, não, se ele me der uma cumprimentada assim, bom, se ele puxar assunto.
0: Esperando sinal.
2: É, eu falo. E o cara serião, assim, aí eu quero executivo, o cara, né, sem mala, só com a saco, com a pasta, então a cara que viaja e tal. Aí eu olhei de novo e fiquei, ó, Deus, puxa vida, mas comigo, e eu aquela crise. Aí de repente, um outro saiu lá do fundo do ônibus, veio atravessando, chegou pra ele sentado do meu lado e falou: olha, Deus mandou falar que você é muito amado, pra você não duvidar disso. Aí o cara começou a chorar. Eu falei: eu perdi.
1: Na sua frente?
2: Do meu lado.
1: Deus.
2: Era pra eu ter falado, então, Guilherme. E ganhado, então, sei lá. Recompensa diante do Senhor, mais
0: falar.
2: Fé.
0: Não, e perdi. É gozo, vou te falar. Quando você decide fluir nos dons, você vai sentir um gozo, o mesmo gozo de Jesus quando encontrou a mulher samaritana que contou a história dela. Ele foi lá para beber água, não bebia água. Os discípulos chegaram com comida e falou assim: eu estou satisfeito.
2: Nesse dia eu fiquei triste, eu falei, perdi, eu falei, e nem pra chegar aqui.
1: Ficou claro que era Deus falando mesmo, não, porque outra pessoa ouviu a mesma coisa, foi lá e fez.
2: Mas aí eu preciso te falar, aí se você pode... não for no seminário, se você não quiser ser usado por Deus, se você não respeitar as palavras que Deus coloca no seu coração, aquilo que ele quiser fazer, ele vai fazer. Só que fazer através de outro é você deixar para outro uma recompensa que era para você desfrutar, uma satisfação que era para você viver, um senso de realização, de propósito, uma alegria, um gozo, como o pastor Arlan falou, que vai passar para outro.
1: Isso.
2: Então, não abra mão disso, né? Vou falar algo rápido aqui, até peguei o celular porque eu quero. Eu vou falar para a câmera, mas eu vou filmar aqui também porque eu quero depois mandar para todo mundo, porque eu tô com algo no coração.
1: Pastor.
2: Então, presta atenção. Tô aqui na Vinha FM com o pastor Darlan aqui, a gente fazendo Mesa dos Notáveis e o Guilherme, a gente está divulgando o seminário profético. Então, para quem está assistindo e ouvindo, ouvindo na rádio e vendo esse vídeo, é o seguinte: 30 de maio, às 15 horas, sábado, na Videira Buriti, seminário profético. Deus falou para Abraão, lá em Gênesis 17. Deus falou: anda na minha presença e ser perfeito. Muita gente atribui que essa perfeição é não errar, não pecar, ser impecável, mas não é. A palavra no original aqui é ser completo. Presta atenção, quem anda na presença de Deus é completo. Nós vamos fazer um seminário que eu tô cheio de expectativa no meu coração, porque vai ter muita presença de Deus lá. Não por minha causa, não por causa do pastor Arlan, mas por causa de Deus e por sua causa que vai estar lá. Presença de Deus. E lá na presença de Deus, que você encontra no seu quarto, tem uma medida de unção que você recebe no seu quarto. Isso. Que a Bíblia fala: busca o Pai em secreto e o Pai que ouve em secreto vai te recompensar. Mas tem uma medida também de poder de unção que flui na congregação, quando isso, você junta com a igreja. Irmão, sábado vai ter um negócio poderoso, seminário profético, vai ter muita presença de Deus e você vai sair de lá perfeito, completo. Por quê? Porque eu sinto no meu espírito que isso é algo que está faltando para alguns, fluir nos dons. Você não está sendo completo naquilo que Deus te chamou, porque você está se alimentando da palavra, você está compartilhando a palavra, você está servindo, você está dizimando, você está ofertando, você está, né, vivendo a vida da igreja, mas está faltando algo para você ser completo. Fluir nos dons, e você encontra eles na presença. Você vai encontrar no seu quarto, mas tem uma medida em grupo, como família. Tô te esperando sábado, dia 30 de maio, 15 horas, na Videira Buriti, de graça o evento, para você ser cheio de poder na presença de Deus e sair de lá completo.
1: Aleluia! Então,
0: olha, o apóstolo Paulo fala: eu não vim com palavras bonitas, né? Usando um linguajar mais atualizando aqui o linguajar nosso, né? Ele diz, né? E a minha palavra e a minha pregação não consistiram em palavras persuasivas de sabedoria humana, mas em demonstração do Espírito e de poder. Que é algo que eu vejo. Deixa Deus te usar. Eu simplesmente, por que que eu tenho fluído da profecia, Guilherme? Você falou: ah, você tem avançado. Eu só falo: Senhor, me usa.
1: Amém.
0: Eu chego em alguns lugares, alguém me chamou atenção. Fala: Deus, por que que essa pessoa está me chamando atenção? A roupa, o sapato. Aconteceu uma vez no navio. Tava conversando na roda. Sabe quando tem aquelas conversas assim boas que você percebe? Sim. E aí eu percebi o Espírito Santo tá aqui fluindo com vida. Aí eu olhei pro irmão e me chamou atenção a camiseta dele, do Rafael Dias.
1: Sim.
0: Que tinha uma camiseta lá da Lacoste, o jacarezinho dele tava lá, azulzinho, da cor da camisa. Aí o Espírito Santo falou assim: tem um problema com o pai. E eu: irmão, você tem um problema com seu pai? Aí eu falou: tem. Aí na hora o Espírito Santo falou assim, aí eu falei: mas já tá resolvendo. Ele falou: tá resolvendo. E eu falei: vai ser completo. Eu falei pra ele, falei: mas tem uma coisa, aí na hora o Espírito Santo também tem mostrado quem não é batizado no Espírito Santo, porque os dons fluem a partir de que você é revestido de poder.
1: Sim.
0: É o pontapé inicial.
1: Tem que ser cheio do Espírito.
0: Tem que ser batizado no Espírito Santo.
1: Sim.
0: E aí ele falou: não, não sou. Eu falei: você quer, não quer? Ele falou: quero, eu orei ontem. E aí eu orei com ele, sabe aonde? Num cruzeiro, num navio, num restaurante, navio, no cruzeiro. E o começo.
2: Não, fala onde? Eu tava também. Gregas. Lá nas Ilhas Gregas.
0: Nas Ilhas Gregas.
2: Pra você ver, eu tava no mesmo cruzeiro, no mesmo navio, encontrei com eles, mas fui fazer compra na hora.
0: Fazer compra.
2: Perdi o mover.
0: E ele foi batizado no Espírito Santo, orando em línguas alto, no meio do navio. Aí mais dois foram batizados.
1: Glória
0: no Espírito
1: a Deus.
0: Santo. E Catar descendo, e esse é um povo assim.
1: Mais chique.
0: Mais chique, isso. E era catástrofe, correndo. Mas esse simples ato, você começa a perceber da voz. Muitas vezes vai te dar sonhos, como o pastor Rafael teve. Foi um som profético para esse irmão. De repente ele vai te dar uma palavra só, vem na sua mente. Não ignore. O Espírito Santo fala como? É assim. Porque se você falasse assim, imagina se toda hora aparecesse um escrito na parede com um dedo. Meu Deus, você ia assustar.
2: É.
0: Imagina toda hora aparecer. Então, assim, é uma maneira muito sutil. A primeira menção do Espírito Santo, eu já estou falando no seminário quase que inteiro aqui. A primeira menção do Espírito Santo está lá em Gênesis, no capítulo 1, diz que era rachav. Rachav significa macio. Então, mais ouvidos as coisas macias que vêm na sua mente.
2: Sissil suave,
0: né? Com coisas
2: veio
0: que
2: veio vento forte, veio tudo, mas no sissil suave, Deus estava naquilo.
0: Uma imagem. Eu tive uma imagem esses dias para trás. Fui lá na casa, fui na ordenação de um pastor lá no Maranhão. Tava no seminário lá, conferência. Aí me veio a imagem. Olhei para a esposa dele, veio uma casa com piscina e um coqueiro. Falei pra ele, falou, tô vendo a casa com piscina e um coqueiro. Falei, pastor, é exatamente isso que eu quero.
1: Que
0: é a oração que eu tenho feito a Deus. Uma coisa simples.
2: Convida a mas gente quando ficou. Deus der.
1: Quando Deus der, lembra dos profetas.
0: Mas aí, vai fluir não só isso, vai fluir também dons de cura. Então, se você tem uma enfermidade, tá orando pra, né, pra ser curado e também quer fluir nos dons de cura, Deus também tem me usado nisso, Rafael também tem, Deus tem dado a ele uma unção de cura, ele sabe disso.
2: Sim.
0: Amém. E nós vamos exercitar, porque os dons eles se conectam, é uma palavra de conhecimento que vai desembocar numa palavra de profética, de repente é uma palavra de conhecimento que vai desembocar numa palavra de cura, né?
1: Amém. Eu sinto de fazer um desafio aqui no ar, pode ser até o espírito da profecia te desafiando aí do outro lado. Talvez você até hoje conheceu só um tipo de profecia, a profecia da condenação, não é assim que você pensa? Meu Deus do céu, aquela irmã da profecia está aproximando de mim, ela vai revelar meu pecado. Se esse é você, eu quero te fazer um desafio. Sábado, você está convidado às 3 da tarde para ir na Videira Buriti conhecer o Deus da profecia que teve os seus pés beijados e enxugados com lágrimas de uma prostituta. Você está convidado a conhecer o Deus da profecia que almoçou na casa do estelionatário de Zaqueu. Você está convidado a conhecer o Deus da profecia que conheceu a nós e não nos chamou pelo nosso pecado, nos chamou pelo perdão que ele nos deu.
2: Aleluia.
1: Você está convidado. Para você que viveu uma vida pensando que profecia era revelar pecado, quem veio para esse mundo revelar o seu pecado foi o diabo, quem veio perdoá-lo e te consolar e te levantar foi Cristo. Nós viemos falar desse espírito. Aleluia.
0: Aleluia.
1: Pastor Alan, é isso. Vamos então finalizar fazendo esse convite e eu acho, posso sortear esse livro aqui, pastor?
0: Deve.
1: Até porque, mesmo se o senhor não deixasse, eu ia sortear mesmo.
2: Já
1: assim.
2: Já tá na mão.
1: Eu não largo
2: volta,
1: esse livro mais aqui.
0: Esse livro também foi, ele é um livro que fala sobre profecia, mas que foi algo profético também.
2: Foi.
0: Tá aqui o que liberou a palavra profética, falou, você vai escrever, eu vou te dar um livro, vou pagar todo o custo do livro, eu vou te dar para você escrever, Deus tá falando isso para mim.
1: Glória a Deus.
2: Amém.
0: E aí eu escrevi, e quando eu dei um livro pro nosso querido ali, pastor Guilherme.
1: Pastor Arlan profetizou, falou assim, porque eu cheguei nele e falei, pastor, parabéns, como eu vou ser abençoado com essa leitura. E aí o pastor Arlan falou assim, não, mas Deus tá mandando te falar, isso aí é a semente, lê porque você vai escrever o seu. Tá praticamente pronto em setembro. Esse ano
2: tá, eu não lembro se eu contei a história. Aí, ó, tá vendo a triangulação? Não lembro se eu contei a história pro Arlan, mas eu, além de escrever, eu estimulo muita gente a escrever. Tenho 34 livros lançados de irmãos através do trabalho que eu faço para estimular a escrever, né? Todo ano a gente faz o desafio transbordar. E teve um dos meus livros que uma pessoa deu de presente para outra, que não leu e deu para um terceiro, que esse cara viajou, tava em Dubai com o livro na mão e postou, e me marcou. Aí eu comentei, olha que grande bênção, mano, onde que você comprou? Aí ele, não, ganhei da fulana que falou que não leu, mas me deu, porque Deus falou para ela que era para eu ler, e Deus falou muito comigo e tal. Eu conversei com o cara lá em Dubai, falando do meu livro. E aí, na hora que eu falei disso, eu conversei, encontrei com Arlan, e conversando com ele, Deus colocou no meu coração, tem algo que Deus deu pra ele que tem que ser documentado, tem que estar num livro, pra poder alcançar gente aonde ele não vai. Porque eu já fui em Dubai também. Hoje nós estamos metidos, né? Do efeito de viagem.
0: Pois é.
2: Ilhas gregas, Estados Unidos, Dubai.
1: Meu amigo. O pessoal tá até perguntando, é só fora do Brasil que acontece essas coisas?
2: Mas, ó, não fui pra pregar e não levei livro. Então, como que o meu livro foi pra lá? Os livros têm esse poder, eles chegam onde a gente, às vezes, nunca vai.
1: Verdade.
2: E aí Deus falou isso comigo. Aí, como ele foi meu pastor, foi um instrumento pra me abençoar, me edificar, andei com ele quase 5 anos, foi quem me indicou para ser obreiro, existe uma dívida eterna de honra, de gratidão. E eu tava podendo, como diz o outro, falei, eu vou te abençoar então com isso e vai ser uma bênção no seu ministério. Aleluia. E hoje eu fico feliz de ver onde que Aleluia. O livro tem alcançado, né?
1: E tem três ouvintes que vão receber.
0: 3.000.
2: Aí, ó, que mover.
1: Amém, amém. Só o começo, né? 3.000 é semente.
2: Aleluia.
1: 3.000 é só plantar, é só o início da plantação.
2: Amém.
1: Tem três ouvintes que vão ganhar. Então é um ouvinte para cada 1.000 que já foi vendido.
2: Aleluia.
1: E nós queremos que vai multiplicar. Ouvinte, o que você vai fazer para poder ganhar esse sorteio? É muito simples. Primeiro, você não pode faltar sábado. Então, 3 horas da tarde, você tem que estar lá. Vou até indicar para o pastor Arlan, né, para você ganhar o livro, se identificar com o pastor lá. Mas você vai enviar esse programa para alguém e vai dizer assim: eu quero que você ouça até o final. Você manda o print que você enviou, tá concorrendo, tá bom? Manda no WhatsApp da Rádio Vinha, 9997-2005. Manda para nós. Você enviou para uma pessoa, qualquer pessoa, sua mãe, sua família, fala: vamos junto sábado, faz o convite. Quem mandar o print dizendo que convidou alguém, esse print vai valer como concorrendo aos 3 livros. A gente vai escolher 3 ouvintes
2: top,
1: e a gente manda para vocês.
0: Quero divulgar também meu Instagram. É PR Arlan Oliveira, YouTube também, PR Arlan Oliveira. Me siga nas redes sociais. Lá também nos destaques do Instagram tem alguns vídeos ensinando a respeito de oração, que eu creio que é o próximo livro, Presença, né, do Espírito e Oração, que eu quero escrever. E então acessa lá, PR Arlan Oliveira.
1: Glória a Deus, segue o pastor. Profeta, pastor Rafael, tem Instagram também?
2: Tenho, Rafael Almeida Play. Pronto, tudo é Rafael Almeida Play. Instagram, YouTube, TikTok, LinkedIn, que mais? Todas as redes sociais, Rafael Almeida Play. Lá no YouTube tem lá, acho que 800 vídeos lá para você assistir. Tem muito conteúdo para te abençoar.
1: Aleluia. Ouvinte, tem uma passagem, vou finalizar dizendo ela, né? Que diz assim: creia nos seus profetas e prosperareis. Então, você quer prosperar em tudo. Quem fala de prosperidade não está falando só de dinheiro, não. É tudo. Ouça os profetas. Hoje, 2 profetas grandes aqui, maiores, Amém. Profetizaram. Ouve o que eles estão te falando. Atende o convite. Sábado, 3 da tarde, Guilherme, estamos te esperando.
2: Isso testificou o que eu gravei até agora há pouco. Eu sinto ainda de novo de falar. Amém. Existe, irmãos, estão aqui nos ouvindo, lideram, alguns discipulam, servem na vida da igreja, são dizimistas, são generosos, uma bênção. Constantes, mas tem algo te faltando. E eu usei esse texto de Gênesis 17. O Senhor falando: anda na minha presença, vai ser completo. Amém. Tem algo faltando para você ser completo. Fluir nos dons.
1: Amém.
2: Fluir nos dons. Né? E eu tenho um irmão, Fred, que eu até falei isso para ele, né? E coloquei ele para ministrar no top, falando isso: que ele é um irmão que ele representa um tipo de gente que eu creio que Deus está multiplicando nesses dias. Ele é alguém que é cheio da palavra, ele ama a igreja, ele serve, ele é muito generoso nos dízimos, nas ofertas, mas ele também flui nos dons. E eu falei para ele, tô até procurando os discípulos dele para falar: valorize e serve ele para você receber a unção que tá na vida dele. Mas isso eu falo para você que tá aqui. Você tem feito tudo isso, você é cheio da palavra, você ama a igreja, você serve, você é generoso, mas está faltando fluir nos dons. Sábado, dia 30 de maio, às 15 horas, estou te esperando lá.
0: Lê a Bíblia e você vai ver que Jesus, em todos os momentos, ele manifestava poder e depois pregava. As pessoas abrem o coração. Deus quer ver a igreja da nova aliança, essa igreja dos últimos dias, fluir no poder.
1: Amém.
0: Perseveravam unânimes, ouvindo o evangelho, mas também vão fluir no poder de Deus.
1: Amém? Glória a Deus, que comece um novo tempo nas nossas vidas de poder Amém. E sobrenatural.
2: Amém.
1: Ouvinte, que bom que você estava aqui. Esse foi um programa profético, hein?
2: Amém.
1: Sábado a gente continua. 3 horas da tarde, Videira Buriti, entrada franca. Até lá, um abraço, tchau.
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6: Uma boa tarde para você, ouvinte amado, começando o seu futebol on the table, futebol na mesa. Quinta-feira abençoada para você e toda a sua família. Edinaldo of the people, do povo, está aqui. Como é que você tá, meu irmão?
7: E aí, tudo Silvio? Bem? Tranquilo, boa tarde, Silvio, boa tarde, Chairon, Jessé, e boa tarde, ouvinte da Vinha. Vamos lá, mais um dia.
6: E hoje ele chegou aqui já falando, ó, vamos falar do Neymar, Neymar. E não, vamos começar com o assunto...
7: Podemos.
6: Sobre o jogo do Corinthians.
7: Podemos começar com o Corinthians e terminar com o Neymar, não tem problema.
6: Ele que ontem... Foi ontem que você recebeu aquela camisa do Corinthians linda do seu filho?
7: Foi terça-feira. Hoje é quarta, quinta? Terça-feira.
6: É, o homem recebeu...
7: Foi.
6: Teve os recebidos lá, a camisa linda do Timão.
7: Realmente fui agraciado. Ele me homenageou com a camisa e me presenteou com a camisa do Corinthians.
6: Linda a camisa, linda.
7: Lindo também, meu filho.
6: Linda.
7: Obrigado, Eliabe. Papai te ama.
6: Ah, filhão amado.
7: A Navia também é a princesa do papai.
6: Ah, família linda. E o Corinthians não foi lindo ontem.
7: É, ontem deixou a desejar.
6: Agora que ele já não foi convocado, posso voltar a falar mal?
7: Não,
6: eu falei outro dia a falar aqui, mal dele.
7: E aí o Danilo ainda tava com a gente aqui. E quando eu falei que... Você lembra que eu falei, ó, o Fernando... O time do Corinthians, ele não pode entrar no fernandinismo.
6: Dinizismo.
7: Ou dinizismo. Porque se voltar, aquele esquema, e ele começou, joga pra goleiro, joga pra...
6: Não, o Corinthians tá vendo bem, esse resultado aí foi uma...
7: É, o resultado de ontem...
6: Um jogo atípico ali.
7: É, um jogo atípico, um jogo com o Corinthians.
6: Acho que o
7: não perdi a posição...
6: Perdi.
7: Não, em primeiro lugar, não.
6: Ele tá em segundo, classificou em segundo.
7: Não. Primeiro lugar. Não? Pode pegar sua tabela aí, ué. Ué, tô te falando.
6: Primeiro?
7: Ué. Ele fez 11, foi 12 pontos. E o segundo tá com 11? É, e o segundo com 10, que foi o Platense. Então, assim, o Corinthians já tava classificado e ele não
6: perdeu. Isso aí também pode ser o efeito, então.
7: É, o time não se esforçou. No futebol, o Silvio, você tem que ter a lei do mínimo esforço. Se você não tiver essa lei do mínimo esforço, que é a vontade de querer vencer...
6: Ficou em primeiro.
7: É.
6: Agora o time do Santa Fé ficaram bravos, porque eles venceram o Peñarol. Nesse resultado do Corinthians aí.
7: Se o Corinthians empatasse.
6: Não, acho que o empate também dava o Platense, que ele ficaria com 8. E aí o saldo do Platense é melhor.
7: É, mas faz parte do jogo. Talvez o Corinthians pensou, vou classificar aqui o.
6: O Corinthians perdeu pro Santa Fé?
7: Não, empatou. Empatou. Tava perdendo.
6: Platense.
7: Ganhou em casa e
6: perdeu. Platense foi com sangue nos olhos, Santa Fé deixou.
7: E o Corinthians ganhou do Platense lá, na Argentina. Então, assim, mas agora aquele detalhe. O Fernando Diniz, ele tá ciente e consciente que o Hugo, ele tem dificuldade pra jogar com os pés.
6: E eu tinha elogiado ele nos últimos jogos, ele tava indo bem
7: não,
6: com os pés.
7: Não, mas é porque não tava com aquele excesso de confiança de sair jogando. Quando eu tava apertando lá, ele me jogava
6: agora,
7: pra frente,
6: quebrava. O jogador do Platense foi feliz, hein? Porque ele já pegou rápido a bola ali.
7: Não.
6: E bateu com muita felicidade. Camisa 10, não é à toa. É. Os times brasileiros, os seis, então, que estavam... disputando,
7: o Fluminense
6: a fustão,
7: que tava,
6: disputando a fase
7: tava
6: de grupo.
7: Tava correndo por fora, entrou, né?
6: Entrou, classificou. Então, assim, parece que os agora, seis vão classificar.
7: Tem hoje, né, Silvio?
6: O Flamengo classificou em primeiro, vencendo o time do...
7: Estudiantes?
6: Do Estudiantes. É, não, venceu agora, foi o... Por último, foi o Cusco.
7: O Júnior, Cusco, exatamente.
6: Venceu o Cusco e classificou em primeiro aí. Uma campanha irretocável. É, 16 pontos. Não tocava não, porque senão teve um empate, né? Mas classificou aí disputando a melhor campanha da Libertadores, junto com o Independiente também do grupo
7: Fluminense. Agora hoje o Cruzeiro.
6: Então, Flamengo classificado, Fluminense classificado, ganhou, venceu.
7: Em segundo.
6: E o Bolívar perdeu para o Independiente dentro de casa. Então realmente não merecia classificar. Fluminense no sufoco. Passa para a próxima fase. Cruzeiro vai jogar. Dentro de casa, contra o Barcelona, tende também a classificar. Corinthians classificado, então, já falamos quatro, então, classificados teoricamente.
7: E o Palmeiras?
6: Palmeiras também, para mim, teoricamente, classificado. Joga dentro de casa por um empate. E o, por último, o Mirassol já classificado.
7: É classificado e classificou em segundo.
6: Então, a tendência é que os seis times brasileiros se classifiquem. Muito bom. E siga na próxima fase da Libertadores.
7: É que aí vai melhorando um pouquinho, né? Essa próxima fase agora da Libertadores já vai dando uma enxugadinha pra saber quem é quem.
6: Agora aquela mão do Garro foi infantil demais, hein?
7: Pô, erro do,
6: no,
7: do
6: Hugo. Como é que ele não,
7: ué? Não, mas o Hugo não pode sair
6: erro
7: daquele
6: do
7: jeito.
6: Hugo?
7: O Hugo não pode sair daquele jeito lá, não, ué.
6: Não, mas o Garro que bateu a mão na bola.
7: Bateu, é porque o Hugo furou, ué.
6: Ah, mas
7: não,
6: virar
7: não,
6: a carinha
7: não,
6: daquele jeito lá.
7: Os
6: tudo bem, o Hugo saiu errado, mas.
7: Os dois gols foi falha do Hugo.
6: Concordo que o Hugo não pode furar, mas o Garra ali meter a mão na bola
7: pode
6: foi
7: furar.
6: Infantil demais.
7: Se ele
6: recupera... é menino que tem medo de tomar bicuda na bola. Ah, rapaz. Então agora vamos falar do Neymar, que o Edinaldo Maurício queria tanto. Não. Parece que o trem, a lesão lá da panturrilha foi mais séria do que a gente imaginava. Não era só um gelinho, não.
7: É.
6: O cara lá ouviu a reportagem agora dizendo ele que 3 semaninhas aí de molho.
7: É,
6: então
7: três,
6: ele não participaria
7: três
6: dos jogos,
7: semanas
6: né?
7: Você pode correr um risco, colocar o camarada, ele for dar um pico, sentir novamente, aí vai pagar o grau 3, grau 4.
6: Não, em três semaninhas dá ruim, porque a estreia na Copa do Mundo
7: Silvio.
6: É agora já, daqui a 15 dias.
7: Ah, é dia 9, Silvio. Dia 12 começa pra seleção brasileira. E aí, você lembra que o Mazu Danilo aqui, eu nunca fui contra a convocação do Neymar.
6: Não, que isso?
7: Não, você... ele, agora aqui, uai.
6: Não, foi não.
7: Eu nunca joguei pra plateia, Silvio.
6: Foi não.
7: Uai, eu só, a única coisa que, e aí o Danilo concordava muitas das vezes aqui comigo, que eu nunca joguei foi pra plateia. O Neymar está 100%, ele tá indo, ele só tá, e ele só não foi cortado na seleção pelo marketing que é o Neymar.
6: E a gente tem que agradecer agora que ele... é árbitro que substituiu ele antes da hora lá. Poupou.
7: Senão teria complicado,
6: né?
7: Entendeu? Então, assim, cara, o que não pode acontecer com um jogador da altura do Neymar, o que está acontecendo? Vai para a seleção machucado, fora de forma. Ah, mas tem que ir. O cara vai. Se ele entrar no. O jogo mais importante da seleção brasileira não vai estar. Ele não vai entrar em campo contra o Marrocos.
6: CBF decide por permanência de Neymar e aposta em retorno do craque na fase de grupo.
7: A CBF ela só não vai cortar seleção, o Neymar pelo fato de não atestar de bola, não atestar de burrice pra nós. Por isso que não vai cortar.
6: Mas atacante do Santos não será cortado imediatamente.
7: Pode ser cortado.
6: Pode ser. Diretoria e comissão técnica da seleção optam por dar prazo de 15 dias para jogador mostrar que estará em condições físicas para jogar a Copa do Mundo. Então, assim, ele vai até na iminência ali da estreia do Brasil com essa recuperação aí na panturrilha.
7: Isso vem desde fevereiro, falta até março. Não, março, falta mais um mês. Não, falta mais dois meses. Falta três jogos, falta quatro jogos para ele provar que... E ele vem provando, joga mais jogo, que ele não tem condições, ué. Está claro, nítido, levar um cara que não tem condições de jogar, ué. Isso aí é fato. Agora, só pra não dar o atestadozinho de burrice, né? Convocou um cara machucado, que não tem condições de jogar.
6: Por isso que eu fiquei triste com essa notícia, porque eu já tava na expectativa dele jogar esses amistosos.
7: Então, eu ele, também pelo que estava, eu tô vendo aqui, eu sempre falei aqui, ele tem que estar 100%. Em condições de jogar, ué. Ele não tá 100%. Há muitos anos que ele não tá 100%, ué.
6: Pelo que eu tô vendo aqui, o Neymar, ele vai nem conseguir jogar então de titular no primeiro jogo.
7: Não vai, Silvio.
6: Agora vamos aqui, ó. Quando a lista pode mudar? O regulamento da Copa de 2026 prevê a entrega da lista definitiva no dia 1º de junho. A partir dessa data, só há cortes em casos justificados de lesão ou doença grave de um jogador. Subjustificativa para a FIFA, um jogador pode ser substituído até 24 horas antes do início da primeira partida do torneio. Então, assim, pelo que eu tô vendo aqui, por motivo de lesão, pode ser substituído.
7: Levar um cara...
6: Então, até um dia antes, até 24 horas antes. É o que a comissão técnica da CBF...
7: Agora sim, se ele tivesse 100%, poxa, eu estaria aqui, era o primeiro a bater palma, porque é um baita jogador, isso é indiscutível.
6: É um balde de água fria, mas ainda bem que não foi o balde junto na cabeça do torcedor, porque...
7: Ainda bem que não foi o
6: balde. Porque o Neymar ainda então está na Copa, acredito que essa lesão... Ele vai recuperar rápido, tenho certeza que as melhores tecnologias disponíveis no mundo estarão na panturrilha do homem.
7: Silvio, mas você sabe que é um risco. O cara não volta com a mesma confiança.
6: Mas eu pago pra ter esse risco, ter o Neymar na Copa. Nós já tá convocado agora, não adianta chororô, não. Edinaldo vai ter que engolir o homem levantando a taça da Copa do Mundo. O Hexa, velho.
7: Eu só sou coerente com aquilo que eu falo. Teve gente aí que hoje não tá aqui com a gente que jogou pra plateia. Entendeu? Muita gente jogou pra plateia. Dei mais Zete. Eu sempre fui coerente. Sempre tive um pensamento assim. O cara, ele pode ser bom do jeito que... E ele é bom. Ele é um bom jogador. Ele é diferenciado.
6: Não, ele não é bom. Ele é excelente. Ele é diferenciado. Ele é craque.
7: Eu tenho minhas convicções.
6: Ele é craque.
7: Eu acho algum jogador melhor do que ele.
6: Qual,
7: né? Minha opinião.
6: É melhor?
7: Eu tenho minhas opiniões. Então, hoje
6: qual
7: não.
6: Atualmente é melhor?
7: Não, mas hoje tá em melhor condição... E melhor condição física.
6: Na Copa do Mundo são 26 jogadores.
7: O próprio João Pedro.
6: Pode olhar as últimas Copas, a maioria das Copas. A maioria dos jogadores, tem jogador que nem entra no decorrer da Copa, nem entra. Aí você não pode gastar uma dessas fichas, numa dessas convocações, pra ter o craque, pra ter o astro da seleção ali podendo recuperar e jogar no decorrer da competição, acho válido.
7: E aí você não levar um cara, por exemplo, que nem o Pedro. Flamengo, pra mim, deveria estar na seleção.
6: Poderia também estar.
7: O João Pedro poderia estar nessa seleção.
6: Mas aí são...
7: Aí vocês não levam
6: um camarada... Eu prefiro o Neymar do que um João Pedro.
7: Mas da condição...
6: De Coringa
7: na
6: ali.
7: Na condição que o Neymar tá hoje, ele não tem condição de estar em campo, hein?
6: Pelo que a gente tá
7: mas isso aí não é de agora, não. Ele já vem se arrastando há muito tempo que ele vem enganando. E aí, ele vai recuperar. Não vai, cara. Não vai porque não tava em condição. Não tá em condição, hein?
6: Quem que foi que acertou essa panturrilha dele? Depois vamos buscar. Um jogo contra o Curitiba, não
7: pergunta
6: foi?
7: Pras noites dele aí que ele fez.
6: Não, tanta noite. Foi no jogo contra o Curitiba. Brincadeira. Jogo entendeu? Aí que já tinha nem que ter entrado.
7: Ah, mas ele já vinha de uma recuperação. Ele não tava 100%. Aí contra o Curitiba pegaram ele. Aí acabou de lá. Era grau 1, foi pra grau 2. Só isso que aconteceu, ué.
6: Rapaz, e vocês viram? Você viu? Ontem a gente comentou do jogo do João Fonseca. E ele virou o jogo.
7: Aí,
6: tava perdendo de 2-0.
7: Eu falei pra ele, tô na sua torcida, João Fonseca.
6: É, vamos, rapaz, lá. Que virada.
7: Representa o Brasil.
6: Espetacular.
7: Inspira no Gustavo Kirten.
6: Ele tava perdendo 2-0 e fez 6-3, 6-1, 6-2
7: aí,
6: seguidos. E agora, nada mais, nada menos, ele vai enfrentar ninguém menos que Djokovic.
7: Aí.
6: O melhor jogador da história de tênis.
7: Tô contigo, João.
6: Vai ser um jogaço amanhã.
7: João, tô contigo.
6: Agora eu vou falar pra você, importante é ter virado esse jogo, porque ele ia ficar triste de não enfrentar o Djokovic. É um marco na carreira de qualquer jogador falar, eu enfrentei.
7: Pelo menos perde, vai ficar de pé, né, Silvio? Eu perdi pro Djokovic.
6: Sim. E aí ele ganhou desse... joga muito esse Dino Prismic. Só que não pode perder pra esses rapazes aí, jovens, talentos que aparecem. O João Fonseca, ele tem que começar a despontar. Não pode perder pra qualquer jogador em posição de ranking, sei lá, 200, 80. O João, que agora, nesse torneio, é o 28º. Já que Alcaraz não está jogando. E algum outro top ranking não está. Então, João Fonseca, amanhã... Partida prevista para começar às 10h30 da manhã. Você não pode perder esse jogaço. João Fonseca, nossa estrela do tênis, contra a maior estrela de todos os tempos. Eu vou falar o meu parecer. O maior de todos é o Djokovic, claro. Títulos estão aí postos à mesa e ele é o que mais tem. Só que tênis, Edinaldo do Povo, ele é igual, na minha opinião, futebol. Tem o futebol de areia, tem o futebol de salão, tem o futebol de campo. O campo, o local que a gente joga, faz muita diferença. Então,
7: porque
6: o tênis...
7: você conhece a descaída da mesa.
6: Isso, conhece. E falou tudo, ó. Esse é o linguajar de quem joga sinuca. Sinuca não, bilhar, né?
7: É.
6: Fala direito, trem. É, então, você conhece a descaída da mesa. Para mim, o mais completo. O tênis, a descaída é menor um pouco, concordo, do que igual um futebol de campo e um futebol de areia. Mas, ainda assim, existe essa descaída. E o Djokovic, no geral, é o maior de todos os tempos. Só que no Saibro, o maior de todos os tempos é o Nadal. Que ele ganhou 13 títulos, se não me engano, Roland Garros, que é o Grand Slam. É o maior campeão de títulos no Saibro. O Nadal, o Federer, no circuito de grama, naquele de Wimbledon. Por que que acontece? Na quadra de grama... Eu nunca joguei não, mas o pessoal fala que a bola quase não pinga, então ela fica bem baixinha. A bola quadra rápida, a bola realmente corre muito, pula, pinga demais. O efeito que o jogador coloca é mais sentido. E a quadra do Saibro, ela é mais lenta, um pouco. Então cada quadra tem a sua, sua especificidade. E o Djokovic é o melhor da quadra rápida. Então eu coloco assim... Rápida, Djokovic, grama, o maior de todos, Federer, e o maior de todos do Saibro, Nadal. Acho mais justo. E o Guga, o mais clássico depois do Federer, porque era bonito. É bonito ver um jogador, rapaz, que bate uma mão, né?
7: É, eu assim, sobre o tênis eu tinha uma...
6: Acabou. Hoje em dia o top 100 aí tem 3 ou 4 que bate uma mão.
7: Eu tinha uma certa dificuldade relacionada... Tinha não e tenho. Relacionada ao tênis, mas quando o Gustavo... apareceu o Guga, aí, pô, Guga, tênis, eu falei, pô, quem é esse Guga, moço? Aí depois que eu fui, e assim, ganhou, o que ganhou não foi à toa, porque foi um baita jogador dentro das quadras.
6: Baita ser
7: tênis,
6: humano.
7: Não.
6: E o estilo de jogar dele era lindo. Clássico,
7: era
6: plástico.
7: Diferenciado, né? Eu acho que cada atleta dentro da sua função tem suas, tem uns que tem um dom. O Guga foi um cara diferenciado pelo dom. Então, assim, a área nossa que é o futebol. O futsal, por exemplo, você pega o Falcão, o Tobias, tá um pouquinho mais anterior.
6: Gênios.
7: Foram gênios na quadra,
6: são
7: cara.
6: São os Pelé do
7: exatamente, porque era o dom, cara. É. Os caras tiveram.
6: Fora da curva.
7: Então, você pega aí, por exemplo, dessa turma nossa aqui, o Neymar foi.
6: Fora
7: um cara
6: curva,
7: assim, fora da curva. Você não. Assim, ele pode ter os problemas dele fora de campo.
6: Mas
7: e aí,
6: aquele dom
7: mas
6: ali.
7: Mas dentro de campo, eles.
6: Com
7: poucos. Se ele tivesse se cuidado mais, Silvio, talvez estivesse em alta rotação pelo diferencial que ele é dentro de campo. O problema é o extra-campo dele, que atrapalha muito o Neymar. Mas, assim, é um baita jogador, cara. Um jogador fora da curva.
6: É, rapaz, vamos ver.
7: E hoje, assim, no Brasil, quem é o cara hoje no Brasil que você fala assim, esse aqui faz despontar? Ainda a gente não tem. A nível do Neymar, não tem. Entendeu? Talvez possa ser que surja. Possa ser que esse Endrick mostre alguma coisa de agora. É assim, ele chega nessa seleção brasileira.
6: Mas o Neymar na idade do Endrick já mostrava já que ele era difícil.
7: Não, sim, mas tem os camaradas que às vezes.
6: Pode exemplo, demorar um pouco mais, né?
7: Chega agora nessa Copa do Mundo, fala assim: deixa comigo que eu vou resolver. É, quer dizer, que o Endrick de grupo ele é meio complicado, isso aí todo mundo já é comentado. O Endrick, ele é um jogador complicado de grupo. E às vezes o futebol, trazendo para dentro do futebol, ele precisa, o jogador precisa ser um jogador bom de grupo também. Mas quando ele é um caso à parte, fora da curva, se ele tomar a responsabilidade, não, eu vou resolver essa Copa, quer dizer, eu acho.
6: Como é que você escala a seleção? Como é que você escalaria a seleção para esse jogo contra o Panamá? Estão sabendo agora que o Neymar não está disponível.
7: Não, eu continuo com...
6: E aí, sabendo também que os jogadores Gabriel Magalhães, o Marquinhos e o Gabriel Martinelli também estarão jogando. Acho que eles vão conseguir chegar a tempo, porque o jogo da Champions é no sábado, 1 da tarde, eles já devem jogar ali e já descer pro avião rumo a encontrar a seleção. Mas não vão estar disponíveis para jogar esse jogo, com certeza. O Brasil vai bem desfalcado, né? Contra o Panamá, que também está na Copa. Vai ser um jogo bem amistoso ali das duas equipes, com certeza. Ainda mais por conta disso, hein? Porque o Panamá também está na Copa.
7: É, e assim, ninguém vai querer...
6: Jogo de comadre.
7: É, com certeza.
6: Tem que ser.
7: Não, precisa ser.
6: Não tem lesão mais não, chega.
7: É, precisa ser porque...
6: Pensa se um Rafinha machuca, um Vinícius Júnior machuca.
7: É, porque...
6: Deus me livre.
7: Não, Deus me livre mesmo.
6: O Brasil já não pode mais faltar com ninguém, não. Já tá ruim com os que estão lá.
7: Os que estão lá, já vai passar um apuro pra gente, entendeu?
6: Ó, então lembrando que sábado também tem final da Champions League. Vamos fazer um face-to-face aqui do PSG do Arsenal? Quero saber de você, quem que você acha melhor? Prováveis escalações do PSG e do Arsenal. Goleiro do PSG, Safanov, e do Arsenal, Raya. O Safanov tá jogando muito, tá catando demais esse goleiro. E o Luiz Henrique, que foi muito criticado por tirar o Donnarumma do gol do PSG. É, o Safanov não tem. É,
7: não abriu brecha
6: não
7: pra
6: abriu
7: ele.
6: Não abriu brecha para pras críticas em
7: mostrou
6: cima do
7: que
6: técnico.
7: O técnico que do isso? PSG
6: tá
7: tava
6: fechando o gol. Só que pelo momento eu vou de Raya. E você?
7: Não, eu vou com o goleiro do PSG.
6: E você, então, já se é pra desempatar? Vai de Safanov, então. Safanov venceu. Agora vamos, então, de Zaïre-Emery. Tá cotado aqui pra ser às vezes lateral. É, e o Timber. Eu vou de Zaïre-Emery. Joga muita bola esse francês. Francês? Sabor francês,
7: esse,
6: né?
7: Esse não só. Ele na seleção também. Mas na Copa vai...
6: Ele também, né? É. Marquinhos ou Saliba?
7: Marquinhos.
6: Saliba. E Gessé, desempata aí. Que? Ah, esses dois corintianos aqui estão complicando. É Pátio ou Gabriel Magalhães? Gabriel Magalhães.
7: É,
6: primeiro
7: Gabriel.
6: Voto pro Arsenal, então, hein? É Calafiore ou Nuno Mendes? Nuno Mendes. Por mais que Calafiore é um bom lateral, Nuno Mendes é o melhor lateral esquerdo do mundo.
7: Do mundo.
6: É.
7: Passa a régua, vou com o relator.
6: João Neves ou Rice?
7: Jonés é português?
6: Jonés aqui é português, tá jogando muita bola.
7: Muito,
6: e o Jonés também joga muito, mas eu vou de Jonés também, porque o momento dele tá absurdo. Vitinha ou o Lewis Kelly?
7: O Vitinha.
6: Vitinha, melhor volante. É Fábio Ruiz ou Odegaard? Odegaard, craque, jovem, que despontou ali muito cedo no Real Madrid, mas o Fábio Ruiz é experiência e o
7: ele
6: momento...
7: Ele é do Real Madrid ainda? Foi...
6: Ele tá no Arsenal.
7: Não, mas, sim,
6: mas não é do Real Madrid, mas já foi vendido.
7: Foi prestado, foi vendido.
6: Foi vendido, né? Eu vou de Fábio Ruiz.
7: Eu vou com o relator.
6: Doué ou Saka?
7: Doué.
6: Saka. E você, Gessé, desempata? Saca. Trossard ou Dembélé?
8: Dembélé.
6: Cara, Kvaratskhelia ou Gyökeres? Kvaratskhelia. Tem jeito. A relatou. Fase dele é absurda. Então o Arsenal ganhou ali pontos. Só tinha que ter ganhado o Raya se eles não deram esse ponto. Pra... Mas tudo bem, vai. Ganhou só entrando na posição do Gabriel Magalhães, do Saka. Só. 2 pontos só pro Arsenal.
7: É aquilo que eu falei.
6: Mas o jogo é jogado.
7: Favorito é o Real Madrid, mas...
6: Não, Real Madrid não, Arsenal, o PSG.
7: O PSG, desculpa. Mas o Arsenal, se ele vier por fora, será uma surpresa agradável, se for campeão. Torço para que isso ocorra, mas o favorito está nas mãos do PSG. Jogo. Só não ganha esse...
6: É, jogo que acontece às 13 horas, né, se não me engano.
7: No sábado, né?
6: Isso. Exatamente. Esse final de semana vai pegar fogo, tem clássico vai. Goiano, tem amistoso da seleção brasileira com a cara da Copa do Mundo já, final de Champions, finais da NBA acontecendo hoje também em Santo Antônio Spurs. Amanhã tem João Fonseca contra Djokovic, recheado para todos os gostos. Tamo junto, Edinaldo do Povo. Valeu.
7: Silvio, um abraço. Até amanhã, se Deus quiser.
6: Deus abençoe cada um de vocês. Siga na minha programação. Amanhã estaremos de volta. Valeu!
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5: Rádio Vinha FM, Alegria na Vinha já começou. Muito boa tarde para você que tá ligadinho aqui na 91.9. Eu sou a Isadora Carvalho. Queria primeiro começar esse programa dizendo que a sua quinta-feira será uma tarde abençoada, um dia maravilhoso. Afinal, você tá na melhor companhia, na Rádio Vinha FM. E ó, essa quinta-feira ela promete alegria, ela promete música boa e presença de Deus, que é o que a gente mais gosta. Então, ó, fala sério. Quinta-feira já tem aquele gostinho diferente, já dá aquela sensação de, peraí, o final de semana tá chegando. Então bora deixar essa tarde ainda mais leve e divertida por aqui. E ó, eu já quero começar com interação. Eu quero saber de você que tá aí do outro lado, qual música não pode faltar na sua quinta-feira, no seu começo de final de semana, nesse gostinho de final de semana que tá chegando aí. Pra começar, a gente ouve Eliseu Alves, Me Ama. E olha uma curiosidade interessante sobre o Eliseu Alves, é que ele é conhecido por trazer músicas com uma pegada muito espontânea, aquelas canções que parecem oração cantada, e Me Ama chamou a atenção justamente por essa sonoridade, por essa mensagem que tá por trás desse louvor. E eu tenho certeza que você que tá aí do outro lado já ouviu e gosta muito. Afinal, ela faz parte das nossas tardes aqui no Alegria na Vinha. Vamos curtir? Me Ama, Eliseu Alves.

por mim. Seguimos juntos aqui na Rádio Vinha FM, Alegria na Vinha 91.9. Quinta-feira, dia 28 de maio de 2026. Estamos na última semana do quinto mês do ano da multiplicação, ano de 2026. Agora são 2 horas e 54 minutos. E, gente, eu tava dando uma olhada no clima de Goiânia e fala sério. Ó, o clima por aqui tá mais tranquilo do que ontem. Parcialmente nublado e 29 graus. Será que chove? Eita, me conta aí, aproveita para mandar aquela mensagem para interagir comigo. Se você não é de Goiânia, tá curtindo a Vinha em outro lugar, me conta como é que tá o clima aí. Às vezes tem ouvintes que estão até em outro país, em outros cantos do mundo. Mandam foto, compartilham com a gente, conta do friozinho que tá na cidade, faz a gente passar vontade. Mas é muito bom quando você participa, quando você interage aqui comigo. Ó, e eu quero saber de você, da nossa enquete de hoje. Vamos lá. A pergunta que não quer calar. No final de semana, você é do tipo de pessoa que prefere um churrasco ou você é do tipo de pessoa que prefere ficar em casa sozinho, assistir um filme? O que você prefere? É curtir com os amigos? É um churrasquinho? É uma música boa? É um louvor animado? Ou é ficar em casa, curtir um filme com a família? Um rolezinho mais tranquilo. 2 horas e 55 minutos, a gente vai para um pequeno intervalo. Mas, ó, antes disso, já manda sua mensagem, já interage comigo, que eu tô aqui do outro lado te esperando. E claro que eu não podia ir embora sem antes deixar aquele recado importante para você, ouvinte, empresário, empreendedor. 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A gente vai para um pequeno intervalo, você fica com a palavra, os retratos da graça. Pastor Naor Pedrosa.

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7: O nosso encargo hoje é revelar algo ainda que para nós é uma das coisas mais poderosas do Evangelho, que é a respeito do amor de Deus por cada um de nós. Por que isso é tão importante? Pastor, eu já sei que Deus me ama. É muito bom você saber que Deus te ama. Mas uma das coisas mais terríveis na vida de qualquer um de nós se chama medo. O medo, ele é paralisante. O medo nos impede de avançar. O medo atrapalha todas as áreas da nossa vida. Muitas vezes nos leva para o pânico, para todas as fobias, para a depressão, atrapalha todas as coisas, porque temos medos de tantas coisas, né, que nos acontecem, e no tempo ainda como esse, as pessoas têm medo de morrer, têm medo de perder o emprego, têm tantos medos, medo de casar e não dar certo, medo do casamento não prevalecer, e a Bíblia diz que o verdadeiro amor de Deus, ele lança fora todo medo, ele tem esse poder de realmente livrar você de todo pânico, de todo medo. E quanto mais você cresce na revelação, presta atenção, não é apenas uma questão de entendimento, não é apenas uma questão de você saber que Deus te ama, mas é de você ter revelação do quanto você é amado. Quanto mais revelação de que você tem do quanto você é amado, duas coisas acontecem com a sua vida. Você é liberto da escravidão do medo, mas você também ganha fé para prosperar em todas as áreas da sua vida. É quando você sabe, pessoas que são amadas, elas têm sucesso na vida. As pessoas que são amadas, elas são livres, elas prosperam, elas avançam, elas são felizes. Não é? Mas é necessário que você compreenda por revelação. A Bíblia diz que nós conhecemos e cremos. Diga comigo, conhecemos e cremos no amor que Deus tem por nós. A Bíblia não diz que nós sentimos. A Bíblia diz que nós conhecemos, e esse conhecer no original é um conhecer espiritual. É um conhecer por revelação. Nós conhecemos por revelação e cremos nesse amor. Não tenho que sentir, o sentir vem depois. Não se preocupe com sentir-se amado. Aliás, esse é o grande problema de muitos irmãos. Porque quando você pensa que é amado apenas quando tudo te vai bem, quando você pensa que é amado só quando você se sente amado, você perde a fé e o medo volta. Então muitos irmãos, quando a vida dele está tudo bem, ou quando ele ganha uma promoção, ou entra num relacionamento, ele pensa, Deus me ama, olha como eu estou bem. Mas depois ele perde aquele carro, aquele emprego, aquele relacionamento, ele fala, Deus não me ama, ele me deixou sozinho, olha o que eu estou sofrendo. Aí depois aparece outra coisa boa, ele fala, não, Deus me ama, porque agora ele me deu essa outra coisa. Aí depois você perde de novo, você fala, não, Deus não me ama. E você fica no alto e baixo, você não sabe exatamente. Por isso a Bíblia diz que o amor de Deus por nós não tem a ver com o que nos acontece, mas tem a ver com o que aconteceu com ele lá na cruz, como prova desse amor. Jesus nunca disse: porque eu te amo, não tereis problemas. Não, ele é que apesar dos problemas, você precisa lembrar que é amado. No mundo tereis aflições. Ele diz que nos ama, mas ele diz também que no mundo teríamos aflições, mas deveríamos ter bom ânimo, porque ele venceu o mundo, e ele venceu o mundo por amor de mim e de você. Então, quando você estiver passando por uma luta, não duvide que você é amado. Não fique pensando que Deus está te castigando. Não fique pensando que você está pagando, porque Jesus já pagou. Ele não está irado com você. Pastor, mas eu errei. Olha para cá, preste atenção. O amor de Deus é maior do que os seus erros. Seus erros não alteram o amor de Deus. Não há nada que você possa fazer para Deus chamar mais. Mas não há nada que você possa aprontar que vai fazer Deus chamar menos. Ele simplesmente ama você. Ama você. O amor de Deus é incondicional. Quem está me entendendo? É necessário você falar: Deus, abra os meus olhos. Me dê revelação desse amor no meu espírito, para que eu saia daqui transformado, tendo avançado um pouco mais na revelação do quanto eu sou amado. Quantas vezes, meu querido, nós sofremos coisas do nosso passado, que a gente carrega desde o ventre da sua mãe, ou das suas experiências da sua infância, ou dos abusos que você sofreu, ou das traições, ou dos abandonos que a vida te fez, e você fica preso nessas feridas. Mas a Bíblia diz, você fala: pastor, mas a Bíblia diz que eu não tenho passado, que as coisas velhas já passaram e que na minha vida tudo é novo, mas mesmo assim parece que eu continuo preso em certas áreas da minha vida. Sim, porque te falta revelação. Mas hoje você pode clamar por revelação, porque aquele que te ama está aqui hoje para abrir os seus olhos. E à medida que você tem a revelação de que você é uma nova criatura, as coisas passadas que te machucaram e que te produzem medo são curadas por esse amor poderoso do Senhor. Ele cura, ele sara, ele te livra para você viver uma vida nova. A Bíblia diz que aqueles que querem amar a vida e ver dias felizes, que refreia a sua língua do mal. Refrear a língua do mal é parar de se condenar, parar de falar que você é infeliz, que na sua vida as coisas não dão certo, que você não é compreendido. Mude, pare de falar isso, sabe? E comece a dizer: ele me ama, ele provou na cruz o seu amor, eu sou um filho amado, eu sou uma filha amada, eu sou perdoado, eu sou justificado nele, e esse amor está provado pela sua morte por mim naquela cruz. Quando você fala isso, você está caminhando para viver, para amar a vida. Irmãos, nós somos um povo abençoado. Você tem que amar viver, acordar de manhã, de segunda-feira, e poder dizer: que bênção, mais uma semana está começando. Eu amo viver, eu amo sair de casa, eu amo trabalhar, eu amo descansar, eu amo fazer tudo. O mundo não pode fazer isso. Para eles amanhã é um dia angustiante, mas para você não tem que ser. Você pode amar a vida e viver dias felizes, como diz a palavra, no momento que você descobre o quanto você é amado. E é amado por um Deus Todo-Poderoso, que é o seu Pai. Então você sai de manhã sabendo: hoje o meu dia vai ser abençoado, porque o meu Pai me ama, porque eu sou amado. Eu sou amado. Preste atenção. Por isso, a Bíblia, na verdade, toda ela, ela é um álbum de fotografia de família. Você pode olhar para a Bíblia como um álbum de fotografia de família. E todo tempo, essas fotografias estão ali para que você veja Cristo nela. E você veja o quanto Ele ama você. Quando você compreende a Bíblia, enquanto você não consegue compreender Cristo de Gênesis a Apocalipse, ele está em todo lugar, como uma fotografia revelada. A Bíblia para você é um livro fechado, mas no momento que você entende que a chave que abre o livro é Cristo, é procurar Cristo, é ver Cristo em cada momento dela, o livro se abre. E quando você enxerga espiritualmente a Cristo em cada texto da palavra de Deus, a sua vida é transformada. A Bíblia diz que quando nós o contemplamos, O fazemos como que por um espelho. É como se Cristo fosse um espelho que está na sua frente. Não é um vidro que tem ali. Ele é o espelho. E a Bíblia diz que quando você olha para ele, para esse espelho que é ele, a Bíblia diz que a imagem dele reflete em você. Você não vê você quando você olha para ele, você vê ele. E a imagem dele é refletida em você. E quando ela reflete em você, ela muda um pouco mais você. E você se torna então de fato alguém mais curado, mais sarado, mais feliz, mais realizado, mais preenchido. Por quê? Porque ele é tudo em todos. Quem está me entendendo? Que quando você diz amém, você recebe da parte de Deus. Então, veja, um tempo atrás havia uma discussão aí na internet se toda a Bíblia era a palavra de Deus, que tinha que ser revista, porque nós vivemos em outras épocas. Mas isso, eu não sei quantos irmãos viram essas bobagens que foram ditas por aí. Isso não existe. Toda a Bíblia é palavra de Deus, amém, irmãos? Agora, o que existe é a verdade atual. Toda a Bíblia é palavra de Deus, mas o Evangelho, o Novo Testamento, é a verdade atual, a pregação do Evangelho da Graça. Essa é a verdade atual. Aí você fala, então, o Velho Testamento nós vamos jogar fora, pastor? Não, de jeito nenhum. Ele é também palavra de Deus, mas a Bíblia diz que ele é sombra das realidades que nós estamos experimentando hoje. Ele é a fotografia da família para que nós possamos ver Cristo. Então, quando você começa a olhar para o Velho Testamento, olha para cá. Você não está muito habituado com o Velho Testamento, talvez você não lembre aí de todas as histórias que eu posso narrar rapidamente aqui para você e te mostrar Cristo nela. Mas você vai anotando aí ou vai guardando no seu freezer espiritual, depois quando você avançar, você come essa comida. Mas, por exemplo, quando você começa, a Bíblia começa com a história de Adão e Eva. A história de Adão e Eva nada mais é do que a história de Cristo e a igreja. Consegue compreender? Cristo está lá. Aí a Bíblia fala que depois eles pecaram e o cordeiro, um animal, é morto. Não fala que é um cordeiro, mas eu acredito que seja. A Bíblia fala que Deus, para não matar Adão e Eva, ele mata um animal e faz uma roupa para guardar, para protegê-los. Esse animal que foi morto aponta para Cristo. Começa a ver Cristo? A Bíblia diz que ele é o Cordeiro de Deus que foi morto desde a fundação do mundo. Portanto, provavelmente ele é esse animal que foi morto para que o homem não tivesse que morrer. Isso já estava profeticamente. Ele é essa roupa que foi vestida em Adão e Eva. E você continua avançando na Bíblia. Você passa ali pela história de Caim e Abel, que matou o seu irmão, que é Cristo, que morreu no nosso lugar, e chega em Noé. Noé, todo mundo conhece a história. Noé constrói uma arca para salvar o mundo do dilúvio. Quem conhece a história? Todo mundo, desde criança, não é? Então, mas quem é a arca? Cristo é a arca. Quem está em Cristo está salvo hoje. Ele é aquele que nos salva desse mundo caído, perdido, nas águas da morte. Começa a perceber, quando você está nele, você está salvo. E mesmo que você tropece e caia, você não cai para fora da arca, você cai dentro dela. Por isso você não perde a salvação. Isso é Noé. E você continua caminhando nas revelações da palavra de Deus, você vai chegar, por exemplo, Abraão, ele é o homem da aliança. E você vai ver Cristo de novo, porque Cristo é o que fez a aliança definitiva conosco lá na cruz naquele dia. Abraão é o homem da fé, mas ele é o homem que também é testado, e ele tem que oferecer o seu filho como prova da aliança. Isaac é Cristo que foi oferecido. Ele é o filho que foi oferecido para ser sacrificado. Isaac não morreu, mas Cristo morreu. Mas quando Isaac é oferecido, na hora que ele vai ser morto, a Bíblia diz que Deus aparece com um carneiro preso no meio dos espinhos. Aquele carneiro também é Cristo que está sendo visto lá, porque ele está preso no meio dos espinhos, porque aponta para Cristo, que lá mil e tantos anos, 2000 anos depois, estaria com uma coroa de espinhos na sua cabeça. Mas depois você vê o Jacó. Jacó também faz parte dessa história. A Bíblia diz que Jacó, éramos todos nós que nascemos torto, mas agora ele está lutando com um anjo, e esse anjo é Cristo. Ele diz: eu vi a Deus face a face, e a minha vida foi mudada. Ele é o anjo que nos encontrou, que quebrou a nossa coxa, a nossa força da carne, para mudar a nossa vida. É Ele que faz Jacó ser transformado em Israel. Ele que pega aqueles que não são para fazer de nós alguém que é nele. Consegue compreender? Você começa a ver Cristo em toda a Bíblia. Aí você chega em José. Quem é José? José é Cristo, é o irmão que foi vendido, que foi rejeitado, para que depois pudesse ser aquele que iria suprir toda a família. Você chega em Moisés. Moisés é o libertador, é aquele que libertou o seu povo da escravidão do Egito, mas Cristo nos libertou da escravidão do espírito da morte. Aleluia. Mas depois Moisés sobe no monte. Moisés sobe no monte e tem a revelação do tabernáculo. E quem é o tabernáculo? O tabernáculo é Cristo, Ele agora é a casa de Deus. Nós estamos habitando nele, Ele é a nossa habitação. No tabernáculo tinha os sacrifícios. Cada família deveria trazer conforme o seu poder econômico. Então tinha o boi, tinha o carneiro, a rola, a rolinha, todos os animais. Todos eles, os animais do sacrifício do tabernáculo, apontavam para Cristo, porque Ele é o sacrifício completo. Lá tinha um sacerdote que fazia intermediação entre Deus e o povo. Cristo é o nosso sacerdote, é Ele que nos leva até Deus e que traz Deus até nós. Uau! Nós podemos continuar vendo Cristo em toda a Bíblia. Quando você chega em Davi, Ele é aquele que cortou a cabeça de Golias. Ele é aquele que pisou na cabeça de Satanás. Ele é aquele que apascenta as ovelhas. Ele é aquele que toca a harpa. Ele é aquele que diz: o Senhor é o meu pastor e nada me faltará. Em toda a Bíblia, Cristo está lá. E quando você começa a perceber Cristo em toda a Bíblia, os seus olhos se abrem, o livro é revelado. Quem está me entendendo? E hoje eu queria te mostrar apenas dois retratos. Quantos, irmãos? Dois. Para que você veja Cristo em dois retratos do Velho Testamento. Mas esses retratos, essas fotos que eu vou te mostrar hoje, é para mostrar Cristo amando você. É para mostrar o quanto Ele ama você. Porque tudo que Deus quer nos revelar é o amor de Deus por nós. E ao olharmos para essa verdade poderosa, nós veremos o quanto nós somos amados. Mas antes de avançar, é isso que nós fazemos aqui todo domingo, é colocar você na perspectiva correta. Quando você foca e tem a perspectiva correta de ver Cristo, então você abre e vê a imagem que transforma. Mas quando você não tem a perspectiva correta, tudo parece apenas história. Você vai ver uma foto do Senhor na Bíblia. Ele é aquele homem que estava nu lá no Éden. Foi ele que começou a foto dele. Depois você vê uma outra foto dele dormindo, para gerar a sua esposa, que é a igreja. Não é? Você continua vendo aquela foto e você vai percorrer pela Bíblia e você vai ver então Isaac, que está sendo ali sacrificado lá no Monte Moriá, como eu disse, o carneiro que está preso no meio dos espinhos, para lembrar que ele iria carregar uma coroa de espinhos. Depois você vê, quando a Bíblia chega, por exemplo, um outro exemplo lindo que eu acho da palavra de Deus, é quando Moisés vai libertar o seu povo lá do Egito, e a Bíblia fala que o anjo da morte passaria, e aquele dia os primogênitos do Egito morreriam, mas a Bíblia fala que um cordeiro é morto, e esse cordeiro é Cristo, que foi imolado, e o sangue do cordeiro é passado nos umbrais da porta, para que o anjo da morte passasse e não entrasse naquela casa, e não matasse os judeus. E esse sangue é o sangue de Cristo que está nessa porta, e agora eles estão comendo cordeiro dentro de casa, e esse cordeiro é Cristo, e essa casa também é Cristo, que está guardando e protegendo. Você começa a ver essa foto em todos os lugares, porque tudo é Ele. Preste atenção, olha para cá, Ele é a sua santidade, Ele é a sua vida, Ele é a sua vitória, Ele é a sua saúde, Ele é a sua prosperidade, Ele é a sua sabedoria, Ele é a sua riqueza, Ele é são as suas portas abertas, Ele é aquele que te consola, Ele é tudo o que você precisa. A tua salvação, a sua libertação, a sua transformação, Ele que te preenche, Ele que dá razão para você viver. Quem está me entendendo? Não procure outra coisa, você não vai encontrar. Não procure se preencher, não pense que um dia, quando alguma coisa especial acontecer, então você vai ser feliz. Isso é uma ilusão. Ah, quando eu me casar eu vou ser feliz, quando eu tiver dinheiro eu vou ser feliz, quando eu fizer isso eu vou ser feliz. Eu conheço pessoas que tiveram tudo e se mataram. Por quê? Porque nada preenche, só Ele. Então você deveria querer vê-lo, abrir os seus olhos para compreender e ver, e você vai perceber que tudo isso vai preencher o seu coração. Por quê, pastor? Porque ninguém pode ver a Cristo por revelação e ser a mesma pessoa. Então vamos ver esses dois exemplos que aconteceram. Primeiro que eu quero mostrar está em Números capítulo 30, verso 10. Está falando de um voto, voto da mulher casada. Pode parecer que não tem nada a ver conosco, mas olha como é lindo ver a Cristo aqui e ver o amor de Deus por nós. Porém, se fez voto na casa de seu marido, ou com juramento se obrigou a alguma abstinência, e seu marido soube e se calou para com ela, ele não desaprovou, todos os votos dela serão válidos. E lhe será preciso observar toda a abstinência a que a si mesmo se obrigou. Porém, se seu marido lhes anulou no dia em que soube, tudo quanto saiu dos lábios dela, quer dos seus votos, quer da abstinência a que a si mesma se obrigou, não será válido. Seu marido lhes anulou, e o Senhor perdoará ela. Então vamos acompanhar aqui, preste atenção. No Velho Testamento, daqui a pouco eu volto ali para continuar lendo. No Velho Testamento, as pessoas faziam votos, não é? E esses votos tinham que ser cumpridos. E se o voto não fosse cumprido, havia penalidades, ok? Hoje, é por isso que a Bíblia diz que hoje nós não deveríamos votar. Porque se você votou, você tem que cumprir. Tem irmãos que vêm para pedir para eu cancelar o voto dele. Não, eu não tenho esse poder, eu não sou seu marido. Não é? E nenhum marido hoje pode mais, porque nós estamos numa nova aliança. Hoje você não precisa fazer voto, porque você pode pedir e receber sem merecer. Quantos dizem aleluia? Então não tem que fazer voto. Mas naquela ocasião se fazia o voto. E aqui está, quando a moça era solteira, ela fazia um voto. Talvez ela fazia um voto por alguma coisa, queria se casar, sei lá o quê. E ela dizia: Deus, se o Senhor me der um marido, eu vou fazer um voto e eu vou cortar um dedo. Porque eu prefiro ficar sem um dedo do que sem marido. E aí o pai dela, sabendo do voto tolo que ela fez, poderia anular o voto sem sofrer nenhuma penalidade. Minha filha, você não vai fazer essa besteira, eu sou seu pai, você está debaixo da minha guarda, então eu vou anular o seu voto perante o Senhor. Deus dava como perdoado e estava tudo certo. Mas se o pai não anulasse e ela não cumprisse, ela sofria a penalidade de Deus de alguma maneira. Quando a mulher se casava, o marido tinha a autoridade sobre ela, é o que nós estamos lendo aqui. Então, quando ela fazia um voto de abstinência ou de alguma outra coisa, e o marido dela ficava sabendo do voto que ela fez, se o senhor fizer isso para mim, eu vou fazer aquilo. Veja, era troca. E se não cumprisse a troca, seria punido. E o marido, visto que aquele voto era um voto doido, que não tinha sentido, ele tinha o poder de anular. E a Bíblia diz que se ao ouvir o voto, ele imediatamente dissesse: não, esse voto está errado, eu não concordo com ele, é besteira o que você está fazendo, eu anulo esse voto. A Bíblia diz que Deus então dava um voto como perdoado e não tinha nenhuma consequência. Quem está me entendendo? Até aqui os irmãos estão me entendendo? Mas vamos continuar lendo aqui a história. Tem um porém aqui. Porém, se o seu marido, dia após dia, se calar para com ela, Ele viu o voto, não falou nada, passou vários dias. Então confirma todos os votos dela e tudo aquilo a que ela se obrigou. Portanto, porquanto se calou para com ela no dia em que o soube. Então, a Bíblia está dizendo que se ao ouvir o voto da mulher ele não disse nada e passaram vários dias, talvez meses, e ele continuou calado, Deus chancelava o voto e agora estava feito. Tinha que ser cumprido, sob penalidade, caso não fosse cumprido. Aí tem um outro porém. Porém, se lhe o anular depois de ter ouvido muito tempo, responderá pela obrigação dela. Então o que a Bíblia está dizendo? Se passar muito tempo, o voto foi selado, ok? Mas passou muito tempo e o marido está vendo que a mulher está sofrendo demais. Ele resolve anular o voto. Pode? Pode. Mas agora ele paga a pena do voto no lugar dela. Quem me entendeu a lei aqui? Ok? Só para você compreender o que está acontecendo aqui. Então, esse é um quadro que está aqui no Velho Testamento. Isso é interessante porque a Bíblia nos quer mostrar algo aqui. E isso é muito poderoso. E eu não estou aqui hoje, obviamente, para falar para casais, né? Nem necessariamente para quem. Mas é interessante que ele é uma sombra muito interessante, poderosa, porque quando você vê que quando Adão se calou, a serpente tomou o lugar, não é? Quando homens se calam, ele traz problemas para dentro de casa. Você vê que quando Davi foi enfrentar Golias, ele não se calou, ele falou: quem é você, incircunciso, fora da aliança, para enfrentar o exército de Deus vivo? E ali, aquela palavra de fé liberou o poder de Deus para ele vencer o inimigo. Mas esse não é o meu assunto aqui hoje. Toda essa história, na verdade, e as escrituras estão aqui para desvendar a pessoa de Jesus. Quem é a mulher aqui? Então vamos compreender o que está acontecendo. A mulher aqui é Israel, mas também hoje ela é a igreja. Quem está me entendendo? Logo tem a ver comigo e com você essa história. Ainda que você nunca tivesse imaginado, toda essa história nos faz lembrar de Israel ao pé do Monte Sinai. Mesmo antes de Israel ouvir os 10 mandamentos, eles fizeram um voto. Lá em Êxodo, acho que no capítulo 19, verso 8, se eu não me engano, quando Moisés está lá no pé do monte, ele ainda vai subir, ele não tinha descido ainda. O povo de Israel resolve fazer uma declaração. Deus não tinha pedido nada para eles, mas eles fazem um voto. Eles dizem assim: então o povo respondeu a uma: tudo que o Senhor falou, faremos. Moisés relatou ao Senhor as palavras do povo. Deus não gostou disso. Você sabia que até aqui o povo tinha aprontado muitas vezes com Deus? Tinha pecado muitas vezes, mas ninguém tinha morrido. Eles tinham reclamado do pão, do maná, tinham reclamado da falta de água no deserto, teve que tocar na rocha. Mas ninguém morreu. Mas a partir de agora, daí para frente, se você continuar lendo a Bíblia, você vai ver que cada vez que eles aprontam, morrem. Por quê? Porque mudaram a maneira de se relacionar com Deus. Nessa hora a lei é dada, porque um voto é feito. Deus permitiu que essa mulher, Israel, e por consequência nós, que estaríamos sendo colocados nessa aliança, fizesse o voto. Deus deu a lei para eles. Mas por quê? Porque eles iriam cumprir? Não, para perceber que eram pecadores e eram impotentes de cumprir o que prometeu. E pudessem clamar ao marido, o Salvador. Mas eles não perceberam. E mesmo assim insistiram que iriam fazer. Até aqui não havia juízo, havia graça. Mas agora Deus muda. Os judeus acreditam, não é? Que ali no Monte Sinai, o Senhor se casou com Israel. Na hora da aliança, na hora dos 10 mandamentos, foi feita uma aliança, porque eles fizeram um voto, eles acreditam nisso. Mas naquele momento Deus não disse nada. Deus é o marido que naquele momento se calou. Quando você começa a compreender aqui o que eu estou querendo te mostrar. Israel, que é a igreja, é a mulher, faz um voto. Nós vamos fazer o que você mandar. O marido, que é Deus, ouviu e se calou. deixou o voto acontecer. Para quê? Para que Israel visse que era incapaz e clamasse ao Salvador. Quem está me entendendo? Porque Deus queria desde aquele tempo mostrar graça. Queria dizer, vocês não são capazes, deixe que eu, seu marido, cuide de você. Por isso ele permitiu o voto da mulher. Por isso ele permitiu que Israel, mesmo fazendo um voto que não iria cumprir, acontecesse. E por 1500 anos, o marido ficou calado. E permitiu que aquele voto daquela mulher, que é Israel, acontecesse. Mas o que aconteceu? Jesus vem, ele é Deus. Ele é o marido. E agora ele resolve não se calar mais. Lembra qual que era a condição do voto? O marido se calou, o voto está valendo. 1500 anos depois, Deus se faz homem. Jesus vem à terra. E porque ele ama a sua mulher, ele diz, chega, eu não quero que ela sofra mais, eu vou romper o voto. Mas quando o marido, depois de muito tempo, decide romper o voto, cancelar o voto para que a mulher não sofra mais, você se lembra qual era a consequência? Ele tinha que assumir a responsabilidade da pena de ter quebrado o voto. Cristo é o marido que veio e não mais se calou no nosso lugar. Então ele nos libera de cumprir a lei e sofre no nosso lugar as consequências da penalidade, para mostrar o seu amor por mim e por você.

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8: Vinha FM, Isadora Carvalho aqui na sua companhia. Agora são 3 horas e 36 minutos e você segue sintonizado na nossa programação especial dessa quinta-feira, dia 28 de maio de 2026. Você ouviu com a palavra, Pastor Naor Pedrosa, os retratos da graça. E olha, para você que chegou agora, seja muito bem-vindo. Continua ligado aqui na Vinha FM, porque ainda tem muita música boa, tem muita alegria e vai ter momentos especiais pra gente viver juntos nessa tarde. E a próxima que vem por aí é Rompendo em Fé, com Gabriela Rocha. Inclusive, gente, a Gabriela Rocha começou a cantar ainda muito nova. Vocês sabiam dessa? Tem muitos ouvintes que costumam ouvi-la, mas não sabe como começou, né? E ela começou ainda novinha, criança. Ficou conhecida nacionalmente depois de participar de um programa de talentos. E uma curiosidade sobre Rompendo em Fé é que essa música, ela acabou se tornando uma das canções mais marcantes em momentos de superação e oração nas igrejas, justamente pela mensagem de confiar em Deus, mesmo quando tudo parece impossível. Então, prepara o coração, porque vem aí Gabriela Rocha, Rompendo em Fé, aqui na Vinha FM.

0: Você ouviu Felipe Rodrigues, Primeira Essência. Você está sintonizado na 91.9 Rádio Vinha FM. 3:56. A gente vai para um pequeno intervalo, mas já já eu tô de volta. Não sai daí, não.
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2: Já tô de volta, o intervalo foi rapidinho, são 4 horas da tarde. Eu, Isadora Carvalho, continuo aqui no Alegria na Vinha, fazendo a sua companhia, fazendo essa tarde de quarta-feira ser muito mais especial. Ó, você ouviu Felipe Rodrigues, Primeira Essência, Elevation Worship, Aleluia, Morada com Isaías 6, F Hope Music, Meia Noite, e Gabriela Rocha, Rompendo em Fé, abrindo o nosso último bloco. E agora, quem começa do jeito certo, quem começa com o pé direito nesse próximo bloco, é ela. Ela que está mais que confirmada para nossa RL com Legacy 2026. Uma das cantoras que estão confirmadas para a Conferência dos Radicais Livres, que acontece em setembro aqui na capital de Goiás, Goiânia. Juliane Souza, com grande sucesso. Quem é esse?

0: bloco especial nessa quinta-feira, 4 horas e 17 minutos. Pra você que chegou agora, seja muito bem-vindo. Ainda não mandou a sua mensagem? Eu tô só esperando ela pro programa ser muito mais especial. A interação é lá no 629-9997-2005. Repetindo, 629-9997-2005. Gente, é muito fácil. Você não vai esquecer. Anota aí. E se não conseguir adicionar, como é que a gente faz pra interagir, Isadora? É muito simples. Instala o aplicativo Rádio Vinha FM, que aí não tem desculpa pra deixar de participar da nossa enquete, da nossa pergunta. Daqui a pouquinho eu volto lendo algumas das respostas, mas agora a gente vai pra um pequeno intervalo. Não sai daí não, que já já eu volto. E olha, o próximo bloco, vou dar só um spoiler. Tem Nívia Soares, tem Clássico da Vinha com Fernandinho, tem Paulo César Baruch e Get Worship. Então assim, é muita coisa boa, é muita música pra deixar a gente mais animado, mais feliz. Afinal, a gente tá na alegria na vinha. Então não pode ter motivos pra não, pra gente deixar, né, de cantar alto, pra gente deixar de... Não pode, a gente tem que estar feliz, tem que estar alegre, tem que estar gritando, cantando esses louvores o máximo que a gente consegue. Então, ó, o intervalo é rapidinho e daqui a pouco eu volto pra gente cantar juntos as próximas. Você está no Alegria na Vinha, 4 horas e 18 minutos.
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3: Estamos de volta, seja muito bem-vindo nessa tarde de quinta-feira, dia 28 de maio de 2026. Seguimos juntos aqui na 91.9. Olha, Goiânia tá com aquela tarde assim, parcialmente nublada, 29 graus, até agora sem previsão de chuva, mas convenhamos, né, ouvintes? Com esse clima daqui, a gente nunca sabe direito, né? Daqui a pouco pode aparecer um ventinho, uma nuvem diferente, Goiânia sempre surpreendendo a gente. Ó, a pergunta do dia é a seguinte: você é do time do churrasco com os amigos no final de semana ou do time do filmezinho em casa, com a família, um cobertor quente? Eu quero saber. Manda a sua resposta, porque eu tenho certeza que essa divide opiniões e eu quero saber a sua. Eu sou a Isadora Carvalho e é muito bom ter a sua companhia. Você que já tá descansando em casa, tá no carro, tá no trabalho ou até pegando aquele cafezinho da tarde, continua com a gente, porque afinal você tá no lugar certo. Na Vinha FM 91.9. Ó, a música que vem por aí, Um Novo Dia, do Get Worship, é uma das, assim, minhas favoritas. É uma curiosidade sobre o Get Worship é que eles ficaram conhecidos justamente por canções com letras muito congregacionais, cheias de esperança, aquelas músicas que você escuta e já sente uma vontade de cantar junto, sabe? E Um Novo Dia, ela carrega muito essa mensagem de recomeço. Eu lembro que no final de 2025 para 2026, a gente tocou bastante essa música, porque tem tudo a ver com o que a gente tá vivendo, essa transição de um ano pro outro, se bem que a gente já tá no quinto mês do ano, né? Esse ano tá passando correndo. Mas vamos curtir ela, Get Worship, Um Novo Dia, aqui na Vinha FM.

0: 4h40. Daqui a pouco a gente volta com o nosso último bloco do Alegria na Vinha. E olha, ainda tem muita música boa, tem participação de vocês, tem aquela sensação que deixa a nossa tarde muito mais feliz, que é a presença de Deus. Então não sai daí não, viu? É rapidinho. Aproveita para mandar sua mensagem, pedir sua música, continuar fazendo parte dessa tarde maravilhosa com a gente. Já já estamos de volta aqui na rádio que te conecta com Deus.
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6: Pastor Rigonato, me chamo Maurício e tenho uma dúvida. Qual a quantidade ideal, pastor, para frequentar a igreja semanalmente? Quantas vezes devo ir por semana ao culto?
7: Bom, o ponto de partida é que o domingo é o dia do Senhor. A igreja é a reunião dos santos. A igreja não é aquele prédio no qual você vai. Apesar que quando a igreja se reúne ali, se torna um local consagrado para um propósito, para uma reunião onde Deus é adorado, onde Deus é servido com louvores, onde Deus é reconhecido como que pode todas as coisas, onde Deus é buscado. Quantas vezes? Mas quantas vezes você tiver a oportunidade? Onde o povo de Deus se reúne, você é abençoado se você comparecer, porque a reunião do povo de Deus, Deus se faz presente. Em Mateus 18, versículo 19, diz assim: quando duas ou três pessoas concordam a respeito de qualquer coisa que porventura pedem, isso é feito por meu Pai que está nos céus. Porque onde dois ou três estão reunidos no meu nome, ali eu estou no meio deles. Então a gente deveria, muito mais vezes por semana, de propósito e a propósito, reunir, vamos nos reunir para glorificar o nome de Jesus, porque ele estará presente. Nas reuniões onde o governador do estado está presente, ou o prefeito, todo mundo faz questão de estar ali, pelo menos os da região onde ele se reúne, porque há um propósito pela presença daquela autoridade. E quando a gente reúne no nome de Jesus, há um propósito muito grande. Eu estou no meio deles e não é por acaso apenas para estar presente. A presença do Senhor é para abençoar muito além do que nós podemos imaginar. Então, quantas vezes eu devo ir a um culto de igreja, uma reunião de igreja? Quantas vezes você tiver a oportunidade e puder? Não seja, digamos, hesitante para esse propósito, porque a vida da igreja é uma vida de reuniões. E onde o povo de Deus se reúne, ele se faz presente para abençoar em todas as dimensões necessárias. Porque Jesus falou: eu vou estabelecer, eu estabeleço a minha igreja e os poderes do inferno não podem contra ela. E se a igreja está reunida e você puder, faça questão de estar presente em nome de Jesus.
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2: 4 horas e 46 minutos, você está na 91.9, Rádio Vinha FM, eu sou Isadora Carvalho. Pra você que chegou agora, seja muito bem-vindo. Ó, você curte música boa aqui na 91.9. Sara Beatriz, Deus na Minha História.

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0: E assim a gente vai encerrando mais uma edição do Alegria na Vinha. Muito obrigada pela sua companhia, pelas mensagens, pelos pedidos de música e por fazer parte da nossa tarde aqui com a gente na 91.9, quinta-feira, 5 horas e 2 minutos, dia 28 de maio de 2026. Ó, eu tô me despedindo de vocês, mas a pergunta continua no ar. Você é do time do churrasquinho no final de semana, de curtir com os amigos, ouvir aquele louvor mais animado, ou você prefere um filminho em casa com a família, um rolê mais tranquilo? Eu quero saber, já manda sua mensagem no 629-9997-2005. Obrigada a todo mundo que participou do Alegria na Vinha. E olha, já eu tô de volta com as melhores, então eu continuo contando com a sua participação, com a sua alegria e a sua audiência aqui na Melhor. Eu sou Isadora Carvalho e foi um prazer enorme fazer companhia pra você. Até daqui a pouquinho. Não sai daí, não.
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8: Irmã, uma das coisas que mais mexeram comigo naquela viagem para a China, porque você sabe que nós ficamos 22 dias lá, né? Foi perceber como eles levam a disciplina a sério.
9: Demais, né, Michelle? Eu também senti muito isso. E não é nem sobre dureza, é sobre constância mesmo, sobre fazer o que efetivamente precisa ser feito.
8: Exato, Márcia. Hoje a gente vive num tempo em que todo mundo quer novidade, quer movimento, quer resultado rápido, mas quase ninguém quer se comprometer com o processo.
9: Inclusive a vida com Deus também nos ensina isso, né, Michelle? Tem coisa que só amadurece com a constância, não no impulso e nem na pressa.
8: É, e eu fiquei pensando muito nisso, sabe, Márcia? Que às vezes o problema não é falta de sonho, é falta de disciplina para sustentar o sonho.
9: 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Mas permanecer já é outra história.
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8: Amém.
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8: muito
9: refletir.
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2: Começando mais um As Melhores da Vinha. Aqui quem comanda a programação é você, ouvinte. Pode mandar o seu pedido, manda a sua música favorita, manda o seu recado, porque daqui a pouquinho ela pode tocar aqui na programação. Agora são 5 horas e 7 minutos. Eu sou a Isadora Carvalho. Pra você que chegou agora, que não estava no Alegria na Vinha, seja muito bem-vindo. Continue na melhor sintonia, na 91.9. Olha, nessa tarde de quinta-feira, dia 28 de maio de 2026, a gente vai curtir juntos muitos louvores poderosos, muitos louvores para deixar esse fim de tarde, começo de noite ainda mais especial. A nossa pergunta do dia, ela continua no ar. Os ouvintes estão mandando mensagem desde mais cedo e eu tô assim, gente, daqui a pouquinho eu vou ler ao vivo, mas eu prometo que eu volto e leio todas que eu consegui, né? Todas ao vivo, mas a pergunta continua no ar para você que ainda não participou. Você é do time do churrasco no final de semana, curtir com os amigos, ou você é daqueles que prefere um filminho, talvez um piquenique, um almoço no parque, algo mais tranquilo com a sua família? Qual é a sua preferência? Conta pra gente no 629-9997-2005. 629-9997-2005. Gente, final de semana tá chegando. Quinta-feira já dá aquele gostinho de descanso. A galera já começa a pensar no que vai fazer, onde vai sair, quem vai reunir em casa, quem vai encontrar no culto. Então, por isso que eu escolhi essa pergunta especial pra nossa tarde quinta-feira. Mas pra ela ser ainda mais especial, precisa da sua resposta. Então manda a mensagem que eu tô esperando. A gente começa com Morada Livre aqui nas Melhores da Vinha. Aumenta o volume e vem comigo.

0: 5:19, você tá ligado na 91.9 Rádio Vinha FM. Você ouviu Eliseu Alves, Me Ama, Get Worship, Sou Grato por Seu Amor e Morada Livre. A gente vai para um pequeno intervalo, mas você fica com o comentário do jornalista Alexandre Garcia. E depois eu, Isadora Carvalho, tô de volta para deixar essa quinta-feira, esse fim de tarde, começo de noite muito mais especial. Se você chegou por agora, já fica com a gente, se sinta em casa, afinal você é família aqui na Vinha FM.
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9: Boa tarde, ouvintes da Vinha FM. Eu falei aqui há cerca de uma semana, o casal do Ceará que eu encontrei no shopping em Lisboa e me disse que morava aqui. Eu perguntei por quê. O casal me disse que tinha sido vítima de sequestro, uma série de questões no Ceará, e que lá usava carro blindado e que os seus filhos agora estão aprendendo a andar na rua, a tirar o medo de andar na rua. Nunca andaram na rua lá, porque iam de carro blindado de casa para a escola. Pois bem, contei isso há uma semana e hoje eu recebi o depoimento de um seguidor que está nos Estados Unidos e cuja família se mudou para lá, do Ceará, também para fugir da insegurança pública. E aí contou a seguinte história, que o filhinho deles na escola, o assunto era automóveis, transporte, e o filhinho deles contou na escola, para os colegas que ficaram embasbacados, e a professora também, que no Brasil ele usava, e a família, carro blindado. Claro que ninguém acreditou. A professora chamou os pais, porque é uma coisa grave, uma criança que esteja mentindo. E os pais confirmaram que no Brasil se usa carro blindado. Meu Deus do céu, esse é o nosso Brasil. Só para vocês terem ideia de como as coisas que acontecem no Brasil são recebidas em outros países como se fossem inacreditáveis, que fosse mentira, que não fosse verdade. Não? Bom, ainda falando sobre crimes, eu vi o depoimento do advogado da Rumble e da Trump Media, que é o advogado dos processos nos Estados Unidos contra Alexandre de Moraes. Ele explica que, enfim, Alexandre de Moraes foi citado, foi intimado por e-mail, porque por 15 meses tentaram, pelas vias normais previstas na Convenção de Haia, mas o governo brasileiro fingiu que não via nada, para blindar Moraes. A AGU chegou a falar em contratar escritório de advocacia por 19 milhões e fazer uma defesa em inglês Só que não fez nada, Ministério da Justiça tampouco, nem Itamaraty, nem coisa nenhuma. Por isso fizeram isso. Aí ele explica o seguinte, né? Bloquearam, ao contrário, impedindo a tentativa de citar, por isso agora está confirmado que ele foi citado e ele vai ter prazo para se defender. Se não se defender, vai ser condenado por ausência. E que o crime é ter invadido a jurisdição dos Estados Unidos diretamente. Ele não passou pelos canais previstos na Convenção de Haia, que é Ministério da Justiça, Itamaraty, Secretaria de Estado, Departamento de Justiça. Só que não fez isso, ele fez direto como se fosse o juiz mandão dos Estados Unidos, da Flórida. Né? Mandou bloquear a conta de dois nascidos no Brasil, um deles cidadão americano, o outro morador lá, portanto, sujeito às leis americanas. Assim como se um americano tiver um território brasileiro, ele está sujeito às leis brasileiras. Né? Então, fez tudo isso, mandou empresas, né, plataformas, mandou plataformas, determinou que plataformas bloqueassem e tal, mandando diretamente empresas americanas, como se ele fosse o juiz lá na Flórida. Né? Foi esse o caso. Então, só para vocês entenderem por que Alexandre de Moraes está respondendo a um processo criminal lá nos Estados Unidos. Né? Bom, eu queria falar dessa senhora, mãe, 26 anos de idade, que estava de carona num jet ski. E eu não sei o que aconteceu com o jet ski, porque o sujeito que pilotava o jet ski não apareceu ainda, que é um homem de 28 anos. Não apareceu. Ela foi encontrada, o jet ski saiu no domingo. O jet ski abandonado foi encontrado no mar na segunda-feira. E ela foi encontrada 42 horas depois, a 10 quilômetros da ilha mais próxima. Aí a importância de andar de jet ski de colete. Ela estava com o colete flutuante. Foi isso que salvou a vida dela. Ela resistiu, foi para o hospital, os médicos estão admirados que não houve nenhuma alteração. Ela não deve ter usado muito a musculatura, mas depois de muito uso dos músculos, começam a expelir uma substância tóxica que pega nos rins e tal, tem um problema lá. Né? Ela sentia muita sede, claro, ela não tomou água, tomou cuidado de não beber água salgada, mas 42 horas no mar. A Bruna Damares Santana da Silva. Né? É um caso que registro aqui de resistência. Agora tem outro casinho rápido que eu queria passar para vocês. A gente falou em crime. Ontem houve 31 buscas e apreensões, 8 prisões cautelares no Distrito Federal, São Paulo, Paraíba e Pernambuco. Inclusive 6 associações de aposentados e pensionistas. 12 pessoas. É aquela roubalheira cruel dos velhinhos da Previdência. Lá em Pernambuco, lá em Recife, um funcionário do INSS jogou no lixo, para esconder da polícia, R$287 mil que tinha guardado em casa. Isso já diz tudo. Não precisa de explicação. De Lisboa, Alexandre Garcia.
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1: 5 horas e 30 minutos, as melhores da Vinha já está de volta. Estou aqui para deixar essa tarde mais especial, mais alegre. Afinal, as mais pedidas, as mais tocadas é aqui na Vinha FM, na 91.9. Ó, a gente está recebendo algumas mensagens. A Maria Eduarda Ribeiro disse que ela é do time do churrasco. Ó, o Erdson Luiz de Melo diz que ele é do time de ficar mais com a família. Vamos ver quem mais está participando? Boa tarde, Marcelo, lá dos Estados Unidos, olha só. Maria Helena, Daniel Vargas, Ricardo Tomás, Daniele Borges, muito obrigada pela participação. Adriana, Sueide, muito obrigada, gente, todos vocês que estão mandando mensagem. A Sara, lá de Catanduva, São Paulo. Gente, eu falo que eu sempre me surpreendo, porque eu conheço cidades novas, conheço até países novos, quando vocês mandam mensagem, quando vocês falam que estão assistindo a Vinha pelo aplicativo. Afinal, o aplicativo você consegue acompanhar de qualquer lugar do mundo. Então, assim, a gente conecta pessoas realmente de cada canto. A gente faz uma interação muito boa. E você, você tá me ouvindo de onde? Aproveita para mandar mensagem, para me contar, para compartilhar um testemunho, deixar aqui um pedido de uma canção especial e a gente vai curtir algumas das canções que os ouvintes andaram pedindo nessa última semana. João viu Além do Rio Azul com ninguém mais, ninguém menos que ela, Júlia Vitória, aqui nas melhores.

0: 5:39, 5:40, o relógio acabou de virar. Fim de tarde, daqui a pouquinho chega a tão esperada oração do descanso. Mas antes disso, a gente vai para um pequeno intervalo. Então não sai daí não, que já já eu volto.
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0: 5:44, eu, Isadora Carvalho, tô aqui do outro lado, esperando a sua mensagem, esperando a sua interação pra nossa tarde ser muito mais divertida. Quinta-feira, nossa quinta quase sexta, estamos ali com um pezinho no final de semana, agora são 5:44, dia 28 de maio de 2026, e a próxima música que vem aí é de uma cantora que eu admiro muito, consumo todas as músicas, inclusive essa é um lançamento, já tem algumas semanas que a gente tá colocando ela aqui na nossa programação, para os nossos ouvintes darem a opinião, participarem, né, contarem pra gente o que estão achando, e olha, Muitos disseram que parece com outras músicas da Juliane, outros falaram que gostaram muito. Então, se você que tá aí do outro lado ainda não ouviu esse lançamento, vem comigo. É A Jesus, de Juliane Souza.

0: 5:57, as melhores da Vinha, mais um bloco especial aqui no seu fim de tarde, daqui a pouquinho já é noite. Gabriela Rocha, Rompendo em Fé, Fernandinho Único e Juliane Souza, A Jesus. Só música boa, só música para os nossos ouvintes ficarem mais alegres, ficarem na melhor companhia nessa quinta-feira, dia 28 de maio de 2026. Ó, nossa pergunta do dia é: o que você mais prefere, né? No final de semana, você é do time que gosta de um churrasco, gosta de encontrar com os amigos, gosta de ouvir aquele louvor mais animado, ou você é do time que prefere um filme, em família, algo mais tranquilo? Me conta, ó, as interações estão chegando, pessoal aqui falando, Catarina disse que prefere o filme com seu marido e suas duas filhas, aleluia, e é bom demais, né? Em família é sempre melhor, Catarina. Ó, tem mais interação chegando, mas agorinha eu volto pra ler ela com vocês. Agora, eu deixo vocês com aquilo que vocês mais gostam. 5:59. Chegou a hora do quê? Oração do Descanso. Com o pastor Fabrício Barbosa. Ela acontece de segunda a sexta, às 18h, aqui nas Melhores da Vinha. E olha, faz toda a diferença no seu fim de tarde e começo de noite. Então já entra na presença do Senhor, aumenta o volume e vem orar com a gente em mais um dia especial. 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
2: Olá, ouvintes da Vinha, graça e paz te sejam multiplicadas. No livro de Hebreus, no capítulo 11, no verso de número 33 e 34, diz o seguinte: os quais, por meio da fé, subjugaram reinos, praticaram a justiça, obtiveram promessas, fecharam a boca de leões, extinguiram a violência do fogo, da fraqueza tiraram força, fizeram-se poderosos em guerra e puseram em fuga exércitos de estrangeiros. Eu quero encorajar você hoje e orar por você, para que Deus possa aumentar a sua fé. E eu sei que nesses dias Deus quer fazer obras prodigiosas na sua vida, mas você precisa se lembrar de que sem fé é impossível agradar a Deus. Quando você lê o capítulo 11 de Hebreus, você observa nessa galeria de heróis, chamados heróis da fé, eles tiveram uma experiência que nos inspiram. Veja, muitos tiraram força da fraqueza, fecharam a boca de leões. Você sabe como isso é possível? É possível por meio da fé. Eu não sei exatamente quais os problemas que você está enfrentando hoje. E talvez muitos desses problemas, humanamente, não há solução. E você precisa de Deus. Mas é importante que você creia no poder de Deus. E hoje, exatamente agora, Deus quer estender a mão dele sobre você, sobre a sua casa, e abençoá-lo. Portanto, onde quer que você esteja agora, se você pode, pare por um instante. Incline o seu coração, o seu espírito, para o trono da graça. Vamos falar com Deus. Espírito Santo, nós te damos graças porque o Senhor é aquele que não está alheio às nossas dificuldades, não está distante. Muito pelo contrário, a tua palavra diz que o Senhor é socorro bem presente na tribulação, na dificuldade. E quantas pessoas agora têm sofrido? Quantas pessoas nesse momento estão orando comigo que precisam hoje de uma bênção? Por isso, ó Deus, a minha oração é para que o Senhor possa expandir a fé de cada um. Aumenta a fé dessa pessoa que me ouve, para que ela possa crer em obras muito maiores. Ô Espírito Santo, que o Senhor dê a cada uma delas entendimento, revelação da Tua Palavra, do Teu Evangelho, dê revelação da graça. Ó Deus, que o poder do Senhor seja aperfeiçoado na fraqueza, na debilidade, e assim como esses que estão descritos no capítulo 11 de Hebreus, também essas pessoas que oram comigo sejam contempladas por uma fé, ó Deus, que move as montanhas, que faz com que as tempestades se acalmem, ó Deus, a fé que faz com que o doente seja curado, ó Deus, que o casamento seja restaurado, ó Deus, que o poder do Senhor seja abundante na vida dessa pessoa, ó Deus, que nesse tempo o Senhor nos abençoe e nos guarde, e o Senhor faça resplandecer o Teu rosto sobre nós e tenha misericórdia de nós, que sobre nós o Senhor incline a Tua face e que o Senhor nos dê abundante paz, em nome de Jesus. Amém.
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1: As melhores da Vinha tá de volta. Eu sou a Isadora Carvalho, pra você que chegou agora, nesse começo de noite, seja muito bem-vindo, aumenta o volume, vem curtir comigo mais um dia, mais um começo de noite aqui nas melhores da Vinha, na 91.9. A gente começa esse último bloco muito especial. Eu te entrego o meu dia com Israel Salazar.
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Você ouviu F-Hope Music, Sublime, Ministério Aviva, Maranata, Israel Salazar, Eu Te Entrego o Meu Dia. Ouvintes, chegou a hora de se despedir. Muito obrigada por todas as mensagens, por toda a participação. Você que esteve comigo desde mais cedo, desde o Alegria na Vinha, muito obrigada. Você fez toda a diferença na minha tarde. Para mim é um privilégio estar na sua companhia. Estar aqui na 91.9. Eu já estou me despedindo, já estou dando meu tchau, mas você não fica sozinho não, ainda tem Companhia da Palavra com o pastor Aloysio Silva. Vamos terminar a noite com chave de ouro, sendo edificados pela palavra do Senhor através do nosso pastor Aloysio. E depois você ainda curte uma hora de música sem intervalos. É só aqui na Vinha FM. Tchau, fiquem com Deus e até amanhã, depois do Futebol na Mesa, a partir das 2h30. Eu te espero.

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0: Pastor Rigonato, me chamo Maurício e tenho uma dúvida. Qual a quantidade ideal, pastor, para frequentar a igreja semanalmente? Quantas vezes devo ir por semana ao culto?
5: Um ponto de partida é que o domingo é o dia do Senhor. A igreja é a reunião dos santos. A igreja não é aquele prédio no qual você vai. Apesar que quando a igreja se reúne ali, se torna um local consagrado para um propósito, para uma reunião onde Deus é adorado, onde Deus é servido com louvores, onde Deus é reconhecido como que pode todas as coisas, onde Deus é buscado. Quantas vezes? Mas quantas vezes você tiver a oportunidade? Onde o povo de Deus se reúne, você é abençoado se você comparecer, porque a reunião do povo de Deus, Deus se faz presente. Em Mateus 18, versículo 19, diz assim: quando duas ou três pessoas concordam a respeito de qualquer coisa que porventura pedem, isso é feito por meu Pai que está nos céus. Porque onde dois ou três estão reunidos no meu nome, ali eu estou no meio deles. Então a gente deveria, muito mais vezes por semana, de propósito e a propósito, reunir. Vamos nos reunir para glorificar o nome de Jesus, porque ele estará presente. Nas reuniões onde o governador do estado está presente, ou o prefeito, todo mundo faz questão de estar ali, pelo menos os da região onde ele se reúne, porque há um propósito pela presença daquela autoridade. E quando a gente reúne no nome de Jesus, há um propósito muito grande. Eu estou no meio deles e não é por acaso apenas para estar presente. A presença do Senhor é para abençoar muito além do que nós podemos imaginar. Então, quantas vezes eu devo ir a um culto de igreja, uma reunião de igreja? Quantas vezes você tiver a oportunidade e puder? Não seja, digamos, hesitante para esse propósito, porque a vida da igreja é uma vida de reuniões. E onde o povo de Deus se reúne, ele se faz presente para abençoar em todas as dimensões necessárias. Porque Jesus falou: eu estabeleço a minha igreja e os poderes do inferno não podem contra ela. E se a igreja está reunida e você puder, faça questão de estar presente em nome de Jesus.
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11: Isso tudo é realidade espiritual, porque tudo que diz respeito a ele, diz respeito a nós também. Você morreu para o pecado. Amém, meus irmãos? Mas, às vezes, a gente não compreende direito o que significa morrer para o pecado. Por isso que tem esse ensino que te exorta a ficar morrendo todo dia. Sobre qual aspecto Jesus realmente morreu na cruz? Olha o verso 10. Pois, aqui está falando de Cristo, Senhor Jesus, quanto a ter morrido, de uma vez para sempre morreu para o... Cristo morreu para o pecado? Morreu. Nós morremos também para o pecado, sim ou não? Sim. Mas pastor, se eu morri para o pecado, por que que eu peco ainda? Essa é uma pergunta justa. Por isso você tem que entender como Cristo morreu para o pecado. Em qual aspecto ele morreu? Ok? Vamos lá. Tem três aspectos do pecado. Primeiro, a influência do pecado. Cristo morreu para a influência do pecado, sim ou não? Estou te dando a cola. Porque Cristo não era atraído pelo pecado. Nunca foi, está me ouvindo? Ele não era atraído pelo pecado. O pecado não tinha influência sobre ele. Quando Cristo recebeu o nosso pecado, ele não recebeu a influência. Então Cristo não ficou na cruz olhando para as mulheres passando ao derredor, cobiçando elas. Não, nunca pecou. Então, Cristo não morreu para a influência do pecado. Isso significa que você ainda pode ser tentado. Estão entendendo o que eu estou dizendo? Ele não levou isso. Outro aspecto do pecado é a prática. Cristo morreu para a prática do pecado? Eu sempre te dou a cola para você não errar. Não. Por quê? Porque ele nunca praticou o pecado. Nunca pecou. Ele recebeu o nosso pecado, mas ele mesmo nunca pecou. Tanto Paulo, quanto Pedro, quanto João fazem questão de afirmar que nele não havia pecado. Paulo diz, ele não conheceu pecado. Pedro diz, ele viveu sem pecado. Todos eles afirmam isso, porque ele nunca pecou. E a prova que ele nunca pecou é que a morte não pôde retê-lo, porque o salário do pecado é a morte. Mas onde não há pecado, a morte é ilegal. A morte tinha que devolvê-lo, porque o inferno não poderia segurá-lo, porque nele mesmo não havia pecado nenhum. Os pecados que ele levou eram nossos, não era dele. A morte teve que devolvê-lo novamente, porque essa é a prova que ele não tinha pecado. Ele ressuscitou. Amém? Então veja, ele não morreu para a influência, porque ele nunca teve tentação. Ele não morreu para a prática, porque ele mesmo nunca cometeu, nunca praticou. Qual é o aspecto que ele levou na cruz? Ele levou a condenação do pecado. Está me ouvindo? Ele levou a condenação do pecado. Então, quando Cristo, ali, na última ceia, ele faz aliança com o homem, e ali os discípulos, apóstolos, nos representando, quando ele coloca o pão e o cálice, ele...

0: Então, o crente hoje pode ainda ter tentação do pecado? Sim ou não?
1: Sim.
0: Sim, é óbvio. O crente hoje ainda pode cometer a prática do pecado? Sim ou não?
1: Sim.
0: Mas tem uma coisa que você não pode mais hoje. Você não pode mais ser condenado pelo seu pecado. Sabe por quê? Quando Cristo morreu, ele levou a condenação de todos os seus pecados. Aquele que você acabou de cometer já foi punido lá na cruz. Deus não pode punir você de novo. Então, qual que é a chave da libertação? Pois quanto a ter morrido, de uma vez para sempre, uma vez por todas, morreu para o pecado, ok? Para condenar o pecado, sofreu a condenação do pecado, mas quanto a viver, vive para Deus. Assim também, olha esse assim também, coloca-nos ligando diretamente o versículo anterior. Do mesmo jeito que Cristo morreu para o pecado, em qual aspecto ele morreu para o pecado, meus irmãos? Morreu para a sua condenação. Assim também vós considerai-vos mortos. Então, quando eu me tornei pastor, então eu entrei em contato com os ensinos do Watchman Nee, porque ele realmente ele entendeu o evangelho da graça. Mas tinha uma coisa que eu nunca entendi e ensinava de maneira equivocada. Eu vou dizer para você o que era. É que eu lia esse versículo, e ele faz um comentário disso no livro A Vida Cristã Normal. Ele diz que devemos nos considerar mortos. Mas eu voltei lá no livro e li novamente. Ele fala certo, mas eu li errado. Que o Senhor me ajude. Isso foi há 30 anos atrás. E então eu acreditava que eu tinha que ficar me considerando morto, me considerando morto, me considerando morto, para vencer o pecado. Então eu ficava o dia inteiro confessando: estou morto, estou morto, estou morto. Mas quanto mais eu falava que estava morto, mais vivo eu ficava. Entendeu? Então um morto que tem que falar que está morto, não está morto. Se eu estou morrendo aos poucos, ainda não estou morto. Morte é um morte não tem gradação. Ou você está morto ou não está. Você pode estar morto há um dia ou há um ano. Está morto igualmente. Agora, se você não morreu ainda, você pode estar na beira da morte, mas você não está morto. O que que eu fazia? Eu ficava tentando me considerar morto para morrer. Mas não é esse o ensino bíblico. Cristo já morreu. Assim também, você agora deve fazer o quê? Considerar que você está morto. Não é considerar para ser, é considerar porque já é. A palavra aqui no original é logizomai. Essa é uma palavra usada na contabilidade. Quando você faz um lançamento no livro de contabilidade, que na sua conta tem R$1.000, logizomai, você tem R$1.000. Você não tem que ficar repetindo para si mesmo que você tem. Não, você tem. Está registrado. Essa é a palavra usada. Está registrado. Cristo já morreu pela condenação do seu pecado. Então, considere-se você morto também. Amém. Quantos estão entendendo o que eu estou dizendo? Quando você se considera morto, verso 12. O pecado não reine, portanto, o pecado em vosso corpo mortal. Esse portanto aqui significa, em função do que eu estou te dizendo, o pecado agora não tem que reinar sobre a sua vida. Por quê? Porque você já morreu para o pecado. Mas pastor, eu peco ainda. Eu não estou entendendo na prática o que significa isso. Significa o seguinte, filho: não deixa que a experiência do pecado leve você a concluir que você não é mais nova criatura. Está me ouvindo? Não importa o que você esteja sentindo, não importa o que você tenha feito, não muda essa realidade. Você é nova criatura. Você morreu e ressuscitou, e agora você é justiça de Deus em Cristo. Então, qual é a postura de fé mais poderosa que você pode ter? Primeiro, não aceite mais condenação nenhuma. Por quê? Porque Cristo já morreu uma vez por todas, já levou a condenação do pecado. E eu também já morri para a condenação do pecado. Eu não morri para a tentação, eu não morri ainda para cometê-lo, mas já morri para a condenação. Como Cristo morreu, então eu não tenho mais condenação. Não tenho que viver debaixo de condenação nem um segundo sequer. Eu sei que isso pode soar como loucura, e muitas pessoas podem não entender o que eu estou dizendo e interpretar errado, mas nem por isso vou deixar de dizer para você: no meio de qualquer circunstância, levante-se diante de Deus e proclame: eu sou justiça de Deus em Cristo. Mas o diabo vai dizer para você: olha o que você fez,

Olha a sua experiência, olha o que você está sentindo, olha as suas emoções. Você tem que perceber, e o diabo vai te mostrar isso. Mas presta atenção, a sua fé vai ignorar o que você vê e o que você sente, e a sua fé vai permanecer firme no que Deus diz. Você é justiça de Deus em Cristo. Esse princípio funciona para todas as áreas da sua vida. Você está enfermo? Estou. Está sentindo dor? Tá. Está vendo a doença? Sim. Mas continue do lado de cá proclamando: Ele já levou as minhas enfermidades todas. Não importa o que outros estão mostrando. Você está vendo uma coisa. Você é um pregador? Você é um líder? É, mas você não está vendo muita coisa. Mas continua do lado de cá dizendo: o Espírito do Senhor está sobre mim, porque Ele me ungiu. Então você anda sempre de acordo com a fé no que a palavra de Deus diz a seu respeito, e não com base no que você vê ou você sente. Estão entendendo o que eu estou dizendo? O que torna o pecado forte? O que faz com que você às vezes parece que está além da sua força? Então, para você ser livre do poder do pecado, você tem que entender qual é a força do pecado. Muitas pessoas pensam que a força do pecado é o diabo, é porque tem muito demônio envolvido. Outros pensam que a força do pecado é porque você teve um passado assim ou assado. Mas a Bíblia diz que a força do pecado é a lei. 1 Coríntios 15:56. O aguilhão da morte é o que, meus irmãos? Por quê? O salário do pecado é a morte, mas a força do pecado é a... Então a palavra de Deus está dizendo aqui que a força do pecado é a lei. Então, para você viver uma vida livre da escravidão do pecado, você primeiro precisa viver livre da lei. Agora, você tem que entender que você já é livre da lei também. Isso é uma coisa que pouca gente sabe, mas quando Cristo morreu, Ele não levou apenas a morte, o pecado, o seu velho homem, Ele levou a lei também. Todas as ordenanças que nos eram prejudiciais, diz Paulo, foram também cravadas na cruz. De maneira que nós morremos para a lei. Antes você era casado com a lei, mas você morreu. E agora a nova criatura que você é, o novo homem que você é, está casado com Cristo. Você não deve mais nada para a lei. Pastor, é isso que eu não consigo entender. Significa que eu não vou praticar as obras da lei? Você vai, mas não porque a lei diz. Você vai praticar porque é a sua nova natureza. Eu não mato porque a lei me proíbe de matar. Tem irmão que vive assim. Na verdade, já ouviu aquele irmão que diz: rapaz, eu só não te mato hoje porque a Bíblia proíbe. Já viram essa conversa? Eu já vi isso. Presta atenção, esse cidadão ainda vive na lei. Ele não faz as coisas porque a lei proíbe. Eu não mato porque não é a minha natureza. Eu vivo de acordo com a minha natureza. A minha natureza não é de matar, não é de roubar, não é de mentir. Entendeu? Porque a minha nova natureza é Cristo dentro de mim. É por isso que eu vivo. Estão entendendo? Mas o que significa ser liberto da lei? Vamos entender. O que é graça? Graça é favor imerecido. O que é lei? Lei é favor merecido. Quem fica o tempo inteiro tentando se mudar, tentando parecer bonzinho para agradar a Deus, para receber a bênção, ele está fazendo algo na graça ou na lei? Todas as vezes que nós tentamos merecer algo, nós estamos vivendo na lei. Quanto mais você vive na lei, mais o diabo te condena quando você peca. Porque ele vai dizer o quê? Agora que você não vai ter a bênção mesmo. Agora o seu casamento foi pro beleléu. Agora o seu dinheiro vai acabar. Agora o seu negócio vai quebrar. Agora você perdeu o ministério. Por quê? Porque tudo que você estava fazendo era para merecer a bênção. Agora você pecou, Deus vai tirar tudo, porque você vivia na lei. Quanto mais você vive tentando merecer a bênção de Deus, mais na lei você está. Mas lembra, a força do pecado é o quê, meus irmãos? Não é assustador isso? Aqueles irmãozinhos que estão tentando fazer coisas para merecer a bênção de Deus, o pecado é mais forte na vida deles, porque eles estão vivendo na... E a força do pecado é a... Eu preciso muito que você entenda.
parece algo tão banal, tão simples no Evangelho, mas não é, se não tiver luz. Mas se houver clareza, revelação, nós vamos ter irmãos que vão sair daqui hoje e a sua vida nunca mais vai ser a mesma. Pastor, mas de maneira prática, o que que eu tenho que fazer hoje com relação ao pecado? De maneira prática, a ordem do Novo Testamento para você é só uma com relação ao pecado: fuja, fuja, só. Não tem uma ordem para resistir o pecado no Novo Testamento. Tem essa ordem? Tem a ordem para resistir o diabo. Mas os irmãos fogem do diabo e resistem o pecado. Não é verdade? Onde eu me converti, não tinha essa coisa de endemoniado. Era uma coisa raríssima, né? E um dia manifestou o endemoniado num culto. Nossa igreja não era grande, devia ter uns 100 membros. E o endemoniado furioso. Foi uma coisa tão interessante. Na hora que o endemoniado gritou, os irmãos subiam em cima dos bancos de madeira. Eles confessaram aquele versículo: com meu Deus salto muralhas e fujo do diabo. Não ficou um perto, só ficou o pastor. Todos, eu estou te contando, é um fato, aconteceu. Mas sabe o que eu louvo a Deus hoje? Você vai nos nossos encontros, que é o lugar que a gente faz libertação, você tem que orientar ao contrário. Manifesta um demônio, os irmãos caem em cima. Está amarrado, vai para o abismo, fala o seu nome. E o diabo fica enlouquecido, não sabe quem que ele obedece. Aí você tem que chegar e colocar a ordem. Fala: irmãos, dá licença, afasta um pouco, porque inverteu completamente. Aleluia, porque inverteu, quando dizem amém. Isso é maravilhoso, né? Quando o Senhor faz isso. Então a ordem bíblica é resistir o diabo. Está tendo oposição? Resista. Tem vento contrário? Vai a si mesmo. Não pare de trabalhar, não pare de liderar, não pare o seu casamento, não desista dos seus filhos, não desista de fazer o bem. Você está resistindo o diabo, porque às vezes o diabo vem para resistir. Ele não pode fazer muita coisa com você, a não ser mandar vento contrário e o rio ficar contra você. Mas acredite, você é mais forte do que o diabo. Porque a Bíblia fala: resistir ao diabo, ele vai fazer o quê? Ele vai desistir de você, vai fugir de você, só porque você resistiu. Às vezes você não tem que falar nada. Você pode repreender, pode fazer o que você quiser, mas resista. Mas com relação ao pecado, não existe a ordem para resistir o pecado. Tem a ordem para fazer o quê, meus irmãos? Foge, meu amigo. É só isso. Então, o que que um bom pastor, um bom homem de Deus faz? Ele não anda sozinho com moça no carro. Está entendendo? Isso é humildade. Isso é reconhecer que na nossa carne não habita bem nenhum. Isso não é lei. É apenas reconhecer que se eu der ocasião, minha carne levanta. Eu sou livre da condenação, mas eu não sou livre da tentação. Então eu tenho que correr, fugir. A Bíblia fala que José, como é que José venceu o pecado quando a mulher do Potifar agarrou ele? Oi, José, tudo bem? Tenho um presente para você hoje. É mesmo? O que que é? Sou eu. E José falou: misericórdia, nunca vou pecar dessa maneira contra Deus. E ela veio e agarrou ele. O que que ele faz? Sai correndo, desvencilha, tira a roupa, vai. E ele corre pelado. E ela, maligna, gritou o quê? Tarado! Foi preso. Mas não pecou, porque fugiu. José sabia que seria fácil pecar. Você tem que fugir do pecado. Mas tem uma outra coisa que eu faço, recomendo você fazer também. Ore para Deus te livrar. Vamos ler dois versículos. Primeiro, Mateus 6, verso 13. E não nos deixes cair em tentação, ou seja, não nos deixe cair quando formos tentados, mas livra-nos do mal. O mal aqui não é só a tentação, ok? O mal é qualquer ataque do diabo. Mas a oração específica é: não deixa eu cair em tentação. Essa é a oração do Pai Nosso. Senhor Jesus ensinou. Então não venha me dizer que está errado pedir isso para o Senhor. Eu peço para o Senhor sempre. As pessoas me veem, eu tenho uma posição, as pessoas esperam algo de mim, mas eu não sou nada, eu não tenho nada, sou pecador como qualquer um. Então o que eu faço? Humildemente me ajoelho e falo: não me deixa cair no meio da tentação, me sustenta. E sabe, todos os dias o Senhor envia o seu anjo e me sustenta, para que eu permaneça em pé diante dele. Seja humilde para orar.
Quem se acha forte não pede, ele vai sozinho e enfrenta o diabo. Não é verdade? Que tem gente que tem essa postura. Ele fala, não, outros podem ver, mas não. Sabe o que acontece? Irmão, não fica vendo esse filme. Ele fala, pastor, crente fraco quando vê esse filme cai. Eu não. Eu sou um crente forte. Não, você é um crente soberbo. Você não é sábio. Entendeu? O sábio foge de qualquer coisa que atiça a carne dele. Em todos os aspectos. Entendeu? Em todos os aspectos. Estava agora em Caldas Novas, lá num clube. E aí, puxamos uma cadeira para sentar. Não tinha nada marcando a cadeira. Mas alguém supostamente achou que era o dono e ficou muito nervoso. E sabe o que eu fiz? Eu saí daquele lugar e fui para o lado oposto. Por quê? Porque é um negócio que desperta a carne. Desperta violências. Entendeu? Desperta a sua carne masculina, que é carne também. Então o que você faz? Você vai ficar ali? Não, vamos embora daqui, vamos sair daqui. Outros podem chamar você do que quiser, mas o Senhor vai dizer, é sábio. E vai te recompensar por isso. É que você pensa em pecado só sexual, mas tem muito pecado que você sabe. Tem o pecado do mau humor, tem o pecado que pode te levar a agredir pessoas. Homem sabe o que eu estou dizendo. Tem gente que por um triz às vezes não dá uma cadeirada no vizinho, não dá um tiro no vizinho. Tem que fugir, sai de perto, foge do pecado. Não tente você enfrentá-lo. Não fica dizendo, um crente fraco corre. Eu não, eu enfrento. Não, não, não. Não, a sua força é o Senhor. Na sua carne todos nós somos fracos. Mas aqui Jesus disse, ore para que não caia quando for tentado. Lá em Mateus 26:41 diz o quê? Vigiai e orai para que não entreis em tentação. Olha que interessante. Olha o que o Senhor está dizendo. O espírito está pronto, mas a sua carne é carne, não muda. Está me ouvindo? Você vai ganhar um corpo glorificado. A sua carne não muda. Ela tem as tendências e ela tem as coisas que tinha antes. Mas à medida que você vive no espírito, a carne é mortificada. Mas o Senhor diz, vigiai e orai. Então ore. Que oração você tem que fazer? Deus, me livra da tentação. Não deixe nem que ela venha. Então, às vezes o pessoal acha estranho, quando eu vou orar, eu sempre oro para o Senhor me livrar do homem violento. Sabe, você mora numa cidade onde se você buzinar atrás de um carro, é capaz de alguém descer e te dar um tiro. Ou você não mora aqui em Goiânia? Só eu que moro. Então é uma cidade oprimida, uma cidade que precisa de ser redimida. Porque homens que fazem isso não são pessoas normais, é descendente de Caim, é Lameque. A Bíblia fala que Lameque matou um rapaz só porque pisou no pé dele. Pisou no meu pé, miserável, vou te dar um tiro. Isso é Goiânia. Tudo filho de Lameque. Tem que orar, Deus, me livra. Eu vou sair de carro agora, me livra do mau motorismo, me livra do homem violento, do homem perverso, do ímpio. Porque se o ímpio vier para dar um tiro na minha família, eu vou ter que fazer alguma coisa. As tentações são muitas em muitas frentes. Temos que ser guardados pelo Senhor. Então, não apenas ore para não cair quando tentado. Faz uma oração antes dessa, como o Senhor ensinou. Ora para nem entrar em tentação. Me livra da mulher pecadora. Me livra da mulher que tem pensamento libertino. Do homem violento. Me livra de ocasiões. Me livra, Senhor. Envia os teus anjos. Guarda-me. Quando você é humilde diante do Senhor nesse nível, o poder dele se manifesta a seu favor. Quantos querem fazer essa oração hoje? O Evangelho é o poder de Deus. Hoje eu senti a palavra do Senhor vindo sobre nós como orvalho. E eu sei que o Espírito do Senhor sobre você trouxe hoje refrigério. O Senhor diz que todo jugo é removido, todo fardo é tirado. Você não tem mais o fardo da lei, o peso da lei. E o Senhor vai te ensinar enquanto você caminha. Só se você não conseguir ainda explicar, porque uma coisa é você entender para si, outra coisa é explicar para os outros. Se você não consegue ainda explicar, só faz uma coisa que eu vou te dizer. Não importa a circunstância, se você caiu em algum pecado, simplesmente se levante e declare: eu sou justiça de Deus em Cristo. No meio da luta, eu sou justiça de Deus em Cristo. No meio da acusação, da condenação, do sentimento de fracasso e derrota, eu sou justiça de Deus em Cristo. Resista ao ataque do diabo, porque a vitória do Senhor será grande na sua vida. Erga sua mão para o céu.
Feche os seus olhos. Pai, eu oro nessa hora, Espírito Santo de Deus, que o teu poder mova sobre nós, que a tua unção, ó Deus, quebre todo o jugo. Pai Santo, ministro, que aqueles corações que chegaram aqui hoje pesados, ó Deus, nessa hora sejam aliviados, porque não há pecado maior, tão grande, que o Senhor não possa perdoar. Não tem dor tão grande que o Senhor não possa aliviar. Não tem doença tão grave que o Senhor não possa curar. Nós cremos e descansamos na verdade da tua palavra. Pai, não andamos pelo que sentimos, não andamos pelo que vemos, pelos fatos ao nosso derredor, mas andamos pela tua palavra. E a tua palavra sobre nós é que nós somos justiça do Senhor. Nós recebemos este dom e vivemos em paz na tua presença. Pai Santo, eu oro nessa hora que os teus filhos sejam fortalecidos, que o alimento do Senhor seja, ó Deus, digerido, metabolizado, para que eles sejam transformados de glória em glória, em nome de Jesus. Amém e amém. Aleluia.

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9: Pastor Rigonato, me chamo Maurício e tenho uma dúvida. Qual a quantidade ideal, pastor, para frequentar a igreja semanalmente? Quantas vezes devo ir por semana ao culto?
10: Um ponto de partida é que o domingo é o dia do Senhor. A igreja é a reunião dos santos. A igreja não é aquele prédio no qual você vai. Apesar que quando a igreja se reúne ali, se torna um local consagrado para um propósito, para uma reunião onde Deus é adorado, onde Deus é servido com louvores, onde Deus é reconhecido como que pode todas as coisas, onde Deus é buscado. Quantas vezes? Mas quantas vezes você tiver a oportunidade? Onde o povo de Deus se reúne, você é abençoado se você comparecer, porque a reunião do povo de Deus, Deus se faz presente. Em Mateus 18, versículo 19, diz assim: quando duas ou três pessoas concordam a respeito de qualquer coisa que porventura pedem, isso é feito por meu Pai que está nos céus. Porque onde dois ou três estão reunidos no meu nome, ali eu estou no meio deles. Então a gente deveria, muito mais vezes por semana, de propósito e a propósito, reunir. Vamos nos reunir para glorificar o nome de Jesus, porque ele estará presente. Nas reuniões onde o governador do estado está presente, ou o prefeito, todo mundo faz questão de estar ali, pelo menos os da região onde ele se reúne, porque há um propósito pela presença daquela autoridade. E quando a gente reúne no nome de Jesus, há um propósito muito grande. Eu estou no meio deles e não é por acaso apenas para estar presente. A presença do Senhor é para abençoar muito além do que nós podemos imaginar. Então, quantas vezes eu devo ir a um culto de igreja, uma reunião de igreja? Quantas vezes você tiver a oportunidade e puder? Não seja, digamos, hesitante para esse propósito, porque a vida da igreja é uma vida de reuniões. E onde o povo de Deus se reúne, ele se faz presente para abençoar em todas as dimensões necessárias. Porque Jesus falou: eu estabeleço a minha igreja e os poderes do inferno não podem contra ela. E se a igreja está reunida e você puder, faça questão de estar presente em nome de Jesus.
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0: Está no ar a Voz do Brasil. As notícias do governo federal que movimentaram o país no dia de hoje.
1: Boa noite.
2: Boa noite para você que nos acompanha em todo o país.
1: Quinta-feira, 28 de maio de 2026.
2: Vamos ao destaque do dia. Emprego.
1: Brasil tem o menor desemprego para o trimestre encerrado em abril desde 2012.
2: Em abril foram geradas mais de 85 mil novas vagas de trabalho formais. Luana Karen.